0: Apaixonadinha, Dilcinho e Thiaguinho, fechando aqui o Mandei Bem de hoje. Desejo pra você tudo de melhor na sua vida, uma ótima terça e amanhã eu tô de volta, combinado? Encontro marcado. Fique ligado, vem aí mais um programa Líder de Audiência. Até mais, bye, fui.
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0: Oi, nessa terça-feira maravilhosa. Hoje é dia 12 de maio. Chego eu, Pode Comini, pra te fazer companhia. Junto comigo tem Antena Mix, a sua participação preferida e com certeza as suas queridinhas músicas.

0: Chegando na sua programação preferida, sou Paz Jacomini pra te fazer companhia a partir de agora. Muita música da boa, novidades, o que já é sucesso, aquelas cerejinhas pra você matar saudade em mais uma edição do nosso Antena
1: Vida. Já começamos com Benson, Bono, Mystical and Magical pra você.

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2: Bora de Armandinho, desenho de Deus, gente. Eita, esse outono brasileiro gostosinho, né? Coisa boa. Vou de pausa rapidinha, já tem muito mais por aqui.
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2: Já tô de volta trazendo o pedido da Graça, oferecendo pra filha Milena, que tá de aniversário hoje. Parabéns pra Milena. Hoje é dia 11, dia dos taurinos, né? Eita, menina, tudo de melhor pra você. Ação de BTS Butter, pra você comemorar a vida.

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1: 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Celebrar de Amei Uma Noite. Olha só, a gente falou de aniversário, né, gente? E já finalizamos mais um super bloco com exceção que eu amo de paixão.
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6: 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De volta, muito mais no nosso Antena Mix. Uma boa terça-feira pra você. É hora de curtir Jota Quest numa boa.

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2: 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Beyoncé com Cuffet pra você. Billie Eilish também passou por aqui. Biquíni Cavadão. Cadê o seu som que você não tá pedindo? Bora mandar seu WhatsApp pra cá.
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2: 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Eita, por aqui Pai Jacomini, gente, deixando um recadinho bem esperto pra vocês, tá? Galera que me seguia aí na rede social Pai Jacomini, a minha conta foi hackeada. Tô passando agora por um processo jurídico. Então, galera que quiser interagir comigo, porque muitos de vocês me fazem um pedido por lá também, né? Agora é @apanjacomini. Isso, @apanjacomini. E tô aí na torcida pra que em breve a gente tenha a nossa conta de volta, tá bom? Ao som de Harry Styles, Lady Night.

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2: Edmota com Cidade Lua. Pra agitar essa terça-feira, gente. Obrigado pelo carinho, audiência. Na sequência tem mais um programa campeão. Da sua sintonia, da sua participação por aqui. Amanhã eu tô de volta. Beijo grande e até.
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O que o tempo afasta, o Máquina do Tempo aproxima aqui na Bragança FM 79.7, agradecendo sempre a companhia agradável. 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Vamos nessa que é bom a beça. Máquina do Tempo. Terça-feira, 12 de maio. Atenção, atenção, jovens de todas as idades. Alô, cabelinho branco, hora de matar saudade, sim. O seu programa de flashback preferido começa com Kid Abelha, Lágrimas e Chuva.

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1: Mississippi, Busquet, Roy Robson com California Blue e Kid Abelha.
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1: Depois dos abelhudos do Kid Abelha, vale a pena ouvir de novo e a curiosidade do Piano in the Dark.
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1: Essa é uma das músicas mais elegantes e sofisticadas que já cruzaram a fronteira entre o jazz e o pop. Lançada em 1988, Piano in the Dark é o tipo de canção que define o termo atemporal, mantendo um frescor incrível mesmo décadas depois. Brenda Russell contou em entrevistas que a melodia básica da música surgiu quase como um improviso enquanto ela tocava piano em casa. A letra fala sobre um relacionamento complicado, onde a protagonista sabe que deveria ir embora, mas toda vez que o parceiro começa a tocar piano, ela se sente hipnotizada e acaba ficando. E vale a pena ouvir de novo.

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1: Olhar 43, RPM, Bruce Hornsby e Brenda, a Brenda Russell. Abriu essa sequência, não vale a pena ouvir de novo. Simply Red é a nossa próxima atração.
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7: Voltando, seguindo aqui na sua rádio com a Máquina do Tempo 1900 e alguma coisa. Simply Red, for you, babies.

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1: Rita Raul Seixas, Michael Jackson, que tá na moda de novo, e Simply Red.
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10: Agora tem Piano Negro no Vale a Pena Ouvir de Novo, tem curiosidade pra você.
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10: Essa é uma das músicas mais icônicas e misteriosas da era de ouro do Eurodance. Lançada em 1991, Piano Negro, do projeto homônimo, é o exemplo perfeito de como a música de pista italiana conseguia ser, ao mesmo tempo, energética e extremamente elegante. No Brasil, essa música foi uma febre absoluta. Ela era presença obrigatória em coletâneas de rádio e em programas como Na Balada. E Vale a Pena Ouvir de Novo.

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1: KC Jojo, All My Life, Taíde e o DJ Room, Tempo Bom Que Não Volta Mais e Piano Negro. E acabou? Tá na hora de pegar o boné e dar no pé. Amanhã tem mais Máquina do Tempo, hein? Aquele abraço, cheio de saúde.
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4: Oi, oi, oi. Tô chegando com o nosso Amor Sem Fim. Eu, Vanessa Medeiros, com você a partir de agora. Fique comigo, fique ligado, combinado? Te desejo muito amor aí na sua vida, na sua casa e no seu trabalho também. Porque amor é final. E aqui na nossa programação musical,

0: 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Nós temos um encontro marcado com muito amor na 79.7, você sabe disso. Vamos juntos com mais uma edição do Amor Sem Fim. 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
0: Chegando o clássico da música internacional na nossa programação musical. Vamos ouvir juntos Lionel Rich, Stuck in a New. Aumenta o volume, tá no ar. Mais uma edição do nosso Amor Sem Fim.

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1: Oh, hey, ouvimos Luminaires. E assim a gente fechou o primeiro bloco. Paradinha rápida, eu volto já já.
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1: Que delícia ter você comigo. Que alegria ter a sua companhia.
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1: E agora no Amor Sem Fim, chegando mais músicas. Vamos ouvir Air Supply. Even the Nights Are Better.

0: Next to Me, ouvimos Emily Sand. E assim a gente fechou esta sequência. Paradinha rápida, volto já já. Não saia daí.
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0: Se ligado no Amor Sem Fim, nosso amor ligado em você sempre.
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0: E agora tá chegando por aqui mais músicas. Vamos curtir juntos? Capital Inicial, Eu Vou Estar.

0: The Girl Is Mine, Michael Jackson, fechando este bloco. Daqui a pouquinho eu volto, não saia daí.
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0: E agora tem Information Society, Reputation.

0: Knocking on Heaven's Door. Ouvimos Guns N' Roses. E assim a gente fechou a nossa primeira hora de hoje. O intervalo é rapidinho, não saia daí.
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0: Estamos apresentando o Amor Sem Fim de hoje. Eu, Vanessa Medeiros, fico com você em mais 2 horas de muito amor em forma de música.

0: Closet Friends. Ouvimos Jorge Versilo. E assim a gente fechou mais um bloco. Não saia daí, porque o intervalo é rapidinho. Eu vou ali faturar e volto já já.
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0: De volta por aqui com você e pra você. E agora tá chegando mais músicas. Vamos ouvir o Ryan Knight com Jimmy Cliff. Well and Me, pra você.

0: Easy, Faith No More. Acho linda essa música com Faith No More. E assim a gente fechou mais um bloco, tá bom? Eu vou ali rapidinho pra voltar já já. Segura.
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0: Não disse que o break era rapidinho? Tô de volta por aqui, com você e pra você. Agora tem Little River Band.

0: Free, ouvimos Donovan, Frank Harter. E assim a gente fechou esta sequência. Quero mandar um super beijo para os amigos que estão ligadinhos comigo, para você que está em casa, no carro, no trabalho, enfim, esteja você onde estiver. Muito amor para você sempre. Eu volto já já.
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0: Que delícia ter você comigo. Que alegria ter a sua companhia.
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0: E agora no Amor Sem Fim, chegando mais músicas. Vamos ouvir Air Supply. Even the Nights Are Better.

0: Next to Me, ouvimos Emily Sand. E assim a gente fechou esta sequência. Paradinha rápido, volto já já. Não saia daí.
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0: Que bom ter você comigo.
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0: E agora na nossa trilha sonora tem John Legend, All of Me, pra você.

0: Alan, ouvimos Eye of Shiva. E assim a gente fechou a segunda hora de hoje. Temos mais uma horinha. É, mais uma hora, sim senhor, sim senhora. Não saia daí então, que eu te espero por aqui, sempre com muito amor.
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0: Estamos apresentando

0: Tá passando November, Eros Ramazzotti, matando saudades por aqui. E que bom ter você comigo. Eu vou ali pra voltar já já.
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0: Eu não disse que o break era rapidinho. Pois é, por aqui é assim, promessa é dívida.
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0: E agora tem Trace Chapman, Talking About a Revolution.

0: Don't forget about me, ouvimos Clothes fechando este bloco. Eu vou, mas eu volto. Segura aí.
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0: E aí, tá tudo bem com você? Te desejo muito amor aí na sua vida e tô por aqui pra te ajudar nessa missão com a nossa programação.
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0: Agora chegando Paula Abdul, Rush Rush, pra você.

0: Blaze of Glory, ouvimos Bon Job. E assim, com este clássico do rock, este sucesso internacional, a gente fechou mais um super bloco da nossa programação musical. Eu vou pra voltar já já.
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0: Se ligado no Amor Sem Fim, nosso amor ligado em você sempre.
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0: E agora tá chegando por aqui mais músicas. Vamos curtir juntos? Capital Inicial, Eu Vou Estar.

0: The Girl Is Mine, Michael Jackson, fechando este bloco. Daqui a pouquinho eu volto, não saia daí.
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0: Que bom ter você aqui comigo.
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0: Abrindo o último bloco, agora vamos ouvir Easy Rider. Aumenta o volume aí. Halos Ana Seminal, no Amor Sem Fim.

0: Hazard. É linda essa canção com Richard Marx, você não acha? Bom, e assim a gente coloca um ponto final na nossa programação musical de hoje. Eu vou pra voltar amanhã, se Deus quiser permitir, tá bom? Encontro marcado, combinado? Fique ligado, vem aí mais um programa Líder de Audiência. E até amanhã. Bye, fui.
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0: aqui na Bragança FM 79.7. Chapéu e viola, é moda que não acaba mais. A melhor companhia no seu dia a dia, o som da região. 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Vamos nessa então, o som da região, aqui na Bragança FM, é Chapéu e Viola. 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
0: E tá na hora de moda boa. Alô, seu Zé, dona Maria, dona Josefina. Eu começo com Victor e Léo, o Granfino e o Caipira.

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5: Depois da casinha velha, tá na hora de mais uma moda velha? Não, boa. Trio Parada Dura com Eduardo Costa, Último Adeus.

0: Valeu!
1: Valeu, irmão! Vamos a mais!
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0: Ontem ao luar, você viu a lua cheia, a lua colorida. Paraguaçu que cantou.
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0: Tá na hora de mais moda e agora tem a mágoa de boiadeiro. Pedro Bentes é da estrada.

0: 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A baixa do café, Alvarengue Ranchinho.
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0: Depois de um cafezinho gostoso, quentinho, docinho, Jorginho do Sertão, conhece o Jorginho do Sertão? Serrinha e Zé do Rancho.

0: sucesso que o povo canta, Camões e Camargo, Caboclo Amargo. E vamos embora com Jesus e Nossa Senhora. Amanhã tem mais, hein? Um abraço gigante.
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5: Alô, meu povo! E aí, tudo bem? Chegando, claro, com mais uma edição do nosso Laço do Peão. Participa lá, bora começar, aumenta o volume!

Bora que bora, meu povo, no ar, o nosso Laço do Peão, aqui ó, na Bragança FM 79.7, é o som da região, né? 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
3: É fogo, banda rainha musical, essa é sensacional. Rolou por aqui ainda o som do Thiago Carvalho com Arranhando o Azulejo, Wesley Safadão, teve Coração no Lixo com Zé Neto e Cristiano, ainda Saudade Estranha com Murilo Rufi, começando com tudo, o nosso Laço do Peão. Bora participar, manda pra cá sua mensagem que eu tô te esperando. Eu vou pro intervalo bem rapidão, mas eu volto já já com muito mais.
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3: Já estamos de volta por aqui.
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3: Água no zóio, Cleiton e Romário com Jorge Matheus.
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0: Jorge Matheus
1: e Cleiton Romano.
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1: Existe uma teoria que se chama 90-10, onde uma pessoa tem 90% daquilo que você procura em alguém, só que você foca naqueles 10% que falta. Aí você sai pra rua, se aventura, e realmente você encontra aqueles 10%, mas não se deu conta que perdeu os 90%.

0: Os 10% a gente deixa pro garçom, né não?
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2: Ana Castela, Só Não Deixa Saudade. Essa música é boa demais, é sucesso. Rolou por aqui ainda o som do Henrique Juliano, Eu Chamo e Você Volta. Teve 90 por 10 com Maiara e Maraísa. E ainda Água no Zóio com Cleiton, Romário e Jorge Matheus, cantando bonito pra gente. Deixa eu mandar um especial aqui pra nossa amiga Fernanda. Alô, Fernanda, como é que você tá? Tudo bem? Beijo pra você, obrigado aí pela audiência, viu? Quem mais? A Milena também tá ligada junto com a gente. Alô, Milena, beijo no coração, obrigado aí pela audiência. Meu amigo Leandro também tá participando junto com a gente. Ó, intervalo bem rapidão, já já eu tô de volta com muito mais.
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2: Laço do Peão e por aqui não para não, é só música boa.
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2: Ana Castela com Zezé de Camargo e Luciano, você vai ver.

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2: A M. Thiago, Cleiton Romário, que música.

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2: Não mexe nas minhas gavetas, Danilo e Davi. Teve ainda O Que Me Quebra, em Itaim, Thiago com Cleiton Romário, teve Quase Algo com Henrique e Juliano. E ainda você vai ver Ana Castela e Zezé de Camargo e Luciano cantando pra gente. E eu volto daqui a pouquinho.
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2: Hoje não, Israel e Rodolfo.
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0: Que lindo!
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3: Passa Mal, Marília Mendonça, Eterna Rainha da Sofrência, sucesso bom demais. Teve ainda Amiga Antiga com Paulo e Natan, teve Mariane Matheus com Guilherme Benuto, Toma Dramin, e ainda Hoje Não, Israel e Rodolfo cantando pra gente. Bora pra mais um intervalo e eu volto daqui a pouquinho com muito mais sucesso pra você.
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3: Reta final por aqui, gente, do nosso Laço do Peão.
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3: Esquina Felipe Rodrigo.

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Muito bom dia, sejam bem-vindos ao Sertanejo Bom Demais nesta manhã. Hoje manhã de quarta-feira, hoje dia da feira de Bragança Paulista, hoje tem feira, né? Hoje quarta-feira, dia 13 do mês de maio de 2026. A partir de agora, tô pedindo licença para poder entrar na sua casa, no seu sítio, na sua chácara, onde quer que você esteja com o radinho ligado. Obrigado por deixar eu fazer parte da sua manhã através aqui do Sertanejo Bom Demais na Bragança FM em 79.7 na faixa estendida do rádio. A partir de agora vamos juntinhos, eu e você, ao vivo até as 8 horas da manhã com o Sertanejo Bom Demais, onde você pode ligar pra cá, pedir sua música, o seu sucesso, e a gente toca aqui no Sertanejo Bom Demais nesta manhã. Hoje manhã de quarta-feira, gelada em Bragança Paulista, mas bom para ouvir uma boa música sertaneja e saber que você tá aí ouvindo a nossa programação, onde quer que você esteja com o radinho ligado. Muito obrigado por deixar eu fazer parte da sua manhã nesta manhã. Quer pedir aquele modão, aquela música que quando toca do rádio, seu coração se lembra de uma época, digamos, que ficou para trás, mas uma época que deixa muita saudade, é aqui no Sertanejo Bom Demais nesta manhã de quarta-feira, meio da semana. Bom para ouvir uma boa música raiz, a música do campo. Daqui a pouco tem a Pâmela com a previsão astral, tem notícias policiais para você ficar por dentro nesta manhã gelada de quarta-feira. Vamos começar com o modão aqui no Sertanejo Bom Demais na Bragança FM em 79.7 na faixa estendida do rádio. Vamos começar com o trio Parada Dura, que vai cantar o Biquíni Bordô. Condução exatamente agora, são 6 horas e 2 minutos desta manhã de quarta-feira.

Aí o trio Parada Dura cantando Vestido Bordô. Olha a hora, são 6:07. Deixa eu trazer aqui a previsão do tempo, né? Muita gente está aí ouvindo a nossa programação nesta manhã. É, hoje manhã de quarta-feira, meio da semana, e quer saber como é que está o tempo para hoje, né? Segundo o Clima Tempo, né? Você que está aí ouvindo a nossa programação, ficar por dentro aí, né? Do como vai o tempo para hoje, segundo o Clima Tempo, hoje que é dia 13 do mês de maio. Vamos então aqui a previsão do tempo para você que está ligado junto com a gente aqui no Sertanejo Bom Demais da Bragança FM em 79.7 na faixa estendida do rádio. Bom, para hoje, quarta-feira, a mínima de hoje da madrugada foi de 11 graus e a máxima chega a 25. Hoje sol com muitas nuvens durante o dia, período de céu nublado, à noite com muitas nuvens e não há previsão de chuva para hoje, né? Mínima de 11 e a máxima chega a 25. A temperatura cai bastante durante a noite, né? Para amanhã, quinta-feira também, amanhã que é dia 14, teremos a mínima de 12, a máxima chega a 25, sol com muitas nuvens durante o dia, período de céu nublado, à noite com muitas nuvens, e segundo o Clima Tempo, não há previsão de chuva para amanhã quinta-feira também, né? Tanto hoje que é quarta, amanhã quinta-feira não chove. Só repetindo hoje a previsão do tempo para hoje, né? A mínima aí foi de 11 graus e a máxima chega a 25, segundo o Clima Tempo, para você ouvindo aí a nossa programação. Tá aí o Sertanejo Bom Demais na Bragança FM em 79.7 na faixa estendida do rádio, né? Olha a hora, são 6:08. Liu e Léo canta A Dona do Pagani aqui na nossa programação.

0: João Carreiro e Pardinho aqui no Sertanejo Bom Demais nesta manhã, né? Para você ligado aqui na nossa programação. Vou fazer o seguinte, eu vou pro intervalo comercial rapidinho e na sequência eu volto aqui no Sertanejo Bom Demais nesta manhã para você ligado aqui na nossa programação. É, você que tá ligado junto com a gente, não saia daí, é rapidinho. Eu vou pro intervalo e volto já.
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É, tá aí essa música cantada aí pelo Alan e Aladim, aqui no sertanejo bom demais, né? Olha a hora, são 6 horas e 29, Inimigos do Peito. Deixa eu mandar um abraço pro Justo Leitas aqui, bom dia, Márcio, bom dia, tô aqui te ouvindo aqui na Vargem Grande, né? Manda um abraço aqui pro pessoal, né? Deus abençoe seu dia. E a comunidade de Santa Rita de Cássia convida pra festa aqui na Vargem Grande, a festa de Santa Rita de Cássia, né? E começou agora do dia 13, né? E vai até o dia 23. Então começa hoje, né? Começa hoje lá a festança. Hoje, dia 13, 14 e 15, temos a Santa Missa às 7 horas da noite, às 19h30, 7h30, né? Então 19h30, 7h30. Dia 16, que vai ser às 6 horas da tarde, a celebração da palavra. No dia 17, às 5 horas da tarde, a Santa Missa. No dia 18, 19, 20 e 21, às 7h30, a Santa Missa também. No dia 22, dia da Padroeira, teremos missa às 7h30 da noite e a Santa Missa em seguida a procissão. E no dia 23, às 6 horas da tarde, a celebração da palavra, né? E lembrando que a praça de alimentação funciona todos os dias, né? Vai ser funcionar no dia 16, 17, 22 e 23 também, tem show de prêmios. A praça de alimentação funciona todas as noites. E no dia 16, 17, 22 e 23 temos show de prêmios. E no dia 23, né? É um mega show de prêmios lá na festa de Santa Rita de Cássia, lá no bairro da Vargem Grande, lá em Pinhãozinho. Alô, Pinhãozinho! Obrigado pela audiência. Manda um abraço pro Choquito, que também tá ouvindo a nossa programação. A Geni também mandou um bom dia. Alô, Geni! E mandar um bom dia também especial. Ontem, né, bati um papo lá com o nosso amigo lá, né? Ei, Maurício Bernabé. Ei, Maurício Bernabé. Ele que tá ouvindo a rádio, inclusive, já pediu uma música pra mim. Eu vou tocar a música que ele pediu. Uma música do Gino e Geno. E eu vou tocar aqui no Sertanejo Bom Demais. Vai lá com Maurício Bernabé. O homem que mais troca celular que eu conheço. Ele queria ouvir uma mãe querida. Eu vou tocar aqui com Gino e Gelo e daqui a pouquinho já vem com as notícias policiais nesta manhã, quando são 6 horas e 31 nesta manhã, hoje manhã de quarta-feira. Canta Gino aqui na programação.

Olha a hora, 6h33 aqui no Sertanejo Bom Demais na Bragança FM, em 79.7 na faixa estendida do rádio. O telefone tá no gancho, pode ligar pra cá.

0: Daí mais um modão aqui no Sertanejo Bom Demais, Nelsinho e Diamante aqui na programação, né? Música é o mineiro e italiano. Vamos a uma notícia que repercutiu essa madrugada, gente, principalmente quem mora naquela região do São Lourenço. Eu particularmente moro ali perto, né? E ouvi os estrondos, né? Nesta madrugada, e agora de manhã consegui apurar o que seria feito esse barulho, né? Nesta madrugada de terça para quarta-feira, por volta aí das 23h30, um barulho semelhante a uma explosão foi ouvido por moradores da região do São Lourenço, Padre Aldo Bolini, segundo ali, CDHU, também Distrito Industrial São João do Rei, né? Del Rei, por volta das 23h30. Segundo informações preliminares, o problema teria acontecido dentro de uma empresa, a Perfil Metal, né? Localizada ali em São Lourenço, morador do prédio, vizinho, relataram os momentos de susto ao chegar e sair das suas casas, para entender o estado que estava acontecendo, né? As primeiras informações apontam que uma máquina teria explodido dentro da empresa. Apesar dos danos materiais e estruturais causados no local, infelizmente não houve, né? Felizmente não houve aí nenhum registro de feridos. As imagens cedidas aí, inclusive, estão nas redes sociais, e estão aí nas redes sociais, e até o muro chegou a cair, né? Com a explosão aí dessa máquina. Então tá aí, né? Tá explicado o que aconteceu, né? É uma empresa ali no Jardim São Lourenço, e essa empresa acabou aí tendo uma das suas máquinas explodindo, né? E causando aí transtornos aí nessa madrugada, por volta das 23h30 no Jardim São Lourenço, né? A empresa Perfil Metal, que fica no Jardim São Lourenço, acabou explodindo uma de suas máquinas. Então tá explicado o que aconteceu, esse barulho que foi aí ouvido aí nessa madrugada no Jardim São Lourenço, que aconteceu, né? Mas podia ouvir o barulho aí no CDHU, barulho aí em vários pontos de Bragança, né? Não sei se chegou tão longe aí a tanto chegar na Vila Bianca, mas ali na região de São Lourenço eu ouvi, particularmente na minha casa mesmo, eu ouvi o barulho dessa estrondo, né? Mas tá aí, né? Uma notícia aí pra você que tava preocupado já ficar por dentro. Vou fazer o seguinte, eu tenho um intervalo pra fazer e na sequência eu volto aqui no Sertanejo Bom Demais. Eu volto já, é rapidinho, eu volto já.
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Tá aí o Amado e a Amador cantando Festista Espanhol aqui no Sertanejo Bom Demais. Deixa eu mandar um abraço lá pro nosso amigo seu Luiz Frigi e também pro Toninho ouvindo aí o Sertanejo Bom Demais e pro Zé do Bully. Alô, Zé do Bully, obrigado pela audiência, obrigado pelo carinho, ouvindo a nossa programação. Vamos com notícias policiais nesta manhã.

0: É, vamos a notícias policiais nesta manhã de quarta-feira. Lembrando que hoje a gente não vai passar os horóscopos com a Pâmela. A Pâmela perdeu o avião e hoje não conseguiu chegar aqui a tempo de fazer os horóscopos, né? Força Tática prende dois homens e aprende menor por tráfico de drogas em Bragança Paulista. Na segunda-feira, dia 11, policiais militares do 24º Batalhão da Polícia Militar do Interior prendeu dois homens aí, aprendendo adolescente por envolvimento por tráfico de drogas no Jardim São Miguel, em Bragança Paulista. Durante o patrulhamento, a força tática pela rua Prínio da Lara, conhecido por denúncias relacionadas ao comércio de entorpecentes, os policiais visualizaram o indivíduo carregando uma mochila grande, realizando a entrega de drogas e para outro homem no local. E ao perceber a aproximação da viatura, os suspeitos tentaram fugir a pé. Três deles foram detidos pela equipe, enquanto um quarto indivíduo conseguiu escapar. Durante a ação, os policiais apreenderam 64 pedras de crack, 176 porções de cocaína e 153 porções de unidade de maconha, né, e derivados. Duas porções de haxixe, além de R$165 em dinheiro, dois aparelhos de celular, uma mochila de Maluk Spot com 110 bolsas utilizadas para o transporte e armazenamento de drogas, e os dois menores de idade receberam voz de prisão em flagrante por tráfico de drogas, enquanto o adolescente foi apreendido por ato infracionário analógico e crime, né? Todos os envolvidos foram conduzidos ao plantão policial de Bragança Paulista, onde permaneceu à disposição da justiça. Então tá aí, né? O pessoal estava traficando, mas a polícia foi lá e botou a mão nos meliantes aí no São Miguel, né? Vamos a mais uma notícia. Motociclista e garupa fica ferido após a queda de moto na rodovia Capitão Barduino. Na tarde de terça-feira, dia 12, um motociclista e um garupa sofreram ferimentos leves após cair da moto Honda Bis na rodovia Capitão Barduino, nas proximidades também do Jardim São Miguel, sentido centro. Segundo informações apuradas no local, o pneu traseiro da motocicleta teria estourado, fazendo que as duas ocupantes perdessem o controle e caíssem ao solo. Populares que passavam pelo trecho acionaram o serviço de atendimento móvel de urgência, né, a equipe do SAMU e também da Motolância, que estiveram no local e prestaram os primeiros socorros e encaminharam as vítimas para a unidade de pronto atendimento mais próximo. O acidente já chamou a atenção de motoristas que trafegavam pela rodovia momentos da ocorrência. Então a moto estourou o pneu, né? E as duas ocupantes aí da moto acabaram caindo aí da moto. Então tem que tomar cuidado, né? Tem que dar manutenção aí nas motos. Dá uma olhada no pneu lá, se não tá aí em situação difícil, né? E poderão estar causando aí acidente. Então tá aí. Daqui a pouco tem mais notícias policiais, quando são 6:48. Deixa eu mandar um abraço pro Carlos Pulga. Tá dizendo aqui, bom dia, Márcio. Bom dia, tô ouvindo você aqui no Sertanejo Bom Demais. Obrigado pela audiência. Tem mais gente aqui também ouvindo o Sertanejo Bom Demais. Deixa eu ver aqui. Bom dia, Márcio. Aqui é a dona Leni, do bairro do Menin. Eu quero a música do Leandro e Leonardo. Alô, Leni, daqui a pouquinho eu vou tocar a música pra você do Leandro e Leonardo, tá bom? O seu Blas também já mandou bom dia. Bom dia a você também. Deixa eu ver aqui, né? E daqui a pouquinho vou atender também aqui. Deixa eu mostrar mais gente aqui. O Choquito tá ouvindo a programação. O Juscelino Domingues, o J. Alves. Ei, J. Alves. Ó, mandou uma foto pra mim. Onde que é essa foto? Que é, J. Alves? Vamos ver se ele vai falar aqui. Bom dia, J. Alves.
1: Bom dia com alegria. Bom dia, meu amigo Márcio Rossini. Estamos juntos ouvindo o melhor do sertanejo. Hoje é um dia especial para mim, meu amigo, porque tem aniversariante do dia. Com muita alegria eu quero dizer para você, o aniversariante hoje é Maria Trindade Rodrigues Alves. Está completando mais um ano de vida. Uma pessoa que convive comigo há mais de 50 anos. Há 54 anos a gente te conheceram. Nós conhecemos há 54 anos. Ela é residente no sítio e eu aqui em Bragança. Meu amigo, gostaria de dizer para você, toca para nós aí, com Pião Carreiro e Zé Paulo seguindo seus passos. Ela é tão importante para mim como os meus filhos, pois nós temos três filhos, uma filha e dois filhos, e temos seis netos. Então, meu amigo, netos e netas, e um bisneto, graças a Deus, que já está em recuperação. porque estava um pouco doente esse dia. Meu amigo, então, com Pião Carreiro e Zé Paulo seguindo os seus passos. Parabéns, parabéns, meu amor, minha querida. Beijo no coração, que seja com muitos anos de vida, muita saúde, muita paz e muita alegria, que isso nunca falte em você. Te desejo de coração para coração, beijo desse amor que eu estima, que eu amo muito. J. Alves, beijo, beijo. Deus te proteja sempre, meu amor.
0: J. Alves, fez uma declaração para Dona Maria Trindade. Que coisa, hein? Parabéns, Dona Maria Trindade. Parabéns aí por essa data tão importante, que é o aniversário, né? Que Deus possa dar muita saúde para a senhora, né? Eu que tive o prazer de conhecer a senhora, já fui na sua casa, tomei café com a Dona Maria Trindade, com o J. Alves. E sempre que posso, né, que tem alguma coisa lá, ele me chama, eu vou sim, né? Porque eu gosto muito de visitar os ouvintes, né? E gosto de visitar os ouvintes aí e bater um papo com ele. E hoje é aniversário da Dona Maria Trindade. Parabéns aí à Dona Maria Trindade. Que Deus possa dar muita saúde, muitas alegrias à senhora, né? E só possa completar muitos e muitos e muitos aniversários. É o que dizia toda a equipe aqui do Sertanejo Bom Demais, da Bragança FM, em 79.7, na faixa estendida do rádio. A gente sabe, né? As dificuldades da vida são imensas, mas junto com a pessoa que você ama, com certeza as coisas ficam mais fáceis, né? A gente sabe como é bom aí ter uma companheira aí que você pode contar a cada momento da sua vida, né? Porque tem hora que a gente sabe que tá triste, tá estressado com a vida, tem coisas que não dá certo. Aí quando você tem uma companheira do seu lado que de dar força e te ajuda aí a encontrar uma luz no final do túnel, fica melhor ainda, né? Então, parabéns, Dona Maria Trindade. Vamos tocar a música que ela pediu, então, que o nosso amigo Jota ofereceu para Dona Maria Trindade, que está de aniversário hoje. Seguindo os seus passos, quando são 6h52.

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4: 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É, manda um abraço a todo o pessoal lá do circo, obrigado pela companhia, né? E nesse final de semana tem estreia do Circo Cromos lá no Lago do Taboão. Olha, olha, são 7:02 aqui no Sertanejo Bom Demais, né? Deixa eu mandar um abraço aqui pro nosso amigo Chinho, como diz o Jango, Chininho, que tá ligado junto com a gente, né? O Chinho tá lá no bairro do Menin, né? Tá frio no Menin, porque tá um gelo danado lá na fora, né? Tá tomando um arzinho lá fora, tava um gelo danado, né? Mandar um abraço a todo o pessoal do bairro do Menin. Alô, nosso amigo Chinho, obrigado pela audiência, o pessoal que já tá se preparando aí para as festas, né? As festas juninas, é, né, que acontece aqui e na região, aqui no próximo, é, já tá se programando aí para as festas, né? Inclusive, nosso amigo mandou aqui, né? É, bom dia, Márcio Rossini, toca aí para nós a agenda rabiscada do Crédito Camargo, a nossa programação da festa de São João Batista, aqui do Menin, né? Que é a festa da igreja da festa junina, é do dia 24 de junho, a Santa Missa, né, da Padroeira, às 7:30, e a procissão com o Padre Josemildo, do dia 27, a partir aí das 6 horas da tarde, show regional com barracas típicas, dia 28, a partir das 2 horas da tarde, show de prêmios e continuidade da nossa festa, né? Então, manda um abraço para o nosso amigo Chinho. Eu faz uns 2 anos que eu não consigo ir na festa lá. Vai ser esse ano, eu consigo dar um pulo na festa aí, nosso amigo lá no bairro do Menin, né? Lá com o Chinho. Ei, Chinho, Chinho que apresenta a festa lá, né? Ele leva lá os cantores. E esse ano eu vou ver se eu consigo dar um pulo na festa lá com o nosso amigo Xi. E falando em festa também, deixa eu falar para você que, né, você que tá ligado aqui no Sertanejo Bom Demais, é que ontem, né, tivemos aqui a presença do padre, né, o padre Orivaldo, lá da igreja de Santa Rita de Cássia, e ele convidou o pessoal aí, é, para a festa, né, que vai ter lá de Santa Rita de Cássia. E eu vou trazer aqui a programação da festa, antes de tocar mais uma música que nosso amigo Chinho pediu, eu vou falar aqui da festa que vai acontecer lá no bairro da Jardim da Fraternidade, a festa de Santa Rita de Cássia, né, uma das festas aí que realmente, as festas que faz parte do calendário das festas, grandes festas que acontecem em Bragança Paulista. E o padre Orivaldo esteve aqui, né, inclusive mandar um abraço a ele, né, eu estive lá, acho que foi uns 10 dias na missa de lá, e é uma missa muito, muito boa, né, muito gostosa a missa do padre Orivaldo. Mandar um abraço a todo o pessoal lá, é, da paróquia, o pessoal da comunidade. A gente sabe que quando vai fazer uma festa, a comunidade ajuda e ajuda bastante. Lá na Jardim Fraternidade vai ter a festa lá, e mandar um abraço a todo o pessoal lá que está aí ouvindo a nossa programação, né? E entre eles o padre Orivaldo. Ei, padre Orivaldo, esteve aqui, né? Esteve aqui ouvindo, aliás, esteve aqui presente. E começa aí a novena e festa de Santa Rita de Cássia, que começa hoje, dia 13, vai até o dia 24 de maio. A novena começa às 7:30 da noite, começa hoje, dia 13, vai até o dia 21 de maio, né? E todos os dias temos um padre convidado. É que não tem o nome dos padres, gente, que é, ele não tinha acertado todos os padres, então eu não vou falar aqui os padres que vão estar lá, mas cada dia vai ser um padre diferente, né? A festa da padroeira, é, teremos aí no dia 22 ao dia 24 de maio, e é, sexta-feira, que é dia 22, dia de Santa Rita, né? É, teremos aí a missa às 7:30 da noite e a procissão às 18:30. A missa será às 7:30, então antes vai ter a procissão, né? Às 18:30, em seguida a missa. No dia 23, festa de Santa Rita, né? Temos aí a missa às 6 horas da tarde. No dia 24, domingo, teve o encerramento da festa com a missa às 9 horas da manhã e às 6 horas da tarde, né? Ah, teremos também após aí a missa, né? Temos aí as barracas, né? Barracas aí com os comes e bebes. Inclusive, ele falou que vai ter uma vaca atolada lá. Ei, vaca atolada! É bom, hein? A vaca atolada na festa de Santa Rita de Cássia, né? Mandar um abraço a todos os devotos de Santa Rita de Cássia que estão aí ouvindo o nosso sertanejo bom demais da Bragança FM em 79.7 na faixa estendida do rádio. Daqui a pouco eu vou falar da festa também lá do bairro do Bas, e também em prol da Santa Rita de Cássia, né? Festa do Bas, que é uma das festas também conhecida aqui em Bragança Paulista, né? Vou tocar a música que nosso amigo Chinho pediu. Ele pediu aqui, é do Creito e Camargo. Essa música fez muito sucesso, né? Essa música fez muito sucesso na década de 80, e com certeza ainda eles vieram, se não me engano, eles vieram aqui. Vieram aqui em Bragança Paulista, no Poço de Monta, né? Creito e Camargo, que são irmãos, o Zezé de Camargo e Luciano, agenda rabiscada, condução 7 e 6.

tá aí mais um Moção do Mundão do Cleiton e Camargo, Agenda Labiscada. Essa quem pediu foi nosso amigo Chinho lá do bairro do Menin. Vou falar aqui da Mega Sena, pra você que tá aí ouvindo a programação. Ontem teve sorteio da Mega Sena, ontem que foi terça-feira, né? E muita gente fez sua fezinha na Mega Sena. E será que você não é o mais novo milionário? É isso mesmo, vamos conferir aí, quem sabe você fez aí a fezinha e acertou os 6 números, né? O concurso da Mega Sena, sorteado ontem em São Paulo, número 3.007, realizado ontem, dia 12, em São Paulo, sorteio, deixa eu ver aqui, mas ninguém acertou e o prêmio acumulou. Segunda Caixa Econômica Federal, muita gente foi esotéricas, né? Mas ninguém acertou e o prêmio acumulou. Os números sorteados ontem em São Paulo foram a seguinte, anote aí você que fez sua fezinha: 17, 19, 27, 32, 38 e 44, repetindo os números da Mega Sena: 17, 19, 27, 32, 38 e 44. Segundo a Caixa Econômica Federal, ninguém acertou e o prêmio acumulou, e a expectativa é que o prêmio chegue amanhã, dia 14, a 60 milhões de reais. É isso mesmo, 60 milhões de reais amanhã, né? Amanhã que é quinta-feira. É, segundo a Caixa Econômica Federal, a quina teve 89 apostas que aceitaram a quina, e cada um vai levar um prêmio para casa de R$ 23.778,68. Já a quadra teve 5.035 apostas que aceitaram a quadra. Cada um vai levar o prêmio para casa de R$ 692,83. Mas o prêmio principal, que todo mundo queria ter na sua conta bancária, acumulou e vai chegar a

0: 60 milhões de reais, o próximo sorteio, que é na próxima quinta-feira, que é amanhã, né, dia 14. Para você que vai fazer a sua fezinha, só me resta dizer uma boa sorte. Só lembrando que o Red Bull Bragantino, né, não joga pelo Campeonato Brasileiro essa semana, porque não tem rodada, vai ter pela Copa do Brasil, né? É, Bragantino e Mirassol pela Copa do Brasil nesta semana, então não tem rodada. Então o pessoal tá perguntando aqui se vai ter rodada. Antes de tocar mais um modão, deixa eu falar para você também que vai acontecer, né? Aí a festa de Santa Rita de Cássia, né? A festa de Santa Rita de Cássia é a festa alusiva aí a Santa Rita de Cássia, né? Para você ligado aqui no sertanejo bom demais nesta manhã, né? É, nesta manhã aqui, hoje que é dia 15, é dia 13, né? Hoje é dia 13, mas começa aqui no dia 16, a festa de Santa Rita de Cássia, né? Lá do bairro do Bass. E esse ano está completando 90 anos, né? 90 anos da festa de Santa Rita de Cássia. E no dia 16, 17 e 22, e também no dia 22, né? Teremos aí a festa de Santa Rita de Cássia lá no bairro do Bass. No dia 16, sábado, teremos a Santa Missa, né? A de 18h30, 18h30, a Santa Missa no dia 16. No domingo, dia 17, teremos missa às 4 horas da tarde, missa e procissão, e às 6 horas da tarde, animação com o leilão. No dia 22, sexta-feira, né, no bairro do Bass, temos a grande caminhada, né, caminhada, hein, eu vou nessa aqui, hein. No dia 22, sexta-feira, dia da Santa Rita de Cássia, teremos aí o terço, né, das 9 às 15 horas, 9 horas ao terço, e às 15 horas também teremos terço, são duas vezes aí o terço, né, tanto às 9 como às 15 horas. A Santa Missa será às 6h30 da tarde e é às 20h30, né. E lembrando que a caminhada, você que gosta de fazer aquela caminhada, né, ir aí na caminhada até o bairro do Bassi, o pessoal vai se concentrar em frente à igreja da Vila Aparecida às 5h30 da tarde, né, onde o pessoal vai se concentrar, né, teremos aí um encontro com as paróquias, né, tanto da Vila Aparecida como ali do bairro que vai, do bairro do Bassi, como também qualquer pessoa que quiser participar aí, né, da caminhada, poderá ir com a caminhada, né, e vá lá fazendo um ato aí religioso e um ato de muita oração. E a saída está marcada para 6 horas da tarde, com destino à capela de Santa Rita de Cássia, lá no bairro do Bassi, né, onde teremos a missa assim que o pessoal chega. A missa vai ser por volta das 20h30, mais ou menos, né? Ano passado eu fui, então posso falar, né, a missa vai ter lá por volta das 20h30, né. É porque o pessoal chega na caminhada, sai daqui 6 horas, umas 2 horas de pouco de caminhada, né? Cada um faz seu ritmo. Então teremos a missa lá às 20h30. Logo após a missa, tem lá as barracas funcionando. E logo após as barracas, o pessoal sai com destino a Bragança Paulista de volta, né? E lembrando que o pessoal faz aquela carona solidária aí pra voltar, né? Você que vai de carro aí, precisa trazer alguém de aí de carona, pode trazer, fica à vontade, né? E o pessoal também, cada um faz aí, digamos, faz o seu destino, faz aí o seu, como você vai fazer para voltar aí lá do bairro do Bassi, né? Mas cada um faz aí a sua caminhada com fé e devoção. E teremos aí no sábado o show do Diego Rosa e Guilherme, que vão estar se apresentando lá também. E no domingo temos aí o leilão às 6 horas da tarde, o leilão de garrotes e prendas, né? Vai ter galinha, vai ter boi, vai ter cavalo. Vai ter lá várias coisas no leilão. Esse ano está completando 90 anos da festa de Santa Rita de Cássia, lá do bairro do Bassi. Manda um abraço para dona Helena Zandoná, que todos os anos fica lá encarregada do bolo, né? O bolo de Santa Rita de Cássia. Olha, são 7 horas e 16 minutos aqui no Sertanejo Bom Demais. Deixa eu ver o que a Geni quer. Ei, Geni, você veio aqui ontem, né? Geni veio aqui ontem, passou aqui por ontem, fez aniversário na segunda-feira. Ontem ela passou aqui para dar um abraço em todos nós aqui. Grande Geni. Pequenininha do tamanho, mas grande de coração. Bom dia, Geni!
1: Bom dia, bom dia, bom dia. Com muita alegria e com Deus nos tomando. Hoje eu gostaria muito de ouvir Barreirito, Borboleta Colorida, oferecendo para todos os ouvintes e para todos a rádio. Para Mico, para Bete, o Robinho, o Barnabé e o Johnny Viola também. Ok? Muito obrigado. Fica com Deus, Márcio. Deus te abençoe. Tchau, tchau. Até mais.
0: Tá aí a nossa amiga Geni, né? Tá aí a nossa amiga Geni ouvindo a nossa programação nesta manhã. Ela pediu uma música do Barreirito. E você também pode pedir sua música que a gente toca aqui no Sertanejo Bom Demais da Bragança FM em 79.7 na faixa estendida do rádio, né? Inclusive, mandar essa música aqui, né? Essa música foi gravada pelo trio Parada Dura, né? E eu vou tocar aqui com o trio Parada Dura aqui, quando são 7h17. Deixa eu falar também, você que está aí ouvindo a programação, que na sexta-feira extrai o circo, né? O Circo Cromos, lá aqui em Bragança Paulista, no Lago do Taboão, que está instalado luxuosamente. E você que quiser adquirir ingresso do circo, basta ligar aqui, né? Mandar sua mensagem aí no 4034-1467 e a gente vai estar distribuindo ingresso aí do circo. É, manda mensagem aí, fala, eu quero ir no circo, e já ganhou, tá bom? Olha a hora, são 7h18 aqui no Sertanejo Bom Demais da Bragança FM. Borboletas coloridas aqui na nossa programação.

0: Daí, Borboletas Colorida, aqui no Sertanejo Bom Demais, com o trio Parada Dura, né? Olha a hora, são 7:21, não perca a hora, 7:21, para você ligado aqui no Sertanejo Bom Demais, muito obrigado pela sua audiência, obrigado pelo seu carinho, né? Onde quer que você esteja, obrigado por deixar fazer parte da sua manhã. Lembrando que hoje é quarta-feira, hoje tem a feira lá no posto de monta, né? Hoje volta lá para dentro do posto de monta, a feira, né? Depois da festa do peão. É a peteca, né? Feira é um jogo de peteca, né? Quando tem festa do peão, manda pra fora. Quando é pra dentro, não tem festa do peão, volta pra dentro do posto de monta. É um jogo de peteca, né? Infelizmente, a administração tem um desrespeito muito grande aí com os feirantes, né? E aproveitar que eu tô falando da feira, antes do intervalo comercial, a prefeitura informa que hoje terá vacinação na feira livre de Margança e também no Mercadão e Lago do Taboão, aqui em Bragança. A campanha de vacinação contra a gripe, influenza, Covid-19 e febre amarela será reforçada em Bragança Paulista ao longo do mês de maio. A implantação de postos volantes em diferentes regiões da cidade, assim como o objetivo de ampliar a cobertura vacinal, especialmente diante de esquina da queda, né, da temperatura e aumento das doenças respiratórias. A equipe de saúde serão locais de grande circulação, como Feira Livre, Mercadão, Rodoviária Velha e Lago do Taboão, facilitando aí o acesso à população às vacinas. Além do imunizante contra a gripe, também estão disponíveis contra a dose contra a Covid-19 e febre amarela. A estratégia é prever atendimento em diferentes horários, incluindo amanhã, tarde e noite. A vacinação é gratuita, considerando fundamental a prevenção e ampliação de internações, né, causada aí pela doença como a gripe. Para receber a dose necessária, apresentar o documento com foto e, se possível, né, uma carteira de vacinação, se tiver, tá? É, hoje, quarta-feira, o pessoal vai estar na Feira Livre das 8 ao meio-dia. Amanhã, dia 14, quinta-feira, na Feira Noturna, das 5 às 21 horas. No dia 15, sexta-feira, na Rodoviária Velha, das 8 às 4 horas da tarde. No sábado, dia 16, no Lago do Taboão, na Feira do Artesanato, das 8 às 4 horas da tarde. No dia 16, sábado, no Mercadão, no centro, né? Das 8 às 16. E também tem aqui da semana que vem, né? A gente vai trazendo aqui a programação. Então você que tá aí ouvindo, mas tem que liberar a vacina para todo mundo, né? Enquanto não tá liberado para todo mundo, e precisava liberar, né? Porque o pessoal tá querendo se vacinar, mas tem lá o público-alvo lá da vacina, né? Não é todo mundo que pode tomar a vacina contra a gripe, né? Principalmente contra a gripe, né? Nessa época agora que tá caindo a temperatura. Olha a hora, são 7:24, eu vou fazer um intervalo. E na sequência eu volto nesta manhã de quarta-feira, volto já.
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7: Estão de volta aqui no Sertanejo Bom Demais. Lembrando que hoje é manhã de quarta-feira, dia 13 do mês. É, e você que tem carro, licenciamento final de placa 2, né? Hoje tem que pagar a quinta parcela do IPVA, né? Hoje é final 2. Amanhã, que é dia 14, é final 3, né? Deixa eu falar pra você também, mandar um abraço pro pessoal lá do Base da Rosa Mendes, em Pinhãozinho. Hoje tem aí o último dia da festa lá, né? Na cidade de Pinhãozinho. Mandar um abraço a todos os pinhãozinhenses, como digamos assim, né? E hoje teremos aí a festa lá de Pinhãozinho, né? E hoje tem o dia da procissão, né? Hoje é o dia da padroeira, Nossa Senhora de Fátima, né? Hoje, dia 13, é o dia de Nossa Senhora de Fátima. E a igreja de Pinhãozinho, que fica no bairro da Rosa Mendes, vai estar celebrando hoje o dia da padroeira. Vai ter às 6h30 da tarde o terço, né, das mães que oram pelos filhos. Às 7h30 da noite, a missa solene com o padre Luciano. E em seguida, a procissão e a participação do pessoal da Nossa Senhora das Graças e Santo Antônio. E a animação fica por conta da Santa Cruz. E teremos comida, né? Que teremos com cantina todos os dias, né? Inclusive hoje teremos a cantina, né? É, eu gosto daquelas cantinas, né? E hoje teremos, então, hoje dia 13, né? Que é o dia de Nossa Senhora de Fátima. Hoje teremos lá a festa, né? Lá no bairro da Rosa Mendes, a igreja da Rosa Mendes, que é dedicada a Nossa Senhora de Fátima. Hoje teremos aí às 6h30 da tarde o terço das mães que oram pelos filhos. Às 7h30 da noite, a missa solene com o padre Luciano. E em seguida a procissão. A participação também, teremos a participação na missa, na Senhora das Graças, da comunidade Nossa Senhora das Graças e Santo Antônio. A animação fica por conta da Santa Cruz. E teremos a cantina todos os dias, né? Inclusive hoje temos a cantina com os quitutes da cantina. Deixa eu mandar um bom dia para Nadilina, ligada em Atibaia. É, Nadilina, inclusive mandou aqui um vídeo, né? Dos pastorzinhos da Nossa Senhora de Fátima, né? É, inclusive eu assisti o filme outro dia, né? Muito bonito o filme aí da Nossa Senhora de Fátima. Olha a hora, são 7h30. Aqui no Sertanejo Bom Demais da Bragança FM em 79.7 na faixa estendida do rádio, né? Deixa eu aproveitar antes de tocar mais um modão aqui, um pedido aqui lá do seu Brás, lá de Bom Jesus dos Perdões, que pediu uma música Despedida Cruel. Deixa eu falar pra você, né? É, que foi definido um dia, né? Foi dia 12 de março, que vai ser o Dia Nacional em Memória da Vítima dos Covid-19. Quem é que nunca não perdeu alguém aí, um amigo, um familiar, um parente, né? De primeiro grau ou de segundo grau para Covid. E foi definido para o dia 12 de março, né? O Dia Nacional em Memória das Vítimas do Covid-19. Uma data importante aí, né? Porque vai registrar aí uma data que, infelizmente, quantas e quantas pessoas morreram aí em virtude do Covid. O Brasil foi o país que mais perdeu, né? Foi o segundo país que mais perdeu vítimas aí por Covid. 6 anos após o início da pandemia do Covid-19, que matou aí 716 mil pessoas no Brasil, a lei institui o Dia Nacional de Memória das Vítimas do Covid-19. Foi sancionada na segunda-feira, dia 11, pelo presidente Luiz Inácio Lula da Silva, a cerimônia no Palácio do Planalto. O dia escolhido foi dia 12 de março, data que remetente ao falecimento da técnica de enfermagem Rosana Aparecida Urbano, a primeira vítima da doença registrada no Brasil, em São Paulo, né? O texto foi aprovado pelo Congresso Nacional no mês passado. A cerimônia no Planalto, né, contou com a presença da representante da Associação de Familiares da Vítima do Covid-19, que cobram responsabilidade e também dos profissionais que ajudam a espalhar desinformações sobre a vacina e tratamento da doença que causou a maior crise sanitária da história do país. Um dos seus discursos, Lula criticou a condução e desastrosa da pandemia lá pelas entidades do governo, o ex-presidente aí, no caso, né, é o Jair Bolsonaro, que atualmente estava em prisão domiciliar, e que atualmente está em prisão domiciliar, né, após condenação por tentativa de golpe de Estado. O presidente destacou a convivência de diversos segmentos, incluindo entidades médicas, né. Temos que dizer em alto e bom som a quantidade de médicos que receitaram aí cloroquina, né, e quantidade de gente que dizia que a vacina fazia as pessoas virarem gay, jacaré, fazia tudo mal, né, e gripa criança, sem dizer nome às pessoas, sem serem conhecidas, né. E então, segundo o ministro da Saúde, Alexandre Padilha, né? Alexandre Padilha observou que a maior dos brasileiros teve algumas famílias da vítima Covid-19, que conhece pessoas e famílias que pessoas que morreram da vítima de infecção, especialmente que demorou a chegar da vacina, né? Segundo o ministro, a data é importante porque será sempre um momento de debater a reflexão sobre o enfrentamento desse tipo de problema. Então tá aí, né? Foi definido aí. Então, pro dia 12 de março de cada ano, vai ser o Dia Nacional em Memória das Vítimas do Covid, né? E aqui em Bragança, várias e várias pessoas morreram, né? E quem é que não teve Covid? Eu, particularmente, tive duas vezes Covid, né? E a gente sabe que não é fácil, né? E na primeira vez que eu tive Covid, eu não tinha vacina naquela época, né? Depois já saiu a vacina, a gente ficou mais tranquilo. Mas quando na primeira vez que teve vacina, eu tive Covid, ainda bem que não, digamos, não foi aí, ela não se prejudicou, né, para que a Covid chegasse aí a óbito, mas a gente ficou com muito medo, né? E aqui em Bragança, vários comunicadores foram embora também devido ao Covid, né? Mas tá aí, né? Então, no dia 12 de março de cada ano, agora vai ser celebrado o dia da memória das pessoas que morreram de Covid. Olha a hora, são 7 horas e 33 e tem que tomar a vacina, né, gente? Tem que tomar as vacinas, porque as vacinas são muito e muito importantes aí, né? Porque são eficazes. Por isso que eu tô falando, pessoal, tem que liberar a vacina contra a gripe. Febre amarela, contra a dengue, tem que liberar para a população, né? A população também precisa tomar aí a vacina, né? Para ficar imunizado, né? Porque as vacinas são o único meio de se precaver para não pegar as doenças, né? Olha a hora, são 7h34, Zirizalo vai cantar pro seu Brás, Despedida Cruel. Ei, Zirizalo, condição 7h34.

0: Thaís Zilizalo aqui no Sertanejo Bom Demais nesta manhã. É, Zilizalo cantando aí dos seus grandes sucessos, né? Vou falar de mais notícias, uma notícia policial que infelizmente vem aumentando no Brasil. É, vamos lá, mais uma notícia policial, quando são 7h38, né? 7h38, trabalhando com o programa Sertanejo Mundial, Bom Demais, vai com você até as 8 horas da manhã. O programa que é feito todo de segunda a sábado, das 6 às 8, e programa feito ao vivo, né? Com notícias e música. Mulher é brutalmente agredida em tentativa de feminicídio em Vargem. O suspeito segue foragido. Meu Deus, né? Como vem aumentando esse tipo de ocorrências aqui em Bragança. Uma mulher foi vítima de uma brutalmente tentativa de feminicídio na manhã da segunda-feira, dia 12, no município de Vargem. Portanto, antes de ontem, né? A ocorrência mobilizou a equipe da Polícia Militar, Polícia Civil de Vargem e o Setor de Operações Especiais, o COE, de Bragança Paulista, que atua de forma integrada nas diligências para localizar o autor. Segundo o boletim de ocorrência, a vítima deu entrada no posto de saúde, né, da cidade de Vargem, em estado grave, apresentando múltiplas lesões pelo pescoço e pelo corpo, ferimentos na região da face, sinais de espancamento severo. Diante da gravidade do caso, as forças de segurança iniciaram imediatamente a operação conjunta para apuração dos fatos e captura do investigado, que é o ex-companheiro da vítima, né? A busca se estendeu por área de rurais, estradas vicinais e região de mata, próximo ao local dos fatos, contratando inclusive com apoio especializado aí do CSOE, né? Em razão da possibilidade de fuga do suspeito para a extensa área de serras existente aí na região. De acordo com a investigação preliminar, a vítima vinha sofrendo ameaças e agressão anteriores praticado pelo autor, que não aceitava o término do relacionamento. Testemunha relata que a filha da vítima, de apenas 5 anos, presenciou toda a violência e pediu socorro desesperadamente durante as agressões. Ainda conforme apurado, a família conseguiu intervir no momento das agressões e impediu que o crime fosse consumado. A Polícia Civil apura o caso como tentativa de feminicídio qualificado. A ocorrência contou ainda com pronto apoio da Delegacia Seccional de Bragança Paulista, que prontamente mobilizou a equipe estática para reforçar as diligências, né? A polícia permanece mobilizada durante toda a tarde, né, e durante toda a noite, atuando de forma integrada nas buscas, demonstrando total comprometimento, né, na tentativa de localizar e apreender o investigado. Aí. Apesar da intensa operação conjunta entre as forças policiais, o autor conseguiu fugir do flagrante e até o momento não havia sido localizado em diligência, que segue em andamento também até no dia de hoje, quarta-feira. Então tá aí, né, um fato que aconteceu em Vargem. Meu Deus do céu, né, uma agressão, e como vem aumentando esse tipo de ocorrência, né? Bom, tá aí mais um caso envolvendo aí a polícia, né, e agressão à mulher. Deixa eu fazer um intervalo comercial rapidinho, na sequência eu volto aqui no Sertanejo Bom Demais com a parte final nesta manhã de quarta-feira. Volto já.
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3: Olha a hora, são 7 horas e 44 minutos.
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Tá aí, Teodoro Sampaio com a Ana Castela. E se a casa cair, deixa que caia. São 7h47. Antes de mandar um abraço aqui pro pessoal que tá aí ouvindo a nossa programação através da Rede Mundial de Computadores, mandar um abraço pro Reinaldo Bombocado. Ei, Reinaldo, que bom dia. Quero ouvir a música Velha Porteira do Lourenço Rival. Se puder, toca aí no finalzinho do programa. Vou tocar aqui, vou tocar pra você no finalzinho pra fechar a programação de hoje, quarta-feira, tá? Lembrando que hoje é dia de Nossa Senhora de Fátima, e mandar um abraço aqui ao nosso amigo Clóvis, ligado lá em Pinhãozinho. Alô, Clóvis, Andenassi, bom dia. A dona Dalila Matias Camargo dizendo aqui bom dia. A Dilene Pereira dizendo aqui bom dia. Alô, Dilene, dizendo aqui bom dia. O senhor Ademar Barbosa, Isabel Pereira, Geni Santos. Ei, Geni, teve aqui ontem, né? Teve aqui visitando ontem, veio aqui, passou por aqui pegar ingresso do circo. É, você também, né? Quiser participar aí na sexta-feira da estreia, pode passar aqui que eu. Pode me procurar aqui que hoje vou dar ingresso do circo. Chegou, pegou, tá bom? Você que tá aí ouvindo a programação, né? É, porque sexta-feira tem estreia dos maiores circos da América Latina, o Circo Cromos, aqui em Bragança. Seu Ademar Barbosa, tá ligado no Darcilândia? É, seu Ademar, a Isabel Pereira, a Geni Santos, com Deus no comando, o Cláudio Serrano, o Caio Nunes, aqui, bom dia, Márcio Rossini, flamenguista de Atibaia, uma feliz quarta-feira pra você, amigo. Vai, Corinthians, Coringão, Coringão, né? E também mandou um bom dia aqui, né, pra nossa amiga Roseli, tá no alto do Colina da Mantiqueira, né, lá no alto da Vila Aparecida, obrigado pela companhia. Quem mais tá aqui? A Nadilina ligada em Atibaia, nosso amigo Maurício Bernabé. Ei, Maurício Bernabé, o Choquito, o Jusilei Domingues, que também tá convidando o pessoal. Hoje começa a festa de Santa Rita de Cássia, né, lá no bairro da Vargem Grande, lá em Pinhalzinho. Começa hoje dia 13 e vai até o dia 23 de maio. E hoje também tem festa lá no bairro da Rosa Mendes, também na cidade de Pinhãozinho. Hoje tem a festa Nossa Senhora de Fátima, né? Hoje é o dia lá, a igreja lá é dedicada à Nossa Senhora de Fátima, né? E hoje tem lá, vou repetir aqui a programação, já falei no programa, mas uma audiência rotativa do rádio, vou trazer de novo, né? Hoje teremos dia 13 de maio, às 18h30 da tarde, às 18h30, o texto das mães que oram pelos filhos. Às 19h30, a missa solene com o padre Luciano, que é lá da igreja de Pinhãozinho, né? Que é o padre lá da igreja Nossa Senhora de Copacabana. E em seguida a procissão e a participação da Nossa Senhora das Graças, né, da comunidade Nossa Senhora das Graças e Santo Antônio. E a animação fica por conta do pessoal da Santa Cruz. E teremos também a cantina, né? A cantina hoje com pastel. Teremos lá também lá. Não sei se lá vai ter lá os sopa também, aqueles caldo quente, né? Eu gosto bastante, né? Inclusive lá no. Ontem o padre Leovaldo teve aqui ontem, foi que vai ter vaca tolada lá na festa Santa Rita de Cássia da Fraternidade. Ei, padre Leovaldo! Deixa eu falar aqui antes de ir embora. Gente, que eu falei ontem na audiência rotativa do rádio, né? E eu comentei aqui, inclusive postei no meu Facebook sobre as duas motos que foram furtadas, né? Aqui em Bragança, uma moto foi recuperada em Campinas, né? Uma moto que duas eram uma branca e uma preta. A branca foi recuperada em Campinas, mas a preta ainda está ainda desaparecida, né? Se você quiser, tiver alguma informação que leve aí a recuperação dessa moto, pode ligar 190 da Polícia Militar ou para a Polícia Civil, né? Que essas motos estão desaparecidas, né? Foram roubadas, né? E elas não foram encontradas. Uma foi encontrada, a branca foi encontrada em Campinas, pela Polícia Militar de Campinas, e a outra ainda não foi localizada. Mas se você tiver qualquer informações que levem, né, aí a encontrar essa moto, pode ligar 190 ou o telefone da Polícia Civil. São 7h50, eu tô indo embora, a direção geral foi de Maria de Lima. Na sequência vem aí a programação do Primeira Mão, comandada pelo Jango, né? Lembrando que nessa hoje, quarta-feira, não tem rodada aí do Campeonato Brasileiro, mas tem jogo pela Copa do Brasil, né? Inclusive o Red Bull Bragantino vai pegar o Mirassol. E você que tá aí ouvindo a programação vai curtir todas as emoções do futebol aqui pela Bragança FM em 79.7 na faixa estendida do rádio. Eu volto amanhã, se Deus assim nos permitir. É, amanhã que já é quinta-feira, hein? Como passa rápido a semana, hein? Mas já é quinta-feira, hein? Meu Deus do céu, né? E você que tá aí ouvindo a programação, obrigado pela companhia. Fique com Deus e eu volto, se Deus quiser, amanhã, quinta-feira, 6h, com mais uma edição do Sertanejo Bom Demais, neste frio de quarta-feira. Mas hoje tem feira, hein? Tem feira de quarta-feira. Deixa na última de hoje. Velha Porteira lá pro nosso amigo Reinaldo Bombocado e pra esposa Doralice, quando são 7h51.

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2: Bom dia, Bragança Paulista, região Bragantina, sul de Minas, circuito das Águas, São Paulo, Brasil e o mundo. Estamos aqui nessa quarta-feira gelada, dia 13 de maio, dia, sabe do que, da feira. E dia de Nossa Senhora de Fátima. É, para nós católicos, é o dia de Nossa Senhora de Fátima. Uma história bonita é dessa santa, que tem, inclusive, até pouco tempo atrás, a irmã Lúcia, né, que era de Portugal, que teve esse privilégio de estar presente naquele momento, aos seus 7, 8 anos de idade, ela e mais o Jacinto, que estiveram conhecendo a Virgem Maria. A direção-geral da Maria de Lima, mesa de som do Márcio Rossini. Nós vamos até o meio-dia com música, notícias, informações, esportes, tudo isso e muito mais. Vamos aos destaques de hoje do Primeira Mão. A Globo News, presidente Lula assina lei antifacção para combater o crime organizado. Prefeituras, governos e estados deverão apresentar projetos para investimentos. Aí, ó, a dica é a Prefeitura de Bragança, da região Bragantina, hein? Vocês querem combater o crime organizado? É, tá aí, a grande oportunidade, o BNDES abrindo financiamento para que as prefeituras possam investir em segurança. O portal G1, Polícia Federal cumpre mandato contra suspeito de cometer fraudes bancários na Caixa Econômica agora, Marcinho. Valor de 121 milhões. Sabe que cidade foi? Jacareí, aí no Vale, Marcinho, na Caixa Econômica do Vale do Paraíba. E tamo bem, né? A Folha de São Paulo, Alcolumbre evita bater palmas para Messias ontem na posse do ministro Cássio Nunes como novo presidente do Tribunal Superior Eleitoral, com a presença de presidente Lula, do vice-presidente Geraldo Alckmin e demais autoridades que estiveram ontem no Tribunal Superior Eleitoral. No portal UOL, traz como destaque também que, olha, Marcinho, essa aqui você vai cair de costa, Marcinho. Essa você não vai gostar, Marcinho. Sabia disso ou não? Olha, o deputado Marcelo Queiroz, do PSDB do Rio de Janeiro, é alvo da Polícia Militar. Ele foi secretário lá no Rio de Janeiro, da Secretaria de Agronegócios e Agropecuária. Ele recebia verbas, emendas parlamentares, para a castração de animais. E sumiu 200 milhões. Viu, Marcinho? Só para você saber, portal alto nessa matéria, deputado sendo investigado, deve ser preso, a polícia está fazendo busca e apreensão, tudo isso e muito mais. Da Carta Capital, Donald Trump publica uma imagem, Marcinho, essa é para provocar, hein? É o mapa dos Estados Unidos, tem 50 estados, né, como diz. Agora apareceu mais um, sabe qual? Venezuela. Venezuela agora faz parte do mapa como país pertencente aos Estados Unidos. É mole pra você ou não? O Estadão, Nunes Marques e André Mendonça assumem o comando do TSE com Lula e Flávio Bolsonaro também presentes nessa posse de ontem, é o destaque do Estadão. Jornal Mais Bragança, Câmara Municipal começa a realizar audiências públicas visando aí

0: investigados ontem, viu? Investigadores, a Polícia Civil, Marcinho. Eles são suspeitas de extorquir 1 milhão de um homem acusado de sequestrar a mãe do ex-jogador Robinho. Que mera coincidência, Robinho também está preso, né? Já prenderam os caras ontem, sabe quem era? Investigadores da polícia. Ah, tamo na roça. A Record News traz que o IPCA de abril registra alta de 0,67, impulsionado pelos alimentos, saúde, né, que é a medicação. Com isso, a inflação e juros pressionam o mercado financeiro. Também vamos falar aqui do marqueteiro de Flávio Bolsonaro, né, que recebeu 650 mil em Pix. Sabe de quem? Do DV. Mas o DV, Marcinho? Daniel Vorcaro. É o cara, meu. Daniel Vorcaro, isso foi em dezembro, e inclusive ele vai estar prestando aí depoimento à Polícia Federal, porque eu assustei ontem, Márcio, quando eu vi essa matéria, ontem saiu na Folha de São Paulo, para quem achar que eu estou inventando aqui, é só procurar a Folha de São Paulo ontem. São 40 nomes de influenciadores, de pessoal de coluna. Sabe quem está entre eles, que recebeu uma graninha boa, Marcinho, 500 pau por mês? O Luiz Batti. Conhece o Luiz Batti? Que é da Record? É um dos, viu? Influenciadores que faziam todo aquele movimento contra o Banco Central e apoiando o Banco Master. E esse empresa, esse publicitário é da agência MT, foi contratado pelo Daniel Vorcaro para fazer esse trabalho, para detonar o Banco Central e dizer que o Banco Master era o bom, viu, Marcinho? Porque deu? Deu tudo isso aí, né? Hoje teremos aqui a participação do professor Regis Lemos e também doutor Douglas Colina Martins. Tem várias perguntas hoje. Doutor Douglas, ele que é o médico da mulher e cuida bem, né, das mulheres. Vamos, Marcinho, para o Giro Rural. As informações do Humberto Ferretti para essa quarta-feira. Vamos saber como é que está o campo. A cenoura está um absurdo. A batata, Marcinho, está lá em cima o preço. Olha, não como batata nem cenoura essa semana, evitem.
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2: Eu sou Humberto Ferretti e esse é o Giro Rural. Depois de encolher no ciclo 24-25, a produção de feijão vai diminuir de novo na safra 25-26. A Conab fala em uma queda de 4% da área de cultivo para menos de 2 milhões e 600 mil hectares. Já o rendimento esperado é 1% menor, na casa de 1.100 quilos. O resultado será uma produção de 2 milhões e 900 mil toneladas, queda de 5%. Isso na soma de todas as colheitas, já que o feijão é considerado uma cultura de ciclo curto e de todas as variedades. Após a forte queda registrada em abril, o preço do ovo nas granjas voltou a subir em maio. Dados do CPEA indicam que a caixa de 30 dúzias do branco é cotada a quase R$ 150,00, no polo produtor de Bastos, interior de São Paulo, enquanto o ovo vermelho sai a R$ 170,00. A demanda maior, comum em todo começo de mês, quando a população recebe o salário e vai às compras, é um dos motivos. Além disso, o preço mais baixo em abril ajudou a escoar mercadoria e reduziu a oferta. O preço da laranja na roça variou pouco nos últimos dias. A caixa da fruta para a indústria foi vendida entre R$ 25 e R$ 26. Já a laranja pera de mesa foi negociada em torno de R$ 40. Os dados são do CPEA. No geral, tinha muita gente no mercado à espera das primeiras projeções sobre a próxima safra, antes de acelerar as compras e as vendas, o que manteve oferta e demanda ajustadas. Resta saber como ficarão as coisas agora, após o Fundecitrus indicar uma colheita 13% menor, puxada pelos casos de greening e pelo clima, sem falar que é ano de produtividade baixa.
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0: São 8 horas e 13 minutos, vocês continuam aqui no Primeira Mão, com música, notícias e informações. Eu vou aqui fazer a abertura de hoje, né? A gente vai ainda ter hoje vagas de emprego, pessoal que realmente está em busca do mercado de trabalho, são várias e várias oportunidades. Ontem nós tivemos na Fundação de Ensino Superior de Bragança Paulista, que completou 59 anos de existência. Tivemos ontem com o Denis, com o pessoal da direção, conselheiros, funcionários. Uma celebração aconteceu às 18 horas, lá no hall de entrada da Fundação de Ensino Superior de Bragança Paulista. Dá os parabéns aí à Fundação, a todos os funcionários, ao Denis Spoton, que é o atual presidente.

que haja um trabalho realmente muito profícuo, principalmente daqui do nosso município. Ela tem uma história, ela foi criada e gerada por, até inclusive pelo Dr. José de Lima, é um daqueles precursores da Fundação de Ensino Superior de Bragança Paulista e tantos outros, né, que passaram durante a sua história, a sua trajetória, e ontem são 59 anos. E a FESP é nossa parceira, nossa companheira. Nós na sexta-feira teremos aqui a participação de alguns professores da área do curso de veterinária, falando aqui da Fundação de Ensino Superior de Bragança Paulista. Então, nossos parabéns aí à Fundação de Ensino Superior, a FESB, pelo 59º ano, né, Marcinho, de existência, formando profissionais, realmente dando assim um norte, principalmente focado a essa área da educação. Profissionais, quantos dos cursos de geografia, de história, de letras, quantos e quantos professores que estão hoje na rede municipal, na rede estadual, enfim, realmente a gente fica feliz de saber e orgulho, né, no bom sentido, eu não gosto muito dessa palavra, mas orgulho de termos a Fundação de Ensino Superior. Então, a FESB de Bragança, os parabéns aqui da direção da rádio, da dona Maria de Lima, de todos nós aqui, a essa entidade que tem como educação seu foco, sua trajetória, e o deles está dando uma remodelada em tudo. A gente ontem pôde notar a organização, a mudança já na parte estrutural, na parte dos espaços, e a gente torce muito para que a Fundação de Ensino Superior comemore mais 59, mais 59, que com isso nós teremos aí, eu digo sempre, uma educação de excelência, uma formação de qualidade. É o que nós precisamos hoje, é dessa formação de profissionais. A gente vê hoje esses cursos, com todo respeito, vou voltar aqui, nada contra nenhuma, até porque nós não temos aqui rabo preso com ninguém, nem compromisso com esses ensinos à distância, né, Márcio? Com todo respeito, nós temos aí, eu acho que tem alguns dos cursos que realmente não tem mais como ficar nessa, né, esse ensino à distância, EAD, com todo respeito. E o profissional não tem aquela mesma coisa do contato diário com o professor, do aprendizado. Eu tenho isso comigo, até porque frequentei duas faculdades, então a gente realmente tem esse norte. E ultimamente essas formações aí, o governo inclusive está revendo. A prova o doutor Douglas, que participa com a gente, já falou a questão de quantas faculdades de medicina e a qualidade, né, de profissionais que se formam e entram no mercado de trabalho. É uma coisa realmente que a gente fica assim pensativo, e acho e acredito que o próximo presidente da República, ou até atual, que ainda dá tempo de fazer alguma coisa, olhar com maior carinho para essas instituições, né, como nós temos aqui a Universidade de São Francisco, temos a FESB e tantas outras faculdades. E esses cursos à distância acabou distanciando, na verdade, o aluno da própria faculdade, né, Marcinho, da universidade. Tem muitos cursinhos entrando online hoje, e tem uma coisa interessante, né, a gente vai vivendo, vai aprendendo, há uma evolução de um lado, e há, por outro lado, parece que uma acomodação das pessoas para aquele negócio não sair de casa, não ter que viajar, não ter que estudar. E quantas pessoas, né, Marcinho, que estudavam fora daqui, que perderam a sua vida nas estradas, que buscavam ser profissionais. Enfim, a vida tem, são ciclos, né, que falam, cada um tem a sua missão aqui, eu sempre falo isso. Mas a vida vai nos ensinando e vai trazendo para a gente vários e vários nortes. É também uma outra notícia que está gerando assim uma polêmica tremenda, ainda continua. Quero ver se hoje eu consigo conversar com o prefeito de Amparo. É o caso da IP, da indústria IP, que é uma grande empresa situada aqui no município de Amparo, vizinho de Bragança Paulista, onde o lote 1, né, foi retirado. Inclusive, vários supermercados de Bragança, Marcinho, já retiraram aquele lote 1. Eu pude observar ontem, passei em dois ontem até conferir isso, e realmente estão respeitando as regras. Então, parabéns aí aos proprietários do supermercado, até que se diga, até que se prove, até que se fale se realmente o que está acontecendo é real ou não. Tem aquele grupo, né, eu digo sempre, aquele grupo, tem gente aí tomando dose de IP. É o fim do mundo, né? Só falta fazer um churrasco em final de semana, ver a cerveja servir o IP. Aí pode escolher a cor, né? Tem verde, tem amarelo, né, Marcinho? Tem aquele cor, tem esse sabor de coco, acho que é o melhor de todos, né? Tem o sabor de coco. Não, eu não estou brincando, não estou falando sério. Teve um cidadão ontem, não vou citar nenhum nome aqui, que postou em todas as redes sociais tomando. O que aconteceu depois de uma hora?
está internado lá no hospital, na UTI, fazendo lavagem. Quer dizer, é umas coisas. E faz o vídeo ainda tomando IP. E ainda fala que ele prefere tomar IP do que tomar vacina para gripe ou vacina. São coisas que a gente, né, com todo respeito ao cidadão, mas nós estamos perdendo noção no mundo, Marcinho. Nós estamos perdendo a noção. E uma coisa que me surpreendeu ontem também foi a sessão da Câmara Municipal. A Márcia D'Avanço esteve lá ontem, apresentada pelo vereador Bruno Leme, e pelas palavras e por tudo. Eu até, não é que eu estranhei, mas eu fiquei meio assim com as palavras usadas. A gente vai ouvir aqui hoje o Bruno Leme falando, né, e apoiando a Faros da Ajuda, esse trabalho aí, essa parceria. Parabéns, meu vereador. Eu sei que o senhor é da base, o senhor está muito ligado ao grupo Chedide, mas eu não sei, depois da fala de ontem, não sei se o prefeito gostou muito da fala de ontem, viu, Marcelo? Não sei. Ou se foi combinado, né? Porque ali tem essas coisas, a gente não sabe também, né? A semana passada, a Camila Marino e a Soninha foram lá falar da saúde. Aí a gente até comentou aqui que era para fritar realmente a secretária, que mais uma vez, Marcinho, está em Brasília. Viajou para Brasília segunda-feira. Deve voltar por esses dias aí, né? Espero que o dinheiro que ela, né, foi para Brasília seja dinheiro dela, né? Não seja do nosso município. Porque a secretária vive em palestras, ela é, ó, top dos top. E a saúde de Bragança tá aí, né, Marcinho? Não tem remédio no posto de saúde, não tem aquele coletor para colher o material, né, que precisa para exame. E remédio não tem. A saúde mental tá um caos, né? Continuam as filas, a questão das cirurgias pararam agora no carnaval, ó, vamos pegar o dinheiro do carnaval e fazer. E agora? Passou, acabou? E aí eu fiz um questionamento ontem a um vereador, não vou citar o nome. Eu falei, você já parou e pensou? Ele falou, no quê, Jango? Falei, olha, vocês aprovaram, o dela tinha 96 milhões para a prefeitura reformar os postos de saúde, a UPA, né? Belezinha. E o HUSP de Bragança, o governo do estado, com 60 milhões, vão construir um hospital, Marcinho. Com 60 milhões. Vão construir um hospital de 5 andares com toda a estrutura. É uma conta que, para mim, já não sou engenheiro, não entendo bolufas, sabe, engenharia, mas não bate a conta. Para reformar tudo 96 e para fazer o hospital novo 60. Então o prefeito, né, que vive falando dessa questão do hospital regional, não sei o que lá, agora saiu do HUS, prefeito. Não se preocupe, o senhor teve todo o tempo lá na Assembleia, né? E agora o senhor quer ser o dono. E outra coisa que quero deixar aqui, ó, claro, mas claro o objetivo. Ontem começaram lá a reinauguração da mini cidade do trânsito. Para quem não sabe, esse projeto não é ideia do Jango. Não, não é ideia minha, não. Não. Mas na minha administração, na época, a saudosa secretária Marilene Aguirre esteve, sabe aonde? Em Curitiba. Esse projeto é de Curitiba, Marcinho. Foi uma cópia que nós fizemos. E nós adquirimos aquele terreno lá, onde está hoje lá, para fazer essa escola. E o grupo Chedide, mais uma vez, não deixou fazer. Foi alegar que o terreno era superfaturado, um monte de coisa. Não deixou fazer. Essa é a grande verdade. Eu saí, depois foi resolvida a questão judicial, que não tinha nada a ver uma coisa com outra. E a gente foi descobrir depois. Não vou entrar no mérito, não vou contar aqui os casos, que pessoas que já não estão mais aqui não tem como responder. Mas foi uma armação para que não fosse feito aquela escola do trânsito. E ontem eu ouvi a declaração da vice-prefeita que, graças ao apoio e iniciativa do então deputado Edmir Chedite, a cidade do trânsito está aqui em Bragança. E tem gente que talvez esteja acreditando nisso, né? Mas vamos levantar a história, vamos atrás, 2008, estou na data aqui, 2008, levante lá, quando eu anunciei esse projeto dessa escola. E tem vários e vários aí colunistas, jornais da época, que mostram isso. E agora inauguraram, e as crianças, eu fico muito feliz de saber que pelo menos foi feito agora. Mas dizer que é um projeto, uma ideia, do Edmir Chedide, quando deputado, e agora realizou esse sonho como prefeito. Menos, né? Não que eu, porque eu estava lá, se fosse qualquer outro prefeito que estivesse lá e eu soubesse disso, eu estaria defendendo. Mas do jeito que estão colocando aí, não, a ideia, viu, Marcinho? Meu, prefeito,
prefeito Edmir Chedid da cadeia está aqui. Se quiser vir conversar sobre isso, estou à disposição também. E outros assuntos que o senhor queira. Não vem porque não quer. Secretários, né, aí do município, está aberto, aberto a todos. Os vereadores também chamados à situação. Então, aqui a rádio não tem esse negócio de passar o pano. A gente está aqui para falar a verdade, para levar a população a informação. Até porque a rádio tem esse norte. Pela história dela, tem 78 anos de história. Sabe o que é isso, Marcinho? É, tem muita gente que não tem essa idade, não chega a essa idade. 78 anos de tradição com a cidade, de compromisso com a verdade. E eu, quando vi essa matéria ontem, eu olhei, assisti, faz mal para mim, viu, Marcinho? No bom sentido. De saber que usam a ideia dos outros e ainda vem dizer que é o pai da criança. E é umas coisas realmente que a gente fica preocupado. São 8h25, vamos abrir em bom astral, vamos deixar esse lado. Hoje é um dia bonito, é um dia de Nossa Senhora de Fátima, a gente vai fazer aqui a oração da família hoje. A todos vocês ligados no Primeira Mão, vamos abrir em bom astral, vai.

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1: Sucesso, Jean Giovanni, Bruno Marrone. Nós. Nice.

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9: São 8 horas 34 minutos, nosso momento de reflexão, de oração e de agradecimento por mais um dia. Mais um dia que nós estamos aqui para poder levar a cada um de vocês sempre uma mensagem de fé, de otimismo e de esperança. Por que não? Nós estamos vivos. Agradecer pelo dia de hoje. Não importa se está frio, se está calor, se está sol, se vai chover ou não. Nós estamos aqui, vivendo, levando a vida. E hoje eu falo, eu tenho uma devoção para o Nossa Senhora de Fátima. Eu, Jango, particularmente. E a história dela é uma história muito bonita, que começa em 13 de maio de 1917, a meio-dia. E repetiu por 6 meses seguintes a aparição dela lá em Fátima, né, como, em Portugal, na cova de Iria. E ela apareceu para 3 personagens, a gente fala isso, que são santos de Deus, né, Francisco, a Lúcia, né, e Jacinto. E nessa história toda, eles foram conhecidos e são chamados como os 3 pastorinhos. E eles afirmaram ter presenciado 6 aparições de Nossa Senhora no lugar da Copa de Iria em Fátima, nos dias 13 de maio, 13 de junho, 13 de julho, 13 de setembro e 13 de outubro. Tendo o mês de agosto, a aparição mariana ocorrido no dia 19, no lugar dos Valinhos, também da freguesia de Fátima, em Portugal. E em 1916, no lugar de Valinhos, as 3 crianças afirmaram ter recebido 3 aparições de um anjo, e no qual apresentou como sendo o anjo da paz, ou anjo de Portugal. 2 das aparições do anjo ocorreram na Loca do Cabeço, nos Valinhos, e outra decorreu junto ao Poço do Armeiro, na casa de Lúcia, na casa dela. Segundo relatos posteriores dos acontecimentos, por volta do meio-dia, depois de rezarem o terço, as crianças tiveram visto uma luz brilhante, julgando ser um relâmpago. Decidiram ir embora do lugar onde apacentavam as ovelhas, eles cuidavam de ovelhas. Mas logo depois, um outro clarão teria iluminado o espaço. E nessa altura teriam visto, em cima de uma pequena azinheira, onde agora se encontra a capelinha das aparições da em Fátima, uma senhora mais brilhante do que o sol. Segundo testemunhos recolhidos da época, a senhora disse às três crianças que era necessário que rezasse muito e que aprendessem a ler. Convidou-as a voltarem no mesmo lugar na cova de Iria no dia 13 dos 5 meses seguintes e sempre na mesma hora. E as três crianças assistiram, então, mais aparições no mesmo local, no dia 13 de junho, 13 de julho, 13 de setembro e 13 de outubro. Em 13 de outubro, estando presentes na cova de Iria, cerca de 70 mil pessoas, Nossa Senhora teria dito aos pastorinhos: eu sou a Senhora do Rosário. E a teoria e o pedido que ali que ela fez é uma capela em sua honra, para a construção de uma capela em sua honra, conhecida agora como Capelinha das Aparições do Santuário de Fátima. Muitos dos presentes afirmaram ter observado o chamado milagre do sol, onde o sol se moveu, o sol se mexeu. E Lúcia, foi dito que os dois iriam realmente em breve partir, mas que Lúcia ficaria com essa missão. E Lúcia tem até um documentário, foi mostrado recentemente, que mostra as perseguições que a família dela passou em Portugal na época, dos governantes, daqueles que realmente, né, mandavam em Portugal, que aquilo criou-se, né, uma coisa que todo mundo ali não acreditava. A irmã Lúcia narrou, de abril de 1916, ela e seus primos receberam as aparições desse anjo da paz. E para corresponder a esse pedido de Nossa Senhora, fizeram a capela em sua honra, no local das aparições. Hoje, Fátima deve receber milhões e milhões de fiéis. Em 54, esse novo templo foi conhecido como título de Basílica Menor pelo Papa Pio XII. Trata-se da Basílica de Nossa Senhora do Rosário. E com o passar dos anos, vários edifícios, monumentos religiosos foram sendo construídos ao entorno da capela da Basílica. E um complexo foi dado ao nome do Santuário de Nossa Senhora do Rosário de Fátima, ou simplesmente o Santuário de Fátima, onde há viagens, turismo, né, religiosos, para realmente conhecer esse lugar. E aí vem esse mês de maio, que é o mês de Maria, e a gente se coloca aqui diante de Deus, para aqueles que têm mãe, aqueles que perderam suas mães, a responsabilidade desse ser maravilhoso. E eu falo disso, me digo, afirmo aqui por diversos e diversos momentos da minha caminhada, da minha vida, eu me recorro à Nossa Senhora de Fátima, em todos os momentos. Eu tenho até uma imagem que eu ganhei do saudoso seu Manuel Rodrigues, proprietário da Nossa Senhora de Fátima, que um dia conversando com ele, eu era vereador, eu não era nem prefeito na época, e eu falei para ele que era devoto, que eu tinha uma devoção para Nossa Senhora de Fátima. Foi: quando eu for para Portugal, vou trazer uma para você. E eu tenho até hoje em casa essa imagem. Até pensei em trazer aqui hoje, mas por correria, por coisas, acabei não trazendo. Porque a gente sabe que a questão que envolve a mídia é laica, nós sabemos disso. Mas ninguém pode tirar aquilo que está, e eu sou aquele. Eu digo sempre, viu, Marcinho, que eu, Jango, tenho todos os meus defeitos, vou continuar tendo enquanto existir, mas jamais eu perco a fé. E aqui no Brasil tem um time de futebol, Marcinho, sabia? Que o Sport Clube Recife, lá de Pernambuco, tem como a padroeira Nossa Senhora de Fátima. E ela foi inaugurada lá em Crato, no Ceará, no Morro Branco, a maior imagem de Nossa Senhora de Fátima do mundo, 54 metros, lá no Ceará. Tem uma imagem só de Fátima, de 54 metros. Então, para todos nós hoje, nessa manhã, você que está aí ouvindo a Bragança FM no seu carro, na sua casa, no seu trabalho, não importa onde você quer que esteja, se coloque diante de Deus nessa manhã e peça a Deus sabedoria, bênção, paz, tranquilidade para você lidar com tudo isso que está acontecendo nesse mundo de hoje. Nós estamos num mundo, ainda continuamos em guerra. Essas guerras, além de países, a guerra pessoal, íntima, interior de cada um de nós. Quantos obstáculos nós temos dentro de nós, que nós não conseguimos abrir o nosso coração, despertar, né, para fazer o bem, para estar ajudando as pessoas, estendendo a mão, acolhendo, abraçando. E nós ficamos, às vezes, com egoísmo. Nós somos egoístas. Nós só pensamos na gente. Eu só quero para mim. Por que o outro tem e eu não tenho? Por que será que aquele lá é assim, eu sou assado? Isso faz parte de nós humanos. Mas Deus tem dentro do seu coração, por isso que é muito importante que você peça a cada dia a presença do Espírito Santo na sua caminhada, na sua trajetória, na sua vida. Então hoje, que Nossa Senhora de Fátima possa estar trazendo paz, abençoando vocês. Ela que representa a Mãe Maria, a Virgem Maria. Traga saúde para nós. Traga o conforto, traga para todos nós a sabedoria, o entendimento, o discernimento para nós termos uma vida melhor. E também Santa Rita de Cássia, que começa hoje a novena na Vila Aparecida. Eu vou tentar um contato com o Frei Rivando, conversei ontem com o Padre Leovaldo, que é lá do Jardim da Fraternidade, e hoje na Vila Aparecida também começa essa novena de Santa Rita de Cássia. Falamos um pouquinho da história dela ontem aqui com o padre Orivaldo. E eles vão estar durante esses 9 dias contando a trajetória e a história. E você pode ser um exemplo disso. E pessoas humildes, simples, pessoas que não tinham estudo, não tinham formação. E realmente são santificados, são veneradas. São pessoas que pedem graças, oram. E tem alguns que até, eu até nem gosto muito disso, mas é uma pura realidade, que falam das questões das imagens. Você não tem uma foto ou um retrato de um familiar teu, de uma pessoa querida que partiu? As imagens, para mim, é uma representação disso. Apenas uma lembrança, para que quando você olhar, você lembre que tem alguém sempre com você, que esteve com você e que você acredita que pode te ajudar e pode mudar a vida. Quantas vezes nós estamos solitários, sozinhos, né, Márcio? E na noite, ou no dia, não importa a hora, você se sente só, bate uma solidão, bate uma saudade de diversas coisas. E aí é a hora de você realmente, você se refaz aquele momento de reflexão e pede para que ilumine o seu caminho, abra as portas, deixa Deus entrar no seu coração, deixa que Maria tome conta de você. Não fique ouvindo opiniões de pessoas que às vezes nem sabem o que estão falando. Nós estamos vivendo hoje nessas redes sociais, essas mídias que mostram cada coisa aí que não leva você a nada. O que de bom trouxe para você? Trouxe um melhor nível de vida para você, um padrão de vida? Trouxe para você alguma esperança de a cura de alguma doença? Não, não. Eu disse que desde a minha existência dentro do meio de comunicação, que a notícia que um dia, se estiver por aqui, de dar notícia, é que apareceu uma medicação ou um tratamento para a cura do câncer. Verdade, Márcio. Falo de coração isso. Seria, de todas as notícias que eu já dei, né, que hoje em dia a gente só dá notícias negativas, só coisas que não levam a nada, mas que coisa importante seria, né? Dizer, olha, ciência, através dos cientistas, através de Deus, preparou alguém para conseguir, e conseguiu, uma medicação ou realmente a descoberta de como curar o câncer. A gente sabe quantas pessoas sofrem com essa moléstia que acomete, né, milhares e milhares de pessoas a cada dia. Então vamos nos colocarmos nessa manhã de quarta-feira diante de Deus, pedir a proteção, a graça, a saúde para todas as famílias sintonizadas na Bragança FM, de Bragança, da região Bragantina, aonde o alcance da 79.7 possa chegar, que traga a você esse momento, que você faça uma reflexão, agradeça e peça aquilo que você realmente precisa. Não peça mais. Deus sabe o que cada um de nós precisamos. E através da intercessão de Maria, através de Nossa Senhora de Fátima, de Santa Rita de Cássia, traga para vocês essa paz no coração. E você tendo paz, você tendo isso no seu coração, você consegue ter uma vida melhor. Você consegue entender melhor as pessoas. Está difícil. Está muito difícil essa disputa, essa, sabe, umas coisas que a gente não acredita que o ser humano é capaz de entrar numa bolha dessa e ficar, e somente para ele aquilo é verdade, as demais coisas são tudo fúteis. Quem é que pode falar a verdade? O próprio Jesus falava: irão aparecer muitos e muitos e muitos falando em meu nome, dizendo que é, mas o verdadeiro sou eu. Ainda nesse mundo de hoje existe várias pessoas que se põem acima de Deus, principalmente aqueles que ocupam cargos, que se acham os poderosos, aqueles que têm o poder, como dizem. Poder do que você tem? De destruir, de fazer realmente o mal, de essas situações de guerra. Isso é Deus estar com você numa situação dessa? Eu tenho certeza, pelo aquilo que eu acredito, que não. Deus quer paz, quer sim que você possa ser um instrumento dele, que você leve a paz, leve a esperança, leve sempre uma palavra de conforto e de amizade. Então, a todos vocês sintonizados aqui na Bragança FM, nessa oração da família de hoje, colocar especialmente hoje pela Maria Trindade, que completa mais um ano de vida, a esposa do nosso amigo Jota Alves. Jota Alves, Deus abençoe você e a Trindade, dê muita saúde a você e toda a família, que Nossa Senhora proteja vocês e traga a cada um de vocês muita paz no coração, traga muita saúde. O tempo que nós temos é o tempo de hoje, não sabemos mais quanto tempo nós estaremos aqui nesse plano terrestre, mas Deus sabe aquilo que precisamos e aquilo que nós iremos realmente realizar na nossa trajetória. Faça o bem, procure fazer o melhor. 8h49, oração da família.

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0: lado, está acompanhando todo esse caso, é o prefeito de Amparo, que acabou assumindo a bandeira aí da IP, e eu vou aqui bater um papo com ele, conversar com ele. Carlos Alberto, bom dia, é um prazer recebê-lo aqui no Primeira Mão. Tudo bem com você?
1: Muito bom dia a todos que acompanham a programação da Rádio Bragança, a você, meu amigo Jango, um prazer imenso poder participar.
0: Ô Carlos Alberto, eu queria que você falasse um pouquinho a respeito do que realmente está pegando essa questão que envolve a IP aí no município de Amparo, principalmente a questão dos produtos, enfim, a mídia toda está em cima dessa matéria. Eu sei que você, como prefeito, tem uma responsabilidade muito grande e você assumiu a bandeira aí da IP, né?
1: É, quando a gente... fiscalização, Jango, é muito importante que os órgãos, seja federal, estadual, municipal, esses órgãos, eles façam a fiscalização de maneira correta, né? Ninguém é contra os procedimentos de fiscalização. Tem que fiscalizar mesmo, é assim que funciona em tudo quanto é lugar, né? O que não pode é uma fiscalização levantar uma suspeita e depois já fazer aí a condenação pública. Depois pergunta, tá errado? Né? Então veja que houve uma denúncia lá no final do ano passado, em novembro de 2025, uma denúncia da Unilever, quer dizer, concorrente, uma poderosíssima multinacional, né? Que fez uma denúncia. Quando a denúncia foi ser checada, o que se percebeu? Que a própria IP já tinha feito análises em laboratórios independentes e por conta ela já tinha encontrado inconformidades que precisariam ser ajustadas.
0: Correto.
1: Já deu de cara com o documento da própria empresa dizendo o seguinte: não, ó, a gente já detectou isso e nós já estamos consertando. E o tempo foi passando, de novembro, dezembro, janeiro, tal, até que teve agora uma nova fiscalização da Anvisa, que pediu o apoio da Vigilância Sanitária da Prefeitura de Amparo, do município de Amparo, e estiveram na empresa novamente. Aqui, ele é imenso, ele é gigantesco. E a fiscalização esteve apenas em dois setores.
0: Correto.
1: Dois setores. De lava-louças e do lava-roupas, do amaciante lá. Só de dois setores. E não fiscalizou os demais. Porém, a vigilância preconizou que não fosse mais produzido e que fosse retirado das prateleiras de todo o Brasil todos os produtos da marca IP com o final do lote 1. Acontece que o final lote 1 são todos os produtos da fábrica, inclusive produtos da qual a Anvisa não fiscalizou.
0: Nossa.
1: Tá entendendo?
0: Que confusão, criou confusão, né?
1: Eles fizeram, no meu ponto de vista, de uma maneira muito equivocada e muito desproporcional, né? Porque o lote 1 é a unidade fabril de Amparo.
0: Sim.
1: Vem na lata de cerveja, vem no fundo da lata JAG, fabricada em Jaguariúna.
0: Sim.
1: Entendeu? Então, se você condenar, se fosse o caso, né? Não tem nada a ver. Você vai estar condenando toda a fabricação feita da unidade fabril. Então foi isso que aconteceu.
0: Então a referência que você está citando, e para que o ouvinte entenda, é que o 1 significa a unidade de Amparo, isso?
1: De Amparo, é isso aí. Lote 1, unidade, todo produto lote 1 que tem o final 1 é a unidade de Amparo. Se é fabricado em outras da IP, aí o final não é um, tem outra referência, né?
0: Que coisa.
1: Então o relatório da Visa, eu li ele várias vezes, entendi perfeitamente o que está lá. Não existe nenhuma comprovação de que há bactérias, que há micro-organismo. Há uma suspeita.
0: Sim.
1: Uma suspeita. Mas tudo bem. Por precaução, por se tratar de saúde pública, precisa ser revisto, está correto, não está errado. O errado está em contaminar tudo de uma maneira equivocada, dizer que tudo está contaminado, e não é verdade isso.
0: É como diz na gíria, né? Juntou tudo num pacote só, num balaio só, e a verdade não é essa, né?
1: Não é essa, exatamente. E aí, e depois é claro que isso a Anvisa divulgou, e a empresa IP, ela é gigante, ela é líder no mercado em vários segmentos de produtos de limpeza, né, competindo com poderosíssimas multinacionais, né, inclusive a própria Unilever, que é a quem fez a denúncia, né? E que depois, mais tarde, foi se saber, né, que faz parte do conglomerado do Joelis Batista lá da JBS, daquele...
0: Que gente boa, né?
1: Poderosíssimo de empresa, né?
0: Gente boa.

0: É, gente boa, né? É,
1: gente da melhor qualidade. Então, veja, né, Jean, que a IP não, a IP nasceu em Amparo. A IP, o seu Valdir Beira, saudoso Valdir Beira, que é o fundador da IP, ele vendia sabão em pedra na charrete.
0: Verdade.
1: Depois com a Kombi, de porta em porta, sabe?
0: Então, tem uma história, né?
1: Do zero. Tem uma história, a dona Ana Beira, que é a matriarca, que é a presidente da empresa, extremamente atuante, faz um trabalho extraordinário social, mantém escolas aqui na cidade de Amparo com mais de 800 alunos, que em São Paulo e Campinas, se você pegar a melhor escola particular, não oferece o mesmo atendimento que oferece gratuitamente para crianças carentes, tudo bancado pela IP,
0: que coisa,
1: pela família Beira. Então, eles mantêm um hospital, eles nem gostam que fale isso, né? Eles mantêm um hospital de tratamento de câncer em São Paulo.
0: Meu Deus, se uma ideia, olha aí.
1: Sabe? Eles têm um trabalho social incrível. E é uma empresa séria, uma empresa que se preocupa com qualidade, tem um setor de qualidade extremamente rigoroso, tanto é verdade que o próprio setor de qualidade identificou o que precisava ser consertado, né? Uhum. Aí depois mostra, Jango, na reportagem, que saiu no Fantástico, né? Mostra lá um suporte num tonel lá, eu com ferrugem no pé.
0: É.
1: Poxa, tudo bem. Então, parece que tem aquele ferrugem, mas aquele ferrugem no pé, pro lado de fora, é algo que vai contaminar detergente que ninguém põe na boca. Cadê a comprovação disso?
0: Quer dizer,
1: cadê o exame de laboratório que comprova isso? Não tem.
0: É.
1: Não tem um exame de laboratório que comprove que tem um micro-organismo. Não, tem uma suspeita. Agora, primeiro você atira.
0: É.
1: Aí você condena,
0: isso.
1: Aí depois você pergunta se está certo ou está errado.
0: É verdade. Mas, viu, Carlos Alberto, eu quero agradecer a você, eu sei que está na correria aí, mas é importante essa participação sua, você como prefeito, autoridade máxima do município, está à frente disso. Eu vi você em várias reportagens se colocando aí à disposição. Sim. Se tiver errado, a IP tem que pagar, mas as coisas, sim, têm que ser apuradas, não é isso?
1: Ninguém... Tem que ser fiscalizado a IP, tem que ser fiscalizado todas as empresas, tem que ser fiscalizada a prefeitura, o Tribunal de Contas já faz isso, o Ministério Público, tudo que tiver que ser fiscalização tem que ser fiscalizado. Ninguém é contra a transparência, a lisura de qualquer tipo de processo.
0: É.
1: Seja lá qualquer que seja o produto de limpeza ou de comer, não importa. Aí, o que não pode ter pode ter pré-julgamentos.
0: É.
1: Isso é ruim.
0: É.
1: Porque depois que não tem nada daquilo que falou, e como que você depois resgata uma reputação. E credibilidade, né, Jango? Não se compra. Credibilidade.
0: Verdade.
1: Não se constrói do dia para a noite.
0: Não.
1: Credibilidade é algo muito difícil de conseguir, né? Porque precisa ter, precisa querer ter. E a IP tem muita credibilidade, eles comprovam isso, né? Só em Amparo geram mais de 7 mil empregos diretos.
0: Né?
1: Eles são gigantes.
0: A economia de Amparo, né? É. A economia, né?
1: Boa parte da economia de Amparo vem da IP, né? Eu nunca ganhei uma bala deles, nunca pedi nada para eles, nada. Simplesmente a relação que a gente tem é uma relação absolutamente institucional e de coerência.
0: Com,
1: né,
0: certeza.
1: Da forma que eu defendo essa coerência, com qualquer outra empresa da cidade e da região. Né? Então, assim, não se pode ter esse pré-julgamento.
0: Verdade.
1: Com essa questão de polarização de direita e de esquerda, né?
0: É.
1: Um negócio absurdo, né?
0: Aí piorou.
1: Aí piorou. É. Aí você tem nego doido ainda tomando detergente. É um absurdo também. Não faz sentido um negócio desse.
0: Né? Nada a ver,
1: mas,
0: né?
1: Enfim, de qualquer forma, a gente está acreditando no processo, vai dar tudo certo, né? Aí a IP, com essa que eles tiveram, eu desconfio que eles vão ficar mais fortes ainda, viu?
0: Com certeza, com certeza.
1: Né?
0: Carlos Alberto, eu quero agradecer para você, eu sei que está ocupado na correria, mas é importante esse esclarecimento à população de Bragança, da região, do estado de São Paulo, do Brasil, do mundo, pelo alcance da rádio. E qualquer coisa, nós estamos à disposição e eu vou torcer para que dê tudo certo e vou convidar para você vir tomar um café, porque eu sei que você gosta de comunicação, você tem um programa de rádio todo sábado, às 8 às 11, aí pelas ondas de Amparo, e você é o nosso convidado aqui um dia para um bate-papo, um café, tá bom?
1: Muito obrigado, João. Um grande abraço para você e Deus abençoe a todos aqui que estão na audiência. Valeu, obrigado.
0: Abraço. 9h20, conversei com o prefeito de Amparo, o Carlos Alberto, colocando essa questão da IP, a Balagança FM vai atrás lá, vai no foco lá saber o que está acontecendo, tudo isso e muito mais. São 9h20, vamos aproveitar o embalo, Márcio? Vamos conversar com o professor Reis, vamos à entrevista do dia? São 9h19 em Bragança Paulista. Lembrando vocês que agora, no dia 16 agora, Marcinho, no sábado, vai ter o quinto Boteco das Estrelas. Vai acontecer no CRB, aqui de Bragança Paulista. O valor é R$80, é o Shopping Bar, né? Pra quem gosta aí, é uma boa coisa. E vale lembrar que todo esse evento, o fundo que vai ser arrecadado, vai estar realmente sendo direcionado para Faros da Ajuda e também para o Asilo do Jardim Público. A Letícia esteve com a gente aqui a semana passada e ela está pedindo para reforçar. Então, se você não comprou ainda esse kit, né? É um vale que você compra, é para você gastar R$80, você toma chopp à vontade. Quem adora chopp, 99-34-9215. Procure a Letícia e você vai estar adquirindo e colaborando com esse evento. Vamos à entrevista do dia?
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0: Ai, gostou, Regis, da vinhetinha? Tudo bem? Bom dia, é um prazer tê-lo de volta.
3: Bom dia, Jango. Bom dia, ouvintes da 79.7. Com satisfação, retornamos hoje aqui novamente para falar com a nossa comunidade, João.
0: É João também.
3: João Solis, Jango. Falar com a nossa comunidade, esse preparo que está acontecendo para as eleições deste ano.
0: E nós tivemos um fato importante, né, que foi anteontem, anúncio, né, Raíssa?
3: Eu quero fazer um geral primeiro. Várias cidades do estado já estão lançando seus pré-candidatos a deputados. Sorocaba, Araçatuba, Prudente, Franca, São Paulo, cada um dentro do seu mote. E em Bragança também nós temos nossos pré-candidatos. Tem o Zé de Lima, pré-candidato, tem o Sandro Montanari, então estão falando no Juninho Boi também, o Coronel Américo, todos são pré-candidatos tentando viabilizar as suas candidaturas. Até viabilizar a candidatura tem um espaço muito longo e as convenções serão somente no final de julho. Mas a legislação permite que, como pré-candidato, movimenta as suas lideranças para conversar, trocar ideias, fazer visitas às várias outras comunidades. Então, nessa semana, houve um movimento nesse sentido dos grupos ligados ao Zé de Lima, que é um pré-candidato a deputado, que se reuniram, conversaram os prós e os contras, fizeram avaliação e continuam as conversações de bastidores. Então, realmente, o período eleitoral oficial não existe, mas são pré-candidatos que estão começando, avançando, conversando e cada um buscando o seu espaço próprio para uma disputa eleitoral. E no caso nosso de Bragança, nós estamos hoje com 131.206 eleitores. Deveremos, para as próximas eleições, segundo a orientação que recebi, e desse 131 cai um pouquinho, porque muitos mudam, muitos por questão de saúde não vão votar, outros por questão de idade não vão votar, outros que vão passear, então outros falecem, então deve mudar um pouco esse perfil, mas para menos do que para que 131 e 216. E na nossa região nós temos grandes municípios com um eleitorado muito bom, que é o caso de Amparo,
0: quase Socorro, 500 mil eleitores, né?
3: Socorro, Atibaia. Então esse trabalho de pré-candidaturas, tudo será visitado, todo mundo será conversado, tudo será costurado pelos vários candidatos que há. Então nós estamos felizes que já foi iniciado o toque,
0: foi dado o primeiro passo, né?
3: O primeiro passo a caminho a lançamento da pré-candidatura e, ao mesmo tempo, para a participação nas convenções estaduais que acontecerão no final de julho. Então, esperemos que os nossos candidatos de Bragança Paulista também consigam suas legendas, né? Porque hoje é pré-candidato e vai ser candidato. De repente, o partido em São Paulo não tem espaço para ter tantos candidatos assim para os seus partidos.
0: São os bastidores dos partidos, né?
3: São os bastidores, porque isso aí, se ninguém conhece o que vai acontecer, né? No partido A, no partido B, no partido C, todos eles têm a mesma filosofia. Então, vamos aguardar os próximos passos da campanha. Enquanto isso, vamos conversando, vamos batendo papo, visitando os municípios, conversando com as lideranças, com as pessoas representativas da cidade também, é muito importante essa conversa, para trocar ideias, para eles também serem um mentor intelectual de qualquer uma campanha, no caso, para parlamentar representando a região Bragantina, tanto estadual quanto federal, que no nosso caso aqui caminharíamos junto com o atual deputado Saulo Pedroso, que
0: é Bragantino, inclusive,
3: é,
0: né?
3: É Bragantino, filho da família de Pedra Bela também, tem um bom relacionamento, e que hoje se põe como pré-candidato também, a deputado federal, fazendo possivelmente uma dobrada, se for candidato, com José de Lima, por Bragança Paulista. Então será uma união interessantíssima, a união de duas forças políticas grandes da região, que seria unir Bragança com Atibaia, Atibaia com Bragança e vice-versa. E temos lá mais na ponta, mais perto do Circuito das Águas, Socorro também. Sim. Que é um colégio eleitoral muito grande, que também poderá ser disputado por várias pré-candidatos que hoje circulam pelo Bragança e região. Bom, Jango, rápido, que eu tenho outro compromisso já em seguida. Só citar, você citou, eu acompanhei você falando, hoje é dia de Nossa Senhora de Fátima. Eu tive a satisfação de uma ocasião estar lá em Fátima. Olha. E estando lá, preenchi um livro lá, deixei uma mensagem minha também e de Bragança Paulista. Essa mensagem, todo que é visitante lá vai, faz questão, está em várias línguas. O material de orientação sobre a história de Fátima está escrito, distribuído em várias línguas. As línguas que eu nem nunca ouvi falar, e está lá e também está escrito nessas línguas. Então, que o turista que passa por lá, o fiel que passa por lá, ele tenha material na sua língua e possa saborear melhor dos detalhes de Fátima e Nossa Senhora de Fátima. E também já iniciei agora a novena de Santa Rita na igreja da Vila Aparecida. Quero acreditar também que na Santa Rita lá da fraternidade com o padre Orivaldo, aqui na Vila Aparecida com o Frei Rivandro, que os monges são agostinianos, mas mais do que nunca estejam dentro da própria formação da sua espiritualidade os exemplos de Santa Rita. Sim. Então, como eu frequento normalmente ali, a novena Santa Rita da Vila Aparecida é muito concorrida. E vai preparando tudo para que no dia de Santa Rita a Helena Zandoná saia com a caravana dela a pé até o bairro do Basse para a celebração da missa
0: na caminhada
3: na Santa Rita do Basse. Então isso aí já é um trabalho específico da Helena Zandoná com seus amigos que a coordena também junto. E ela caminha e vai, ela também há anos faz isso, e há anos ela caminha também. E se hoje a idade não permite ir a pé, mas ela sai pelo menos sendo conduzida por alguém e comandando até o
0: centro. Estando presente lá, né?
3: Estando presente. Mas é isso aí.
0: Só mais alguma novidade? Mais alguma coisa? Você está bem de saúde, graças a Deus. Tem pessoal perguntando. Foi tudo bem a cirurgia, né?
3: Fiz uma cirurgia semana passada. Essa semana voltei ao hospital para tirar o curativo. Voltarei a próxima semana de novo. Então vamos aguardar um repouso de 15 dias sem esforço e depois 6 meses escondendo o nariz do sol.
0: Com certeza. Deus te abençoe, saúde e força para você. Tá, obrigado pelo seu retorno.
3: Obrigado por tudo, bom trabalho para você, está muito bem. A comunidade te recebe muito bem, a região Bragantino recebe você muito bem. Então, que continue assim, que em benefício seu pessoalmente e da 79.7, sob o comando da dona Maria de Lima.
0: Com certeza. Um abraço, Zé Reis.
3: Olá.
0: Boa reunião.
3: Bom dia.
0: São 9:28. Vamos ao sucesso musical, voltamos, faturamos. Ainda hoje temos o doutor Douglas Colina Martins com várias perguntas hoje aqui das mulheres, doutor Douglas.

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4: Doutor Douglas, bom dia, uma boa quarta-feira. Mais uma vez, agradecer a Deus de estarmos aqui ao vivo e a cores para conversar com os nossos ouvintes.
5: Bom dia, Jango. Bom dia a toda a sua equipe, a nossa dileta audiência. Agradeço mais uma vez o convite e estamos aqui para tentar esclarecer dúvidas de nossas ouvintes.
4: Doutor, na semana passada do assunto, voltando a varizes, nós comentamos bastante, foi o tema da semana passada, tem uma das ouvintes que fez uma pergunta com relação às pílulas anticoncepcionais. Alteram, mudam, diferenciam, faz efeito, não faz efeito, prejudica ou não? Essa é a pergunta.
5: Não. As pílulas anticoncepcionais não são a causa das varizes.
4: Nada a ver.
5: Nada a ver. Para que você tenha varizes, você tem que ter predisposição. O que é a predisposição? São veias fracas, veias que não conseguem empurrar, mandar o sangue para frente, né? Isso é constitucional, você nasce assim. Existem famílias de pessoas que têm varizes.
4: A genética.
5: Exatamente. Então veja, para você ter varizes, você tem que ter predisposição. O que, que é a predisposição? As veias têm paredes fracas, paredes que não contraem, não mandam o sangue para frente. Agora, não é só predisposição que leva a varizes. Você tem que ter a predisposição, você tem que ter algum fator predisponente, algum fator que
4: provoque isso,
5: junto,
4: né,
5: com a predisposição, leve a varizes. Por exemplo, o fato de ficar em pé muito tempo, né, parado, o fato de ficar sentado muito tempo, obesidade, gestações sucessivas. Então, veja, o aparecimento de varizes é sempre resultado de dois fatores. Você tem que ter tendência, isso é constitucional, pode ser familiar, hereditário, e você tem que ter um fator que desencadeie, tá? Esses que eu falei, obesidade, a postura, gestações sucessivas.
4: Hábitos de vida, né?
5: Exato. Em hipótese alguma, a pílula anticoncepcional ou a reposição hormonal que a gente faz na menopausa levam a varizes.
4: Então, você que perguntou aí foi a Cristina de Almeida. Cristina, fica tranquila que não tem relação nenhuma com relação ao uso de pílulas com relação às varizes.
5: Exato, isso? Exatamente.
4: Pode ficar tranquila, doutor.
5: Pode ficar tranquila.
4: É cientificamente comprovado.
5: Cientificamente, não é causa de varizes.
4: Doutor, tem uma pergunta aqui, que é da Lourdes Aparecida Melim. Ela mandou bom dia, ela ouve a gente toda quarta-feira, faz questão de quarta-feira ficar atento aqui ao nosso bate-papo. Ela pergunta se um dos principais sintomas do câncer de endométrio é o sangramento. É um dos sinais?
5: É o primeiro sinal.
4: É o primeiro?
5: É o primeiro sinal. Lourdes, né?
4: Lourdes. Melim.
5: Bom dia, Lourdes. Bom dia. Prazer falar com você. Lourdes, existem dois tipos de câncer no útero. O câncer do colo do útero, que é o mais comum, a pontinha do útero, né? que dá em pacientes mais jovens está relacionado à infecção pelo HPV. Como é que a gente detecta, como é que a gente faz o diagnóstico precoce do câncer do colo do útero? É o Papa Nicolau. Existe um outro tipo de câncer, que é o câncer do endométrio, que dá lá dentro do útero, na cavidade uterina, tá? Esse tipo de câncer o Papa Nicolau não detecta. Quando é que ocorre esse câncer? Ocorre em pacientes, geralmente em pacientes que estão na menopausa. É a paciente que está na menopausa e de repente sangra. Entendeu? O sangramento, portanto, do câncer do endométrio, que é o câncer da parte lá do fundo do útero, ele é...
4: O interior do útero, né?
5: O interior do útero, ele é típico de pacientes que estão na menopausa. Então, existem esses dois tipos de câncer. O câncer do colo, que é detectado facilmente pelo Papa Nicolau, né? E o câncer do endométrio, lá do fundo do útero, que o Papa Nicolau não detecta. E o primeiro sinal é o sangramento. É a paciente que está na menopausa e sangra.
4: Olha só.
5: Aí a gente faz uma investigação, né? Iniciamos com o ultrassom transvaginal e, havendo suspeitas no ultrassom transvaginal, a gente parte para a biópsia.
4: É que ela até fala que ela foi um diagnóstico disso, ela retirou o colo uterino, e só que depois ela foi fazer os exames depois de um período de 6 meses, e aí estava espalhado em outras partes, na coluna, em outros setores.
5: Isso, é normal? Isso pode acontecer, sim, pode acontecer, porque é a chamada metástase.
4: Metástase.
5: Né? O câncer, ele tem origem num determinado local, tá? E deste local, ele manda, através da circulação, células cancerosas para todo o organismo. É o que a gente chama de metástase, tá? O câncer do endométrio, o câncer do fundo do útero, da parte interna do útero, ele costuma dar metástases para fígado, para ossos, pulmões, né? Então, o que deve ter acontecido com essa nossa ouvinte é que foi detectado o câncer, foi feita a cirurgia, mas antes da cirurgia, algumas células devem ter escapado desse foco, dessa origem, e caíram na circulação e foram para outras regiões do organismo.
4: E aí existem os tratamentos, aí no caso que é a radioterapia.
5: Exatamente, a rádio e a quimioterapia.
4: E a possibilidade de cura é grande ou não, doutor? Ou depende?
5: A possibilidade de cura é boa. Atualmente, com os recursos que nós temos, é muito boa, né? Agora, é a tal história, né?
4: Cada caso é um caso.
5: Cada caso é um caso, e é o que a gente sempre discute aqui. Diagnóstico precoce. Diagnóstico precoce. O diagnóstico precoce faz com que a intervenção médica resulte em cura. Eu acabei de falar, existem dois tipos de câncer no útero. O do colo do útero, que o Papa Nicolau detecta, e o do fundo do útero, da parte interna, que o ultrassom transvaginal detecta. Então, veja, uma paciente que vai anualmente ao ginecologista, ela faz, é obrigatório na avaliação ginecológica, um Papa Nicolau e um ultrassom transvaginal. Quando feitos anualmente, se houver algum problema, você detecta no começo.
4: É precoce, né?
5: Antes que ocorram as metástases.
4: É a prevenção.
5: É a prevenção.
4: Doutor, no caso aí, a pessoa fez essa cirurgia, retirou todo o colo uterino. Dali, nessa cirurgia, pode espalhar nessa retirada do útero essa metástase?
5: Isso pode acontecer antes da cirurgia, né?
4: Ah, é?
5: Exatamente. Você tem ali o câncer no colo e o câncer no fundo do útero, tá? Antes da cirurgia, esses dois cânceres, eles já podem ter enviado células através da circulação para outros órgãos. É o que a gente chama de metástase, né? Então, é tal história. Quanto mais tarde é feito o diagnóstico, maior a possibilidade de ter escapado algumas células do câncer e ter sido enviada para o resto do organismo. Quanto mais tarde fazemos o diagnóstico, tanto do câncer do colo do útero, quanto do fundo do útero, do endométrio, maior a possibilidade desses dois tipos de câncer ter enviado células para o resto do organismo, que nós chamamos de metástase. Tá? Aí é a importância do diagnóstico precoce. Se você faz o diagnóstico cedo, a possibilidade de metástases é muito, muito rara, entendeu? Se o diagnóstico é tardio, já podem ter sido enviadas células para o resto do organismo. Tá? É a tal da metástase, e a coisa fica um pouco mais complicada.
4: Aí a situação precisa de mais cuidados, e aí entra nessa questão da radioterapia.
5: Rádio e químio.
4: Tem uma outra pergunta aqui também, doutor. É Aurora de Oliveira, ela mora no bairro da Penha. Ela disse que a filha dela tem 56 anos, está na menopausa e foi com diagnóstico de câncer de endométrio. Fez a cirurgia, fez a rádio, fez a químio e ainda continua, ainda agora, para mais uma fase de quimioterapia.
5: Sim, sim, sim. Isso pode acontecer, tá? Pode acontecer. Mais uma vez, repito, o que acontece? Se o câncer do colo do útero ou do endométrio são diagnosticados em fases iniciais, precocemente, a possibilidade de metástases é muito rara e, portanto, a cirurgia cura. Não há necessidade de radioterapia e quimioterapia. Agora, quando o diagnóstico é feito tardiamente, já podem ter havido metástases. O que são metástases? O tumor manda, através da circulação, células cancerosas para outras partes do organismo. Então, no caso aí, se houve necessidade de rádio e quimioterapia, é porque já haviam metástases. O câncer já tinha se espalhado. E aí o tratamento é mais complicado, né? A necessidade de rádio, de quimioterapia e, às vezes, de repetirmos a rádio e a quimioterapia.
4: Doutor, na minha pergunta dela, ela fala a questão. Segundo, ela tomou conhecimento e conversa com o médico, não vou citar o nome, que existe a imunoterapia. Porém, a imunoterapia não é fornecida pelo SUS. Ela, segundo ela, foi atrás de um advogado e, segundo a lei do SUS, né, que é o que implantou, é uma lei que dá esse direito ao paciente da imunoterapia. E aí, doutor?
5: Sim, a lei dá o direito, né? Só que, por ser um procedimento caro, o SUS sempre empurra com a barriga, né? Nega, mas sabendo que tem que fazer.
4: Qual que é a diferença, doutor? Ela pergunta aí, qual a diferença de um e outro? Rádio, imuno e químio.
5: A quimioterapia é feita com substâncias químicas que eliminam as células cancerosas.
4: Eles atacam as células.
5: A radioterapia é irradiação. Irradiação local elimina células cancerosas. E a imunoterapia são anticorpos contra células cancerosas, né? Então, o objetivo das três formas de terapia, químio, rádio, imuno, é o mesmo. Qual é? Eliminar células cancerosas, tá? A quimioterapia faz isso através de substâncias químicas injetadas na circulação. Essas substâncias vão até as células cancerosas e eliminam essas células. A radioterapia é mais local, tá? Você sabe que existe uma metástase ou um tumor num determinado local, você irradia, você manda uma irradiação específica sobre aquele tumor. E a imunoterapia é o quê? São anticorpos anticélulas cancerosas.
4: O nome já diz, é imuno.
5: É o que há de mais moderno e de menos efeitos colaterais, né? Entendeu? A quimioterapia, a gente sabe que pode trazer efeitos colaterais muito desconfortáveis. A rádio também. A imunoterapia já dá menos efeitos colaterais.
4: Doutor, tem uma pergunta aqui que acabou de chegar. O João, bom dia. Pergunta para o doutor se a mulher, depois dos 50 anos, ela pode fazer ainda o Papa Nicolau. Porque eu tenho 61 e a médica não pede mais. Quando eu vou ao posto de saúde, eu sempre peço e eu tenho tido frequentemente infecção urinária. A cada 3 meses aparece. O que eu devo fazer?
5: O Papa Nicolau é o exame de prevenção de câncer do colo do útero. O câncer do colo do útero é mais frequente em pacientes até 50, 55 anos. Depois disso, ele é menos frequente. Agora, se a paciente tiver relacionamento sexual, ela tem que fazer o Papanicolau. Tá? Essa história de depois de uma certa idade não fazer é perigosa, porque se a paciente mantiver relacionamento sexual, ela tem que fazer o Papanicolau.
4: Porque pode aparecer uma doença transmissível.
5: Sim, exatamente. Né? O Papanicolau tem que objetivo? Fazer o diagnóstico precoce do câncer do colo do útero. O câncer do colo do útero, ele é causado pelo HPV, um vírus que é transmitido sexualmente. Então veja, se a mulher fez um Papanicolau normal e está há mais de 5 anos sem ter relacionamento, não precisa. Agora, se a mulher tem relacionamento, ela tem que fazer, porque há essa possibilidade.
4: É, o que ela alega aqui é que ela depois, né, fazer ainda, ela tem 61 anos e a médica não pede mais. Quando eu vou no posto de saúde e eu estou tendo infecções urinárias direto. Aí seria ela voltar e estar conversando realmente com a médica, né, doutor?
5: As infecções urinárias de repetição na menopausa, né, em geral ocorrem por deficiência hormonal.
4: Já é uma outra situação.
5: É uma outra situação. Não tem a ver com Papanicolau. São duas coisas diferentes. Agora, Papanicolau, o Papanicolau, independentemente da idade, tem que ser feito. Se a paciente tem relacionamento sexual, tá? Independentemente da idade, tem que ser feito. Agora, o que acontece é o seguinte: muitas pacientes estão sem relacionamento há mais de 5 anos e o último Papa, né, deu normal, quer dizer, o último Papa é Nicolau, normal, 5 anos sem relacionamento,
4: tranquilo.
5: Tranquilo. Agora, se tem relacionamento, tem que fazer.
4: E se está com infecção urinária, tem que conversar com a médica e tentar.
5: Infecção urinária em pacientes na menopausa, em geral, ocorre por deficiência hormonal.
4: Hormonal. Então, está aí, ela não sei se vai divulgar o nome dela, mas ela mandou aqui, né, Márcio? O Márcio tem o nome, a gente tem aqui. Então, ó, seria importante que você, né, doutor, no caso do doutor Lucas, pode estar falando, que ela volte a conversar com a médica, tenha uma conversa mais ampla e vamos investigar, porque essa frequência de infecções urinárias, né?
5: Exatamente, investigar essa frequência, né? A deficiência hormonal da menopausa, ela aumenta a frequência de infecções urinárias, porque a parede, a parte interna da bexiga, o revestimento da parte interna da bexiga, né?
4: Fica frouxo, como fala.
5: Exato, ele fica mais fino.
4: Da bexiga, né?
5: Ele fica mais cheio. O que acontece na vagina, por falta de hormônios, aquele ressecamento, acontece dentro da bexiga. Isso predispõe a quê? Infecções e repetição.
4: Doutor, um assunto que está hoje na moda, né? E que a gente está acompanhando, acabei de conversar agora há pouco com o prefeito lá de Amparo, é essa bactéria que apareceu, né, e virou bactéria da esquerda, da direita, do meio, do centro, tem gente tomando detergente. Exatamente. Enfim, o senhor conhece, o senhor que é médico, essa bactéria, o que causa e quais os males que ela traz ao ser humano?
5: A Pseudomonas é uma bactéria que existe no
4: Pseudomonas.
5: Pseudomonas.
4: Monas.
5: Pseudomonas aeruginosa. É o nome da bactéria, tá? Essa bactéria existe no nosso intestino. No seu, no meu. No de todos os seres humanos. E essa bactéria está ali quietinha, sem causar qualquer problema, dentro do nosso intestino, se alimentando de resíduos alimentares, quer dizer, o que sobra da nossa alimentação. Acontece que, se essa bactéria sair do intestino, por exemplo, um paciente que tem ali uma ruptura no intestino, né?
4: Sim.
5: Um divertículo que leva a um furo no intestino, e essa bactéria cair na cavidade abdominal, ela faz um estrago tremendo. Se essa bactéria penetrar na pele através de uma ferida, ela pode fazer um estrago tremendo. E essa bactéria, ela comumente dá infecções graves em pacientes imunodeprimidos.
4: Olha só.
5: Ou seja, aquele diabético de difícil controle, um indivíduo que toma imunossupressores como corticoide, um indivíduo com AIDS. Então, veja, é uma bactéria oportunista. Ela só dá infecções nessas situações que eu lhe falei, tá? Agora, o que está havendo aí nessa questão do detergente do IP, né? IP é o nome, IP. Né? É o mesmo que aconteceu com a Covid-19. É uma exploração política, tá? Vergonhosa. Triste. Vergonhosa. Triste. Vergonhosa. Triste. Exato. Você vê, morreram cerca de 700 mil pessoas com a Covid,
6: foi,
5: né? E o que acontece? Morreram porque a infecção era grave. Não
6: é um vírus novo, surgiu,
5: exato,
6: na época, né?
5: Como aconteceu com a gripe espanhola ali na década de 20, entendeu? Um vírus novo, agressivo, e matou no Brasil 700 mil pessoas, independentemente de todos os esforços que foram feitos. O pessoal costuma falar, não havia vacina. O Brasil foi um dos primeiros a utilizar a vacina anti-Covid.
6: Sim.
5: Então veja, o que está havendo com essa questão aí do detergente IP é uma exploração política vergonhosa.
6: Num ano eleitoral, ainda por cima.
5: Exatamente. Gente que
6: quer aproveitar.
5: Quer se reeleger e quer continuar roubando o coitado do povo.
6: Infelizmente é isso. São 10:01, a esse bate-papo que nós temos aqui toda quarta-feira, o Dr. Douglas, mais uma vez agradecer, não tem mais perguntas, mas são longas, vai deixar para a semana que vem. Falando de Paris, hoje falamos dessa questão aí, que envolve a questão do câncer, do endométrio, do útero, e aqui os assuntos são esses, vocês mandam a pauta para a gente, a semana que vem a gente está aqui respondendo. Dr. Douglas, mais uma vez obrigado, uma boa quarta-feira, bom dia de trabalho, contei com uma pessoa na quarta-feira, Marcinho, no supermercado, ela falou assim, nossa, mas estava agora, o Dr. Douglas, eu acabei de passar a tarde hoje com ele, era 6 horas da tarde lá na Santa Casa, e agora encontro aqui, vocês foram trabalhar agora à noite, eu falei, não, é gravado, né, doutor?
5: Exato, Jânio, é um prazer estar aqui com vocês, na sua presença, da sua equipe e principalmente da nossa audiência. E a gente está aqui para tentar, né, dirimir as dúvidas
6: e orientar a prevenção, né, doutor?
5: É um prazer. Estamos aqui todas as quartas-feiras.
6: Um abraço, doutor.
5: Obrigado, igualmente.
6: Um bom final de semana.
5: Igualmente.
6: São 10:02 em Bragança. Vamos dar um sucesso musical. Tivemos aí o bate-papo, doutor Douglas Colina Martins. Se Deus quiser, quarta-feira que vem, voltamos aqui.

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0: Mas infelizmente não deu certo, né?
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4: São 10 horas 39 minutos. O presidente dos Estados Unidos, Donald Trump, chegou a Pequim, nesse momento, capital da China, e para uma visita de Estado, onde irá se reunir com o presidente chinês Xi Jinping. Antes de embarcar, o presidente afirmou que pretende ter uma longa conversa com o Xi sobre a guerra do Oriente Médio, embora tenha minimizado a necessidade de ajuda chinesa para resolver a crise entre os Estados Unidos e Irã. Nessas tratativas, além disso, além do comércio, conversas que irão abordar uma série de assuntos sensíveis, desde a guerra com o Irã até a venda de armas dos Estados Unidos para Taiwan, a ilha governada democraticamente reivindicada pela China. Trump foi recebido pelo vice-presidente da China, Han Zheng. Segundo a Casa Branca, estavam presentes o embaixador dos Estados Unidos, David Perdue, e o embaixador chinês, Xi Feng. 300 jovens chineses, além de uma banda militar e uma guarda de honra. Antes de partir de Washington, o presidente americano minimizou o papel da China poderia desempenhar na resolução do conflito, que continua bloqueando o tráfego marítimo, principalmente na Estreito de Hormuz, lá no Oriente Médio. Então está aí essa conversa hoje, chegando agora há pouco lá na China, o presidente Donald Trump. Ontem nós tivemos a passagem de cargo da presidente Carmen Lúcia para o Cássio Nunes, que acaba assumindo agora o Tribunal Superior Eleitoral. Vamos a esse momento de ontem, onde teve a presença de várias e várias autoridades, presidente do Senado, Hugo Mota da Câmara, e o Alcolumbre do Senado, o presidente Lula, o vice-presidente Luiz Inácio Lula da Silva, e também o vice-presidente Geraldo Alckmin, e também a participação que tivemos lá de Flávio Bolsonaro. Vamos ouvir.
5: Do Tribunal Superior Eleitoral, para o qual fui eleito, e prometo bem e fielmente cumprir os respectivos deveres e atribuições em harmonia com a Constituição e as leis da República.
6: Convido o senhor diretor-geral da Secretaria do Tribunal Superior Eleitoral, doutor Miguel Piazzi, a proceder à leitura do termo de posse.
7: Termo de posse de presidente do Tribunal Superior Eleitoral. Aos 12 dias do mês de maio do ano de 2026, em sessão solene do Tribunal Superior Eleitoral, tomou posse no cargo de presidente o excelentíssimo senhor ministro Cássio Nunes Marques, eleito em 14 de abril de 2026 pelos membros deste tribunal, nos termos do disposto no parágrafo único do artigo 119 da Constituição Federal. Sua Excelência declarou aceitar o cargo para o qual foi eleito e prestou o compromisso de bem e fielmente cumprir os respectivos deveres e atribuições. O presente termo vai assinado pela presidente e pelo empossado.
8: O cerimonial fez a leitura do termo de posse da do ministro Cássio Nunes Marques, e agora tanto o Carmen Lúcia quanto o Cássio Nunes Marques fazem a assinatura desse termo de posse. É uma cerimônia solene que está acontecendo agora em Brasília para a posse de Cássio Nunes Marques. É
6: esperado empossado no cargo solenidade de presidente do Tribunal Superior Eleitoral, Sua Excelência o senhor ministro Nunes Marques, a quem parabenizo e passo a presidência dessa sessão solene.
8: A ministra Carmen Lúcia, na verdade, vai agora oficializar e vai dar posse a Cássio Nunes Marques. Ambos abraçados ali, seguem juntos para o púlpito de assinatura dessa transferência, né, de cargo. Carmen Lúcia sai então e passa para Cássio Nunes Marques. Vamos ouvi-los.
5: De presidente do Tribunal Superior Eleitoral, para o qual fui eleito, e prometo bem e fielmente cumprir os respectivos deveres e atribuições, em harmonia com a Constituição e as leis da República.
6: Convido o senhor diretor-geral da Secretaria do Tribunal Superior Eleitoral, doutor Miguel Piazzi, a proceder à leitura do termo de posse.
4: São 10h54, aí o momento da posse de ontem, que eu vi as palavras dele, que ele fala, é uma das coisas que muita gente contesta, é a questão da validade, né, e principalmente daquele ditado, né, das urnas eletrônicas, que ele realmente vai fazer uma aferição, que ele acredita sim em termos de democracia pela a questão que envolve aí a credibilidade, né, a credibilidade é realmente das urnas eletrônicas. O Cássio Nunes, ele torce muito para que esse ano, ano de eleição, e a coisa realmente fica complicada. Também, um outro assunto que está na mídia hoje, é o governo federal anunciou o fim da chamada taxa das blusinhas. O nome dado é o imposto de importação de 20% cobrado sobre compras internacionais de até $50, feito pelo programa Remessa Conforme. A medida foi formalizada em uma medida provisória assinada ontem pelo presidente Luiz Inácio Lula da Silva em uma portaria do Ministério da Fazenda, com a publicação do Diário Oficial da União, que saiu publicado na data de hoje. Segundo o governo, a isenção entrou em vigor já desde ontem, terça-feira. Especialistas ouvidos afirmam que o fim do imposto deve ter um impacto imediato nos preços. Na prática, a medida afeta diretamente as compras internacionais feitas em plataformas como a Shein, Shopee e AliExpress. Além disso, isso assoma a valorização do real frente ao dólar, já que a grande parte desses produtos é cotada em moeda americana, como mostrou que o dólar fechou ontem a 4,89, é o menor nível em mais de 2 anos, acumulando uma queda de 10,81 em 26. Especialistas em comércio exterior, Jackson Campos, afirma que a medida deve valer para cargas que chegaram ao Brasil já a partir de hoje. Então está aí uma medida tomada aí. Conseguiu, Marcinho? Vamos ouvir então o ministro Cássio Nunes, que assume agora o TSE.
9: A posse do ministro Nunes Marques, o discurso do presidente do TSE. Vamos acompanhar.
5: Pela televisão ou pelos canais oficiais da Justiça Eleitoral. Faço questão de cumprimentar nominalmente o excelentíssimo senhor vice-presidente da República Federativa do Brasil, Geraldo Alckmin. O excelentíssimo senhor ex-presidente da República Federativa do Brasil, José Sarney. Suas excelências, os senhores ministros do Supremo Tribunal Federal, ministro Gilmar Mendes, ministra Carmen Lúcia, ministro Dias Toffoli, ministro Luiz Fux, ministro Alexandre de Moraes, vice-presidente do STF, ministro André Mendonça, vice-presidente do TSE, ministro Cristiano Zanin, ministro Ricardo Lewandowski e ministro Luiz Roberto Barroso. Cumprimento também o ministro Luiz Felipe Salomão, vice-presidente do Superior Tribunal de Justiça, aqui representando o Tribunal da Cidadania, na pessoa de quem cumprimento todos os ministros daquela corte. Ministro da AGU, Jorge Messias, cumprimento também o vice-presidente do Tribunal de Contas e representando esta instituição, o ministro Jorge Oliveira. Também cumprimento a ministra-chefe da Casa Civil, Miriam Belchior. Cumprimento a doutora Ludmila Rajá. Cumprimento o governador do estado do Piauí, Rafael Fonteles, na pessoa de quem cumprimento todos os governadores presentes. Cumprimento as senhoras e os senhores presidentes de associações e institutos.
10: o princípio e o fim. Nenhuma autoridade, seja qual for, coparticipa com ela nesta supremacia. Em outras palavras, o governo se constitui por consentimento do povo. E aí, na medida em que se constrói sobre esse alicerce, é fundamental ter em mente que o governo existe para que se atinja ao final um objetivo. E esse objetivo é o bem do povo. Nessa linha de pensamento, reputo essencial que o Tribunal Superior Eleitoral cumpra com sua missão constitucional de organizar, orientar e fiscalizar as eleições, para que sejam eleições limpas e transparentes. É dessa maneira que cada voto deve ser computado como expressão da soberania popular. Haja respeito à liberdade de expressão e de pensamento. Em qualquer democracia consolidada, é fundamental que se observem essas liberdades, que permitem as trocas de ideias e o adequado debate sobre todas as questões efetivamente relevantes para o cidadão e, portanto, para a sociedade. Nesse particular, teremos alguns desafios, como, por exemplo, o uso exponencial da inteligência artificial, que, embora também tenha potencial benéfico, poderá trazer problemas, principalmente em caso de utilização inadequada. E por fim, se promova educação cívica. Para que haja boas escolhas, é preciso que os jovens saibam quem e o que escolherão. É preciso que adquiram consciência política e capacidade de análise, de modo que consigam optar pelas melhores propostas. A justiça eleitoral existe precisamente para assegurar que a direção da nossa democracia permaneça sempre nas mãos do povo brasileiro. O voto não constitui mero ato formal de participação política. Representa a expressão de pertencimento cívico, de dignidade democrática e de confiança nas instituições da República. Afinal, o processo eleitoral de um país verdadeiramente democrático deve ter como protagonistas suas eleitoras e seus eleitores. Um pleito, por sua vez, somente será bem sucedido se conseguir capturar fielmente a voz de cada uma das suas cidadãs e de cada um de seus cidadãos. Para cumprir essa missão, devemos atuar com independência, equilíbrio e prudência, sem omissão diante de ameaças concretas ao processo democrático, mas também sem incorrer em excessos incompatíveis com o Estado democrático de direito. Da mesma forma, devemos estar atentos às novas tecnologias que, quando mal utilizadas, podem representar ameaças ao nosso processo democrático. Refiro-me especial e novamente ao perigo potencial do uso desordenado das ferramentas de inteligência artificial. Vivemos em uma era que as campanhas eleitorais não chegam às urnas sem antes atravessar algoritmos, em que a disputa política já não se desenvolve apenas nas ruas e nos espaços tradicionais da vida pública, mas também e de maneira intensa no ambiente digital. Essa transformação amplia vozes, fortalece o pluralismo e a democracia, o acesso ao debate público e, ao mesmo tempo, impõe novas responsabilidades institucionais, cívicas e éticas.
4: Então está aí a palavra do novo ministro, Cássio Nunes, que assume agora o Tribunal Superior Eleitoral. Fala isso aí, a Polícia Federal, agora de manhã, Marcinho, está agindo. A Polícia Federal mira a gestão do aliado de Ciro Nogueira por aplicação de 87 milhões na Previdência de Cajamar, no Master. Aportes foram feitos em agosto de 23 a março de 24, durante a gestão do então prefeito Danilo Joan, do PP. Segundo a Polícia Federal, os indícios está realmente da operação de supostas irregularidades na gestão de recursos do Instituto de Previdência dos Servidores de Cajamar, na Grande São Paulo. A investigação aponta aportes financeiros com alto risco no Banco Master e também no Banco Daicoval. Esses investimentos ocorreram entre agosto de 23 e março de 24, durante a gestão do prefeito, novamente, repete o nome aqui, Danilo Joan. Ele é apadrinhado e apontado como aliado do senador Ciro Nogueira, alvo da última fase da operação Compliance Zero, que investiga o Banco Master e sua teia de influências. A investigação indica que 112 milhões da Previdência de Cajamar foram direcionados para 4 investimentos, considerados suspeitos. Deste valor, 87 milhões estão vinculados ao Banco Master e outros 20 milhões ao Banco Daicoval. Aí, Marcinho. Aí, dinheiro de Cajamar, cidade aí, né? Na Grande São Paulo. São 10h52. Foi o giro de notícias e de informações do Primeira Mão dessa quarta-feira.
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5: São 11 horas e 3 minutos. 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Também a FESB, completando ontem 59 anos. Teve uma missa ontem em comemoração aos 59 anos da Fundação do Ensino Superior de Bragança Paulista, educando e formando profissionais na área de educação e também agora na veterinária, que é o curso referência da FESB aqui de Bragança Paulista. 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Aqui não tem gologodó. 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São 11 horas e 5 minutos, vamos falar do Red Bull Bragantino, que volta a campo, vai enfrentar o Mirassol pela quinta fase da Copa do Brasil. Tivemos jogos onde o Fluminense classificou, o Inter classificou, daqui a pouquinho o Luiz Roberto Moreira, vai estar falando Luiz Henrique Moreira, é filho, batizou, é filho do Zé Roberto Moreira, não é do Adão, enfim. Mas sim, vou falar de circo, é que você bagunça minha cabeça aqui, ó.
6: Deixa eu falar que amanhã a pessoa do Circo Cromos vai estar aqui às 9 horas da manhã, né? Inclusive vai trazer aqui um pessoal que trabalha no circo, né? Que faz o espetáculo.
5: Os artistas,
6: os artistas, né? Que são os responsáveis por fazer rir as criançadas, entre eles lá, alguns artistas. Ele não confirmou isso, vai ser o palhaço e o mágico.
5: Que eu acho palhaço que... é bom no visto, senão você vai perder emprego,
6: Marcinho. Eu até perguntei pra ele se vai trazer aqui um mágico pra fazer desaparecer minhas contas.
5: As suas contas?
6: É, porque tem bastante.
5: Mas faça aquela queima, queima os carnês, queima.
6: Aquilo lembra? Também foi, né?
5: Lembra? A Fogueira Santa? Ficou famosa aqui
6: em Bragança. Eu caí nessa mentira também.
5: Você caiu nessa, né, Marcinho?
6: É, minha mãe na época
5: viu. E você soube quem salvou todo mundo depois, né?
6: Queimou, nem... mas o carnê não sumiu.
5: É, e quem perdoa a dívida, você sabe quem foi, né? Mas são 11 horas e 6 minutos. Vocês continuam aqui no melhor, né? No som da região, Bragança FM. Vamos ao momento esportivo, a página esportiva do Primeira Mão. Hoje tem jogos aí da Copa do Brasil e esse mercado da bola que daqui a pouco começa. Saiu a relação dos jogadores da seleção brasileira, pré-convocados. O Neymar, que o Marcinho torcia, foi indicado. Agora se vai pra Copa é outra coisa. Vamos lá.
7: Luiz Henrique Domingues.
5: 11 e 6, Luiz Henrique, bom dia. Copa do Brasil hoje tem Red Bull Bragantino.
8: Bom dia, Jango. Bom dia para quem se liga aqui no programa Primeira Mão. Hoje é a noite decisiva de Copa do Brasil. Red Bull Bragantino decide a sua vida na competição hoje. Enfrenta o Mirassol lá no estádio José Maria de Campos Maia, famoso Maião. O time já está em São José do Rio Preto, que é ali próximo de Mirassol, fica a 30 minutos de carro, de
5: 46
8: ônibus.
5: 46
8: quilômetros. 46 quilômetros, bem pertinho, como se fosse Bragança Atibaia. Então é um...
5: Não. 46 quilômetros, é Bragança...
8: Bragança é um pouquinho mais longe.
5: Bragança Camanducaia.
8: Eu confundi, Bragança Camanducaia.
5: Socorro.
8: Eu acabei me confundindo um pouco, mas é uma distância curta pro time, precisou viajar de avião até São José do Rio Preto, mas já está concentrado, tá tudo em aberto, porque o jogo de ida terminou empatado em 1-1, o Mirassol, ele vem retomando a confiança em casa, vem retomando a boa forma no Campeonato Brasileiro, na Libertadores, venceu os últimos dois jogos. Não perde em casa aí há 4 jogos. Venceu a LDU, depois venceu o Corinthians, venceu o Always Ready da Bolívia. E na última rodada empatou com a Chapecoense. No detalhe, mas ainda assim está invicto em casa o Mirassol. O Red Bull Bragantino tem um desafio difícil pela frente. Mas aí os supersticiosos, a superstição entra em campo, mas para os supersticiosos acreditarem, o Rafael Guanais nunca venceu o Red Bull Bragantino. Em 5 jogos foram 3 empates e 2 derrotas. A derrota mais recente foi no Campeonato Brasileiro, vitória de 1-0 do Red Bull Bragantino lá em Mirassol. Mas o Red Bull Bragantino também tem um tabu chato de lidar, porque ele nunca, desde que foi adquirido pela Red Bull, ele nunca conseguiu se classificar contra times da Série A na Copa do Brasil. Em 2020 foi eliminado para o Palmeiras, 2021 foi eliminado pelo time do Fluminense, depois eliminado pelo Goiás em 2022, que apesar de estar na Série B hoje, na época estava disputando a Série A. Em 2023 foi um caso atípico, porque caiu para o Ipiranga de Erechim, mas depois em 2024 perdeu para o Atlético Paranaense, 2025 no ano passado perdeu para o Botafogo. Então aí é um tabu chato que o Red Bull Bragantino tem de lidar contra times da Série A do Campeonato Brasileiro, mas a balança pesa para o lado do Red Bull Bragantino, que apesar de ter um elenco em nível técnico parecido com o do Mirassol, eu ainda acho que sai um pouco na frente, até pelo aspecto anímico, se bem que o Mirassol vem aí de um jogo em casa no final de semana. O Red Bull Bragantino vive aí um itinerante de jogos fora de casa, porque semana passada enfrentou a Chapecoense, no domingo passado, dia 3 de maio, depois jogou contra o Blooming lá na Bolívia, depois jogou contra o Santos no último final de semana, e agora enfrentou o Mirassol. Então tem essa questão que pode ser um fator dificultante para o Red Bull Bragantino na partida. O clube ainda não divulgou os relacionados, deve divulgar aí durante o dia, mas a gente traz aqui na programação da Bragança FM, mas a tendência é que não fuja daquilo que o Wagner Mancini já vem praticando, até porque o tempo de recuperação de alguns atletas, ele não permite que alguns retornos, como é o caso do Matheus Fernandes, que segue se tratando de uma lesão na coxa, o Fabinho, que segue tratando de uma pubalgia, e dentre outros jogadores, a não ser que tenha algum desfalque novo, algum jogador que se lesionou durante os treinamentos. Mas a torcida do Bragantino torce para que não, porque o Red Bull Bragantino, apesar de um elenco qualificado, às vezes é um pouco limitado no sentido de peças. Por exemplo, por muito tempo o Wagner Mancini contou apenas com o Andrés Hurtado na lateral direita, porque o Rian lesionou o joelho, machucou o menisco e inclusive precisará passar por cirurgia, e o Agustín Santana, ele tratava de uma lesão na coxa. Então o Hurtado

0: Kevin Monteiro, o zagueiro que foi pro Moreirense de Portugal. Então tem esses casos de jogadores que acabaram saindo. O Red Bull Bragantino contratou pouco, no meu ver, até no sentido de necessidade do elenco, porque contratou dois meio-campistas, o Sosa e o Rodriguinho, contratou o Volpi no começo do ano e também contratou ali o José Herrera. Então faltam algumas peças para o Red Bull Bragantino, quem sabe nesse meio de ano, essa janela de meio de ano, o Braga se reforce, mas também tem o contrário, né? O Red Bull Bragantino pode perder os jogadores, então essa limitação do elenco pode ou melhorar, no sentido de ter peças, ou pode até piorar, porque o Red Bull Bragantino tem muitos jogadores jovens e as janelas de meio de ano, elas são aí, como que eu posso dizer, são o...
1: Uma incógnita, né? Depende do
0: depende muito do time,
1: da posição do clube, tem uma base de fatores, né?
0: Sim, mas eu digo da saída de jogadores, essa janela de meio do ano, ela é como se fosse uma vitrine aberta para os times da Europa, sim. Que como é começo de temporada lá, são um pouco mais agressivos no mercado, porque na janela ali do começo do ano, de janeiro, eles são um pouco mais tímidos, porque é meio de temporada e tudo mais, mas ali no começo da temporada, meio do ano, eles são um pouco mais agressivos nas investidas, e aí o Red Bull Bragantino, como tem muitos jogadores jovens, pode perder opções, como foi o caso, por exemplo, do John no ano passado, que ele não saiu, mas foi sondado pelo Zenit, foi tão sondado que saiu no começo do ano. Então fica essa incógnita, mas o Red Bull Bragantino, ele tem um elenco qualificado para quem sabe sair com a classificação aí na noite de hoje.
1: Bom, vamos falar da rodada de ontem. Tivemos o Internacional venceu o Atlético por 3-2, o Cruzeiro garantiu vaga, também venceu o Goiás por 1-0, e o Fluminense venceu o Operário lá do Paraná por 2-1. Hoje às 19 horas tem Juventude São Paulo, às 19 horas tem o Vasco enfrentando o Paysandu, 19:30 tem o Coritiba contra o Santos, depois às 20:30 nós teremos o jogo aí Mirassol e Bragantino, e às 21:30 o jogo mais difícil da rodada, Jacupiense e Palmeiras tem uma pedreira hoje pela frente. Ainda hoje, às 21:30 também, o Ceará recebe o Atlético Mineiro e o Remo recebe o Bahia, lá em Belém do Pará. Ainda amanhã teremos Chapecoense e Botafogo, Atlético Goianiense e Atlético Paranaense, e Confiança e Grêmio, Corinthians e Barra são os jogos aí marcados para amanhã. Ainda CRB e Fortaleza, Vitória e Flamengo. Quer dizer, essa até amanhã, até quinta-feira, sai todo mundo os classificados para a sequência dessa quinta fase da Copa do Brasil.
0: Até quinta-feira conheceremos os 16 times que estarão na fase de oitavas de final, mas falando dos times que já estão, Internacional e Operário de Ponta Grossa jogaram ontem no estádio do Beira-Rio. O Inter até chegou a dar um susto na torcida, porque aí levou o empate muito cedo. Sim. Na partida, depois foi conseguir a virada, lembrando que o jogo de ida havia terminado com vitória do Inter por 2-1, contou com uma falha bizonha do Rocher, um cruzamento na área que ele acabou não acreditando na jogada, e ele acabou nem se mexendo no lance, acabou ficando completamente vendido. Mas apesar do susto, o Inter conseguiu se classificar pelo placar de 3-2, gols aí de Borré, o Alex e também o Bernabé. Então está classificado já dentro do prognóstico. Um time que se classificou, mas foi uma vitória muito magra e se esperava muito mais, era o time do Cruzeiro, né? Venceu apenas por 1-0 em Minas Gerais, o Goiás, depois de um empate em Goiás por 2-2, Cruzeiro passou aí com apenas um gol de pênalti do Caio Jorge. Então o Cruzeiro conseguiu, fez o básico, fez o arroz com feijão e conseguiu a classificação. Muitas vezes não precisa jogar num bom futebol, um placar muito elástico para conseguir a classificação. Claro que dependendo do placar agregado, às vezes necessita-se sim de um placar mais elástico, como é o caso que a Jacuipense precisa hoje de vencer Palmeiras por 4 gols de diferença.
1: Vai ou ser mais. 5-4 Jacupiense hoje.
0: Mas ainda
1: jogar
0: tá contra o Palmeiras.
1: Mas não tem problema. Eu vou jogar 5-4, tá bom?
0: Combinado. Aí amanhã eu te cobro, E aí o Fluminense venceu por 2-1, depois de empatar 0-0, venceu por 2-1 o Operário de Ponta Grossa. Era algo aí previsível, então sem muitas surpresas ontem. As surpresas podem vir hoje. O Juventude enfrenta o São Paulo, apesar de São Paulo ter a vantagem, certo, é apenas de um gol.
1: Juventude classificado.
0: E lá no jogo de ida, São Paulo jogou muito mal, perdeu um caminhão de gol.
1: É muito São Paulo, hein?
0: Roger saiu vaiado, então o São Paulo joga pelo empate. Isso é vantajoso, porque o São Paulo não precisa nem jogar, como eu disse. Às vezes você não precisa de um placar muito elástico.
1: Mas tá jogando o São Paulo? Tá jogando? Já assistiu o jogo do São Paulo?
0: O Belo é subjetivo.

0: Não. O belo é subjetivo. Jogando bem ou não é.
1: Se assistiu o São Paulo?
0: É, tem
1: não joga nada, não tem jogado nada.
0: É o Mengão que jogou. O único desafogo do time hoje é o Arthur, que tá jogando muita bola, mas um homem de uma banda de um homem só nunca é sucesso.
1: Cedric então... Soares, ninguém merece, viu? Olha, eu dizer pra você, aí vai, viu? Então, vamos lá, vamos seguir a rodada, e aí tem Vasco e Paysandu. Vasco favorito, né?
0: Vasco favorito, ganhou de 2-0 o jogo de ida, defende a vantagem em casa, então joga por um empate também. Se o Renato Gaúcho quiser... Não diria não jogar, mas só colocar o time para campo e não atacar, tá valendo também. Então, venceu aí por 2-0, tem a vantagem. Partida que tem aberto, Coritiba e Santos, 0-0 na Vila Belmiro, agora jogam no Couto Pereira. Vamos ver como o Fernando Seabra vai se dar em mata-mata, porque a gente viu aí que pelo Bragantino no ano passado ele acabou não conseguindo segurar muito bem a vantagem. Então, vamos ver aí como vai ser essa questão do técnico do Coritiba para vencer o Santos ou não. Tá tudo em aberto, então eu não arriscaria nenhum palpite, porque os dois times, o Coritiba está numa crescente de resultado, o Santos está numa crescente de produção, apesar de ter empatado as últimas partidas antes do jogo contra o Red Bull Bragantino. O jogo do Red Bull Bragantino, eu vejo que foi uma virada de chave para o Santos até agora. Claro que a gente ainda não tem uma amostragem pós-jogo do Red Bull Bragantino, mas pelas declarações do Cuca, eu vejo como uma virada de chave. Então, eu acredito que o Santos está muito mais forte para a classificação do que o Coritiba por conta do fator anímico das duas partidas. Red Bull Bragantino e Mirassol também está em aberto, como a gente já destacava. Mirassol bem em casa, Red Bull Bragantino tropeçou na última rodada do Campeonato Brasileiro, mas vem de vitórias. Está desgastado por conta da sequência de viagens, então é um jogo bem difícil de se cravar um favorito. Só vou cravar um favorito depois da partida. Não faz muito sentido o que eu falei, mas é uma partida que você não tem um prognóstico aberto, muito bem definido, está totalmente em aberto, e que eu não vou arriscar trazer um favorito aqui. Uma partida que já tem favorito é Palmeiras e Jacuipense, que vitória por 3-0 no jogo.
1: Jacuipense, 5-4.
0: Vitória por 3-0 no jogo de ida, e Palmeiras vai jogar praticamente numa, entre aspas, segunda casa, porque Londrina tem muitos palmeirenses, a partida vai acontecer no Estádio do Café, então tem muitos palmeirenses, vai sentir em casa praticamente o Palmeiras, então é só defender a vantagem de 3 gols. O Atlético venceu por 2-1 o Ceará no jogo de ida, então só jogar por empate também, que a vantagem é dele. E aí, Remo e Bahia.
1: Opa, o Remo. Eu vou no Remo,
0: Bahia.
1: O Remo ganhou lá, hein?
0: O Remo ganhou na Bahia. É. Quando jogaram no Mangueirão no Campeonato Brasileiro, o Remo venceu de 4-1, então as minhas fichas estão todas no Leão do Belém. Então, Leão de Belém, então, pra mim, o Remo é o grande favorito pra passar. Seu do Bahia perdeu na noite de hoje.
1: Amanhã o Rogério Ceni na rua, né? Chapecoense e Botafogo amanhã, né? Jogo também que Botafogo, se não passar, pode parar, né?
0: Venceu por 1-0 só o jogo de ida, então também é uma vantagem muito magra. Tem a vantagem, mas é de um gol apenas, e que qualquer gol da partida pode mudar.
1: Você lá no Sul, né?
0: Lá em Santa Catarina, principalmente Chapecó, que é muito perto do Rio Grande do Sul, é mais perto da capital gaúcha do que da capital catarinense. Então, uma partida que está prevista para ser bem fria. E que aí o Botafogo defende uma vantagem. A Chapecoense não está bem, é um time muito limitado, apesar de bem treinado pelo Fábio Matias, ainda é muito limitado. E aí o Botafogo, que é um pouco mais time, vive esse período de renascimento na temporada com o Franklin Carvalho, agora sim pode se classificar. Grêmio e Confiança, o Grêmio venceu por 2-0 lá em Porto Alegre, agora joga no Sergipe. Então, a vantagem, com certeza, do Grêmio.
1: Total confiança no Grêmio.
0: Total confiança no Grêmio. Atlético Goianiense e Atlético Paranaense estão em aberto, porque terminaram empatados sem gols. Então, principalmente porque agora o Atlético Goianiense decide em casa. E aí, quem sabe, uma zebra do Dragão. Então,
1: até porque os dois estão na série, né? Realmente.
0: O Atlético Paranaense está na série...
1: Então, o Atlético Goianiense é a série B, caiu ano passado. E o Atlético
0: Paranaense subiu para a série A. Tá bem no campeonato, tá na parte de cima, então tá jogando muita bola o Furacão, então não seria não seria nenhuma surpresa se ganhasse, mas a Copa do Brasil é imprevisível, a gente já viu aí times, o Red Bull Bragantino, na época Clube Atlético Bragantino eliminando o Corinthians em 2014, depois caindo pro São Paulo nos pênaltis, teve mais recente o Globo eliminando o Inter, o Palmeiras caindo pro CRB em 2021, então pode ser que dê essa zebra, mas pelo futebol jogado, com certeza, é o Atlético Paranaense. O Corinthians venceu por 1-0 o jogo de ida lá em Santa Catarina, decide em casa, e a gente sabe que o Corinthians decidindo partida em casa é muito forte.
1: Torcida, fatores,
0: torcida, né? Fator campo, futebol jogado, então nenhuma surpresa. O Corinthians tem tudo para ser classificado.
1: Não vai ter barra pro Timão amanhã, não.
0: Não vai ter barra pro Timão amanhã. E aí Fortaleza e CRB decidem lá em Alagoas. O Fortaleza venceu por 2-1, favorito é o Fortaleza.
1: Mas
0: o
1: CRB em casa complica, né?
0: CRB em casa complica, no ano passado eliminou o Santos nos pênaltis, então olhos bem atentos pro time do Alagoas, pro time de Alagoas. E aí o último jogo da Copa do Brasil fica aí das voltas da quinta fase, fica por conta de Vitória e Flamengo na quinta-feira. Que palpite fácil, o Flamengo passa sem maiores problemas, venceu por 2-1 Vitória. O Vitória fez um bom jogo na ida, mas o Flamengo ainda assim tá vivendo um momento mais iluminado, um momento mais consistente, e que aí tem tudo para se classificar e defender a vantagem.
1: Bom, tá aí os destaques da Copa do Brasil, Campeonato Brasileiro, só agora final de semana, com a 16ª rodada, mas a Bragança FM transmite hoje as emoções lá do Maião, Mirassol e Red Bull Bragantino, né? Então, a partir das 20h30, abertura da jornada esportiva.
0: Combinado.
1: É isso, mano?
0: A partir das 19h30, com toda a equipe de placa, 19h30, com o Sérgio Silva, com o Roberto Moreira, comigo na reportagem, Demetrio Campos na parte técnica, tudo para trazer as informações e emoções da Copa do Brasil, porque hoje é a partida decisiva.
1: Tem prêmios?
0: Tem um almoço com um acompanhante no restaurante.
1: Só almoço, né? Janta não vai ter? Pizza não vai ter?
0: É porque o restaurante funciona de segunda a sábado, das 11 às 14 horas.
1: Eita, esse restaurante é só para almoço mesmo. Não tem jeito. Um abraço para você, bom programa à tarde. Hoje com a tarde de sertanejo, aquele momento de oração. A Luiz Henrique vai embora para casa, vai comer uma sopinha e volta aqui. É isso?
0: Combinado, Jango. Valeu.
1: Um abraço. Valeu. São 11h22. Vamos faturar e voltamos aqui em primeira mão, a página esportiva com Luiz Henrique Domingues.
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0: É 11h32 para você, senhorita, ouvindo aqui, primeira mão dessa quarta-feira, hoje dia 13 de maio, dia de Nossa Senhora de Fátima. Lembrando vocês que a vacinação estará em todas as feiras, já está na feira hoje lá do Posto de Monta, a feira de quarta-feira, amanhã na feira noturna e também no Lago do Taboão. Então as pessoas que queiram se vacinar, a campanha contra a gripe, influenza, Covid-19, febre amarela, será reforçada em Bragança Paulista nesse mês de maio. Chegando o frio é importante, né, Marcinho? Tá vacinado, tá aí, né? Não tome P, e sim vacina, né, Marcinho?
1: Opa, precisava liberar também pra todo mundo, né? Porque agora é só que o pessoal da faixa etária lá, que tem os grupos, né?
0: É, o som é por etapa, né?
1: Liberar pra todo mundo, população em peso, né? Porque acho que é uma boa, né?
0: Pra vacinação, com certeza.
1: Tava 11 graus aqui na Praça Rolim.
0: 10 ontem, Marcinho.
1: É, 10 ontem e hoje 11. Subiu um grau ontem.
0: É, um grauzinho, né? E para nós aqui que estamos com idade, já fica meio, né, devagar. É, também o destaque também fica para amanhã o Carros Antigos, que haverá esse evento no Shopping Bragança. E toda a arrecadação, né, a participação da população para estar colaborando com a Faros da Ajuda e também com o Sama, né, Marcinho? Essa parceria. E também no domingo haverá aquela chamada Caminhada no Lago Taboão, com a Faros da Ajuda também participando desse evento. A gente convida a todos. E dia 24 haverá um outro evento, o Pedal Solidário, que haverá na Fazenda Bela Manhã. Então vocês estão convidados aí, estar colaborando. A Márcia do Avanço, que participou ontem da Tribuna Livre da Câmara Municipal, colocando aí até uma sugestão, dá mais um ano para que eles possam realmente estar aí se organizando e montando e abrigando os animais, né, Marcinho?
1: Inclusive ontem foi uma matéria da Vanguarda essa.
0: Foi.
1: Inclusive a Márcia deu uma entrevista para o nosso amigo Lucas Rangel.
0: O Lucas Rangel, isso aí, é a Faz Ajuda. E que bom que mobilizou todo mundo, né, Marcinho? Isso foi importante, né? Também aqui em Bragança Paulista, os preparativos aí, a gente esperava muita coisa boa, festival no mês de maio. Que saudade do tempo de maio que tinha João Carlos Martins, a banda do Exército em Bragança, né, Marcinho? Assim, festival de inverno, shows, Nasci Franco, tinha Luísa Posse, tinha aí Guilherme Arantes, né? Que saudade desses tempos, né, Marcinho?
1: Canja com canja.
0: Canja com canja. É, agora só os botecos, os bares, aí, com todo o respeito, né, os bares que queiram se habilitar para isso estarão realizando esses eventos. São coisas da vida, né, Marcinho? É aí agora, né? Vamos fazer o quê? Vamos esperar para ver o que vai acontecer, né?
1: Não tem dinheiro.
0: Hã?
1: Não tem dinheiro.
0: E é triste falar nisso, né, Marcinho? Não tem dinheiro, não. O que está arrecadando de multa, aumento de IPTU, taxa de iluminação pública, olha quanto dinheiro a prefeitura tem. E o orçamento para o ano que vem vai ser, começa agora a ser discutido pela Câmara Municipal, que estará aí, né, realmente sendo discutido com a população. Mas tomara que os vereadores vão lá, ouçam a população e atendam, né, Marcinho? Porque também, eu participava disso, você fazia emenda, chegava na hora igual, o prefeito vetava tudo. Jogava todas as emendas, sabe aonde? Guardadinha nos arquivos da Câmara. Uma perícia apontou em 2017 o laudo do médico de Juscelino Kubitschek. Tinha falhas e mostrava um horário incompatível com a morte do ex-presidente. O documento integra a nova investigação da Comissão sobre Mortos e Desaparecidos Políticos, que concluiu que JK foi assassinado e faz parte do inquérito do Ministério Público Federal. Segundo a versão oficial, feita em 1976 pelos legistas Ivan Nogueira Bastos e Gino de Carvalho Hércules, o ex-presidente morreu em um acidente de carro na Via Dutra, no auge da ditadura militar, quando era considerado perseguido pelo regime militar. O Chevrolet Opala, na época, né, Marcinho, que estava acompanhado com o motorista Geraldo Ribeiro, teria atravessado o canteiro central e batido em frente a um caminhão que vinha no sentido oposto. Até hoje essa história é mal contada, né, Marcinho? E tem gente que quer ditadura ainda aqui, né? Torce para isso. Então aí, já fazendo campanha, vamos voltar. Bom, a gente não vai entrar no mérito aqui, porque a coisa realmente, a cada dia que passa, a gente fica muito, né, preocupado com todas essas intolerâncias, tudo isso que tem acontecendo. A Defesa Civil libera 86 casas após a explosão, né, que aconteceu ontem em Jaguaré, em São Paulo, né, daquela tubulação, mas 5 delas serão demolidas. Tivemos uma pessoa acabou perdendo a vida, e 39 que foram feridas. É as informações atualizadas sobre essa explosão que aconteceu ontem. Estava pensando aqui em Bragança, né, Marcinho? A Congás está aí de ponta a ponta fazendo isso. Tomara que não corra nada por aqui, né? Vamos pedir a Deus, torcer para que nada aconteça. Lembrando vocês que hoje começa a novena lá na Vila Aparecida. A partir das 19h30, o Padre Rivando convida todos os fiéis para estar presentes lá hoje, no primeiro dia da novena lá da Vila Aparecida. E também nós teremos lá na capela de Santa Rita de Cássia, no Jardim da Fraternidade. O Padre Olivaldo teve com a gente ontem, convidando a todos os fiéis da Zona Norte para comparecer também nesse dia que começa agora a novena, vai até o dia 22. Também tem o bairro do Basse, né, Marcinho? Que haverá um encerramento lá da Vila Aparecida, será lá. E na Fraternidade haverá shows, haverá um evento, show de prêmios, tudo isso aí. E já começa também as entidades de Bragança se organizando, né, Marcinho? Para o mês de junho. 5, 6 e 7, São Benedito, depois tem a festa do Rosário, tem a festa do Asilo e tem a festa também lá do Padre Aldo. São as festas aí tradicionais, as festas juninas, outras comunidades, São José, Vila Aparecida, estarão com o seu calendário brevemente anunciado, né? Esperamos em breve aí que seja anunciado. Vamos para as ofertas de hoje, Marcinho. 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Se você quiser ingressos para o circo, que estreia agora no sábado, amanhã devemos ter alguns artistas, né? Ou a sexta-feira haverá a estreia do Circo Cromos, aqui em Bragança. Um belo circo, a gente tirou foto ontem, né, Marcinho? Tá bonito lá, né? Um espaço realmente legal, bem aproveitado. Esperamos aí que a população prestigie, para quem gosta dessa área circense, são os artistas que merecem, acima de tudo, o nosso respeito, né? É uma arte, né, Marcinho? O circo é uma arte, quem ou não gosta, não, a coisa é milenar. Além disso, estávamos aqui comentando hoje sobre, conversamos com o prefeito lá da cidade de Amparo sobre a situação que envolve a indústria IP. E ele, né, realmente nos concedeu entrevista, e durante a programação da Bragança FM deverá ser reproduzida com os trechos dessa entrevista, que ele fala dessa preocupação toda, principalmente, né, que envolve aí da questão da IP, que sempre teve essa preocupação com o consumidor, e ela está tomando todas as providências devidas para que nada, né, cause qualquer malefício aos usuários, pessoas que lavam roupa, lavam louça, né, mas assim, não tem nenhum problema de saúde. 11h41, vamos lá mais um sucesso musical e voltamos daqui a pouco com Vagas de Emprego. Quer trabalhar? 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
9: São 11h50, comunicado a vocês que logo mais 16 horas haverá a missa de Nossa Senhora de Fátima na Catedral aqui em Bragança, e também às 19 horas. Então vocês são devotos da Nossa Senhora de Fátima, o nosso Bispo Dom Sérgio Colombo e o Padre Marcelo convidam a todos para que compareçam à celebração hoje às 16 horas e depois às 19 horas é o dia hoje de Nossa Senhora de Fátima. É um convite aí da paróquia da Catedral e do Rosário, convidando a todos aqueles que são devotos à padroeira. O filme Top Gun, né, Marcinho, que foi sucesso aí, volta agora aos cinemas. Está aí em todas as redes aí o lançamento dessa edição do novo Top Gun. Top Gun. São 11h51. Marcinho, vamos trabalhar. Agora é vagas de emprego, oportunidades para vocês, sintonizados aqui no Primeira Mão.
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9: Entre os dias 25 e 29 de maio, será realizado em Bragança Paulista e Atibaia curso gratuito de capacitação profissional voltado à função de frente de caixa. A formação acontece em Bragança Paulista das 8h30 da manhã até às 11h30, no Salão do Pate, localizada no piso superior do Mercado Municipal de Bragança Paulista, e lá em Atibaia das 14h às 17h30 na sede do Sindicato dos Metalúrgicos. Aos interessados terão que ter 16 anos. O curso é oferecido pelo Sindicato de Empregados do Comércio de Bragança Paulista, o Sindicato de Comerciários, por meio do Projeto Fênix e Fê Comerciário São Paulo e a Federação de Comerciários do Estado de São Paulo, com foco na inserção e qualificação para o mercado de trabalho. O curso Frente de Caixa oferece aprendizado prático sobre operação, sistemas de check-out e, além de desenvolver habilidades essenciais para o atendimento a cliente e agilidade e eficiência. Os interessados poderão fazer suas inscrições pelo zap 4033-7028. Vou repetir, 4033-7028. Você quer qualificação, quer oportunidade, né, Marcinho? O Cid Comércio está oferecendo para vocês essas oportunidades aí de 25 a 29, agora no mês de maio. Vamos trabalhar então. A oficina aqui em Bragança Paulista está contratando jovens para ajudante geral. Se você realmente tem essa vontade de entrar no mercado de trabalho, a oficina Funilaria e Pintura de Bragança Paulista para jovens de 17 a 24 anos, para a vaga de ajudante geral. Os interessados poderão enviar, olha só, o seu currículo para o e-mail funilariaepintura.express@gmail.com. Vou repetir, funilaria e pintura, tudo junto, ponto express, só que é com H e express, com dois S's, @gmail.com. Você manda seu currículo e você poderá estar realmente sendo entrevistado, aquele bate-papo, né, Marcinho? Aquela conversa, se der tudo certo, você está empregado. A Ducal Aromas contrata gerente industrial aqui em Bragança Paulista. A empresa Ducal Aromas, especialista em fabricação de aromas para alimentos, está realizando a contratação para a sua unidade aqui de Bragança Paulista, gerente industrial. Tem que ter o curso superior nessa área, conhecer, né? Engenharia de alimentos, química, produção ou áreas correlatas. Os interessados poderão estar enviando o seu currículo para o e-mail rh@ducal.com.br e você estará aí sendo chamado para aquele bate-papo, aquela conversa, aquela entrevista, né, Marcinho? Como sempre, é oportunidade. A Farmafácil está contratando um motoboy. Se você realmente é motoboy, está interessado na entrega de medicação, medicamentos, fale com a Rita na Farmafácil, na Praça do Matador, na Praça de 7 milhões, né? Na Jacinto Osório, você pode chegar até ganhar R$200 por dia. E tem duas opções de horário, das 10 às 18 ou das 16 até a meia-noite. Aí você escolhe o horário ou mande o seu currículo pelo zap 910-3809-88. Vou repetir, 910-3809-88. Envie o seu currículo para a Farmafácil e você que é motoboy. O restaurante Vermelho Tomate, que é no shopping aqui de Bragança Paulista, está abrindo vaga para auxiliar de cozinha. Se você possui essa habilidade, tem esse conhecimento, você pode enviar o seu currículo para o 995149159. Vou repetir, 995149159. São as vagas de emprego do Tomate Vermelho, né? Ou Vermelho Tomate, né, Marcinho? Tem que aí, vai do gosto de cada um. Você quer trabalhar? A Rede Racum e Convém está abrindo essa nova unidade em Bragança Paulista. Além disso, tem vagas também para Atibaia, para a cidade de Perdões e a cidade de Piracaia. A Rede Racum e Convém abre sua nova loja aqui em Bragança. Os interessados poderão enviar o seu currículo. Você que é operador de caixa, açougueiro, padeiro, repositor, todas as funções, o Convém está contratando aqui em Bragança Paulista. Leve seu currículo na Plínio Salgado, número 300, ali ao lado do posto Tasca, sentido Socorro. Leve o seu currículo, fala que você ouviu aqui na 79.7 Bragança FM. Quer trabalhar? tem oportunidades de emprego do Mercadão. O Mercadão e as Lojas Expresso oferecem para vocês a oportunidade de vagas de emprego para operador de caixa, para repositor, padeiro e também motorista. Se você tiver essas habilidades, entregue o seu currículo na Américo Fontana 96, lá na Vila Bianchi, atrás da Igreja São Benedito. Fale com a Neira, fale com a Antonieta e também com o Anjo. O pessoal lá do Petrusso vai estar atendendo você e dando oportunidade para que você possa realmente estar ingressando no mercado de trabalho. Também o Grupo Expert promove uma seleção comercial, uma seleção para o Comercial Esperança. Comercial Esperança está contratando funcionários, ajudante operacional, açougueiro, fiscal de loja, operador de caixa, orientador de estacionamento, repositor de loja e repositor de perecíveis. Mexer com frios, né? As vagas é início temporário pela Expert Consultoria, que fica aqui na Antônio Pires Pimentel, 1792. Ou mande o seu currículo pelo zap 11 98796-0173. Vou repetir, 98796-0173. Ou então você entra no site do grupo Expertec, ponto select com Y no final, .com.br. Ou compareça presencialmente na Pires Pimentel 1792, aqui perto da Prefeitura Municipal de Bragança Paulista. Quer mais vagas de emprego? União. União Supermercado também oferece vagas para açougueiro, padeiro, operador de produtos perecíveis e repositor. Se você estiver interessado, passe em uma das lojas dos supermercados União e deixe o seu currículo. Fala que você ouviu aqui na Bragança FM e que você quer trabalhar. Vamos embora, Marcinho. 11h57, tá chegando o Ted com o Derli. Vem o nosso jornal com mais informações e notícias. Os destaques de hoje foram aí a participação do prefeito do município de Amparo, falando sobre esse caso que envolve a IP e outros destaques também. E começa hoje, né? Nós falamos aqui da novena, né? Da novena de Santa Rita, que começa hoje, tanto na fraternidade como também na Vila Aparecida. E hoje é um dia de Nossa Senhora de Fátima. A direção geral foi da Maria de Lima, mesmo som do Márcio Rossini. A todos vocês, uma boa tarde, fiquem com Deus. Nós voltamos amanhã, se Deus quiser. Um abraço, tchau, tchau.

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3: Estamos chegando, muito boa tarde, esse é o nosso jornal Bragança FM 79.7, direção geral de rádio de Maria de Lima, técnica do Derli Medeiros. Hoje, quarta-feira, senhor Derli Medeiros, dia daquela feijoadinha, né, de boa. Você que está curtindo a nossa programação, seja bem-vindo. Estamos começando o nosso jornal com muita notícia, muita informação. Hoje tem Bragantino, né? Bragantino na Copa do Brasil, hein? É. Segundo meu amigo Fábio, acabou o gás do Mirassol e por isso o Bragantino vai vencer. Sei não, hein? Sei não. Primeiro jogo 1-1, né? Sei não, viu? Segundo as informações, né, da galera torcedora do Massa Bruta aí, a galera que torce, como diz João Carlos, torce pra bola entrar na rede, o pessoal tá aí, né, na expectativa do jogo do Braga. Agora, vai lá pra você, viu? Sei não, hein? Hoje tá com cara que daquele seriado do Chaves, volta o cão arrependido, com o rabo entre as pernas. Sei não, hein? Não sei. Segundo o meu amigo Fábio, né, ele acha que o Bragantino talvez ganhe porque tá faltando gás pro Mirassol. O Sérgio Silva, o cara mais misto, depois do Elan, que tem 70 times. Oh, o cara torce pra Argentina. Torce pro São Paulo. Tem uma tatuagem de São Jorge no corpo. E vai no estádio do Bragantino com a camisa do Braga. Então esse aí, ele é muito misto. Né? É o que, Derli? Ele tá ouvindo o programa lá. Não, Total Flex. Também não. Mas tem uns caras que torcem pra 50 times. O senhor é misto também, Saulo. O Saulo também aqui da rádio é mistão também. É flamenguista e bragantino, né? Você já tava lá na torcida do Flamengo. Tem um da Guerreiros também, e da Fanáticos, que é misto também. Não vou falar o nome dele aqui, que ele tá ouvindo o programa, deve estar desesperado essas horas. Mas ele também é flamenguista e bragantino. E tem restaurante. Esse aí é mistaço. Esse, olha, eu vou falar pra você, viu? Nós podemos fazer uma enquete aqui nesse programa. Qual é o torcedor do Braga mais misto? Eu acho que ia dar uma repercussão. Agora, os senhores fizeram uma postagem lá do fizeram uma arte do... É, só pode ser IA, né? Os caras fizeram o Fábio lá assistindo o jogo do Mirassol, acabou o gás. Entendeu? Calma, gente. O Bragantino vai vencer hoje, mas o Mirassol é difícil. Difícil. Um abraço para esses mistos aí do grupo.

0: quem mais tá aqui, o Márcio Souza. Tá mandando áudio aí, não dá, o Márcio. Deixa eu ver. Ah, ele tá. Não, não, para, para. Ô, Titanelli, o senhor é outro também, viu? Tá falando assim, Ted, é verdade que tem uma enquete no, na página do Rossini no Facebook? Se preferem ele com barba ou sem barba? Ui, pior que é verdade esse negócio aqui, ó. Aqui, ó. Deixa eu ver aqui. Para, dele. Para, para. Deixa eu ver aqui. Não, deixa eu ver. Vamos ver quantas pessoas já comentaram. Deixa eu ver, deixa eu ver. Não, não é possível. É que tem, tem gente aqui, ó, tá falando aqui, ó. Tem 21 pessoas. Ah, tem uma com barba, 100. É, aí tem um aqui, se deixou barba, deixou também. Oh, com barba, sem barba, sem, gostei do violão. Adivinha quem falou isso? Gostei do violão. Ah, não, essa... não, quem... Adivinha quem comentou gostei do violão? Oi? Não, não, é, é homem. Esse é o problema. De vez em quando, ele é o cara que eu mais admiro. Porque o cara, tipo, esse horário, tá no, no, nos porteira da vida. Adãozinho. O Adãozinho, pô. Vai lá pra você, viu? Que doideira. Por isso que eu falo que esse programa aqui é bom. Porque os caras já começam agitando o trem. Entendeu? Os caras começam com as polêmicas. Aí, ó, os caras mandaram aqui, ó. Tá na página da Bragança FM, Derni. Cachorro de moletom é flagrado andando pelas ruas. Até o cachorro tem um moletom, eu não comprei o meu ainda. É, deixa eu ver aqui, ó. Ah, o cachorro de moletom, cara. Meu Deus do céu, deixa eu ver outra aqui, ó. Isso aqui em BH, homem é detido após se masturbar ao lado de mulher em ônibus. Eu vou falar pra você, viu? Tem uns caras também, viu? Que não aprendem, hein? Meu Deus do céu. Depois que eu falo que tem que dar uma castrada nessa galera, a turma acha assim, nossa, meu Deus, você não pode falar isso na rádio. É que eu falo é onde? Na minha casa? Maio Cultural recebe show de Bossa and Jazz com quarteto Nold Music em Bragança. Anta nós, hein? Prefeitura promove o encontro sobre recadastramento mobiliário obrigatório em Bragança. Deixa eu ver quem mais. Mini Cidade de Trânsito inicia atividades para alunos da rede municipal. Ah, certo. Se os caras de. Se o pessoal aí pintar as faixas da cidade, sinalizar igual fizeram com a cidade de trânsito, olha, vocês estariam de parabéns agora. Se vocês tiverem, ó, sinalizar a cidade do jeito que vocês sinalizaram aquele negócio ali, ó, eu aplaudo vocês. Mas vamos fazer na cidade inteira. Aí o cara que passa na cidade, o cara que entra lá pelo portal do Guaripocaba, Derni Medeiros, ó, falei bonito agora, né? O cara que entra pelo portal do Guaripocaba e chega na nossa cidade, parece uma cidade fantasma. Uma vez, eu... uma vez, eu e Bruno Mendes, olha que aleatório. Eu e Bruno Mendes fomos... É, para uma cidade que é conhecida, o time é conhecido como o time da é, Fantasma da Mogiana. Eu vou me lembrar qual é o time, é o Fantasma da Mogiana. Rapaz, na hora que nós saímos da cidade, eu entendi porque era fantasma. Cara, parecia que você tava no lugar, até o ambiente era estranho. Fomos lá, um jogo empatado do Bragantino. Fomos longe pra caramba. Eu sei que dá quase umas 6 horas. Era até o time do Fábio Simplício. Fábio Simplício no final de carreira do São Paulo. Jogador que atuou pelo São Paulo. Tava encerrando a carreira lá e ser diretor lá nesse time. Até o Bragantino jogou a Série A2 e foi eliminado aqui por esse time nas decisões de pênaltis. O goleiro do Braga era o Felipe. Não pegou nenhum pênalti. Depois daquele jogo, a turma começou a xingar ele. E aí ele foi embora do Braga na sua segunda passagem do Red Bull Bragantino. Na verdade, Bragantino na época. Mas eu vou lembrar o nome do time. Mas era Fantasma da Mogina. Dá uma pesquisada aí. E aí era um lugar deserto. Bragança, quando você chega por aquela região ali, meu amigo, parece que você... Quando você faz o retorno e entra ali pela região do Guaripocaba, ali é Marina, Batatais. E aí você pega naquela região, meu amigo, é cidade fantasma, você não enxerga nada. E quando chove ainda naquela região? Meu amigo, galera que vai pro... Para aqueles motéis afins ali daquela região, sofre. Que o cara fica perdido lá. São 12h22. Mas vamos começar esse programa aqui, Denis, meu Deus. Oi? Não, tô falando do Guaripocaba. Tô falando dali. Denis, presta atenção no seu serviço aí que... Vou falar pra você, o Adilson tá aqui falando. Tere Fagundes, só você pra falar essas coisas no ar. Eu vou falar onde? Vamos falar aqui na rádio, eu vou falar onde? Ô, Tere, avisa o Derni Medeiros que ele é misto também. E eu sei. Aí os caras estão falando. Não, o Elan. O Rogério tá perguntando, essa imagem que você divulgou é do Fábio mesmo. Não fui eu que divulguei, não. Pelo amor de Deus. Nem apareci com essa imagem aí. Agora que é ele, vou fazer o quê? Mas aí não fui eu que divulguei. São 12h24. A Miriam tá falando, Tere Fagundes, tudo bem? Tô curtindo a programação aí. Quem mais tá ouvindo o programa?
1: Olha aí, quem é mais bonito
0: dele? Sai fora, Zé Tapera. Zé Tapera quer aparecer no meu programa, não vai... Ô Zé Tapera, fica na sua. Você e o Adãozinho estão no mesmo time, e o Titanelli também. Os três, tudo no mesmo nível. Tá bom? Vai lá e opine. Agora eu vou falar pra você. Ô Rossini, eu vou ensinar o senhor a mexer nas redes sociais. Ou não, o Saulo vai ensinar. Que ele colocou uma enquete pra pessoa clicar. A pessoa não consegue clicar, só consegue escrever. Pra ensinar ele. Entendeu? Não, para, o senhor é um exagerado. São 12h24. Então hoje tem Bragantino 20h30, é isso o jogo? Jogo 20h30, vai ter que começar às 8 o jogo. Bola rolando, com a transmissão esportiva da equipe Gol de Placa. O senhor, 7h30 vai... Não, 7h30 não vai começar esse jogo. Ah, tá. Era mais fácil eles começarem às 8, né? Né? Mas, enfim. Você acha que vai ter penalidade nesse jogo? Que eu acho que é grande chance de penalidade. É aquele jogo que ninguém se afrouxa, entendeu, Dani Medeiros? Não tem prorrogação, não. Então, o primeiro jogo foi 1x1. E agora... E hoje tem outros jogos. Tem o Corinthians jogando também, né? Tem o Corinthians da Copa do Brasil. Flamengo joga também, mas eu acho que é amanhã, né? Ó, que nem, por exemplo, deixa eu ver aqui, ó. O Cleiton. Ó, temos aqui, ó, hoje, Juventude São Paulo, 19 horas. Vasco e Paysandu, que jogo lindo. 19 horas. Aí temos também, ó, deixa eu ver aqui. Vocês até fizeram perder o fio da meada aqui. Temos aqui também hoje, temos aí, ó, no Castelão, Ceará e Atlético Mineiro. Temos hoje ainda Vasco e Paysandu. Temos lá no Mangueirão, lá ele, Remo e Bahia. É, no Maião temos 20 e 30, Mirassol e Bragantino. E temos no Estádio do Café, Jacuipense e Palmeiras. Esse jogo é o pior que tem. É o jogo que o cara gasta gasolina de avião à toa. Que é, você acha que o jogo... Quanto foi o primeiro jogo aqui? 3-0? Então, você pega esse jogo, é 3-0. Não vai valer de nada, né? Aí você pega, hoje ainda tem no Couto Pereira, Curitiba e Santos. Primeiro jogo 0-0 na Vila. Hoje é o jogo que o Neymar tem que vai garantir a Copa dele. Entendeu? Hoje é o jogo que o Neymar vai garantir. Se o Santos classificar e falar assim, ó, o Neymar resolveu a parada, ele vai, né, ir pra Copa. Entendeu? Ah, com certeza tá. O Neymar é inescalável. O Juventude joga com o São Paulo. Eu acho que o São Paulo vai cair fora hoje. Foi 1-0 o primeiro jogo pro São Paulo. Mas o São Paulo joga fora. É, os jogadores de São Paulo querendo derrubar o Roger. O presidente vazou um áudio falando que não tem dinheiro pra mandar embora, né? Aí o Neto detonou o velhinho lá, rapaz. Rapaz do céu, o senhorzinho lá perdeu. Ele parece até o boneco mesmo do símbolo de São Paulo, né? O presidente de São Paulo. Parece o Santo São Paulo, que de Santo não tem nada. Quem detonou ele também no programa lá, com aqueles malucos lá que fica colocando defeito um no outro lá? É, Jucanália? É isso? Foi o Marcelinho Carioca. O Marcelinho, olha, falou assim, viu? Olha, vocês estão acabando com São Paulo. E realmente tá acabando mesmo com o time. Ontem tivemos Fluminense 2-1 em cima do Operário. Tivemos Internacional 3, Atletic 2. O Inter conseguiu ainda sua classificação, tá bom? Então é isso. Ontem tivemos também no Mineirão 1-0. O Cruzeiro venceu 1-0 o Goiás e também se classificou. 12h28, vamos pro primeiro intervalo. Eu tô falando que esse programa, nossa, faz 28 minutos que nós já tá falando aqui nesse programa. Olha como ele passa rápido. Entendeu? Vamos pro intervalo. Daqui a pouco a gente volta com muito mais.
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5: É o nosso jornal, estamos de volta na programação. Hoje, quarta-feira, dia 13, hein, Deli Medeiros? Vou falar pra você, viu? Que fase. Estamos ao vivo aqui pela Bragança FM. Lembrando, né, como de costume, hoje tem sorteio lá do Cozinha Temperada, né, pra galera que for dar o seu palpite, né, durante o jogo, na transmissão esportiva. E também, né, deixa eu mandar um abraço lá pro Júnior, pra Márcia, pro Denilson, pra Grazi, pro Nicolas. E hoje eles estão recebendo um pregador internacional lá, viu? O Thiago tá lá, hein? Ele e a dona Clícia estão comendo uma feijoada. E vou falar pra você, viu? Deni Medeiros. Os caras estão ali comendo aquela feijoada, se preparando pro sábado. Olha, um abraço pra eles lá, viu? Estão lá firmes e fortes, né? Curtindo também sempre a programação da Bragança FM. Um abraço pro Júnior Penazolo. E olha, vou falar, Thiago? Você achou que era o Miguelzinho? É o The King The Power? Não, é esse, é Miguel, não é? É Miguel. Não, não é o Miguel, é o Thiago. Um abraço pra eles. O Thiago que tá aí treinando firme e forte, rapaz. Olha, tamo aí, ó. Firme e forte. Faz umas 3 semanas que tamo aí, ó. Treinando. Não estamos treinando com o Rodrigo Faro, mas estamos treinando, Deni Medeiros. Agora o Deni Medeiros está levantando 6 horas da manhã, 5 horas da manhã para treinar. Eu vou falar para você, esse não tem o que fazer mesmo, viu? São 12h34. A Tânia tá falando, Ted, tudo bem? Estamos te ouvindo aqui em Maceió. Um abraço pessoal de Maceió, curtindo a nossa programação. Também tem aqui o Elivelton. Ted Fagundes, tudo bem? Estamos te assistindo aqui no bairro da na Fazenda Vila Esperança, curtindo a programação da Bragança FM. Tá certo. Como é que é o nome dele aqui? O Oscar também tá aqui, ó, curtindo a nossa programação. O Arthur também tá ouvindo. Deixa eu ver aqui. O Carlos Henrique, Tere Fagundes, tudo bem? Nós amamos o seu programa. Estou eu e a Lavínia todos os dias. Antes dela ir pra escola, ela pede pra ouvir o tio, tá certo? Tô falando, Tende só para baixinhos. Agora são 12h35. Deixa eu ver quem mais tá aqui, ó. Tá aqui, ó. A Andressa tá falando, Tere Fagundes e os B.O. B.O. tem bastante, ó. Inclusive aqui a gente tem noticiado aqui em Bragança. O pessoal fala. Eu não ouvi mais ninguém falando também, viu, Dani? Eu não ouvi mais ninguém falando da cidade mais segura. O pessoal parou com essa. Por que será, hein? Não, mas eu tenho uma. Eu tenho uma tese sobre isso. Eu tenho uma tese sobre isso. Mas não posso contar no ar. A Fran tá falando, Tere Fagundes, estou aqui. Como é que é? Em Cumbica. Pronta para levantar voo. Quero te agradecer por tudo que fizeram aí em Bragança. Esse pessoal da Jocum, né? Que esteve aqui em Bragança conosco. Um abraço. Tô indo, sabe para onde, Dani? Chile. Meu amigo Esteban tá por lá. Você sabe que tem um chileno que ouve meu programa todo dia? Se chama Esteban. Deixa eu daqui a pouco você vai ver. Deixa eu ver se ele tá online aqui. Se ele tiver online, ele vai responder. Aqui o Esteban, né? O Esteban, que é gente boníssima. Agora, Deixa eu ver aqui, ó. Ah, tá. O Anderson tá aqui com a gente. O Esteban, né, o chileno, sempre tá ouvindo a programação. É, vou falar pra você, tem que fazer. A galera gosta do programa. A Valquíria também já falei. Márcio Souza também já falei, né, Márcio? Vou falar pra você, viu? Cara dele. Eu vou falar isso do nada no ar. Os caras vão perguntar o que pra mim? São 12h37. O senhor tá agitado hoje. Vamos pra Câmara Municipal de ontem. Quem que tá aí? O Miguel Lopes? Tá com frio, Miguel Lopes. Miguel Lopes tá até vermelhinho, rapaz. Olha lá, Dani. Ó, falei, ó, já mandou mensagem, Esteban. Ó, aqui, ó. Chileno. Já tá, depois eu vou colocar um áudio dele aqui. Ele morava lá naquela região sul antigamente. Aí foi embora. Na região dele. Vamos mostrar o Miguel Lopes. Vocês são demais. São 12h37, sessão da Câmara Municipal. Miguel Lopes, tá até verminho de frio, vamos ouvindo.
0: Um dos assuntos que me traz aqui é sobre essa denúncia também que o vereador Kiki Brau trouxe a esta tribuna sobre o não pagamento de segurança, né, no posto de Monta. Não sei 100% a veracidade disso, mas lamentavelmente se isso estiver ocorrendo realmente, né? Espero que tenha até sido resolvido já. Uma festa deste porte, não podemos aceitar que aconteça isso. Um outro assunto, eu quero Faros Ajuda novamente. Quero cumprimentar aqui o vereador Bruno Leme por ter escrito aqui a senhora Márcia. Lamentavelmente a fala do secretário do meio ambiente, né? Falar que não vive de passado. Faros da Ajuda está aí há 20 anos. Temos que respeitar a história, o trabalho deles. Quero até pedir desculpa aí, em nome da nossa cidade, em nome do Legislativo. Esta fala do secretário, foi muito infeliz o secretário. Nosso muito obrigado, Márcia, a toda a equipe aí do Faros da Ajuda. Atentamente, eu fiquei prestando atenção atentamente na fala dela. Os senhores perceberam, vereadora Fabiana, demais vereadores, ela pediu um ano para construir um espaço físico em outro terreno e para levar todos os animais. Vejam o peso na fala desta mulher, o amor, o carinho que ela tem por esses animais, deixando o amor, o carinho, que não... É um local, é uma situação que não adianta ser somente técnico ou profissional. Principalmente o amor, o carinho, a pessoa gostar do que está fazendo. A pessoa deu certo na onde está. Que não é o caso aí do secretário Bozola, na Secretaria de Serviço, da secretária da Educação, que não está dando certo, da secretária de Saúde, a saúde mudando hoje, parece que ela está em Brasília. Então, são secretários que parece que não nasceu para coisa, né? A Márcia e a sua equipe, a gente percebe que nasceram para isso, fazem isso com excelência. Deixando o amor aos animais um pouquinho de lado, eu chamo a atenção aos senhores, Bruno Leme, cumprimentei o senhor por ter trazido a Márcia aqui, vamos falar a parte financeira. Olha o que ela ofereceu ao município. Hã? Um prazo de um ano para construir o espaço físico e cuidar dos animais. Não tem como não aceitar isso. Ela falou aqui, eu vou ajudar o município a economizar dinheiro. Estamos falando de dinheiro público, não podemos jogar dinheiro fora, tacar fogo no dinheiro público. Então é uma coisa para nós não esquecermos disso. Os 19, os 18 aí, apoiar essa vinda dela aqui hoje, através do Bruno Leme, que teve essa iniciativa, e não é de agora, que o senhor está na frente disso, tem o meu apoio. É muito sério isso, que a prefeitura às vezes faça um documento levando esta proposta da Márcia ao Ministério Público, que se avalie isso. Se a prefeitura não tem condições de avaliar isso, porque o Ministério Público tem conhecimento também, enfim, não estou pedindo aqui para atropelarmos lei, regras, né? Mas o que ela falou aqui é muito sério. Ela fez uma oferta hoje aqui para ajudar o município a economizar um bom dinheiro. Eu não falei a hora que ela estava aqui, porque não era uma pergunta, seria essa colocação minha aqui. Peço até desculpa a Márcia e o pessoal. Mas é muito sério, esta casa tem que ficar atento a isso. Pois não, vereador?
6: Miguel, até reforçar que assim, se for o mesmo valor que pagaria para uma empresa privada e para Faros, já é economizar muito dinheiro.
0: Sim.
6: Já é economizar muito dinheiro, porque a Faros ela já faz um trabalho diferenciado e que a população tem confiança no trabalho que a Faros produz. Então, mesmo que seja o mesmo dinheiro, que não seja menor, que seja igualzinho, já é economizar muito dinheiro, porque a Faros faz muito com pouco. Imagina se tivesse os recursos que agora estão querendo destinar para uma empresa privada através da licitação.
0: Sim, tem nome, né, na cidade, e são dedicados ao extremo, né? Eu acho que temos que nos unir os 19 e pedir aí, já estendo esse pedido ao prefeito, ao líder do prefeito que está aqui, vereador J. Malo, que eu acho que nós tínhamos que voltar a conversar novamente sobre os Faros da Ajuda, sobre esta economia, sobre esta oferta que a senhora Márcia fez hoje. Estamos falando de dinheiro público. Obrigado a todos.
7: Vereadora missionária Pocaia.
0: Só mais uma meia hora, senhor presidente. O sindicato está tratando de um assunto muito sério, o aumento salarial, subsídio aí dos nossos irmãos aí da Prefeitura Municipal, é 4.500.
5: Tá certo, tá um trechinho do Miguel Lopes falando, né, a respeito da questão da Faros da Ajuda. A Márcia Davanço esteve lá ontem durante o programa, na parte da tarde. Ontem a gente já ouviu ela ao vivo, né? Mas a gente vai estar reproduzindo mais a Márcia aqui para estar falando, né, a respeito disso. Eu acho que é um assunto importante. A gente vai decorrer todas essas informações para você ficar bem informado. Então, são 12 horas e 44 minutos. O Bruno Sucesso está na ponta da agulha para estar falando também. Vamos ouvi-lo.
8: Teu ônibus de manhã. Imagine a frustração, e muitos trabalham na área da saúde, muitos trabalham em casa de família, muitos trabalham em diversas. E imagine a pessoa também já tem um compromisso, aguardando a pessoa chegar do trabalho para ir fazer afazeres. Então isso não pode admitir na nossa cidade. Isso é uma das denúncias. Teve moradores também, estão no grupo lá que o vereador Kiki Brau mencionou aqui no início, que já existiu uma suspeita, sérios indícios, que o freio do ônibus estava ruim. Graças a Deus, todos os passageiros que estavam no ônibus não se machucaram, mas isso é muito grave. A gente não vai esperar acontecer uma fatalidade para que possa tomar providências. E sim, a gente pode estar evitando, prevenindo isso, fazendo as inspeções e fazendo o básico, né, que é a manutenção preventiva desses ônibus. Vários relatos, não tem a imagem aqui, mas vários relatos de pessoas denunciando o estado que está os pneus, todos careca. Então, pedir ao Poder Executivo aí junto que possa estar tomando providência nesse sentido aí. Algo que eu já reforço. Tinha melhorado quando foi anunciado aqueles outros novos ônibus aí, tinha melhorado, mas a gente vê que um pouquinho que foi afrouxando, vamos dizer assim, voltou, está voltando, e a gente não quer que retorne na estaca zero, como no início do mandato, que estava muito ruim. Outra questão também que eu gostaria de trazer aqui nessa tribuna é a respeito do acesso à chácara Julieta Cristina, Parques dos Estados, Planejada 1, Planejada 2. O vereador Juninho Boi já trouxe nessa tribuna, inclusive, uma imagem. Faz três a quatro meses, eu já fiz indicação, o vereador Juninho Boi já fez, o Cláudio Coxinha já fez, Miguel já fez, acho que todos os vereadores que chegou esse, ao conhecimento, como está aquele acesso, deve ter feito. E a gente sente uma inércia aí da Secretaria de Serviço a respeito desse acesso, que é importantíssimo para as pessoas que residem naquela região. A gente sabe que o trevo do posto Sabela é terrível nos horários de pico, então as pessoas utilizam muito aquele acesso. E agora, teve os próprios moradores mesmo, foram lá, pegaram os bloquetes e colocaram novamente no local. Mas lá não é somente substituir os bloquetes, lá tem que ter uma intervenção mesmo do poder público, poder fazer, está cedendo já a barragem que tem lá, que divide os dois lagos, para quem não conhece a região, ele está cedendo e com isso está soltando aqueles bloquetes. Então que a Secretaria de Serviço possa estar tomando providência naquele lugar e trazendo um mínimo o direito do cidadão poder trafegar com segurança. Vários relatos de amortecedor de carro sendo quebrado, pessoas, motociclista caindo lá também, porque realmente é muito perigoso. Imagina no dia de chuva, que forma uma poça d'água, você nem sabe a dimensão que fica aquele buraco. Então a gente pede aí que a Secretaria de Serviço possa estar trazendo solução para aqueles moradores. Também não tem como a gente não falar da Faros da Ajuda. 20 anos de dedicação, 20 anos fazendo da sua maneira, com seus esforços, sempre com corrente do bem para cuidar dos farinhos, assim que a Márcia trata os animaizinhos que ela cuida com tanto amor, com tanto carinho. Tem coisas da vida que não precisa nem ser falada, a gente consegue sentir quando a Márcia vem falar aqui, ou se você tiver a oportunidade de conversar com a Márcia em qualquer lugar, você vê como que ela faz de coração. E a gente não está falando, quando a gente vê pessoas ligadas ao grupo Shedid, que vai à rede social criticar a Faros da Ajuda, acredito que a gente deveria se colocar no lugar da Márcia e agradecer e ser grato à Márcia por tudo que ela fez na nossa cidade e não criticar. Não achar culpados por isso, e sim tentar achar uma solução, porque lá são mais de 600 vidas. A gente não está falando que a pessoa está cuidando de 2, 3, 4, 5, 10, 20 cachorrinhos ou 20 gatos lá, de maneira nenhuma. Mais de 600 animais no local. Fica toda aquela insegurança, porque o prazo que ela tinha era até dia 12 de junho, e ela tinha todas as custas trabalhistas para poder acertar com o pessoal, daí vai prorrogando o prazo, que o Poder Executivo aí, junto com a Secretaria de Meio Ambiente, possa realmente atender o pedido da Márcia e estender esse contrato no mínimo que ela foi pedido aqui por um ano, para que ela possa, de fato, ter um espaço mesmo para o abrigo, conseguir construir e não deixar os farinhos na mão. Tá bom? Para hoje somente isso, presidente. Muito obrigado.
5: Tá certo. Tá aí o Bruno Sucesso, às 12h49. Vamos para o intervalo rapidinho. A gente volta já já.
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4: Nosso jornal, às 12h52. Hoje tem Bragantino. Tem o Moreirinha aí, trazendo as últimas do Massabuta, as últimas do esporte, a informação.
5: Vamos agora ao boletim esportivo, trazendo os resultados dos jogos de ontem e informando a agenda esportiva desta quarta-feira, dia 13 de maio. Começando com os resultados, ontem aconteceram as primeiras partidas de volta da quinta fase da Copa do Brasil, em que o Internacional venceu por 3-2 o Atlético Clube de Minas Gerais, enquanto o Fluminense venceu por 2-1 o Operário de Ponta Grossa e o Cruzeiro venceu por 1-0 o Goiás. E com esses resultados, o Inter avança às oitavas de final com placar agregado de 5-3, enquanto o Fluminense somou um placar de 1-0 e o Cruzeiro conquistou um agregado de 3-2. Ainda ontem no futebol, aconteceu a partida que encerrou a oitava rodada da Série B do Brasileirão, em que o São Bernardo venceu por 3-1 Londrina, fora de casa. E para fechar a parte dos resultados em outros esportes, o último destaque de ontem vai para o basquete, com o quarto jogo de uma disputa das quartas de final do Novo Basquete Brasil, em que o Corinthians venceu por 92-81 o Minas Basquete e avança às semifinais, onde enfrenta o Clube Pinheiros. Passados os resultados, vamos agora com a agenda esportiva deste dia 13 de maio, que conta com mais partidas de volta da quinta fase da Copa do Brasil, em que às 19 horas o Vasco da Gama enfrenta o Paysandu em São Januário. E neste mesmo horário das 19 horas, o Juventude enfrenta o São Paulo no estádio Alfredo Jaconi em Caxias do Sul. Já às 19h30, o Coritiba enfrenta o Santos no Couto Pereira e às 20h30 o Mirassol enfrenta o Red Bull Bragantino no Maião. E a transmissão dessa partida você acompanha aqui na Bragança FM a partir das 19h30. E os últimos jogos de hoje acontecem todos às 21h30. E são eles: Remo e Bahia, que se enfrentam no Mangueirão em Belém; Jacuipense da Bahia contra Palmeiras, que jogam no Estádio do Café em Londrina; e Ceará e Atlético Mineiro, que se enfrentam na Arena Castelão. E dessas partidas de hoje, os duelos Coritiba e Santos e Mirassol e Red Bull Bragantino são os únicos em aberto, porque terminaram empatados na ida. Já Vasco da Gama, São Paulo, Remo, Palmeiras e Atlético Mineiro têm a vantagem por terem vencido o jogo de ida. Com informações do esporte para a Bragança FM, o som da região, Luiz Henrique Domingues.
4: Tá certo, 12h55, né? Vou falar pra você, viu? Que fase a nossa, tá? Temos aqui, Juventus volta ao Paulistão com brilho de estrela gringa e quer ampliar o estádio que virou point. A Juventus, né, ou Juventus da Moca, ela tem aí, né, voltou ao Paulistão e agora tem essa final, né, da A2, onde vai ocorrer Ferroviária e Juventus, né. Essa final, Derni Medeiros, acontece hoje, né. Se enfrentam a Ferroviária e Juventus essa quarta-feira pelo jogo de volta. Os times já garantiram vaga, agora só faltam as atenções para a disputa do título. Será o quinto encontro entre os rivais, né, que são grenás, as duas equipes. A Ferroviária venceu os dois em casa na primeira fase no quadrangular e o Juventus venceu na Moca também no quadrangular. Na ida da final, empate sem gols na Javari. Então, ou seja, está empatado. Hoje, quem ganhar leva o título, tá? Mas para a Juventus, que é uma equipe tradicional, Juventus da Moca, olha, eu vou falar para você como era legal fazer os jogos do Braga lá, né? O Javari, eu torço para que a equipe do Juventus se permaneça por um tempo, porque é um estádio charmoso, né? É diferente, não é qualquer estádio aí não. Vai ser muito bacana ter de novo. Real Madrid anuncia o retorno de Endrick e ele já vai treinar no clube se for chamado para a Copa. Tá? Se for chamado para a Copa, ele já volta de imediato. A informação é que o Endrick faz seu último jogo no Lyon no domingo, tá? Olha como um jogador é diferente num time e diferente no outro, né? Então o Lyon deve fazer domingo o jogo com o Lens. O Lens, que é o segundo colocado do campeonato, o Lyon jogando em casa. Imagine se vencer, vai para bater ali a liderança junto ao lado do Paris Saint-Germain, que tem 73 pontos, né? O Lens, né? Claro, se o Lens vencer, mas tudo indica que o Lyon possa vencer esse jogo, vai a 63, enfim. São jogos importantes aí na Europa. A informação é Copa do Mundo, que todo mundo espera. 12:57, vamos pro intervalo, senhor Dani Medeiros. Daqui a pouco a gente volta trazendo mais informações.
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3: É, estamos chegando, são 13 horas e 8 minutos, 13 e 8, direção geral de cardio de Maria de Lima, a técnica do Derli Medeiros. A partir de agora, vamos destacando as informações de hoje.
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3: Girando as manchetes do dia, taxa das blusinhas, quanto cada estado cobra de ICMS na compra, fim da taxa opõe varejo nacional e importadores, Real Madrid define retorno de Hendrick, que treinará no clube se for para a Copa, ainda girando, empossado no TSE, Nunes Marques canta com o artista. Alcolumbre, Mota, Fachin não aplaudem Messias. Ah, vou falar assim. Meu Deus do céu. Trump chega à China para encontro com Xi Jinping. Como é que é o nome dele, Odele? Xi Jinping. Vejo unidades paradas e mudanças após inspeção. Anvisa decide hoje se mantém a suspensão ou não. Cruzeiro suporta a pressão do Goiás e avança na Copa do Brasil. Ainda girando as informações, clubes com mais pré-convocados, Flamengo deve multiplicar ganhos na Copa. Ainda girando as informações, defesa de Edmota cita falta de contexto, áudios tem falas preconceituosas também. Livro relata com Guimarães Rosa escapou, né? Como ele escapou da morte, porque saiu para comprar um cigarro. França deixa em quarentena cruzeiro com mais de 1,7 mil pessoas após morte por vírus. Olha, esse vírus vai chegar, viu? Infelizmente, Castilho deixa jogo do Fluminense com corte de travas após divididas e preocupa para o restante da temporada. Em novo clube, Walter conta como perdeu quase 50 quilos e garante: tenho mais 2 anos de futebol. Ele diz: Monjaro Nenes. Salário de Messi é maior do que a folha de quase todos os times do Brasil. Tá certo. Homem invade casa da ex, leva água fervendo e é preso em hospital. Rapaz, que cara maluco. Irã reafirma controle sobre Estreito de Hormuz e ameaça cemitério americano. Ainda trazendo as informações, vídeo raro mostra encontro histórico de jantar entre Pelé e Maradona no Rio de Janeiro há 31 anos. Hoje tem muitos jogos por aí, entre eles tem Manchester City jogando, decidindo a sua vida na Premier League, hein? Isso aqui também da Premier League vai dar o que falar, hein? Vai ser um jogão, porque o time do Manchester City pode ainda sonhar, né? Buscando alguma coisa. Difícil, é difícil, mas não é impossível. São 13 horas e 11 minutos, direção geral de rádio de Maria Tilly.

0: Manchester City pega, joga, faz um jogo fora de casa, e aí o Arsenal joga em casa na 37ª rodada, e aí tem mais duas rodadas, ou seja, campeonato indefinido ainda, tem muita coisa para correr. São 13h12, direção-geral de rádio de Maria de Lima, técnica do Deli Medeiros. A partir de agora você vem comigo com muita alegria e muita informação.
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0: Pulando o Muro, Zé Neto e Cristiano.

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1: É toda a região para você ligado na programação da Bragança FM. Vamos girando, começando com a linha de número 1, né? Para você que tá curtindo a nossa programação, deixa eu ver aqui, ó. Alimentos em remédios pressionam uma alta do custo da vida de vida em abril. Helena Abreu, você?
2: O IBGE divulgou nesta terça-feira os números do IPCA, indicador que é considerado a inflação oficial do país, que ficou em 0,67% em abril. O resultado indica desaceleração da alta do custo de vida, já que ficou 0,21 ponto percentual abaixo do resultado de março. Mas vale destacar o comportamento do grupo Alimentos e Bebidas, que é o de maior peso na composição da inflação oficial do país, e no mês de abril foi o grupo que mais pressionou a inflação. O encarecimento médio dos itens do grupo, na comparação com o indicador do mês anterior, foi de 1,34%. A alimentação no domicílio, por exemplo, avançou 1,64%. Contribuíram para esse resultado os encarecimentos, principalmente da cenoura, do leite longa-vida, da cebola, do tomate e das carnes. Alguns itens, no entanto, ficaram mais baratos e ajudaram a segurar a alta da inflação, como o café moído e o frango em pedaços. No grupo Saúde e Cuidados Pessoais, que registrou a segunda maior alta do mês, o principal impacto veio dos produtos farmacêuticos, que encareceram em média 1,77% após a autorização do reajuste de até 3,81% nos preços dos medicamentos a partir de 1º de abril. Outro ponto que vale destacar da pesquisa é a desaceleração das altas no grupo transporte, que saiu de 1,64% em março para 0,06% em abril, em razão especialmente da queda de 14,5% no subitem passagem aérea. No entanto, os combustíveis encareceram 1,80%, com destaque para a gasolina, que foi o subitem com maior impacto individual na inflação de abril. Apesar de ter subido menos do que em março, a gasolina encareceu em média 1,86% em abril, respondendo sozinha por 0,10 ponto percentual no indicador mensal. Com o resultado de abril, o IPCA agora acumula alta de 2,60% no ano e nos últimos 12 meses de 4,39%, ainda dentro do limite máximo da meta estabelecida para esse ano, que é 4,5%. Da Rádio 2, Milena Abreu.
1: Tá certo, são 13h49, tem um prefeito de Amparo aí para falar do caso IP, ô Deli? São 13h50, vamos ouvindo.
3: Ô, Carlos Alberto, eu queria que você falasse um pouquinho a respeito do que realmente está pegando essa questão que envolve a IP aí no município de Amparo, principalmente a questão dos produtos, enfim, a mídia toda está em cima dessa matéria. Eu sei que você, como prefeito, tem uma responsabilidade muito grande e você assumiu a bandeira aí da IP, né?
4: Quando a gente fiscalização, o Jango, é muito importante que os órgãos, seja federal, estadual, municipal, esses órgãos, eles façam a fiscalização de maneira correta, né? Ninguém é contra os procedimentos de fiscalização. Tem que fiscalizar mesmo, é assim que funciona em tudo quanto é lugar, né? O que não pode é uma fiscalização levantar uma suspeita e depois já fazer aí a condenação pública. Depois pergunta, tá errado, né? Então veja, que houve uma denúncia lá no final do ano passado, em novembro de 2025, uma denúncia da Unilever, quer dizer, concorrente, uma poderosíssima multinacional, né? Que fez uma denúncia. Quando a denúncia foi ser checada, o que se percebeu? Que a própria IP já tinha feito análises em laboratórios independentes e por conta ela já tinha encontrado inconformidades que precisariam ser ajustadas.
3: Correto.
4: Já deu de cara com o documento da própria empresa dizendo o seguinte: não, ó, a gente já detectou isso e nós já estamos consertando. E o tempo foi passando, de novembro, dezembro, janeiro, tal, até que teve agora uma nova fiscalização da Anvisa. que pediu apoio da Vigilância Sanitária da Prefeitura de Amparo, do município de Amparo, e estiveram na empresa novamente. Aqui, ele é imenso, ele é gigantesco. E a fiscalização esteve apenas em dois setores. De lava-louças e do lava-roupas, do amaciante lá. Só de dois setores. E não fiscalizou os demais. Porém, a vigilância preconizou que não fosse mais produzido e que fosse retirado das prateleiras de todo o Brasil todos os produtos da marca IP com o final do lote 1. Acontece que o final lote 1 são todos os produtos da fábrica, inclusive produtos da qual a Anvisa não fiscalizou. Então, no meu ponto de vista, de uma maneira muito equivocada e muito desproporcional, né? Porque o lote 1 é a unidade fabril de Amparo.
3: Sim.
4: Vem na lata de cerveja, vem no fundo na lata JAG, fabricada em Jaguariúna.
3: Sim.
4: Entendeu? Então, se você condenar, se fosse o caso, né? Não tem nada a ver. Você vai estar condenando toda a fabricação feita da unidade fabril. Então foi isso que aconteceu. É isso aí. Lote 1, unidade, todo produto, lote 1, que tem o final 1, é unidade de Amparo. Se é fabricado em outras da IP, aí o final não é 1, tem outra referência. Né? O relatório da Visa, eu li ele várias vezes, entendi perfeitamente o que está lá. Não existe nenhuma comprovação de que há bactérias, que há micro-organismo. Há uma suspeita.
3: Sim.
4: Uma suspeita. Mas tudo bem. Eita, por precaução, por se tratar de saúde pública, precisa ser revisto, está correto. Não está errado. O errado está em contaminar tudo de uma maneira equivocada. Dizer que tudo está contaminado, e não é verdade isso. Pois é claro que isso a Anvisa divulgou, e a empresa IP, ela é gigante, ela é líder no mercado em vários segmentos de produtos de limpeza, né, competindo com poderosíssimas multinacionais, né? Inclusive a própria Unilever, que é a quem fez a denúncia, né? E que depois, mais tarde, foi se saber, né, que faz parte do conglomerado do Joelis Batista lá da JBS, daquele. A IP não, a IP nasceu em Amparo. A IP, o seu Valdir Beira, saudoso Valdir Beira, que é o fundador da IP, ele vendia sabão em pedra na charrete.
3: Verdade.
4: Depois com a Kombi, de porta em porta, sabe? Tem uma história, a dona Ana Beira, que é a matriarca, que é a presidente da empresa, extremamente atuante, faz um trabalho extraordinário social, mantém escolas aqui na cidade de Amparo com mais de 800 alunos, que em São Paulo e Campinas, se você pegar a melhor escola particular, não oferece o mesmo atendimento que oferece gratuitamente para crianças carentes, tudo bancado pela IP,
3: sabe,
4: pela família Beira. Então, eles mantêm um hospital. Eles nem gostam que fale isso, né? Eles mantêm um hospital de tratamento de câncer em São Paulo.
3: Meu Deus. Vocês
4: terem uma ideia. Olha aí. Sabe? Eles têm um trabalho social incrível. E é uma empresa séria, uma empresa que se preocupa com qualidade, tem um setor de qualidade extremamente rigoroso. Tanto é verdade que o próprio setor de qualidade identificou o que precisava ser consertado, né? Aí depois mostra, Jango, na reportagem que saiu no Fantástico, né? Mostra lá um suporte num tonel lá, eu com ferrugem no pé. Poxa, tudo bem. Então, parece que tem aquele ferrugem, mas aquele ferrugem no pé, pro lado de fora, é algo que vai contaminar detergente que ninguém põe na boca. Cadê a comprovação disso?
3: Quer dizer,
4: cadê o exame de laboratório que comprova isso? Não tem. Não tem um exame de laboratório que comprove que tem um micro-organismo. Não, tem uma suspeita. Agora, primeiro você atira. Aí você condena,
3: isso.
4: Aí depois você pergunta se está certo ou está errado. Tem que ser fiscalizado a IP, tem que ser fiscalizado todas as empresas, tem que ser fiscalizado a prefeitura, o Tribunal de Contas já faz isso, o Ministério Público, tudo que tiver que ser fiscalização tem que ser fiscalizado. Ninguém é contra a transparência, a lisura de qualquer tipo de processo. Seja lá qualquer que seja o produto de limpeza ou de comer, não importa. E a IP tem muita credibilidade, eles comprovam isso, né? Só em Amparo geram mais de 7 mil empregos diretos. A relação que a gente tem é uma relação absolutamente institucional e de coerência.
3: Com, né?
4: Da forma que eu defendo essa coerência, com qualquer outra empresa da cidade ou da região, né? Então, assim, não se pode ter esse pré-julgamento. Com essa questão de polarização de direita e de esquerda, né? Aí piorou. Aí você tem nego doido ainda tomando detergente. É um absurdo também. Não faz sentido um negócio desse. De qualquer forma, a gente está acreditando no processo, vai dar tudo certo, né? A IP, com essa que eles tiveram, eu desconfio que eles vão ficar mais fortes ainda, viu?
1: Tá certo, agora são 13:57. Tá aí o prefeito falando, importante, né? Declaração do prefeito de Amparo. Vamos com a linha de número 2. Brasileiros de todo o país pagaram mais pela cesta básica de alimentos em abril. Milena Abreu, você.
2: Em abril, brasileiros de todo o país pagaram mais pela cesta básica de alimentos. De acordo com o levantamento feito pelo Diese, em parceria com a Conab, o preço médio da cesta básica subiu em todas as 27 capitais brasileiras pelo segundo mês seguido. As maiores altas na comparação com os preços de março foram verificadas em Porto Velho e em Fortaleza, com avanços na casa dos 5,5%, um pouco mais, um pouco menos. Cuiabá, Boa Vista, Rio Branco e Teresina também registraram altas expressivas, entre 4% e 5%. Falando em valores, a cesta mais cara em março foi registrada mais uma vez na capital paulista, R$ 906,14. Cuiabá, Rio de Janeiro, Florianópolis, Campo Grande, Porto Alegre e Vitória aparecem na sequência com preços médios superiores a R$ 800. Já a capital com a cesta mais barata foi mais uma vez Aracaju, R$ 619,32. Vale dizer que a cesta das capitais das regiões Norte e Nordeste tem algumas diferenças em relação às demais e, de modo geral, com exceção de Boa Vista, Belém, Palmas e Fortaleza, o conjunto básico de alimentos custou nas capitais dessas duas regiões menos de R$ 800 no quarto mês do ano. Ainda segundo o monitoramento do Diese e da Conab, o preço do leite integral aumentou em todas as capitais. O tomate subiu em 25 delas e o pão francês e a carne bovina de primeira registraram alta em 22 das 27 capitais monitoradas. Da Rádio 2, Milena Abreu.
1: Tá certo, Milena. Trazendo as informações para você, ficando bem informado. Esse foi o Giro de Notícia, é o Giro de Informação.
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1: São 14h16, estamos de volta com o giro de notícia, o giro de informações. Ontem a Márcia Davans falou, né, sobre a Faros da Ajuda lá na Câmara Municipal. A gente vai ouvir um trechinho, né, dessa participação. Ontem teve essa movimentação, os vereadores falando, e até o Miguel Lopes, no nosso jornal, falou a respeito disso, que a prefeitura poderia ouvir melhor a Faros da Ajuda, também acho. E há uma preocupação com Bragança, porque a gente vê muitos animais por aí largados, mesmo a Faros já fazendo um trabalho muito bom. Imagine se parar. Outra situação, será que alguém quer tocar o barco como a Faros quer tocar? Isso tem que ser pensado também. São 14h17, vamos ouvi-la.
2: Hoje eu vim aqui falar de uma história de

0: né, a situação que nós estamos enfrentando hoje, e vai influenciar e muito. A gente não sabe o que reserva para eles. Né? Para falar do passado, eu quero contar uma situação para vocês, e vocês vão entender o porquê de eu contar essa situação. Na gestão do Fernão Dias, né, nós passamos por várias gestões, 20 anos, né? Na gestão do Fernão Dias, teve uma situação aqui em Bragança Paulista. Um casal de idosos veio para Bragança Paulista com mais de 100 animais, trouxeram de outra cidade, protetores. E aqui em Bragança Paulista, eles se instalaram numa chácara que não tinha muro, né? Era totalmente vazada, com mourão e arame farpado, e tinha que abrigar esses animais. Muitos desses animais, eles eram reativos, eles brigavam. Então, o casal montou casinhas, corrente, individuais, para manter os animais, não presos, mas em segurança, né? Entre eles mesmos. Cães, eles brigam com muita facilidade. Bom, e esse casal começou a pedir ajuda para a população: somos protetores, queremos ajuda. Um grupo de protetores independentes na cidade se reuniu e começou a ajudar este casal, levando insumos, patrocinando tratamentos e, principalmente, construindo canis para abrigar melhor os animais. Mas não podia esperar, né? O secretário da época precisava tomar providências, né? Nós fomos até o local, várias secretarias, tanto da área social quanto da saúde, a Faros da Ajuda, inclusive, identificamos que lá tinha uns 20 animais que precisavam de tratamento imediato por problema de sarna, não era nada grave. E a Faros da Ajuda acolheu esses 20 animais. Com calma, né? Nós fizemos o manejo no abrigo, acolhemos esses animais para tratamento, recuperação e devolução ao local de origem, porque tinha um grupo de pessoas ajudando esse casal. Mas o secretário da época, ele tomou outra ação para salvar, e aqui eu faço mesmo entre aspas, salvar os animais da mão daquele casal. Ele simplesmente colocou 80 animais, 80 cães, que ficavam separados, porque reagiam um com o outro, num caminhão, numa única viagem, e despejou no abrigo, né? Sob meus protestos. Por favor, não faça isso. Isso não vai dar certo, por favor, não faça isso. Mas foi feito, porque aqui é o canil da prefeitura. Aqui quem manda é a prefeitura, né? Despejar os animais no fundo lá do abrigo, numa área que a gente tinha cercado para fazer a área de lazer dos animais. Já saiu o cachorro machucado, cachorro morto, cachorro mole. Foi despejados todos de uma vez lá no fundo do abrigo. Fecharam o portão e foram embora. Eu não recebi um saco de ração. Eu tinha, naquela época, uma população de cães e gatos, perto de 300 animais. Numa tarde, eu recebi 80 e tinha que me virar. A verba, naquela época, lá não era em torno de 20 mil reais. Né? Por que eu estou contando isso? Porque essa é uma situação recorrente no abrigo. Isso continua acontecendo. Isso continuou acontecendo de forma normal até o ano passado. Então, eu recebi a ligação: Márcia, estamos salvando 32 animais hoje por maus tratos. arruma lugar aí. Mas o que está acontecendo com os animais? Ah, é muita sujeira, cheiro ruim da casa. Então, tira-se 32 animais de uma casa suja, onde eles deveriam estar, onde deveria melhorar a condição de vida desse animal na casa, no local, e leva para o abrigo. Né? Ou seja, o animal é que levou a pior na situação. O dono foi para a delegacia, respondeu, no dia seguinte estava fora. E o animal foi virar o prisioneiro lá no abrigo. Animais com baixa atratividade para adoção. Então, essa situação faz parte do nosso passado. Então, os puxadinhos que o senhor secretário tem mostrado no SBT, na TV Bandeirantes, hoje, na Altiora, mostrando a parte velha do abrigo, detonada, né, inadequada, é consequência da gente ter que correr para fazer canil para abrigar esses animais que eram levados a centenas no abrigo. E se vira, porque aqui é o abrigo da prefeitura. Nós nunca fomos respeitados como entidade de proteção lá. Nós sempre trabalhamos com verba muito abaixo da realidade. Nós sempre tivemos que contar com mão de obra voluntária, material de construção usado para poder fazer. Além de não receber nenhum saco de ração nessa época do Fernão Dias, nós tivemos que construir 5 canis, 6x4. Não recebi ajuda da prefeitura nem com um pedreiro. Entendeu? Então, é assim que funciona. É assim o nosso relacionamento com a prefeitura todos esses anos. E isso se agravou a partir da gestão do senhor Jesus Chedid. Em dezembro de 2016, no apagar das luzes da gestão Fernão Dias, a prefeitura entregou um pavilhão feito com verba do Condema, contendo 24 canis, um pavilhão que não tinha ralo dentro dos canis. A gente não conseguia lavar os canis. A gestão do senhor Jesus Chedid, a Secretaria do Meio Ambiente, consertou da seguinte forma: abriu um buraco entre o chão e a parede para sair, dar vazão a água com dejetos, e construiu um valetão ao redor do pavilhão de 50 metros por 10 metros, por 20 metros, construiu um valetão que a gente chama hoje do valetão do meio ambiente, onde o dejeto entra e fica esgoto a céu aberto. Nós, além de lavar todo o pavilhão, os 24 canis, a gente ainda tem que lavar o valetão do meio ambiente. E atrás do pavilhão tem as fossas detonadas, desmoronadas, que contamina o solo. Ou seja, nós estamos há 10 anos, pelo menos, nessa situação. Nós estamos há muitos anos pedindo reforma para a prefeitura sem ser ouvidos. E hoje, o que está acontecendo? A prefeitura, para tirar faros da ajuda do local, a prefeitura não quer trabalhar com protetor de animal. Ela tem os seus motivos, e eu vou explicar aqui se tiver oportunidade. Ela está usando a própria negligência, a própria omissão da prefeitura para jogar em cima da Faros da Ajuda a culpa pela situação estrutural do abrigo. Né? Quando, na verdade, nós temos uma gestão compartilhada, onde a prefeitura teria a obrigação de oferecer condições adequadas para a gente trabalhar. Se nós temos uma ambulância para resgatar animais de rua doentes e feridos, nós tínhamos que ter lá uma estrutura de hospital para esses animais. Então, a Faros da Ajuda, ela é prejudicada na qualidade do seu serviço, no nosso emocional, para lidar com aquela situação. Nós resgatamos animais extremamente doentes. O abrigo sobrecarregado de animais, ele é reflexo direto da situação dos animais na rua. Animais aos milhares na rua, doentes, feridos, atropelados, sendo resgatados e sendo tratados no abrigo. Nós não somos dono da vida do animal, mas a nossa missão não é assegurar que o animal sobreviva, porque isso às vezes não está nas nossas mãos. A nossa missão com os animais sempre foi, desde o começo, dar ao animal de rua a oportunidade de ser tratado, de ser recuperado. E muitas vezes a gente não consegue fazer isso, mas não é por falta de profissionalismo e nem negligência. Pelo contrário, aquilo lá é uma luta constante, é uma dedicação, inclusive, dos funcionários que são remunerados, que se doam até mesmo como voluntários. Então, eu estou extremamente triste de ver a prefeitura, para se justificar perante a população a saída da Farus, a não opção de deixar entidades de proteção animal participar da licitação para a nova gestão, estão denegrindo a nossa imagem. Estão querendo mostrar que nós não fizemos um bom serviço e que é muito melhor nos tirar de lá. Hoje o secretário estava dando uma entrevista na TV Vanguarda, dizendo que lá teve 1.015 mortes. Olha, eu resgato quase 2 mil animais atropelados com politrauma, com cinomose, uma doença extremamente difícil de tratar. Filhotes de 10 centímetros, com olho fechado, que não sobrevive, não tem imunidade. Né? Então, você simplesmente citar um número aleatoriamente mostra uma narrativa desonesta da prefeitura com o nosso trabalho. Então, assim, não quer mais Faros da Ajuda, não quer mais protetor no abrigo, mas seja honesta. O secretário, quando veio na Comissão de Justiça, devia ter falado: o local é insalubre. Nossa, nós da prefeitura deixamos aquilo acontecer. Nós não demos respaldo para a entidade trabalhar. Não, ele fala de um jeito como se nós estivéssemos fazendo aquilo lá. E nós somos parte. Os animais são vítimas do local e nós também somos. Né? Eu queria que vocês fossem ver o banheiro que nós temos para usar, para o visitante que vai lá adotar um animal ser humilhado para usar um banheiro daquele estado. Então, a prefeitura sempre foi negligente com a gente. E agora aqui eu não estou falando, não quero falar da Faros da Ajuda, se nós vamos ficar ou se não vamos. Eu estou preocupada com o destino desses animais. Porque uma gestão que, em 2 meses, quer resolver, quer tirar a Faros da Ajuda, colocar uma nova empresa, fazer uma transição de menos de 2 meses e tirar 200 animais de lá de uma só vez, ela não está com boas intenções com os animais. Ela não está preocupada com os animais. Né? Ela está preocupada em reduzir o número de animais no abrigo. Esse projeto, redução do número de animais do abrigo, foi aprovado na lei orçamentária de 2026. Que projeto que é esse que ninguém viu? Que não foi apresentado.
1: Tá certo, tá aí, né, a Márcia Davanço falando, né, no seu tempo de Câmara Municipal, né, e algumas coisas faladas fortes, né. Eu acho que isso é importante, né, para a população ouvir a Márcia, né. A gente já ouviu ela aqui, mas ela sempre tem algo a mais acrescentar. São 14h33, esse foi o Giro de Notícia, o Giro de Informação.
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0: Neto Cristiano.
1: Escolhe-se.
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1: Jorge Henrique Rodrigo. Amorinho, vou fubar. O que é que você tem nessa boca, velho?

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1: 15:09 é o giro de notícia, um giro de informações para você. Vamos começar com a linha de número 3, às 15:09, porque o preço do óleo diesel recua pela quarta vez em 5 semanas. Helena Abreu, você.
2: O preço do óleo diesel no Brasil registrou a quarta queda em 5 semanas, acumulando um recuo de 4,5% no período. Segundo o levantamento mais recente da Agência Nacional do Petróleo, a ANP, o valor médio do litro do diesel S10 fechou a semana passada em R$ 7,24. O alívio nas bombas é resultado direto das medidas de subvenção do governo federal aos produtores e importadores, além da decisão de zerar os tributos federais PIS e COFINS sobre o combustível. Apesar da trajetória de queda recente, o motorista ainda sente o peso no bolso quando são comparados os valores com o cenário do início do ano. O preço atual permanece quase 19% acima do patamar registrado antes do conflito no Irã, iniciado em fevereiro. Naquela época, o litro era comercializado em média a R$ 6,09. O mercado internacional segue pressionado, com o barril do petróleo tipo Brent operando acima dos $100, refletindo a instabilidade logística causada pela guerra no Oriente Médio. Especialistas do setor destacam que a atuação da Petrobras e as desonerações fiscais foram fundamentais para impedir que a disparada do petróleo fosse repassada integralmente ao consumidor final aqui no Brasil. A redução no preço do diesel é considerada estratégica para o controle da inflação, já que o combustível impacta diretamente o custo dos fretes e, consequentemente, o preço dos alimentos que chegam às prateleiras dos supermercados. Da Rádio 2, Milena Abreu.
1: Tá certo, Milena Abreu, ainda girando as informações para você ficar bem informado. Agora são 15:11. Vamos com Humberto Ferretti trazendo as últimas do campo.
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4: Eu sou Humberto Ferretti e esse é o Giro Rural. Depois de encolher no ciclo 24-25, a produção de feijão vai diminuir de novo na safra 25-26. A Conab fala em uma queda de 4% da área de cultivo para menos de 2 milhões e 600 mil hectares. Já o rendimento esperado é 1% menor, na casa de 1.100 quilos. O resultado será uma produção de 2 milhões e 900 mil toneladas, queda de 5%. Isso na soma de todas as colheitas, já que o feijão é considerado uma cultura de ciclo curto e de todas as variedades. Após a forte queda registrada em abril, o preço do ovo nas granjas voltou a subir em maio. Dados do CPEA indicam que a caixa de 30 dúzias do branco é cotada a quase R$ 150,00, no polo produtor de Bastos, interior de São Paulo, enquanto o ovo vermelho sai a R$ 170,00. A demanda maior, comum em todo começo de mês, quando a população recebe o salário e vai às compras, é um dos motivos. Além disso, o preço mais baixo em abril ajudou a escoar mercadoria e reduzir

0: de produtividade baixa.
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2: É a Rádio 2 de notícias, girando as informações para você ficar bem informado. Deixa eu trazer aqui também para a galera que está curtindo a nossa programação. Eu vou falar hoje, que o pessoal hoje do estado de São Paulo não está muito afim de participar, não. É, tá muito frio, tá? Mas eu vou falar aqui que hoje, por exemplo, a mínima hoje foi 8 graus do tempo e a temperatura, né? A mínima foi hoje já 8 graus. Ainda no dia de hoje, a mínima deve chegar a 11 graus, tá? Por volta das 23 horas, mais ou menos, deve ser essa informação, tá? Por 8, 11 graus deve variar. Amanhã, quinta-feira, a máxima dele, Medeiros, aí já começa a dar uma melhorada. A máxima vai ser 24, tá? É, graus. E a mínima, 11. Aí, sexta-feira, chove, porém, aumenta a temperatura, tá? Aí, sábado, também chove, mas a temperatura vai aumentando. Domingo chove, mas a temperatura vai aumentando. Segunda-feira provavelmente chova, mas aí vai diminuir. Então, o tempo tá assim para você que tá ligado na nossa programação. Vamos para a Câmara Municipal ouvir um trechinho. Ontem, Câmara Municipal, Kiki Brown.
3: Começando aqui, em novembro, a Prefeitura, já falei isso algumas vezes, vou repetir hoje. Em novembro, a Prefeitura, num desses eventos sociais, fez um vídeo no dia seguinte dizendo que um garoto que há muito tempo aguardava por uma consulta, milagrosamente foi atendido, porque talvez a ordem da fila dele chegou naquele dia que a mãe dele brigou com o Admir. Eu desconfio que esse menino teve a sua ordem obstruída várias vezes por pessoas mal intencionadas dessa prefeitura que fazem uso político eleitoreiro do SUS. Não tenho dúvida disso. E por que eu não tenho dúvida disso? Porque desde novembro a prefeitura ainda não teve coragem de enviar a resposta correta para a gente. Como que um governo se diz bom governo se você faz uma pergunta em novembro, começo de novembro? Aí você tem dezembro, janeiro, fevereiro, março, abril, maio. E em maio pede mais 15 dias para responder uma coisa que tinha que estar na ponta da língua. Esse menino, ele era o número 100 na fila quando ele entrou. No dia que o Edmir brigou com a mãe dele, ele era o número 1. E no dia seguinte ele foi chamado. É só essa resposta que a gente precisa. Agora, se a prefeitura não tem essa resposta, porque esse menino já deveria ter sido atendido muito antes e várias pessoas passaram na frente dele, e o prefeito não quer responder isso, eu só posso dizer que cada dia que passa, a certeza do uso político do SUS na nossa cidade é uma coisa evidente, Josimar. Imagina que tristeza para uma pessoa saber que porque é amigo de fulano, ciclano ou beltrano, ele não está sendo atendido no SUS. Porque uma pessoa que tem uma unha encravada e é amigo de alguém, ela passou na frente. Porque se o Admir não consegue dar essa resposta desde novembro, ao meu ver, é porque ele tem culpa no cartório e está morrendo de medo. Do mesmo jeito que ele faz com a SEI. Nunca sabe de nada. Na hora de mandar a máquina lá, beleza, mas na hora de falar quem estava dirigindo, não sabe, essas coisas todas. Bom, outro assunto. Festa do Peão, sucesso, aquela coisa toda, porém agora a conta vem. A conta vem. Não sei se outras pessoas receberam essa denúncia, mas a equipe de segurança está falando que não está recebendo, que o combinado era R$180 para trabalhar das 6 às 6, que aqui entre nós é uma miséria. Ganhar 180 conto para passar a madrugada num lugar é muito pouco. E além de não receberem, ainda estão querendo pagar 130. Recebeu também. E aí que vem, Miguel, a irresponsabilidade desse grupo. Vai na mão, vai atrapalhar a vida de quem? De quem mais precisa. Do trabalhador, do mais pobre,

0: É ele que está tomando calote. Que a prefeitura já está acostumada a tomar calote dessa empresa. Edmir já está vacinado nesse mundo aí, Edmir, Mauri, Jesus. Agora, não pagar segurança, combinar 180, que já é muito pouco, chegar na hora ainda querer pagar 130, é um absurdo. Por fim, recentemente, eu vi que a prefeitura está, e é muito estranho esse processo, tirando terra do Capivarão e levando ali para a APP, perto do Poço Sabela aqui do Matador. Matador não, do Parque dos Estados. E aí entra uma questão. Foi feita análise do solo? Porque você está falando de um posto de gasolina extremamente antigo. A gente não sabe se eventualmente teve um vazamento de óleo ali, de combustível. Foi feita análise de solo para ver qual que é a situação daquela terra? Porque você tirar ela para levar na beira de um rio, ainda mais de um rio que vai abastecer o Ribeirão Lavapés, é você entregar a sua cidade... A Deus dará, tá na Netflix lá um documentário recente, uma série recente chamada como que chama mesmo? Esqueci, do vazamento do Césio lá em Goiânia. Vazou o Césio em Goiânia, todo mundo conhece essa história, foi um dos maiores acidentes nucleares da história do Brasil. Maior, né? Um monte de gente morreu. Por quê? Despejo irregular de material. Então, as coisas que a gente tira de um lugar e leva para outro, quando essa coisa é perigosa, a gente tem que tomar cuidado. Aí não tem lá uma placa da CETESB autorizando, que tinha que ter. É um caminhão da prefeitura, é um trator da prefeitura e uma máquina particular, tudo misturado. Fiz um pedido de informações, estou esperando a resposta. Por fim, ontem, um ônibus da JTP Transportes, um ônibus, né, pertencente ao transporte público do município, sofreu aí, esteve envolvido num grave acidente com 13 pessoas dentro, se eu não me engano. Por sorte, ninguém se feriu. Acidentes acontecem? Sim, acidentes acontecem. Agora, esse acidente poderia não ter ocorrido. Se Edmir tivesse algum tipo de zelo com a população, se a equipe do prefeito tivesse cuidado com seu povo. Eu digo isso porque eu recebi mensagem aqui, não sei se mais alguém recebeu, do grupo de WhatsApp daquele bairro, aonde na manhã, de manhãzinha, pessoas que andaram naquele veículo já alertaram que ele estava com problema de freio. Então os usuários ali do começo da manhã já perceberam que o ônibus estava com problema de freio. O motorista com certeza sabia que o ônibus estava com problema de freio. Provavelmente o motorista ligou na empresa para tomar alguma providência, mas essa empresa não está nem aí para a população bragantina. Ela só gosta do subsídio que o Edmir paga. Paga certinho, paga bonito, milhões por mês. Empresa não trocou o ônibus, Miguel. Eu quero saber, Miguel, a gente precisa fazer um pedido de informações sobre isso. Qual foi a última inspeção que a prefeitura fez nesse ônibus? Porque é fácil diagnosticar um problema desse. Os próprios moradores do bairro alertaram no grupo pela manhã que o ônibus estava com problema. Isso quer dizer que o ônibus saiu da garagem com problema. Isso quer dizer que o dono da empresa permitiu que ele saísse da garagem com problema, e está aí o que aconteceu. Eu quero ver o que o secretário municipal vai fazer nesse sentido, e principalmente se ele vai nos apresentar o laudo da sua última vistoria. Obrigado.
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1: É, as notícias do Brasil e do mundo. Em falar no Brasil e no mundo, vamos com a linha de número 5, porque Humberto Ferretti destaca os jogos de ontem e hoje pela Copa do Brasil.
2: Eu sou Humberto Ferretti e esse é o podcast Na Bola.
3: 14 times entram em campo hoje nos duelos de volta da quinta fase da Copa do Brasil. A bola começa a rolar às 7 da noite no horário de Brasília, com Juventude e São Paulo, Vasco e Paysandu. O tricolor paulista jogará pelo empate, enquanto o time carioca poderá até perder por 1 de diferença. 7:30, Coritiba e Santos fazem um duelo aberto. Depois do empate na ida, quem vencer vai para as oitavas de final, e nova igualdade leva para pênaltis. Mesma situação de Mirassol e Red Bull Bragantino, que se enfrentam às 8:30. Os outros 3 jogos da noite estão marcados para as 9:30. O Atlético Mineiro fora precisa apenas do empate contra o Ceará. O Remo em casa pode até perder do Bahia por 1 de diferença, que ainda assim passa de fase. E o Palmeiras fora pode ser derrotado pelo Jacuipense por 2 gols. Ontem foram definidos os 3 primeiros classificados para as oitavas: Inter, Cruzeiro e Fluminense. O Colorado venceu o Atlético por 3-2. A Raposa bateu o Goiás por 1-0 e o tricolor carioca fez 2-1 no Operário.
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1: É, agora são 15h39. Vamos para a cidade de Atibaia com Amanda Bueno, falando sobre a conferência Educação na cidade de Atibaia.
4: A Prefeitura de Atibaia realiza nesta quarta-feira, dia 13, no Fórum Municipal, 7:30 da noite, a Conferência Municipal de Educação. O evento é aberto para a população e interessados em discutir o planejamento das políticas públicas educacionais. O novo Plano Municipal de Educação inclui a ampliação do acesso à educação para crianças e jovens, por meio da criação de novas vagas, plano de formação dos professores e gerência, além da continuidade dessa formação, acessibilidade nas escolas para a inclusão de mais alunos e o fortalecimento da participação da população nas decisões escolares. Após a apresentação dos objetivos e planos na conferência, o público pode se manifestar e enviar sugestões através de formulário online, que será encaminhado para análise do Poder Executivo e depois votado na Câmara Municipal para se tornar lei oficial. Para os interessados, o fórum fica na rua Bruno Sargiani, número 100, na Vila Rica, em Atibaia. Amanda Bueno para a Rádio Bragança FM.
1: Tá certo, Amanda Bueno, ainda girando a linha de número 100, sancionada a lei que torna mais rígida a pena de condenados por assassinato de policiais. A informação no ar.
5: Oi, eu sou Fabiana Altran e estes são os destaques de hoje. Ministro Flávio Dino, do STF, envia ao Tribunal Superior Eleitoral e à Procuradoria-Geral da República ofícios para que investiguem a possibilidade de fraudes no direcionamento de emendas parlamentares com objetivos eleitorais. Sancionada a lei que torna mais rígida a pena para condenados por assassinato de policiais no exercício da função. Os presos por esse tipo de crime deverão ser mantidos em estabelecimentos penais federais de segurança máxima. Senado aprova a medida provisória que estabelece a renovação automática da Carteira Nacional de Habilitação. O texto segue agora para a sanção presidencial. Hoje, pela Copa do Brasil, destaque para Vasco e Paysandu e Juventude Santos, 7:00 PM. E Jacupiense e Palmeiras, Ceará e Atlético Mineiro, 9:30. Já pela Copa do Brasil Feminina, tem Minas Brasília e Vila Nova e Sport Criciúma, 7:00 PM, entre outras partidas. Da Rádio 2, Fabiana Altran.
1: Tá certo, Fabiana Altan, vamos agora com o Humberto Ferretti, porque a linha de número 7, momento de instabilidade, preço da laranja na roça varia pouco nos últimos, né, dias. Humberto Ferretti, você.
3: O preço da laranja na roça variou pouco nos últimos dias. A caixa da fruta para a indústria foi vendida entre R$ 25 e R$ 26. Já a laranja pera de mesa foi negociada em torno de R$ 40. Os dados são do CPEA. No geral, tinha muita gente no mercado à espera das primeiras projeções sobre a próxima safra, antes de acelerar as compras e as vendas, o que manteve oferta e demanda ajustadas.
6: Resta saber como ficarão as coisas agora, após o Fundecitrus indicar uma colheita 13% menor, puxada pelos casos de greening e pelo clima, sem falar que é ano de produtividade baixa. Da Rádio 2, Humberto Ferretti.
1: Tá certo, Humberto Ferretti, ainda girando as informações de novo com Amanda Bueno. Agora falando das obras lá no bairro Alvinópolis, da cidade de Atibaia, a informação no ar.
4: A partir desta quarta-feira, dia 13, o bairro Alvinópolis, em Atibaia, passa por nova etapa de obras voltadas à ampliação do sistema de esgotamento sanitário. A intervenção passará pela rua Buenos Aires, rua Antônio da Costa Rato e rua Lourdes Neves Marcondes Machado. A conclusão das obras tem prazo de até 25 dias. A ampliação ocorrerá de segunda a sexta-feira, das 8 da manhã até as 4 horas da tarde, com a possibilidade de atuação aos sábados, conforme a necessidade operacional da obra. Como a região apresenta grande fluxo de veículos, agentes estarão nos trechos em obras para garantir a segurança de motoristas, as equipes e os pedestres. A orientação é que sempre que possível se utilize rotas alternativas e atenção à sinalização implantada no local. Amanda Bueno para Rádio Bragança FM.
1: É, agora são 15h43. A linha de número 8, o preço do ovo volta a subir nas granjas. Lá ele, a informação no ar.
6: Após a forte queda registrada em abril, o preço do ovo nas granjas voltou a subir em maio. Dados do CPEA indicam que a caixa de 30 dúzias do branco é cotada a quase R$ 150,00 no polo produtor de Bastos, interior de São Paulo. Enquanto o ovo vermelho sai a 170. A demanda maior, comum em todo começo de mês, quando a população recebe o salário e vai às compras, é um dos motivos. Além disso, o preço mais baixo em abril ajudou a escoar mercadoria e reduziu a oferta. Da Rádio 2, Humberto Ferretti.
1: Tá certo, Humberto Ferretti, 15h44. Esse foi o Giro de Notícias, o Giro de Informação.
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0: É, agora são 15h56, vem aí a Tarde Sertaneja. Fiquem todos com Deus e até a próxima. Tchau.
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0: Alô pra você que se liga aqui na Bragança FM, estamos chegando com o programa Tarde Sertaneja.
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0: Hoje, quarta-feira, dia 13 de maio, dia de Nossa Senhora do Rosário. Se não me falha a memória, Nossa Senhora de Fátima, confundi as Nossas Senhoras aqui, dia de Nossa Senhora de Fátima. É, confusões acontecem, são muitas Nossas Senhoras para gerenciar na minha cabeça, mas hoje é dia de Nossa Senhora de Fátima, Nossa Senhora de Fátima. É um dia importante aí para quem é devoto de Nossa Senhora. E também é dia de Bragantino. Afinal, hoje tem Massa Bruta pela quinta fase da Copa do Brasil. Jogo de volta lá em Mirassol. Jogo decisivo e que a gente vai estar transmitindo para vocês aqui na Bragança FM a partir das 20 horas com toda a equipe Gol de Placa. A gente precisou aí atrasar uns 30 minutos, mas a gente vai estar trazendo para vocês todas as informações e emoções de Red Bull Bragantino e Mirassol. No programa de hoje você também vai acompanhar muita informação de tudo que acontece em Bragança Paulista, na região, no Brasil e no mundo, ao mesmo tempo que acompanha aquela boa e velha música sertaneja. Então fique aí com a gente, porque a gente só está começando. Lembrando que você pode participar mandando sua mensagem no nosso WhatsApp 4034-1467, fazendo seu pedido de música, reclamação ou algum desabafo. Se você estiver aí precisando, nosso WhatsApp, nosso espaço está aberto. 4034-1467. Bom, começando o programa de hoje com os destaques das informações que estão em nosso Instagram, @BragancaFM. Defesa Civil de Bragança Paulista participa de capacitação estadual para combate a incêndios. Agentes da Defesa Civil participaram nos dias 7 e 8 de maio do treinamento preparatório da Operação São Paulo Sem Fogo. A ação educativa do Maio Amarelo acontece no Lago do Taboão na última terça-feira. Prefeitura promove encontro sobre recadastramento mobiliário obrigatório em Bragança Paulista. O mutirão será realizado no dia 19 de maio. Mulher é vítima de tentativa de feminicídio em Vargem. Suspeito segue foragido. E por fim, Mini Cidade do Trânsito inicia atividades para alunos da rede municipal em Bragança Paulista. O prédio fica ali próximo do ponto final. 16 horas e 8 minutos, estes foram os destaques do programa de hoje.
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0: É, está só começando o programa Tarde Sertaneja, para te manter muito bem informado e te divertir aqui na programação da Bragança FM, não nas ondas de rádio 79.7, ou também no nosso Facebook, ou também no nosso aplicativo Bragança FM. O programa Tarde Sertaneja tem direção de rádio de Maria de Lima, parte técnica de Demétrio Campos e apresentação minha, Luiz Henrique Domingues. E hoje a gente começa com Eduardo Costa, aqui para vocês, Forró Paixão.

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1: Muito bem, são 18 horas e 14 minutos, 6 e 14, você acabou de 4 e 14, na verdade, você acabou de ouvir aí a música do Barões da Pisadinha, O Seu Garçom. É, cada um tem um jeito de chamar o garçom, tem gente que chama campeão, tem gente que chama de... Como que você chama garçom, Demetrio? Não, fala aí, como que você chama garçom? Porque tem gente que fala campeão, meu consagrado.
2: Eu chamo ele assim, ó.
1: Você chama com o dedo?
2: Não, ó, se você quer ser bem atendido, cara...
1: Diga.
2: Uma dica. Quando você chegar no restaurante, pergunta o nome do garçom. Ô, oh, tudo bem? Qual que é o seu nome? Ah, meu nome é Luiz. Ô, oh, Luiz, tudo bem? Eu vou estar aqui nessa mesa e sempre que eu precisar eu te chamo, tá bom? Fique tranquilo aí. Aí você vai dar uma certa liberdade pro garçom, entendeu? Aí quando você precisar dele, você chama pelo nome, na hora ele vem.
1: Tá vendo? Essa o sertanejo também é cultura. Aí, cara. Essa é dica de vida, pô.
2: E essa música aí, ó. 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
1: 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Não vamos falar remetente, mas quem sabe, sabe. Bom, vamos agora com a previsão do tempo aqui no Tarde Sertaneja, depois de ouvir Barões da Pisadinha. E também uma dica de vida aí, porque o Bragança FM também traz cultura, muita informação e também muita cultura de vida. Bom, nesse momento em Bragança Paulista tá fazendo 26 graus, sensação térmica de 26, tá aquela temperatura ingrata, que é quando tá sol, tá calor no sol, na sombra faz frio, aí você fica de moletom na sombra, tá calor, aí você tira, você fica com frio, tá naquele morde-a-sopra da temperatura. Enfim, mas o dia ainda pode esfriar nessa quarta-feira, dia 13, podendo chegar a 16 graus por volta das 22 horas. Bom, para amanhã a temperatura mínima prevista é de 11 graus e máxima de 25, segundo a agência Climatempo, não tem chances de chuva em Bragança Paulista. O período mais quente do dia vai ser ali por volta das 14 horas, quando chegar a 25 graus, e o período mais frio vai ser ali por volta das 6 horas da manhã, quando os termômetros atingirem 11 graus, então vai fazer muito frio na manhã de amanhã. E no último dia útil da semana, na sexta-feira, tem chances de chuva aí, 82% de chance de chuva, segundo a agência Climatempo, mas é só no período da noite. De manhã e à tarde não tem chances de chuva e a temperatura mínima prevista é de 13 graus e máxima de 20. O período mais quente do dia vai ser ali por volta do meio-dia, quando os termômetros atingirem 20 graus, e o período mais frio vai ser ali por volta das 6 horas da manhã, quando os termômetros registrarem 13 graus Celsius, então vai fazer muito frio na sexta-feira, principalmente porque a temperatura máxima é de 20 graus. No final de semana, no sábado, a temperatura mínima prevista é de 15 graus, máxima de 26, com 79% de chances de chover. E aí as chances de chuva são maiores, porque pode chover na madrugada, à tarde e à noite. Então preparem os seus guarda-chuvas, se programem para não lavar a roupa nesses dias, porque vai chover, então você vai ter que correr e tirar elas do varal. E até porque também vai estar nublado, não vai secar quase nada. E para fechar a semana, no domingo, a temperatura mínima prevista é de 15 graus e máxima de 26, com 89% de chances de chover no período da tarde e à noite, e chuvas fortes com temporal. Então fique aí muito esperto com a sua programação de domingo. 16 horas e 18 minutos, essa foi a previsão do tempo aqui na Bragança Paulista, na Bragança FM.
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1: Em seguida, fique com Panda Porcelanato.

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1: Muito bem, são 16 horas e 33 minutos, 4h33. Você acabou de ouvir aí mais um modão de Chitãozinho e Chororó com Bruna Viola. Caipira e Majestade o Sabiá. É, aqui na Tarde Sertaneja toca sertanejo universitário, toca modão, toca sertanejo dos anos 90, que é um subgênero muito específico do sertanejo. E desde que seja música sertaneja, a gente toca aqui no Tarde Sertaneja pra vocês. Um programa que te entretém, mas também te mantém muito bem informado.
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1: Bom, vamos começar esse giro de notícias com uma entrevista do prefeito de Amparo, Carlos Alberto, falando aí sobre a questão da IP. A cidade de Amparo, que inclusive tem uma unidade de fábrica da IP, a Química Amparo, e que teve toda a questão da Anvisa tomando decisões de avaliação técnica de risco sanitário após inspeção com o Centro de Vigilância Sanitária de São Paulo. E aí teve aquela determinação de recolher os lotes com final 1. E o prefeito de Amparo, Carlos Alberto, ele falou sobre essa questão para o Jango durante o programa Primeira Mão.
2: Ô, Carlos Alberto, eu queria que você falasse um pouquinho a respeito do que realmente está pegando essa questão que envolve a IP aí no município de Amparo, principalmente a questão dos produtos, enfim. A mídia toda está em cima dessa matéria. Eu sei que você, como prefeito, tem uma responsabilidade muito grande e você assumiu a bandeira aí da IP, né?
3: É, quando a gente... fiscalização, Jango, é muito importante que os órgãos, seja federal, estadual, municipal, esses órgãos, eles façam a fiscalização de maneira correta, né? Ninguém é contra os procedimentos de fiscalização. Tem que fiscalizar mesmo, é assim que funciona em tudo quanto é lugar, né? O que não pode é uma fiscalização levantar uma suspeita e depois já fazer aí a condenação pública. Depois pergunta, tá errado. Né? Então veja, que houve uma denúncia lá no final do ano passado, em novembro de 2025, uma denúncia da Unilever, quer dizer, concorrente, uma poderosíssima multinacional, né? Que fez uma denúncia. Quando a denúncia foi ser checada, o que se percebeu? Que a própria IP já tinha feito análises em laboratórios independentes e por conta ela já tinha encontrado inconformidades que precisariam ser ajustadas. Já deu de cara com o documento da própria IP dizendo o seguinte: não, ó, a gente já detectou isso e nós já estamos consertando. E o tempo foi passando, de novembro, dezembro, janeiro, tal, até que teve agora uma nova fiscalização da Anvisa, que pediu o apoio da Vigilância Sanitária da Prefeitura de Amparo, do município de Amparo, e se vieram na empresa novamente. Aqui, ele é imenso, ele é gigantesco. E a fiscalização esteve apenas em dois setores. De lava-louças e do lava-roupas, do amaciante lá. Só de dois setores. E não fiscalizou os demais. Porém, a vigilância preconizou que não fosse mais produzido e que fosse retirado das prateleiras de todo o Brasil todos os produtos da marca IP com final do lote 1. Acontece que o final lote 1 são todos os produtos da fábrica, inclusive produtos da qual a Anvisa não fiscalizou, né? No meu ponto de vista, de uma maneira muito equivocada e muito desproporcional, né? Porque o lote 1 é a unidade fabril de Amparo.
2: Sim.
3: Vem na lata de cerveja, vem no fundo na lata JAG, fabricado em Jaguariúna.
2: Sim.
3: Entendeu? Então, se você condenar, se fosse o caso, né? Não tem nada a ver. Você vai estar condenando toda a fabricação feita da unidade fabril. Então, foi isso que aconteceu. É isso aí. Lote 1, todo produto lote 1, que tem o final 1, é a unidade de Amparo. Se é fabricado em outras da IP, aí o final não é um, tem outra referência, né? O relatório da Visa, eu li ele várias vezes, entendi perfeitamente o que está lá. Não existe nenhuma comprovação de que há bactérias, que há micro-organismo. Há uma suspeita.
2: Sim.
3: Uma suspeita. Mas tudo bem. Então, por precaução, por se tratar de saúde pública, precisa ser revisto, está correto, não está errado. O errado está em contaminar tudo de uma maneira equivocada, dizer que tudo está contaminado, e não é verdade isso. Pois é claro que isso a Anvisa divulgou, e a empresa IP, ela é gigante, ela é líder no mercado em vários segmentos de produtos de limpeza, né, competindo com poderosíssimas multinacionais, né? Inclusive a própria Unilever, que é a quem fez a denúncia, né? E que depois, mais tarde, foi se saber, né, que faz parte do conglomerado do Joelis Batista lá da JBS, daquele. A IP não, a IP nasceu em Amparo. A IP, o seu Valdir Beira, saudoso Valdir Beira, que é o fundador da IP, ele vendia sabão em pedra na charrete. Verdade. Depois com a Kombi, de porta em porta, sabe? Tem uma história, a dona Ana Beira, que é a matriarca, que é a presidente da empresa, extremamente atuante, faz um trabalho extraordinário social, mantém escolas aqui na cidade de Amparo com mais de 800 alunos, que em São Paulo e Campinas, se você pegar a melhor escola particular, não oferece o mesmo atendimento que oferece gratuitamente para crianças carentes, tudo bancado pela IP, inclusive pela família Beira. Então, eles mantêm um hospital. Eles nem gostam que fale isso, né? Eles mantêm um hospital de tratamento de câncer em São Paulo. Pra vocês terem uma ideia, sabe? Eles têm um trabalho social incrível. E é uma empresa séria, uma empresa que se preocupa com qualidade, tem um setor de qualidade extremamente rigoroso. Tanto é verdade que o próprio setor de qualidade identificou o que precisava ser consertado, né? Aí depois mostra, Jango, na reportagem que saiu no Fantástico, né? Mostra lá um suporte num tonel lá, eu com ferrugem no pé. Poxa, tudo bem. Então, parece que tem aquele ferrugem, mas aquele ferrugem no pé, pro lado de fora, é algo que vai contaminar detergente que ninguém põe na boca. Cadê a comprovação disso?
2: Quer dizer,
3: cadê o exame de laboratório que comprova isso? Não tem. Não tem um exame de laboratório que comprove que tem um micro-organismo. Não, tem uma suspeita. Agora, primeiro você atira. Aí você condena, isso. Aí depois você pergunta se está certo ou está errado. Tem que ser fiscalizado a IP, tem que ser fiscalizado todas as empresas, tem que ser fiscalizado a prefeitura, o Tribunal de Contas já faz isso, o Ministério Público, tudo que tiver que ser fiscalização tem que ser fiscalizado. Ninguém é contra a transparência, a lisura de qualquer tipo de processo. Seja lá qualquer que seja o produto de limpeza ou de comer, não importa. E a IP tem muita credibilidade, eles comprovam isso, né? Só em Amparo geram mais de 7 mil empregos diretos. A relação que a gente tem é uma relação absolutamente institucional e de coerência.
2: Da
3: forma que eu defendo essa coerência, com qualquer outra empresa da cidade e da região, né? Então, assim, não se pode ter esse pré-julgamento. Com essa questão de polarização de direita e de esquerda, né? Aí piorou. Aí você tem nego doido ainda tomando detergente. É um absurdo também. Não faz sentido um negócio desse. De qualquer forma, a gente está acreditando no processo, vai dar tudo certo, né? Aí a IP, com essa que eles tiveram, eu desconfio que eles vão ficar mais fortes ainda, viu?
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1: Bom, então, essa foi a posição do prefeito de Amparo, Carlos Alberto, sobre a questão envolvendo a IP. Lembrando que a IP começou em Amparo com a indústria química Amparo, que acabou se tornando sabão IP. Então, é uma história de mais de 70 anos, 76 anos, para ser bem específico. Bom, dando continuidade com esse giro de notícias, mulher é vítima de tentativa de feminicídio em Vargem, suspeito segue foragido. Uma mulher foi vítima de uma brutal tentativa de feminicídio na manhã desta segunda-feira, dia 12, em Vargem. Ela deu entrada ao posto de saúde da cidade em estado grave, com múltiplos ferimentos pelo corpo, lesões na face e sinais de espancamento severo. Segundo a Polícia Civil, o principal suspeito é o ex-companheiro da vítima, que não aceitava o fim do relacionamento, e as investigações apontam que a mulher já vinha sofrendo ameaças e agressões anteriores. A filha da vítima, de apenas 5 anos, teria presenciado as agressões e pedido socorro durante o crime. Equipes da Polícia Militar, Polícia Civil de Vargem e do Setor de Operações Especiais, o SOE, de Bragança Paulista, eles realizaram buscas em áreas rurais, estradas vicinais e regiões de mata na tentativa de localizar o suspeito. Apesar da operação conjunta das forças de segurança, o investigado conseguiu fugir e segue foragido. Bom, uma notícia que pegou a todos de surpresa no meio da madrugada aqui em Bragança Paulista é uma explosão de empresa ali no bairro do São Lourenço, que foi registrada durante a madrugada dentro da empresa Perfil Metal e assustou moradores em diversos bairros da cidade. Segundo informações preliminares, uma máquina teria explodido dentro da empresa, causando danos materiais e estruturais no local. O estrondo foi ouvido em diferentes regiões do município e moradores dos bairros São Miguel, Santa Luzia, Cruzeiro, São Lourenço, CDHU e outros relataram terem acordado assustados com barulho e até mesmo com tremores provocados pela explosão. Imagens registradas no momento da ocorrência mostraram o impacto do incidente e a reação de moradores próximos que saíram de suas casas e apartamentos para entender o que havia acontecido. Apesar do grande susto, até o momento não há informações sobre feridos e as causas da explosão devem ser investigadas pelas autoridades competentes. 16 horas e 43 minutos, esse foi mais um Giro de Notícias, um Giro de Informações.
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1: Em seguida, fique com o sucesso recente aí de Zenete e Cristiano, Cadeira Cativa.
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1: Muito bem, são 16 horas e 55 minutos. Você acabou de ouvir Não Mexe Nas Minhas Gavetas, de Diego Vitor Hugo, aqui na Bragança FM. Bom, aqui no programa Tarde Sertaneja, a gente tem aquelas rápidas notícias destacadas na nossa programação. E vamos agora com a Amanda, trazendo aí uma informação sobre a Atibaia, sobre obras no bairro do Alvinópolis.
2: A partir desta quarta-feira, dia 13, o bairro Alvinópolis, em Atibaia, passa por nova etapa de obras voltadas à ampliação do sistema de esgotamento sanitário. A intervenção passará pela rua Buenos Aires, rua Antônio da Costa Rato e rua Lourdes Neves Marcondes Machado. A conclusão das obras tem prazo de até 25 dias. A ampliação ocorrerá de segunda a sexta-feira, das 8 da manhã até as 4 horas da tarde, com a possibilidade de atuação aos sábados, conforme a necessidade operacional da obra. Como a região apresenta grande fluxo de veículos, agentes estarão nos trechos em obras para garantir a segurança de motoristas, as equipes e os pedestres. A orientação é que sempre que possível se utilize rotas alternativas e atenção à sinalização implantada no local. Amanda Bueno para a Rádio Bragança FM.
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1: Em seguida, fiquem com Pedro Paulo e Alex com o Taeme Thiago dançando e comemorando.

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0: uma importância muito grande para nós e para a música sertaneja de uma maneira geral. Vamos cantar juntos.
1: De volta,
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1: Muito bem, são 17 horas e 10 minutos. Você acabou de ouvir Mato Grosso e Matias de Igual para Igual, um clássico da música sertaneja aqui no Tarde Sertaneja.
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1: Bom, vamos com uma rápida notícia, uma notícia importante para o cenário nacional. Na tarde de hoje, o site The Intercept publicou uma matéria que pode comprometer aí, quem sabe, as eleições brasileiras, porque vazou um áudio do Flávio Bolsonaro negociando com o Daniel Vorkaro 134 milhões de reais para bancar o filme do Bolsonaro, o Dark Horse. Em mensagem ele disse: irmão, eu estarei aqui contigo sempre, não tem meia conversa entre a gente, só preciso que me dê uma luz, escreveu o senador Flávio Bolsonaro do PL ao dono do Banco Master, Daniel Vorkaro, em uma mensagem enviada pelo WhatsApp em 16 de novembro de 2025. Um dia após a mensagem de Flávio, Vorkaro foi preso enquanto tentava fugir do país por operar um esquema de fraude que gerou um rombo de 47 bilhões ao Fundo Garantidor de Crédito FGC. No dia seguinte, 18 de novembro, seu banco foi liquidado pelo Banco Central. A frase escrita pelo hoje pré-candidato à presidência da República é parte de uma série de registros que indicam a existência de uma negociação em que Vorkaro se comprometeu a repassar um total de 24 milhões de dólares na época, equivalentes a 134 milhões de reais, para financiar a produção de Dark Horse, o filme biográfico de Jair Bolsonaro. Nas imagens, nas conversas que o The Intercept publicou, eles tentavam se falar, aí o Daniel Vorkaro chamava ele de irmão, eles trocavam mensagens frequentemente, e aí o Flávio dizia: irmão, estarei contigo sempre, e não tem meia conversa entre a gente, abraço, só preciso que me dê uma luz. Documentos e mensagens obtidos com exclusividade pelo Intercept Brasil indicam que com pelo menos 10,6 milhões de dólares haviam sido pagos entre fevereiro e maio de 2025 em 6 operações para financiar o projeto cinematográfico ligado à família Bolsonaro. Os registros incluem um cronograma de desembolso, um comprovante bancário e cobranças relacionadas às parcelas previstas para a produção. Não há evidências nas mensagens de que Vorkaro tenha feito os outros 8 pagamentos previstos para o projeto. O envolvimento de Vorkaro foi negociado diretamente por Flávio Bolsonaro, mas teve outros intermediários, como o irmão e deputado federal cassado, Eduardo Bolsonaro, do PL, além também do deputado federal Mário Frias, também do PL, que foi secretário da Cultura no governo Bolsonaro. As conversas privadas e os documentos de Vorkaro revelam os profundos laços financeiros e a estreita relação entre o clã Bolsonaro e o banqueiro que se tornou o homem mais radioativo de Brasília. É o que traz aqui o The Intercept. Flávio já havia negociado tais conexões da sua família e da extrema-direita, chegando a dizer que isso era uma narrativa falsa que o Lula tem criado. Quando foi noticiado em março deste ano que o cunhado de Vorkaro, o pastor Fabiano Zettel, havia feito uma doação de 3 milhões de reais para a campanha presidencial de Jair Bolsonaro, Flávio disse à CNN que isso aconteceu sem nenhuma vinculação, sem nenhuma contrapartida e sem nenhum contato pessoal. E o The Intercept questionou isso aí pro Flávio Bolsonaro, essa negociação com o Vorkaro, e ele perguntou: de onde você tirou essa informação? Ele disse, alegou que é mentira, e em seguida gargalhou e se retirou de onde concedia entrevista à imprensa próxima ao Supremo Tribunal Federal. Então tá aí uma informação envolvendo uma possível negociação do Daniel Vorkaro com o Flávio Bolsonaro em relação aí ao filme do Bolsonaro, Dark Horse, que inclusive tem o Jim Caviezel, que fez Jesus no filme A Paixão de Cristo, do Mel Gibson, estrelando o ex-presidente da República. 17 horas e 14 minutos, essa foi mais uma notícia aqui na Bragança FM.
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1: Muito bem, são 17 horas e 31 minutos, 5h31, estamos ouvindo aí o programa, vocês estão ouvindo, na verdade, o programa Tarde Sertaneja, e a gente ouviu aqui juntos a música Felipe e Rodrigo Ignora para vocês aqui na programação da 79.7.
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1: Bom, começando esse giro de notícias com uma informação que está em nosso Instagram, @BragancaFM. Lembrando que você pode nos seguir aí e se manter muito bem informado durante todo o dia. Tá aí o Saulo, às vezes, tá aí o Saulo que atualiza sempre as nossas redes sociais. Também eu, de vez em quando, escrevo uns textos, mas a maioria é o Saulo. E aí, uma vítima de feminicídio a gente já destacou aqui na programação. Uma notícia aqui que a prefeitura promove encontro sobre recadastramento imobiliário obrigatório em Bragança Paulista. A prefeitura de Bragança realizará no dia 19 de maio um encontro voltado a profissionais da contabilidade e representantes do comércio para orientar o recadastramento imobiliário obrigatório de 2026. A ação é promovida pelas secretarias municipais de Finanças e de Governo, Desenvolvimento Econômico e Inovação. O objetivo do evento é apresentar os procedimentos para atualização dos dados cadastrais de pessoas físicas, jurídicas, inscritas no Cadastro Mobiliário Municipal, garantindo mais organização, eficiência e transparência nos serviços públicos. O recadastramento deverá ser feito exclusivamente de forma digital por meio do portal oficial da Prefeitura entre os dias 13 de maio, hoje, e 15 de julho de 2026, conforme previsto no Decreto Municipal número 4.951. O encontro será gratuito e acontecerá às 16 horas no Centro Cultural Prefeito Jesus Abib Chedi, no centro de Bragança Paulista, com apresentação técnica e espaço para esclarecimento de dúvidas. 17 horas e 33 minutos, vamos agora com a Amanda Bueno trazendo informações sobre a Conferência de Educação de Atibaia.
2: A Prefeitura de Atibaia realiza nesta quarta-feira, dia 13, no Fórum Municipal, 7h30 da noite, a Conferência Municipal de Educação. O evento é aberto para a população e interessados em discutir o planejamento das políticas públicas educacionais. O novo Plano Municipal de Educação inclui a ampliação do acesso à educação para crianças e jovens por meio da criação de novas vagas, plano de formação dos professores e gerência, além da continuidade dessa formação, acessibilidade nas escolas para a inclusão de mais alunos e o fortalecimento da participação da população nas decisões escolares. Após a apresentação dos objetivos e planos na conferência, o público pode se manifestar e enviar sugestões através de formulário online, que será encaminhado para análise do Poder Executivo e depois votado na Câmara Municipal para se tornar lei oficial. Para os interessados, o fórum fica na rua Bruno Sargiani, número 100, na Vila Rica, em Atibaia. Amanda Bueno para a Rádio Bragança FM.
1: 17 horas e 34 minutos, essa foi a Amanda Bueno aí, trazendo informações sobre Atibaia. E agora, para a gente finalizar esse giro de notícias, o giro de informações, Brasil fecha 2025 com um aumento de 5% no estoque de empregos, é o que traz a Agência Brasil. O Brasil fechou no ano de 2025 com um aumento de 5% no estoque de empregos formais na comparação de 2024. O país fechou o ano passado com 59,971 milhões de trabalhadores com emprego formal, e desse total, 46 milhões são seletistas, 12 milhões são estatutários e trabalhadores em organizações sem fins lucrativos, sindicatos, pessoa física rural, entre outros, e somaram 1 milhão. As informações constam da Relação Anual de Informações Sociais, o RAIS, divulgada nesta quarta-feira, dia 13, pelo Ministério do Trabalho e Emprego. O principal setor responsável pelo estoque de empregos foi o de serviços, com 35 milhões, uma alta de 7,2% em relação a 2024. Na sequência vem o comércio, com crescimento de 1,7 e 10 milhões de empregos. E a indústria, com 9 milhões e um crescimento também de 1,7%. 17 horas e 35 minutos. Esse foi mais um giro de notícias, um giro de informações.
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1: Dezessete horas e 56 minutos, 5h56, você está ouvindo o programa Tarde Sertaneja aqui na Bragança FM. Acabou de ouvir aqui mais um sucesso de Jean e Giovanni. Espuma de cerveja. É aquela parte que normalmente é desprezada, mas que gerou um grande sucesso da música sertaneja brasileira. Bom, o programa Tarde Sertaneja chega ao fim, mas a gente ainda não sai da programação da Bragança FM, porque daqui a pouquinho tem o programa Gol de Placa. Primeiro tem a pausa para reflexão e depois tem o programa Gol de Placa para trazer as primeiras informações de Red Bull Bragantino e Mirassol. Mirassol e Red Bull Bragantino, partida decisiva da Copa do Brasil. Lembrando que a nossa transmissão ela vai abrir a partir das 20 horas, porque a partida a bola rola às 20h30, mas a gente já começa às 20 horas trazendo todas as informações. Hoje é jornada esportiva um pouquinho mais curta, mas com muita informação de qualidade para vocês aqui na programação da Bragança FM. Direção de rádio de Maria de Lima, parte técnica de Demétrio Campos e apresentação minha, Luiz Henrique Domingues. Este foi mais um programa Tarde Sertaneja e vamos encerrar com Matheus e Cauã, te assumir para o Brasil.

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2: 18 horas,

0: Boa noite, ouvintes. Salve Maria. Que honra nossa hoje poder celebrar o dia de Nossa Senhora de Fátima. Nossa Senhora teve muitas aparições e hoje celebramos a primeira aparição de Nossa Senhora na cidade de Fátima, em Portugal. Foi tão significante e especial que a tornou tão conhecida e amada por todo o mundo. É muito visitada em seu santuário na cidade de Fátima, em Portugal. Por isso é conhecida como Nossa Senhora de Fátima. A aparição de Nossa Senhora foi a três pastorzinhos, Francisco, Jacinta e Lúcia, no dia 13 de maio. E as outras aparições foram todas no dia 13. E nessas aparições, Nossa Senhora pedia a eles que rezassem o terço todos os dias. A reza do terço é uma prática tão especial que nos traz cura espiritual, leveza e alegria no coração. O pedido de Nossa Senhora acabou sendo um presente para nós. Hoje, com muito amor, vamos rezar e honrar Nossa Senhora de Fátima, essa doce e sublime mãe que sempre nos acolhe. Ave Maria, cheia de graça, o Senhor é convosco. Bendita sois vós entre as mulheres. E bendito é o fruto do vosso ventre, Jesus. Santa Maria, Mãe de Deus, rogai por nós, pecadores, agora e na hora de nossa morte. Amém. O anjo do Senhor anunciou a Maria, e ela concebeu do Espírito Santo. Eis aqui a serva do Senhor, faça-se em mim segundo a vossa palavra. E o Verbo divino se fez carne e habitou entre nós. Viva Nossa Senhora de Fátima! Viva, viva! Que Nossa Senhora de Fátima abençoe você e sua família. Amém!
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10: Um abraço para você que se liga aqui na Bragança FM. Estamos chegando agora com o programa Gol de Placa para você que gosta de esporte.
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10: É, está começando agora o programa Gol de Placa desta quarta-feira, dia 13 de maio, dia de Red Bull Bragantino. Estamos vivendo as vésperas aí da partida entre Red Bull Bragantino e Mirassol, válido aí pela quinta fase da Copa do Brasil, que está em aberto, né? Porque terminou empatado em 1-1 aqui em Bragança Paulista, e hoje o Braga vai pro tudo ou nada. É, e o programa Gol de Placa só está começando. Lembrando que você pode participar mandando sua mensagem no nosso WhatsApp 4034-1467. Queria aproveitar também para avisar que nosso painel esportivo hoje vai ser um pouquinho mais curto. Vai começar às 20 horas, mas a gente não vai deixar de trazer todas as informações, trazer todas as emoções de Red Bull Bragantino e Mirassol, partida decisiva da Copa do Brasil, que tem muito mais jogos acontecendo hoje.
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10: Red Bull Bragantino e Mirassol se enfrentam hoje no estádio José Maria de Campos Maia, com os dois times tentando derrubar tabus. O Red Bull Bragantino, que nunca conseguiu se classificar diante de um time de Série A, e o Mirassol, que o técnico Rafael Guanais nunca venceu o Red Bull Bragantino desde que assumiu o comando do time auriverde. São Paulo está escalado para definir a sua vida na Copa do Brasil na noite de hoje. Às 19 horas, o tricolor, ele entra em campo para enfrentar o time do Juventude em Caxias do Sul. E aí venceu por 1-0 o jogo de ida, então tá tudo em aberto. No Corinthians, segundo o que traz o GE, Ministério Público apura contratação irregular de empresa de segurança. Firma pertence a funcionário do clube e não tem licença para operar. Palmeiras vai até Londrina, praticamente uma segunda casa, para enfrentar a Jacuipense da Bahia no jogo de volta da Copa do Brasil, onde venceu por 3-0 o jogo de ida. E o Santos também decide sua vida hoje na Copa do Brasil. A final vai até Coritiba para enfrentar o Coritiba no Couto Pereira, depois aí de um empate em 0-0 no jogo de ida. São estes os destaques do programa Gol de Placa desta quarta-feira, 13 de maio.
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10: Direção de rádio de Maria de Lima, parte técnica de Demétrio Campos e apresentação minha, Luiz Henrique Domingues. 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Está no ar o meu, o seu, o nosso Gol de Placa.
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10: Bom, Red Bull Bragantino entra em campo, na verdade, né? Hoje, a partir das 20h30, lá no estádio José Maria de Campos Maia, em Mirassol, um palco de uma recente vitória do Red Bull Bragantino pelo placar de 1-0, mas pelo Campeonato Brasileiro. Na Copa do Brasil, o papo é outro. Aqui em Bragança Paulista, os dois times empataram em 1-1, e agora o Braga vai pro tudo ou nada lá em Mirassol. O time do Red Bull Bragantino ainda não divulgou os relacionados, como tradicionalmente faz em partidas. O Wagner Mancini está aí mantendo o mistério até a hora da partida. Então a gente ainda está muito na suposição e o que a gente já sabe dos outros jogos. Por exemplo, no jogo contra o Santos, a gente já sabe aí que os desfalques são Fabinho, Matheus Fernandes, o Fabinho com uma pubalgia, Matheus Fernandes aí com uma lesão na coxa, também o Eduardo com uma lesão na coxa. E aí, alguns jogadores já retornaram contra o Santos, como foi o caso do Agostinho Santana, mas de resto o Red Bull Bragantino não tem nenhum desfalque aí por suspensão, não tem mais nenhuma lesão que a gente saiba. Pode ser que, quando o time divulgar os relacionados, nós tenhamos acesso à informação em relação a algum novo jogador relacionado. A torcida espera que não, mas fica aí nessa expectativa da gente trazer aí as informações para vocês quando o Red Bull Bragantino divulgar aí os relacionados e também o material da partida de hoje. Já o time do Mirassol tem desfalque, sim, o André Luiz está lesionado, também ali o Igor Formiga também está lesionado, está fora da partida de hoje. E também aí um outro desfalque antigo é o Negueba, que está de fora, mas é um caso um pouco mais sério, porque o Negueba acabou lesionando o ligamento do joelho e aí, inclusive, precisou passar por cirurgia. E aí, os desfalques do time do Mirassol para essa quarta-feira, comandados pelo técnico Rafael Guanais, são eles mesmos: André Luiz, com uma lesão na coxa esquerda, Igor Formiga, com uma lesão na coxa esquerda, e o Negueba se recuperando de lesão. Então, entra muito em campo hoje, acho que principalmente as superstições, porque o Red Bull Bragantino nunca se classificou diante de um time de Série A para a próxima fase da Copa do Brasil, qualquer ela que seja. O Red Bull Bragantino já tem um tabu antigo de chegar à fase de oitavas de final, mas quando chega nessa fase de oitavas, ele não consegue avançar às quartas. No entanto, tem um tabu um pouco mais preocupante, que é o fato de o Red Bull Bragantino nunca ter passado por times da Série A. Desde que a Red Bull adquiriu o Clube Atlético Bragantino, em 2019 o Bragantino não participou da Copa do Brasil, mas aí em 2020 eles enfrentaram

0: nessa fase de 2022. É, foi o primeiro confronto do Red Bull Bragantino, e aí no jogo de ida o Bragantino venceu por 2-1, mas no jogo de volta o Goiás venceu por 1-0, levou a partida para os pênaltis, e nos pênaltis venceu pelo placar de 9-8 de pênaltis convertidos. E aí, em 2023 foi a única exceção de eliminação do Red Bull Bragantino, porque o Massa Bruta caiu para o Ipiranga de Erechim, que estava em divisões inferiores, não estava nem na Série A do Campeonato Brasileiro. E aí, em 2024, o Red Bull Bragantino foi eliminado pelo Atlético Paranaense, havia eliminado o Souza da Paraíba anteriormente, mas na fase aí, nas oitavas, acabou sendo eliminado pelo Atlético, perdeu o jogo de ida por 2-0, no jogo de volta 3-2 para o Atlético aqui em Bragança, e aí classificação do Furacão, mas naquele ano o Red Bull Bragantino aproveitou e devolveu no final do Campeonato Brasileiro, meio que entre aspas, entre muitas aspas, rebaixando o Atlético Paranaense. E em 2025 foi a vez do Botafogo eliminar o Red Bull Bragantino nas oitavas de final, depois que o Massa Bruta já tinha eliminado o Souza da Paraíba, o São José do Rio Grande do Sul e o Criciúma de Santa Catarina, mas no jogo de ida o Botafogo venceu por 2-0 lá no Rio de Janeiro, no jogo de volta em Bragança Paulista, 1-0 para o Glorioso, e deu Botafogo nessas oitavas de final da Copa do Brasil. Então o Red Bull Bragantino tem esse pequenino tabu de 6 anos para derrubar. Já o Mirassol também tem o seu tabu, afinal o técnico Rafael Guanais nunca venceu o Red Bull Bragantino. Em 5 oportunidades são 3 empates e 2 derrotas. A primeira vez que eles se enfrentaram foi no Campeonato Paulista do ano passado, que terminou com um empate. Depois, no Campeonato Brasileiro, o Red Bull Bragantino venceu pelo placar de 1-0 aqui em Bragança Paulista, estreia do Estádio Municipal Cícero de Souza Marques, que completou 1 ano aí na semana passada. E aí, depois, no mesmo Campeonato Brasileiro, empataram em 1-1. No Campeonato Paulista, empataram em 0-0. E, mais recentemente, no Campeonato Brasileiro, o Massa Bruta venceu pelo placar de 1-0. Então, tem esse fator que os supersticiosos se abraçam para o Red Bull Bragantino se abraçar e entrar em campo. Mas lembrando que superstição não entra em campo, mas é algo que vale a pena. E principalmente porque principalmente o Braga precisa se classificar, não apenas pela questão aí de moral na temporada, mas também porque a Copa do Brasil é a competição que mais premia, que melhor premia no futebol brasileiro. Porque se a gente for fazer um levantamento, se o time se classificar para as oitavas de final, no caso passar da quinta para as oitavas, cai um Pix aí de 3 milhões na conta do time. Depois, se avançar para as quartas, 4 milhões, isso já são somados 7 milhões. Depois, na classificação das semis, 9 milhões. E caso o time venha a ser campeão, mais 78 milhões. Então, soma aí 16 mais 78, 94 milhões. E se o time for vice-campeão, 34 milhões, o que dá 50 milhões de reais. Então, é uma premiação bem gorda da Copa do Brasil, uma premiação muito boa, que o Red Bull Bragantino vai atrás, mas precisa antes decidir contra o Mirassol. Lembrando que o jogo de ida terminou empatado em 1-1. Aqui em Bragança Paulista, Lucas Barbosa abriu o placar, depois ele mesmo fez o gol de empate, um gol contra o Mirassol, apesar de num primeiro momento parecer o Juninho Capixaba, foi gol contra do Lucas Barbosa, segundo aí a súmula da arbitragem. Mas a gente vai trazer mais informações a partir das 20 horas com toda a equipe Gol de Placa. Sérgio Silva, Roberto Moreira, Demétrio Campos na parte técnica e eu na reportagem dessa partida aqui para vocês na Bragança FM. Bom, são 18 horas e 19 minutos, vamos para um rápido intervalo e daqui a pouco a gente volta falando de outros jogos da Copa do Brasil.
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6: Muito bem, são 18 horas e 23 minutos, 6h23 da tarde. Você está ouvindo aí o programa Gol de Placa aqui na programação da Bragança FM, se preparando aí para a partida de Red Bull Bragantino e também o time do Mirassol pela Copa do Brasil. Dando só um rápido destaque para o time sub-20 do Red Bull Bragantino, que entrou em campo na tarde de hoje, às 15 horas, pela 10ª rodada do Campeonato Brasileiro Sub-20. As crias Massa Bruta perderam pelo placar de 3-1 para o Atlético Paranaense lá no CT do Caju, no Paraná. O gol do Red Bull Bragantino foi marcado por Juan Nunes, que esses dias atrás inclusive integrou o time principal, mas ele fez o único gol. O Bragantino chegou a sair na frente aos 14 minutos do primeiro tempo, mas depois com dois gols do Lucas Amorim, o Atlético chegou à virada e depois o Garcia acabou ampliando, o Arthur Garcia ampliou para o time do Atlético, vencendo assim por 3-1. Com essa derrota, o time do Red Bull Bragantino permanece aí com seus 15 pontos e fica na 10ª colocação. Já o time do Atlético chega a 16, passa o time do Red Bull Bragantino e agora é o 9º colocado, interrompendo assim uma sequência bem sólida de vitórias do time do Red Bull Bragantino, que venceu aí no dia 23 de abril o Vitória pelo placar de 5-2, depois venceu o Santos por 4-0, venceu o Criciúma por 4-2 e na última rodada havia vencido o Fortaleza pelo placar de 2-0. Então tá aí a sequência de invicta do time sub-20 do Red Bull Bragantino, caindo aí após a rodada de hoje diante do Atlético Paranaense. Bom, mas a gente está falando muito de Copa do Brasil, mas ela já começou ontem. A gente fala muito de Red Bull Bragantino, mas já tivemos os primeiros classificados na noite de ontem. O primeiro time que confirmou sua vaga nas oitavas de final foi o Internacional, que venceu por 3-2 o Atlético Clube de São João del Rei no estádio do Beira-Rio. O Inter até chegou a tomar um susto com o time de Minas Gerais, chegando até a tomar um empate, inclusive com uma falha bizonha do Rocher no cruzamento do time do Atlético. o goleiro do Inter, ele não se mexeu na jogada, e aí o Inter acabou tomando o gol, mas acabou classificando, carimbando a sua classificação. Havia vencido o jogo de ida pelo placar de 2-1, aí agora soma um agregado de 5-3 e vai para as oitavas de final. Outro time que também se classificou ontem foi aí o time do Fluminense, que venceu o Operário de Ponta Grossa pelo placar de 2-1. A ida havia terminado empatada sem gols, e aí no Maracanã fez valer a força de casa o Fluminense e venceu com gols aí de Lúcio Acosta e também do Savarino, enquanto o Felipe Augusto fez o gol do Operário de Ponta Grossa e o Fluminense se classificou. E quem também se classificou foi o time do Cruzeiro, que venceu por 1-0 Goiás. Os dois times empataram em 2-2 em Goiás, no estádio da Serrinha, e aí no jogo de volta no Mineirão, o Cruzeiro venceu pelo placar de 1-0 o Goiás. E aí o Cruzeiro, depois dessa partida, ele se classifica por 1-0 com um placar agregado de 3-2, e o técnico Arthur Jorge concedeu entrevista coletiva aí depois da partida, falando sobre a classificação do Cabuloso, que é o maior time campeão da Copa do Brasil.
7: Existe um grande clube na cidade.
8: Sim, a palavra é mesmo essa, é importante, uma vitória muito importante, conseguida de uma forma justa, no meu entendimento, com uma entrega muito boa por parte dos jogadores, numa sequência de jogo que tem diferenças da primeira metade para a segunda, obviamente, são facilmente identificáveis, mas onde no seu geral, e tendo em conta aquilo que produzimos, acho que é uma vitória merecida e uma passagem também ela merecida, tendo em conta aquilo que foi o desempenho durante os dois jogos que fizemos contra este adversário.
9: Arthur, Adroaldo Leal, Rádio Fã FM. Queria que você comentasse a respeito dessa evolução do Cruzeiro, né? Que antes a gente via uma certa dificuldade para vencer a partida, enfim, a questão do resultado, como você disse, que é muito importante. Sim. Agora os resultados estão vindo mais naturalmente. Eu queria que você falasse a respeito da evolução do time, né? Até agora o Christian, sem o Christian também, o meio de campo do Cruzeiro crescendo. Queria que você falasse a respeito disso, por favor.
8: Olha, uma coisa fundamental que é para termos resultados. E obviamente que é necessário trabalho, há empenho, há um trabalho de campo, há um trabalho mental, há uma série de fatores que são importantes, mas eu queria valorizar a qualidade dos jogadores. Acho que é importante nós podermos dizer que os resultados aparecem porque há qualidade no elenco do Cruzeiro. Temos ótimos jogadores, temos jogadores que percebem o jogo, jogadores que evoluíram bastante também. Me falo desde que eu cá estou, porque é sobre isso que me devo resumir, onde tenho, obviamente, ou fico satisfeito, porque noto essa evolução, noto esse comprometimento também, noto e vejo a ambição também por parte dos jogadores, espírito de missão, combatividade quando é necessária, maturidade para termos jogos em que somos de facto mais dominadores e jogos onde dividimos com o adversário e conseguimos manter o mesmo nível de consistência. Fundamental, dentro de um trabalho que é feito, de muito aquilo que eu poderia, estávamos aqui a falar até amanhã, mas dizer-lhe que a qualidade dos jogadores e aquilo que os jogadores têm demonstrado e querido também é fundamental para aquilo que tenha sido ou atingido resultados.
10: Arthur, Pancieri de Tetiaia, parabéns pela classificação. Eu queria te perguntar como evitar um pouco daqueles sustos do Goiás no segundo tempo, né? Porque consegue a classificação, mas o Goiás foi para cima. Como bloqueia isso para não ter tanta adrenalina ali no final?
8: Olha, foi o mais eficiente, era nós, naquilo que assustámos o Goiás, termos feito mais dois ou três gols. Acho que seria, era a solução mais prática e também aquela que merecida, talvez. Faltou-nos alguma eficiência no momento de finalizar. Temos também que dar mérito ao goleiro contrário, que fez uma ótima exibição, manteve o jogo vivo. E estes jogos de Copa têm isto, estes jogos de Copa têm aquilo que é nós podermos ter o espírito competitivo de poder dar o nosso melhor, mas também de, desde o primeiro minuto, procurarmos ser dominadores do jogo. Fizemos isso na primeira metade, criámos algumas oportunidades, fizemos apenas um golo, e a verdade é que o adversário vai acreditando, vai estando dentro do jogo. Portanto, num jogo em que não há nada a perder, aquilo que disse, na parte final o Goiás esteve mais próximo da nossa baliza, é verdade, porque mesmo que inconscientemente há uma equipa que está a ganhar e que precisa de ganhar para continuar em frente, e há uma outra que não tem nada a perder. Portanto, aquilo que acontece é aquilo que nós estamos habituados a ver ao longo dos anos em qualquer campeonato do mundo. Agora, é importante referir que tivemos muitas oportunidades para dilatar o resultado, e se o tivéssemos feito, o tal se, estaremos aqui a falar de outra forma, mas no final de contas, com o mesmo objetivo, que era nós termos passado mais uma eliminatória desta Copa.
11: Mister, boa noite, parabéns pela vitória e pela classificação. 13 jogos em menos de um mês e meio, e agora tem mais 5 jogos pela frente aí nessa sequência do Cruzeiro. Você vem nos últimos jogos rodando um pouco o time, mexendo em alguns jogadores. Isso é devido ao desgaste físico? Seria isso o ponto mais crítico nesse momento, mais difícil de atacar nessa sequência de 9 jogos em 2 meses com partidas muito decisivas?
8: Sim, eu antes do jogo estava a conversar com o meu presidente, estávamos a falar de 18 dias para terminar o mês e esta primeira metade do campeonato, e temos 6 jogos ainda para fazer, contando com este. É de facto exigente, mas é necessário também ter resposta de um elenco em que nós temos, seja por desgaste, por opção técnica, por ajuste em função do adversário, por queremos trazer dinâmicas diferentes à equipa, por queremos criar estrategicamente outro tipo de dinâmicas, nós mudamos por isso. E quando temos profundidade no plantel, no elenco, para conseguirmos ter esta variabilidade, estamos mais perto do sucesso, ainda que saibamos que, volto e digo isto com alguma regularidade, há muito caminho a fazer, há muito para termos a consistência que eu quero, e que naturalmente também os jogadores, porque trabalham diariamente e buscam as vitórias, os resultados valiam o nosso trabalho, e é importante também ter todo o elenco que, com mais ou menos minutagem, se sente parte ativa daquilo que é o sucesso da equipa neste momento.
9: Arthur, aqui, Rafael, o Jornal Tempo, Rafa Nobre, boa noite, parabéns pela vitória, classificação. Praticamente todo técnico, quando vem para o Brasil, ele fala da capacidade que ele tem, quando vai se apresentar, de trabalhar com os miúdos, né? Como vocês dizem, os jovens, os no caso do Cruzeiro aqui, os crias da toca. E quando isso acontece, pelo menos num momento mais difícil, como aconteceu, você lançou, por exemplo, o Otávio, e responde bem, é claro que é mérito do jogador, mas qual que é o mérito do treinador de entender isso e de dar tranquilidade para, no caso, Otávio, Kaique Kenji, que hoje começou também numa partida decisiva, qual que é o mérito do treinador de entender também o momento certo para poder lançar esses garotos?
8: Eu acho que o ponto de partida tem que ser sempre a qualidade, aquilo que é o talento, e obviamente que depois nós podemos potenciar esse talento. Potenciamos diariamente, mas podemos potenciar um jovem de 25 anos, e nós temos jogadores nesta altura com 25, 26, 27 anos que estão de facto bem melhores do que estavam há 6 ou 8 meses atrás. Mas também os jovens jogadores, que nós temos de ter a coragem também de os poder considerar como todos aqueles que consideramos dentro de um grupo de trabalho. Portanto, não pode ser barreira para nós a idade, até porque muitas vezes a questão da juventude tem a irreverência, tem a fome de conquistar alguma coisa, tem a ambição quase que desmedida de fazer disto vida, e portanto este é o ponto de partida. São fatores que acabam por ajudar uma aposta, mas evidentemente que é depois também a resposta que tem que ter dentro de campo, e essa resposta tem sido dada, e falou de dois, do Cauã, falamos de muitos jogadores, ou de alguns jogadores que acabamos por ir tendo no plantel, e outros que estão no sub-20, muito perto de estarem junto de nós e de terem uma oportunidade, porque nós acompanhamos também, vemos e sabemos do potencial que há. E a verdade é que não só o facto de treinarem connosco, mas também de nós podermos, mais cedo ou mais tarde, em alguma oportunidade, de terem uma outra cara nova, porque há jogadores com qualidade na equipa de sub-20 do Cruzeiro, que nós estamos atentos e estamos também preparados para os potenciar e potenciando jogando. Portanto,
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6: Bom, então esse foi o técnico Arthur Jorge do Cruzeiro aí falando sobre a vitória, falando sobre os jogadores da base, jovens jogadores que integram o elenco do Cruzeiro, e um deles inclusive está no radar da seleção brasileira, né? O Kaique Bruno, que inclusive foi convocado na última data FIFA, meio que de emergência, mas foi convocado pelo futebol desempenhado e inclusive está na lista dos 55 possíveis nomes, está pelo menos no radar da seleção brasileira para aí disputar a Copa do Mundo. Dificilmente eu acredito que vá, mas ainda assim é uma grande surpresa para o time do Cabuloso. Bom, mas além desses jogos de ontem, temos mais jogos acontecendo hoje, além também do Red Bull Bragantino. E são eles, Juventude e São Paulo, que entram em campo daqui a pouco, daqui a 20 minutos, no Alfredo Jaconi, em Caxias do Sul. São Paulo venceu a ida por 1-0, vai pressionado, inclusive o São Paulo está escalado para essa partida. Vamos trazer a escalação do Tricolor rapidamente aqui, Demetrio Campos. Tá no ponto o hino? Tá no ponto o hino? O Tricolor Paulista, que busca aí o bicampeonato da Copa do Brasil depois de vencer pela primeira vez em 2023, está escalado com Rafael no gol, Cedric Soares na lateral direita, o lateral que é a inspiração do Janko. Na dupla de zaga temos o Dória e o Sabino, e na lateral esquerda o Enzo Dias. O meio campo do São Paulo conta com o Damian Bobadilha, Danielzinho, e o ataque conta com Luciano, Arthur, Cauli e Jonathan Caleri. Tá aí o São Paulo indo com força máxima para Caxias do Sul. Se repetir o mesmo futebol praticado no jogo de ida, vai sofrer bastante nas Serras Gaúchas, principalmente porque o São Paulo perdeu muitos gols no jogo de ida, jogou muito mal, o técnico Roger Machado tomou decisões questionáveis e acabou vencendo apenas pelo placar de 1-0. E aí, inclusive, naquela ocasião foi vaiado. E se não se classificar, ele fica aí mais balançado no cargo. Afinal, não vence alguns jogos no Campeonato Brasileiro, perdeu o Clássico no último final de semana, e aí está extremamente pressionado. Na verdade, o Roger está pressionado desde que ele chegou. Ele nem tinha comandado o São Paulo ainda, já estava pressionado, porque foi uma contratação aí que questionaram muito, mas o São Paulo bancou, inclusive, naquele áudio vazado que a gente comentou ontem do Harry Maciz. Ele vai bancar porque o São Paulo não tem dinheiro para pagar outra multa rescisória, e o Roger tem contrato aí até o final do ano. Então acredito que até o final do ano, se a situação for até sustentável, o técnico do São Paulo vai ser sim o Roger Machado. Bom, são 18h38, vamos para um rápido intervalo e daqui a pouco a gente volta falando dos outros jogos da Copa do Brasil.
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6: Muito bem, são 18 horas e 42 minutos, 6h42 da tarde. Você está ouvindo o programa Gol de Placa aqui na Bragança FM. Bom, a gente deu a informação, a escalação do São Paulo, que entra em campo às 19 horas, mas também às 19 horas o Vasco enfrenta o Paysandu. Estamos falando de Copa do Brasil. O Vasco enfrenta o Paysandu em São Januário. Lembrando que o Vasco venceu a ida pelo placar de 2-0. Então tem a vantagem o time, o Cruz Maltino, o gigante da colina. Já às 19h30, 30 minutos depois do início desses dois jogos, tem aí a partida entre Coritiba e Santos. Aí o Peixe da Vila entra em campo e inclusive está escalado. Então vamos trazer rapidamente para o ouvinte que está nos ouvindo a escalação do Santos para essa partida contra o Coritiba lá no Couto Pereira. O Santos vai para Coritiba no Couto Pereira, escalado com Gabriel Brazão no gol, Igor Vinícius na lateral direita, Lucas Veríssimo e Adonis Frias na dupla de zaga e Gonzalo Escobar na lateral esquerda. O meio-campo conta com João Schmidt, Christian Oliva e também Benjamin Rolaser, enquanto o trio de ataque é de Gabriel Bontempo, Álvaro Barreal e Neymar Júnior. Então vai com força máxima o mesmo time que inclusive venceu o time do Red Bull Bragantino no final de semana, com exceção, é claro, do Diógenes, que volta para o banco de reservas, enquanto o Gabriel Brazão volta para o time titular, ele que ficou de fora do jogo do final de semana por conta aí de uma, como que eu posso dizer, de uma suspensão por terceiro cartão amarelo.
7: Salve o nosso campeão!
6: É, o Santos que já conquistou a Copa do Brasil, a última vez foi no ano de 2010, então faz tempo, um longo jejum do time do Santos. Às 20h30, como a gente já destacou, o Red Bull Bragantino enfrenta o Mirassol, e às 21h30, o Ceará enfrenta o Atlético Mineiro no Castelão, lembrando que o Atlético venceu ainda por 2-1, enquanto às 21h30, Jacuipense da Bahia enfrenta o Palmeiras no Estádio do Café em Londrina, porque aí teve essa certa venda de mando de campo e aí a Jacuipense, que joga na Bahia, vai jogar em Londrina, no Paraná, que é uma espécie aí de segunda casa pro Palmeiras, porque tem muitos torcedores palmeirenses em Londrina. E lembrando que o Palmeiras tem a vantagem porque venceu a ida por 3-0. E já às 21h30, o Remo enfrenta o Bahia no estádio do Mangueirão, lá na cidade de Belém, capital paraense. Lembrando que o Remo meteu uma sapecada aí no time do Bahia no jogo de ida, venceu por 3-1. Então tem uma vantagem até que larga, apesar de jogar em casa. O time do Bahia também é um time muito qualificado, mas pelo histórico recente eu não daria tanta certeza assim pro time do Bahia, porque no Campeonato Brasileiro os dois times já se enfrentaram na Bahia, no no Mangueirão e o Remo venceu pelo placar de 4-1. Na Copa do Brasil, na Bahia, o time do Remo acabou vencendo pelo placar de 3-1. Então tem a vantagem. E amanhã, a quinta fase da Copa do Brasil conhece seus últimos classificados, já que às 18 horas a Chapecoense enfrentou o Botafogo na Arena Condá. Um horário bem ingrato aí para quem trabalha, porque o jogo às 18 horas ninguém merece. Às 19 horas também amanhã, o Confiança de Sergipe enfrenta o Grêmio. Grêmio que venceu por 2-0 o jogo de ida. E também às 19 horas, o Atlético Paranaense vai até Goiânia para enfrentar o Atlético Goianiense no estádio Antônio Ascioli. Lembrando que o Atlético Paranaense e Atlético Goianiense empataram em 0-0 no jogo de ida. Então está tudo em aberto no duelo dos Atléticos. E finalizando aí os jogos, às 19h30 o Corinthians enfrenta o Barra de Santa Catarina na Neoquímica Arena. Lembrando que o Corinthians venceu por 1-0 o jogo de ida, gol de Jesse Lingard, primeiro gol do jogador inglês com a camisa do Corinthians. Já às 20 horas o CRB enfrenta o Fortaleza no estádio Rei Pelé. Lembrando que o Fortaleza venceu a ida por 2-1. E o Flamengo enfrenta o Vitória lá no estádio do Barradão, às 21h30 também. E aí o time do Flamengo tem a vantagem porque venceu a ida por 2-1, mas ainda está em aberto porque é uma vantagem muito pequena. Nenhum time, na verdade, nessa Copa do Brasil conseguiu se desvencilhar bastante, conseguir uma vantagem muito larga no campeonato, nesse campeonato da Copa do Brasil. Acho que os únicos que conseguiram uma vantagem um pouco mais folgada são o Grêmio, que venceu por 2-0, o Palmeiras, que venceu por 3-0, e o Remo, que venceu por 3-1. De resto, ou foi empate ou foi vitória por um gol de diferença, como foi o caso do São Paulo, que venceu por 1-0, o Atlético, que venceu por 2-1. Então tá tudo em aberto e a Copa do Brasil é o campeonato das imprevisibilidades, visto que aí a gente já teve Palmeiras caindo para a CRB em 2021, Globo eliminando o Internacional 2022 ou 23, me fugiu um pouco da cabeça. O Red Bull Bragantino sendo eliminado pelo Ipiranga de Erechim em 2023. Então é um campeonato muito previsível que é bem interessante de assistir, principalmente e os clubes que valorizam bastante por conta da premiação, visto que aí, por exemplo, em 2024, o Retrô, o Souza da Paraíba, na verdade, ele conseguiu reformar o CT depois de eliminar o Cruzeiro. Com a premiação da Copa do Brasil, eles conseguiram reformar o CT e conseguiram aí se modernizar, e a Copa do Brasil ela é muito boa, especialmente para esses clubes de menor expressão no cenário nacional. Bom, agora falando um pouco de esportes na região, uma notícia bem interessante envolvendo a cidade de Atibaia, destacada pelo Correio de Atibaia, inclusive quem trabalha lá, o parceiro, o Mário Casimiro, já que Portuguesa SAF assina convênio com a Prefeitura de Atibaia e implementa programa de desenvolvimento educacional e social. A Portuguesa SAF e a Prefeitura de Atibaia formalizaram nesta quarta-feira a assinatura de convênio para execução do Programa de Desenvolvimento Educacional e Social, o PDE, previsto no artigo 28 da Lei da SAF. O acordo foi celebrado no CT do Parque Ecológico do Tietê pelo prefeito Daniel Martini, do PL, e pelo presidente Alex Bourgeois. Com vigência inicial de 2 anos, o convênio estabelece um modelo estruturado de cooperação institucional para transformar em ação concreta a contrapartida social exigida às sociedades anônimas de futebol. Ao operacionalizar o programa, a Portuguesa avança na aplicação da prática de legislação e reforma aí seu posicionamento como referência e implementação responsável do modelo SAF. O projeto será desenvolvido em 2 frentes. A primeira, de caráter educacional e inclusivo, terá início imediato e contemplará alunos da rede pública de Atibaia, previamente selecionados pela Prefeitura. A iniciativa prevê vivências esportivas, atividades formativas e integração com atletas, ex-atletas e membros da comissão técnica e diretoria da Portuguesa realizadas no centro de treinamento do clube ou ainda em visitas às escolas municipais de Atibaia. A segunda fase prevê aí a possibilidade de revitalização de equipamentos públicos e esportivos do município, mediante estudos de viabilidade técnica e financeira, podendo envolver parceiros estratégicos na execução das melhorias e na ampliação do alcance social do projeto. Representando o município, além do prefeito Daniel Martini, estiveram presentes Alexander Grossinski, chefe de gabinete, Alessandro Mariani, secretário do Esportes, Ronaldo Fratello, diretor de gestão esportiva, e Luiz André Alves Macedo, assessor de gabinete. E para o prefeito, a parceria fortalece a política pública já desenvolvida na cidade de Atibaia. Então tá aí um convênio bem legal da Prefeitura de Atibaia com a Portuguesa, principalmente que está se reerguendo aí no cenário nacional, depois de viver um momento delicado no começo da dos anos 2010, vai se reerguendo agora com o SAF, agora com essa parceria com a Atibaia, principalmente para dar aí um certo incentivo para jovens, para jovens atletas que aspiram a ser jogadores de futebol. Então uma iniciativa bem legal do governo de Atibaia. Bom, vamos agora com uma notícia do Corinthians, destacada pelo GE. Ministério Público investiga suposta contratação irregular de empresa de segurança pelo Corinthians. Que fase do Corinthians, hein? O Ministério Público instaurou procedimento investigatório criminal para apurar a contratação pelo Corinthians de uma empresa de segurança supostamente irregular, aberta em nome de um funcionário do clube pelo valor de R$ 676.600. E entre setembro de 2025 e outubro, já sob o comando do presidente Osmar Stabile, que assumiu provisoriamente em maio e definitivamente em agosto, o Corinthians pagou a Mega Assessoria Operacional Limitada para cuidar da segurança do clube. Foram emitidas 3 notas fiscais de R$ 244.627,66, R$ 208.350 e R$ 223.650 para serviços de julho a outubro. A Mega, entretanto, não teria autorização da Polícia Federal para prestar serviço de segurança privada e nem teria assinado o contrato formal com o Corinthians, sendo a segunda portaria de instauração da investigação do MP. Constituída em 3 de julho deste ano, do ano de 2025, pouco mais de um mês após o afastamento do ex-presidente Augusto Melo e só 2 meses antes de emitir a primeira nota fiscal ao Corinthians, a Mega está em nome de Fernando José da Silva, então gerente operacional do Clube Social e que hoje exerce a mesma função no CT Joaquim Grava. Ele inicialmente disse ao Sport Insider que revelou a história que abriu a empresa a pedido do diretor administrativo do Corinthians, Fábio Soares, para viabilizar o pagamento dos profissionais de segurança recém-contratados e depois mudou a versão e alegou que o pedido partiu de Osmar Stabile. Em nota, o Corinthians alegou que viu a necessidade emergencial de substituir a equipe de segurança após a invasão da presidência do clube em 31 de maio de 2025 por apoiadores de Augusto Melo. Rapaz, que fase do Corinthians, hein? Não só dentro de campo, mas também fora de campo. É algo que já perdura aí alguns anos, então não vai se resolver tão cedo e dificilmente vai terminar bem para o lado do Timão. Bom, depois de falar aí de São Paulo, Corinthians e Santos, vamos agora falar do Palmeiras, que também joga hoje, mais a partir das 21h30. O Palmeiras vai até a cidade de Londrina para enfrentar a Jacuipense da Bahia, onde venceu pelo placar de 3-0 no jogo de ida e agora defende a vantagem no jogo de volta. O Palmeiras tem aqueles mesmos desfalques, na verdade ganhou um novo desfalque, como é o caso do Bruno Fuchs, que sofreu uma lesão na coxa direita após a partida contra o Mirassol, contra o Remo, na verdade, no final de semana. E outros desfalques são Alan, com uma mialgia na panturrilha esquerda, além de Arthur, que está em transição física, e Paulinho, que foi poupado. Por isso, um possível Palmeiras para a partida de mais tarde, às 21h30, tem Carlos Miguel no gol, Kelvin na lateral direita, Gustavo Gomes e Murilo na dupla de zaga, enquanto o Jefté pode ser ali o lateral esquerdo. Um possível meio campo conta com Lucas Evangelista e Emiliano Martinez, aberto por um lado Felipe Anderson e aberto pelo outro o John Arias, e a dupla de ataque com Maurício e Ramon Sosa. Então aí um Palmeiras que tem a vantagem de 3-0, lembrando que a Jacuipense no primeiro jogo teve um jogador expulso, que foi o JP Talisca, então a vantagem é toda do Palmeiras, que vai até Londrina, lembrando que Londrina tem bastante palmeirenses, então vai ser uma segunda casa pro time do Palmeiras. Palmeiras que busca o pentacampeonato depois de vencer aí em 98, 2012, 2015 e depois a última vez foi no ano de 2020.

0: Bom, são 18 horas e 54 minutos, chegamos ao fim de mais um programa Gol de Placa, o programa de Gol de Placa desta quarta-feira, dia 13 de maio, que trouxe aí informações do Red Bull Bragantino, informações dos quatro grandes da capital e muitas outras informações. Lembrando que na tarde de hoje o Manchester City venceu o Crystal Palace pelo placar de 3-0 e se aproxima do Arsenal e ainda sonha com o título inglês. Então, mais um campeonato inglês com muitas emoções nessa reta final. Lembrando que tem apenas mais duas rodadas e o Arsenal, inclusive, foi finalista da Liga dos Campeões da Europa. Bom, chegamos ao fim de mais um programa Gol de Placa. A gente continua na programação da Bragança FM a partir das 20 horas com a transmissão da jornada esportiva para Red Bull Bragantino e Mirassol. Mirassol é Red Bull Bragantino. E a gente volta daqui a pouco às 20 horas. Mas muito obrigado pela audiência no programa Gol de Placa. E o programa Gol de Placa tem direção de rádio de Maria de Lima, parte técnica de Demétrio Campos e apresentação minha, Luiz Henrique Domingues. 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A gente volta amanhã na programação, na verdade a gente continua na programação da Bragança FM, mas mais informações, repercussão da partida de amanhã, primeiro com o Jango às 11 horas da manhã, durante o programa Primeira Mão, depois tem o Tarde Sertaneja, trazendo informações de Bragança Paulista, da região do Brasil e do mundo, e depois tem o programa Gol de Placa, inclusive com o sorteio do palpitão do ouvinte Gol de Placa, concorrendo aí um almoço com um acompanhante no restaurante Cozinha Temperada. E para participar, mande sua mensagem no nosso WhatsApp 4034-1467. Muito obrigado pela sua audiência, não sai daí, porque daqui a pouco a gente volta, só antes tem uma pequena pausa para a Voz do Brasil.
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9: Do Brasil anuncia
7: subvenção
9: de importadores de gasolina. Gabriela Noronha.
10: A expectativa é que essa subvenção reduza em até 62 centavos o preço do litro da gasolina ao consumidor após a mistura obrigatória de etanol.
11: E ainda, o número de empregos formais no país cresceu 5% no ano passado.
9: São quase 60 milhões de vínculos ativos entre trabalhadores dos setores público e privado. Pablo Mundim.
12: Nos últimos 3 anos, foram mais de 7 milhões e 800 mil novos vínculos registrados. O resultado confirma a continuidade da expansão do emprego formal no país.
11: Você vai ouvir também, Brasil registra o menor número de homicídios da década para os 3 primeiros meses do ano.
9: Aumenta também a apreensão de armas e munições.
11: Para falar como o país alcançou esses resultados, vamos conversar ao vivo com o secretário nacional de Segurança Pública, Chico Lucas.
9: Hoje na apresentação da Voz do Brasil, eu, Mariana Jung, Mainaz
11: e
9: Brum.
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9: O governo do Brasil anunciou hoje mais uma medida para conter os impactos da alta dos combustíveis em razão dos conflitos no Oriente Médio.
11: A nova medida foi publicada agora há pouco em edição extra do Diário Oficial da União e vai garantir subsídios para a gasolina produzida aqui ou importada de outros países.
9: O valor do auxílio será definido por meio de portaria do Ministério da Fazenda.
10: Para conter a alta dos combustíveis provocada pela guerra no Oriente Médio, o governo do Brasil anunciou nesta quarta-feira uma subvenção aos produtores e importadores de gasolina. A expectativa é que essa subvenção reduza em até 62 centavos o preço do litro da gasolina ao consumidor após a mistura obrigatória de etanol. De acordo com Alexandre Silveira, ministro de Minas e Energia, o objetivo é tentar uma ação imediata sobre os preços dos combustíveis com resultados efetivos.
13: Nenhum outro país do mundo teve menor impacto do que o Brasil, exatamente porque nós fomos rápidos, proativos.
10: A nova subvenção começa pela gasolina, mas poderá ser estendida ao óleo diesel a partir de junho. Segundo o ministro do Planejamento, Bruno Moretti, a subvenção funcionará como um cashback do tributo fiscal. Isso significa que quando o importador ou produtor pagar o imposto, o valor será devolvido em forma de subvenção.
14: O que nós estamos colocando é que a gente devolve esse tributo como uma subvenção, e essa devolução é uma espécie de cashback desse tributo, capaz de amortecer eventuais choques de preço, eventuais aumentos de preço de combustível.
10: Segundo o governo, a medida atenta uma sinergia entre o setor público e o setor privado. Apesar do impacto da guerra no aumento do preço do petróleo, o Brasil ocupa a posição favorável em comparação com outros países. De acordo com o ministro do Planejamento, Bruno Moretti, a estratégia de mitigação reflete a preocupação do governo do Brasil com a situação financeira das famílias.
14: O que a gente pretende aqui fazer é converter parceiros parcela dessa arrecadação adicional em medidas de mitigação dos impactos de preço, sempre resguardada a premissa da neutralidade fiscal.
10: As medidas utilizarão recursos do Orçamento Geral da União. A despesa mensal estimada é de R$ 272 milhões para cada 10 centavos de subvenção no litro de gasolina e de R$ 492 milhões para cada 10 centavos de subvenção no litro do diesel. O secretário executivo do Ministério da Fazenda, Rogério Seron, explica que a medida será neutra do ponto de vista fiscal, porque a arrecadação com a receita do petróleo subiu.
15: É impossível neutralizar 100%, mas é possível sim atuar de forma rápida, eficiente, com inteligência e ter um bom desempenho, reduzir o impacto para a população.
10: A nova subvenção faz parte de uma série de medidas que o governo do Brasil tem adotado para conter a alta dos combustíveis provocada pela guerra no Oriente Médio. Em março, o governo zerou a tributação de PIS e COFINS sobre óleo diesel, além de aumentar a tributação sobre as exportações do combustível. Reportagem Gabriela Noronha.
11: Brasil contra o crime organizado. Um dos objetivos do plano anunciado pelo governo federal é fechar as fontes de financiamento das organizações criminosas no país.
9: E também quer impedir que os presídios brasileiros continuem servindo como centros de comando e recrutamento para facções criminosas.
11: Em entrevista ao programa Bom Dia Ministro, transmitido pela empresa Brasil de Comunicação, o ministro da Justiça e Segurança Pública, Wellington Lima, afirmou que a ideia é atuar contra o planejamento das organizações criminosas.
16: Nós vamos tirar da cadeia esta característica de escritório do crime. Realmente instituir padrões de excelência, como acontece no sistema prisional federal. E esse padrão de excelência envolve treinamento do pessoal, equipamento de raio-x, drones, equipamentos tecnológicos que aumentarão o padrão de segurança.
9: O programa tem foco ainda no combate ao tráfico de armas e ampliação das taxas de esclarecimento de homicídios.
11: A estratégia prevê investimentos que ultrapassam os R$ 11 bilhões.
9: Pois é, mas antes mesmo do lançamento do plano, o Brasil registrou o menor número de homicídios da década no primeiro trimestre, com uma redução de 25% frente a 2022.
11: Os latrocínios também caíram 48% e os roubos de veículos 42,3% nos primeiros três meses de 2025.
9: Hoje a gente conversa com o secretário nacional de Segurança Pública, Chico Lucas, para saber mais sobre os dados de segurança e o que foi feito pelo governo para alcançar esses resultados. Boa noite, secretário.
17: Boa noite, Mariana. Boa noite, Nazi. Boa noite a todos os ouvintes do Brasil.
9: Secretário, vamos começar então falando sobre os dados de homicídios. Eles caíram 25% e essa queda ocorreu em todo o país ou ela foi concentrada mais em algumas regiões do que outras?
17: Todas as regiões apresentaram queda no número de homicídios, principalmente os estados do Nordeste, em razão também de números anteriores nos períodos anteriores de avaliação mais altos. Então a gente tem essa redução, fruto muito de uma política em que há um maior cumprimento dos mandados de prisão, maior investimento por parte do governo federal e, na nossa visão, uma das principais políticas, que é a restrição ao uso de armas. Quanto menos armas em circulação, há uma causalidade óbvia entre armas em circulação e homicídios, principalmente esses homicídios de proximidade, onde você está num contexto de uma disputa ou de uma briga. Então, esse tipo de crime, ele é muito decorrente da facilidade das pessoas em ter acesso a armas. Então, todas essas combinações com outros fatores, como o próprio envelhecimento da população, tem feito com que os índices estejam reduzindo e nós apresentamos nesse primeiro trimestre o menor número da série histórica da última década. Então é um importante índice que reforça o papel de articulação do governo federal, mas também da atuação das forças de segurança estaduais.
11: Secretário, como a gente disse no começo, outros crimes como latrocínio e roubos de veículos também tiveram redução acentuada, né? A que se deve essas reduções?
17: Olha, são vários fatores. O fenômeno da segurança pública, ele é multidimensional. Então, além do trabalho das polícias que têm sido cada vez mais atuantes, por exemplo, com o uso de ferramentas como o vídeo monitoramento, onde você tem a tecnologia do OCR, da leitura de placas, que fiscalizam cada vez mais em tempo real os veículos que são roubados, o compartilhamento de informações e de dados que tem sido atônico, inclusive, é essa a nossa intenção com a PEC da Segurança Pública, fazer com que essa integração seja efetiva, você tem o maior investimento investimento por parte do governo federal com o Fundo Nacional de Segurança Pública. Isso tem combinado, trazido esses números. Então, menos ocorrências de roubo e furto de veículos, de celulares, em alguns estados, como a gente vem falando aqui sobre as políticas de recuperação de celular, somados, tem diminuído o latrocínio. E também outros aspectos são negativos que a gente também tem que colocar, que é a mudança do perfil do criminoso. Tem muito criminoso migrando para o mundo digital. Então, tudo isso combinado faz com que menos crimes sejam cometidos no ambiente real, né? Fora do mundo das redes sociais e da internet.
9: E a gente teve também um aumento do cumprimento dos mandados de prisão, apreensão de armas e de munições. Como que a integração maior das polícias, o senhor até já mencionou isso agora na sua última resposta, essa integração das polícias federais com as polícias estaduais, isso ajudou a melhorar esses índices?
17: Olha, esse é um dos fatores que são diretamente afetados pela integração dos dados que nós implementamos no Ministério da Justiça e Segurança Pública e nas gestões anteriores, porque nós temos um Banco Nacional de Mandados de Prisão, que são os mandados conferidos pela Justiça e que ficam num banco. Muitas vezes os foragidos, eles fogem dos estados da federação e cada estado cuida do seu banco. O que que o Ministério da Justiça fez? Ele cruzou esses dados com vários bancos de endereços para atualizar a localização dos foragidos. Fizemos isso tanto no Centro Integrado Mulher Segura, para cumprir os mandados de prisão no mês de março, e a gente vai fazer isso continuamente, das pessoas que cometeram crimes contra a vida das mulheres, como também nos crimes violentos. Esse aumento do cumprimento de mandados de prisão, combinado também com a RENARME, que é a Rede de Enfrentamento ao Tráfico de Armas, fez com que essas duas coisas, que é o cumprimento de mandado de prisão e a apreensão de armas, aumentasse. Ora, menos armas em circulação, menos pessoas violentas que cometeram crimes anteriores foragidas, fazem com que o número de crimes violentos, no caso os homicídios, tenham diminuído. Então, essa integração é fundamental para a gente chegar nesses bons números.
11: Secretário, o senhor citou que esses dados aí refletem o fortalecimento das forças de segurança com investimentos em equipamentos e inteligência. São eixo que o governo também aposta no novo programa Brasil contra o Crime Organizado, que foi lançado ontem. O senhor pode falar mais para a gente sobre como será esse trabalho a partir de agora?
17: O Brasil contra o Crime Organizado é a executoriedade da lei antifacção. A lei que foi aprovada, encaminhada pelo presidente Lula, e que traz um tipo penal, que é o domínio social estruturado feito por organizações criminosas ultraviolentas. A gente vai combater essas organizações. Primeiro, pela asfixia financeira. Elas querem dinheiro. O dinheiro é o objetivo e é o fundamento de tudo. Nós vamos asfixiá-las, evitar o fluxo de armas, combatendo o tráfico de armas, elucidar os homicídios e, principalmente, estabelecer um padrão de segurança máxima nos presídios estaduais. Isso tudo para que a gente possa devolver os territórios às populações que são os seus verdadeiros donos.
9: A ideia é cercar essas organizações por todos os lados, né?
17: O objetivo é esse, com uma cooperação interfederativa entre estados, União, com recursos provenientes do orçamento e, principalmente, com integração. Nós temos várias instituições funcionando, mas nós precisamos agora trabalhar em conjunto para atacar esse crime organizado.
11: Bom, nós conversamos com o Chico Lucas, secretário nacional de Segurança Pública. Secretário, muito obrigado pela presença aqui na Voz do Brasil.
17: Eu que agradeço o espaço.
9: O estoque de empregos formais no Brasil chegou a quase 60 milhões.
11: É o que mostrou a RAIS, a Relação Anual de Informações Sociais, divulgada hoje.
9: O resultado foi positivo em todos os grupos econômicos e em todos os estados do país, além do Distrito Federal.
18: O número de empregos formais no país alcançou 59.970.000 vínculos em 2025, um crescimento de 5% em relação ao ano anterior. É o que mostra os dados da RAIS, Relação Anual de Informações Sociais, divulgada nesta quarta-feira pelo Ministério do Trabalho e Emprego. O setor privado segue como o principal empregador, mas o setor público teve um crescimento mais intenso no período da pesquisa. Para o concursado Patrick Acker, foi a segurança de um salário fixo, os benefícios e a estabilidade que o fizeram optar pela carreira pública.
19: Ter a segurança de um plano de saúde, ter a segurança de uma previdência privada, um vale-refeição, um salário fixo ali todo mês, Isso é um benefício que eu acho que assim não tem preço, né?
18: Todos os grupos de atividades econômicas apresentaram variação positiva no ano passado. O destaque foi o setor de serviços, que cresceu 7,2%, seguido pelos setores do comércio, indústria, construção civil e agropecuária. Seu Damião Epaminondas de Souza é amador de ferragem de uma obra de Brasília. Com carteira assinada há mais de 17 anos, o operário sabe bem dos benefícios da conquista.
20: Em 2022, eu sofri um acidente. E nesse acidente, eu fiz valer o apoio do INSS, né, ter tido o apoio da empresa. É um benefício, assim, incomparável, inenarrável a questão da gente ter um CLT.
18: O número de estabelecimentos com empregados também cresceu, passando de 4 milhões e 700 mil para 4 milhões e 800 mil, com variação de 2,1%. A RAIS consolida de forma automática as informações do E-Social, enviadas por empregadores. Por meio desse sistema, o processo tornou-se mais rápido, seguro e preciso, avalia o analista de recursos humanos, Alan Rogério de Souza.
21: A mesma informação que eu passei para o Ministério do Trabalho, eu passei para a Caixa, eu passei para todos os órgãos, o INSS, todo mundo está sabendo dessa informação. Então é muito mais rápida, muito menos burocrática para a gente acaba diminuindo muito nossos problemas.
18: Nos últimos 3 anos, foram mais de 7 milhões e 800 mil novos vínculos registrados. O resultado confirma a continuidade da expansão do emprego formal no país, afirmou o ministro do Trabalho e Emprego, Luiz Marinho.
22: O país ele continua num processo de crescimento consistente, de forma sustentável, gerando emprego de qualidade. Nós estamos num momento de menor taxa de desemprego da nossa história. Momento muito bom, apesar dos juros altos, né?
18: Do ponto de vista

0: da jornada de trabalho de 44 horas para 40 horas semanais, sem prejuízo de salário. Mais de 40 mil terceirizados serão beneficiados. As ações fazem parte de um conjunto de medidas tomadas pelo governo do Brasil em defesa dos trabalhadores. Entre elas está o projeto de lei que propõe o fim da escala 6x1. O ministro da Secretaria-Geral da Presidência da República, Guilherme Boulos, destacou que a mudança da escala e da jornada deve beneficiar principalmente quem trabalha no comércio.
1: O comércio de varejo, de maneira geral, é onde você tem a maior incidência dos 14, 15 milhões de trabalhadores brasileiros que estão na escala 6x1. Uma regulamentação que proteja o trabalhador, as empresas têm condições de precificar e de se adaptar a isso.
0: O governo do Brasil enviou ao Congresso Nacional, em abril, o projeto de lei que propõe o fim da escala 6x1. O texto foi enviado com pedido de urgência constitucional e está sendo analisado na Câmara dos Deputados. O projeto propõe a redução da jornada para 40 horas semanais e a garantia de 2 dias de descanso remunerado por semana, sem redução de salário. Reportagem, Márcia Fernandes.
2: A venda no comércio está aumentando.
3: Uma pesquisa divulgada hoje pelo IBGE mostra que a venda no varejo cresceu 4% em março, quando comparado ao mesmo mês do ano passado.
2: E essa expansão tem sido contínua nos últimos 6 meses.
4: Ano de Copa do Mundo e muita gente quer garantir a melhor imagem para assistir aos jogos. O Luiz Salles, de São Luís, no Maranhão, comprou uma televisão novinha e maior.
5: Acredito que tenha sido uma boa compra, porque quanto maior a tela para ver o jogo e numa resolução de alta definição, tem uma sensação diferente.
4: E foi justamente a compra de novos televisores e celulares uma das responsáveis pelo aumento do volume de vendas do comércio varejista no mês de março. Quando comparado a fevereiro, o índice cresceu 0,5%. Esses aparelhos fazem parte do grupo de equipamentos e material para escritório, informática e comunicação, que teve um aumento na venda de 5,7% em relação ao mês anterior. Os dados da pesquisa mensal de comércio foram divulgados nesta quarta-feira pelo IBGE. De acordo com o gerente do estudo, Cristiano Santos, a valorização do real frente ao dólar foi um dos motivos de o setor atingir essa taxa.
6: Essa atividade de equipamentos para escritório, informática e comunicação oferta e vende produtos que são, da maioria, importados. Essa atividade, então, ela tem ali um componente com relação a custos muito ligado à variação do dólar.
4: O crescimento das vendas no varejo atinge o nível mais alto da série histórica pelo terceiro mês seguido. Além dos equipamentos e material para escritório, contribuíram para o aumento das vendas no mês de março os combustíveis e lubrificantes, artigos de uso pessoal e doméstico, livros, jornais, revistas e papelaria. Reportagem Raquel Mariano.
3: Menos impostos para quem faz compras online em sites internacionais.
2: O governo do Brasil zerou a chamada taxa das blusinhas em itens de menos de 50 dólares vendidos online.
3: A expectativa é beneficiar principalmente as famílias de menor renda.
7: As compras online em sites internacionais fazem parte do dia a dia da estudante universitária Lívia Barros, de Brasília, e vão além das chamadas blusinhas.
8: Calça, quadro, colcha de cama, até acessórios para pets, para gato, para cachorro.
7: Na hora de colocar as compras no carrinho virtual, era só alegria. Mas quando o valor final aparecia na tela, os impostos estavam pesando no bolso.
8: Eu ficava, tipo, muito cabisbaixa de comprar por conta da taxa, que os impostos eram terríveis.
7: Para quem faz compras online, como a Lívia, veio em boa hora o anúncio de que os impostos federais que incidiam sobre os produtos internacionais estão zerados. A iniciativa do governo do Brasil vale para itens abaixo de 50 dólares, ou seja, pouco menos de 250 reais. A medida provisória, que zera a chamada taxa das blusinhas, assinada pelo presidente Luiz Inácio Lula da Silva, vai beneficiar o segmento mais pobre da população, como explicou o ministro do Planejamento e Orçamento, Bruno Moretti.
9: São produtos de consumo popular. Os números mostram que a maior parte das compras é de pequeno valor. Então, é retirar impostos federais.

0: consumo popular, do consumo das pessoas mais pobres, melhorando o perfil da nossa tributação.
1: O imposto federal cobrado sobre essas compras era de 20% do valor do produto e agora não será mais aplicado. Mas continua incidindo o ICMS, imposto estadual cuja alíquota varia entre os estados. A economia vai chegar de imediato ao bolso do consumidor. Um exemplo, um item que custa o equivalente a R$ 100 subiria para R$ 120 com o imposto federal. No caso de um estado com ICMS de 17%, esse preço final passaria para cerca de R$ 140. O economista Ademir Marchetti explica como fica o preço nessa situação com as novas regras.
2: Com a isenção do imposto federal, agora ficou somente o ICMS, o mesmo R$ 100 vai pagar um imposto de 17%, mais R$ 17. O preço final, então, sai por R$ 117. A economia é de R$ 23 numa compra de 100, ou seja, redução bastante significativa para o consumidor final. Então, justamente, né, as famílias que têm uma renda menor que vão acabar se beneficiando mais.
1: Segundo o governo federal, o fim da taxa das blusinhas foi possível devido ao combate efetivo ao contrabando e à regularização do setor desde 2024. Reportagem Graziela Mendonça.
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4: Fique agora com o Minuto do TCU e em seguida as notícias do Poder Judiciário e do Congresso Nacional. Boa noite.
3: Boa noite para você e até amanhã.
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7: Presidente do STF defende diálogo entre cortes constitucionais na abertura da 16ª Conferência Ibero-Americana.
8: Operação Faroeste. STJ recebe nova denúncia contra magistradas baianas.
7: Justiça do Trabalho levará serviços jurídicos gratuitos ao arquipélago do Marajó, no Pará.
8: Boa noite, eu sou Marcela Luiz.
7: E eu sou Walter Lima.
8: Começou hoje no Supremo Tribunal Federal a 16ª edição da Conferência Ibero-Americana de Justiça Constitucional.
7: Pela primeira vez, o Brasil sedia o evento, que reúne cortes de diversos países para debater o futuro do direito e da democracia. Judite Aragão.
9: Na abertura, o discurso do presidente do Supremo Tribunal Federal e do Conselho Nacional de Justiça, ministro Edson Fachin, foi um alerta sobre a defesa da independência judicial como pilar da cidadania.
10: Eleições continuam ocorrendo, parlamentos permanecem abertos, tribunais seguem decidindo até o dia em que tudo isso deixe de acontecer. E mesmo antes desse dia, a democracia já terá sido esvaziada de toda a sua substância constitucional. Nosso papel como jurisdição constitucional, quero crer, é precisamente identificar essa trajetória antes que ela se torne irreversível e valendo-nos dos mecanismos de proteção que as próprias constituições nos outorgam, defender o Estado de Direito e defender a ordem democrática.
9: O evento vai até amanhã e pode ser acompanhado pelo YouTube do STF.
8: STJ recebe nova denúncia contra 4 pessoas no âmbito da Operação Faroeste.
7: A operação investiga possível venda de decisões judiciais em esquema de grilagem e disputa de terras no oeste da Bahia. Fátima Uchoa.
11: Com a denúncia recebida, tornaram-se réus a desembargadora Maria do Socorro Barreto Santiago e a juíza Marivalda Almeida Moutinho, ambas do Tribunal de Justiça da Bahia, e os empresários Adailton Maturino dos Santos e Gessiane Souza Maturino dos Santos. E segundo o Ministério Público Federal, as práticas criminosas incluíram manobras no julgamento de recurso administrativo sobre a legalidade de portaria da Corregedoria do Tribunal Estadual, que determinava o bloqueio de matrículas imobiliárias, além de uma ação possessória sobre imóvel rural de grande extensão. Os dois empresários teriam entregado às magistradas dinheiro e bens de alto valor em troca de favores nos processos. O relator na Corte Especial do STJ é o ministro Og Fernandes.
8: Nunes Marques é o novo presidente do Tribunal Superior Eleitoral.
7: A cerimônia foi conduzida pela ministra Carmen Lúcia, que deixou a presidência após quase 2 anos no cargo. Estevão Furtado.
12: No primeiro discurso como presidente do TSE, Nunes Marques destacou que a democracia brasileira continua sendo decidida pela vontade livre do povo nas urnas. Ele defendeu a segurança das urnas eletrônicas, falou da importância do voto livre e sem pressão política ou econômica, e alertou para os riscos do uso irresponsável da inteligência artificial nas eleições. Depois de assinar o termo de posse, Nunes Marques deu posse ao ministro André Mendonça como vice-presidente do TSE.
8: Justiça do Trabalho levará serviços jurídicos gratuitos ao arquipélago do Marajó, no Pará, entre os dias 18 e 22 de maio.
7: A ação é coordenada pelo Conselho Nacional de Justiça e envolve mais de 50 entidades parceiras do Judiciário, Executivo e Sociedade Civil. Larissa Batista.
13: A ação quer garantir serviços judiciais de cidadania e de saúde para os moradores dos municípios de Breves e Portel, no arquipélago do Marajó, no Pará. A população vizinha do município de Melgaço também será atendida. Diariamente, um barco da Prefeitura Municipal fará o deslocamento dos interessados até os pontos de atendimento. Para mais informações, acesse o site tst.jus.br ou as redes sociais do TST.
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8: Uma boa noite.
7: E até amanhã.
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15: Eu sou Paula Groba e estes são os destaques de hoje do Jornal do Senado, que começa agora. Senado aprova e segue para sanção projeto que torna crime exercício ilegal da medicina veterinária. Comissão estende prazo para denúncia de violência doméstica. Sugestão popular pode beneficiar trabalhador em casos de FGTS atrasado. Boa noite. Mulheres vítimas de violência doméstica e familiar poderão ter mais tempo para denunciar os agressores. A Comissão de Constituição e Justiça aprovou um projeto que amplia de 6 meses para até 1 ano o prazo para a apresentação das denúncias. O texto seguiu com pedido de urgência para votação em plenário. Repórter Bruno Lourenço.
16: O projeto de lei aprovado pelos senadores dá às vítimas de violência doméstica e familiar até 1 ano para tomar providências legais contra seus agressores. O prazo hoje é de 6 meses, contado do dia em que a mulher tem o conhecimento do autor do crime. O senador Isalci Lucas, do PL do Distrito Federal, defendeu a extensão do prazo.
17: Nos casos de violência doméstica e familiar contra a mulher, a ofendida mora com o agressor, tem laços afetivos com ele e muitas vezes depende economicamente dele. Assim, a vítima necessita de um prazo maior maior de reflexão para exercer o direito de queixa ou representação, a fim de vencer o medo, a vergonha, o trauma e até mesmo o eventual sentimento que ainda nutre sobre o agressor, e reunir as condições para denunciar as agressões sofridas.
16: Em caso de falha do Ministério Público, esse prazo também vai a um ano e começaria a contar a partir do término do período reservado à promotoria para o oferecimento da denúncia à Justiça. A proposta, que já passou pela Câmara dos Deputados e nas Comissões de Direitos Humanos e Segurança Pública do Senado, seguiu com pedido de urgência para a votação no plenário. Se aprovada, vai à sanção presidencial.
15: E a Voz do Brasil deve ganhar um novo espaço de orientação e combate à violência contra a mulher. O Senado aprovou um projeto que reserva um minuto do programa para divulgar serviços de prevenção e enfrentamento, como o Ligue 180. O texto seguiu para a sanção. Repórter Pedro Pince.
18: O Senado aprovou o projeto da deputada Lídice da Mata, do PSB da Bahia, que obriga a divulgação de serviços de enfrentamento à violência contra a mulher no programa A Voz do Brasil. Pela proposta, o programa deverá reservar um minuto para divulgar serviços destinados à prevenção e ao enfrentamento desse tipo de violência, como o Ligue 180, Central de Atendimento à Mulher, que recebe denúncias e fornece orientações sobre leis, direitos das mulheres e serviços da rede de atendimento. A Voz do Brasil é o programa oficial de informações dos três poderes, transmitido de segunda a sexta-feira pelas emissoras de rádio entre 7 e 10 da noite. O projeto altera o Código Brasileiro de Telecomunicações, que obriga a retransmissão do programa. A relatora, senadora Damares Alves, do Republicanos do Distrito Federal, destacou a popularidade da Voz do Brasil.
19: Trazer para esse programa, que o Brasil inteiro ama, a canais de atendimento sobre violência contra a mulher, é um passo tão importante, presidente, na proteção e na defesa da mulher. E que agora a gente possa falar com todos, nos lugares mais longe do Brasil, onde às vezes a gente não consegue ir, a Voz do Brasil chega.
18: O minuto destinado à divulgação será incluído no tempo reservado à Câmara dos Deputados. O texto segue agora para a sanção presidencial.
15: Quem maltratar animais poderá enfrentar penas mais duras. A Comissão de Meio Ambiente aprovou um projeto que aumenta a punição para maus tratos, com previsão de 2 a 5 anos de reclusão, além de multa. Hoje a pena varia de 3 meses a 1 ano de detenção. As informações com Márcio Maturana.
20: A pena para quem maltratar qualquer animal pode aumentar dos atuais 3 meses a 1 ano de detenção, mais multa, para de 2 a 5 anos de reclusão, mais multa. Igual a pena já prevista para maus-tratos de cães e gatos. Esse projeto avançou da Comissão de Meio Ambiente para a Comissão de Constituição e Justiça. O texto do senador Confúcio Moura, do MDB de Rondônia, foi aprovado na forma de um substitutivo, incorporando outras 9 proposições sobre o mesmo tema, apresentado pela relatora Leila Barros, do PDT do Distrito Federal.
21: Em agosto de 2025, no município de Bananal, em São Paulo, um indivíduo forçou um cavalo a marchar por longa distância até exaustão, o que teria causado sua morte.
20: Ainda segundo o projeto, a pena pode ser aumentada em casos que envolvam tortura, abuso sexual ou transmissão das agressões em redes sociais.
15: Além do aumento das penas para crimes de maus tratos, o Senado aprovou uma proposta que torna crime o exercício ilegal da medicina veterinária. A medida busca garantir mais segurança no atendimento aos animais e evitar riscos à saúde pública. Pelo texto, quem atuar como veterinário sem autorização poderá pegar de 6 meses a 2 anos de detenção, além de multa. A proposta segue para a sanção presidencial. O relator, senador Sérgio Moro, do PL do Paraná, afirmou que a punição será direcionada à prática clandestina, sem prejudicar profissionais como agrônomos e zootecnistas.
22: O PL, na verdade, mira o verdadeiro criminoso, o fraudador, o leigo e o clandestino que ameaçam a saúde pública.
15: O senador Efraim Filho, do PL da Paraíba, disse que o projeto aprovado representa um pleito dos Conselhos Regionais de Medicina Veterinária.
23: Uma demanda pela aprovação desse projeto é um tema que impacta no dia a dia do segmento, da categoria. Hoje, a relação com os animais são uma relação cada vez vínculos mais estreitos. A medicina veterinária está presente em muitas atividades do setor produtivo, então o exercício ilegal dessa profissão mereceu essa tipificação.
0: Quando o empregador atrasa o depósito do FGTS, o trabalhador pode sair no prejuízo. Uma sugestão popular transformada pelo Senado em projeto de lei quer garantir que as multas por esse atraso sejam repassadas ao próprio empregado. A proposta surgiu no programa E-Cidadania do Senado. A reportagem é de Rodrigo Rezende.
1: O Senado irá discutir como projeto de lei uma ideia apresentada no programa E-Cidadania, que determina que o valor total das multas e encargos arrecadados em razão do atraso ou falta de recolhimento do Fundo de Garantia do Tempo de Serviço, FGTS, sejam repassados diretamente ao trabalhador prejudicado. O senador Paulo Paim, do PT do Rio Grande do Sul, que foi relator da sugestão legislativa na Comissão de Direitos Humanos e Legislação Participativa, afirmou que a proposta traz justiça.
2: Razoável, portanto, que eventuais multas incidentes sobre o recolhimento em atraso sejam destinadas à conta vinculada do trabalhador. De igual maneira, o empregador que não recolher ou recolher intempestivamente as contribuições para o FGTS, deve arcar com eventuais prejuízos sofridos pelo trabalhador.
1: A sugestão legislativa foi apresentada pelo Instituto Fundo de Garantia do Trabalhador. Qualquer cidadão pode apresentar ideias de novas leis ao Senado. Para isso, basta acessar senado.leg.br/e-cidadania.
0: O senador Espiridião Amin, do PP de Santa Catarina, criticou a decisão do governo federal de zerar a cobrança de tributos sobre as compras internacionais de até 50 dólares, conhecidas popularmente como a taxa das blusinhas. A medida provisória já está em vigor, mas precisa ser analisada pelo Congresso Nacional em até 120 dias para não perder a validade. Amin afirmou que em 2024 a taxação havia sido aprovada em acordo com o próprio governo para proteger empregos e a cadeia produtiva da indústria têxtil brasileira. Na avaliação do parlamentar, a mudança representa oportunismo político e provoca instabilidade tributária, o que pode prejudicar setores produtivos.
4: O governo concordou e agora toma uma decisão, no mínimo com cheiro de politicagem. Criar solavancos tributários é uma forma de sabotar a economia.
0: Já o senador Paulo Paim, do PT do Rio Grande do Sul, lembrou os 138 anos da assinatura da Lei Áurea. Ao mencionar a data, o parlamentar destacou iniciativas legislativas aprovadas ao longo dos anos, como o Estatuto da Igualdade Racial e a Lei de Cotas, mas defendeu novos avanços na ampliação de políticas públicas de inclusão social e de ações afirmativas. Paim também citou dados sobre desigualdade racial no país. Segundo o senador, a maioria das vítimas de homicídio no Brasil ainda são pessoas pretas e pardas. E as mulheres negras ainda enfrentam taxas de desemprego mais altas.
2: Segundo a RAIS, no segundo trimestre de 2024, havia 7,5 milhões de desocupados e a taxa média de desemprego para os homens não negros era de 4,6%. Para as mulheres negras, 10,1%.
0: Com trabalhos técnicos de João Lira, o Jornal do Senado fica por aqui. Acompanhe agora as notícias da Câmara dos Deputados. Boa noite e até amanhã.

0: Jornal. Câmara dos Deputados. Plenário aprova restrições a condenados por crimes sexuais contra menores.
1: Deputados e governo encaminham acordo para diminuir escala de trabalho.
0: Câmara aumenta a punição para estupro de vulneráveis no ambiente militar.
1: Boa noite. A Câmara aprovou uma punição mais rigorosa para estupro de vulnerável no meio militar. O repórter Marcelo Larcher explica por que a mudança está sendo discutida.
2: A Câmara dos Deputados aprovou o projeto que altera as regras do Código Penal Militar para o crime de estupro de vulnerável, ou seja, quando a vítima tem menos de 14 anos de idade ou é uma pessoa com deficiência. O texto aumenta as penas previstas pela legislação militar, que é geralmente aplicada para punir militares em serviço. Dessa maneira, a punição iguala às previstas no Código Penal Comum. Atualmente, o Código Penal Militar prevê pena de 8 a 15 anos de prisão para o crime de estupro de menores de 14 anos, pessoas com deficiência ou sem discernimento para consentir. Já a legislação penal comum estabelece pena de 10 a 18 anos, sendo que a pena aumenta para 12 a 24 anos quando a lesão corporal grave e quando o estupro causar a morte da vítima, a pena é de 20 a 40 anos. O texto aprovado adota essas mesmas penas para os crimes ocorridos no âmbito militar. A proposta apresentada pela deputada Laura Carneiro, do PSD do Rio de Janeiro, também inclui regras que já existem no Código Penal. As penas se aplicam independentemente do consentimento da vítima, da experiência sexual anterior ou até da ocorrência de gravidez decorrente do crime. Relatora da proposta, a deputada Camila Jara, do PT do Mato Grosso do Sul, afirmou que o projeto corrige uma diferença entre o Código Penal Militar e a legislação penal comum, garantindo maior proteção a crianças e adolescentes e pessoas vulneráveis. Segundo a relatora, a proposta evita que militares recebam punições mais brandas do que civis em crimes da mesma gravidade. No plenário, o parecer foi lido pela deputada Érica Cocai, do PT do Distrito Federal.
3: O projeto e o parecer, eles se equivalem ao Código Penal Militar ao que é previsto no Código Penal Comum, ou seja, a recrudescimento penal no Código Militar. E para além disso, ele exclui os atenuantes em casos de violência sexual. E aí, qualquer violência, qualquer que seja a vítima de violência sexual.
2: O projeto que aumenta penas para estupro de vulnerável no âmbito militar seguiu para análise do Senado. Da Rádio Câmara de Brasília, com informações de Daniele Lessa e Antônio Vital, Marcelo Larcher.
0: Homenagem. Roberto Monteiro, pai do PL, celebra os 217 anos da Polícia Militar do Rio de Janeiro, comemorados em 13 de maio. O congressista destaca o trabalho da Secretaria de Estado da Corporação e cumprimenta os quase 47 mil policiais, aos quais chama de heróis anônimos.
1: Roberto Monteiro, pai, se sente orgulhoso por ter enviado mais de 35 milhões de reais em emendas de sua autoria para as diversas forças de segurança fluminenses e acrescenta que a proteção da população é a prioridade do seu mandato.
0: Sargento Portugal, do Podemos, lista nominalmente os 46 agentes de segurança do Rio de Janeiro envolvidos em operações históricas contra o crime organizado, com apreensão de drogas e de armas, e dois policiais mortos durante assalto para solicitar a promoção de todos por bravura.
1: Sargento Portugal presta sua homenagem aos 217 anos da Polícia Militar Fluminense e critica políticos que usam a corporação para fazer propaganda, mas ignoram as dificuldades da tropa. O parlamentar cita sua linhagem familiar de militares para reafirmar seu orgulho em ser policial.
0: Segurança Pública. Na avaliação de Carlos Jordi, do PL do Rio de Janeiro, o programa Brasil contra o Crime Organizado tem caráter eleitoreiro. O parlamentar afirma que os investimentos anunciados são insuficientes e que as medidas não enfrentam as facções criminosas de forma efetiva.
1: Carlos Jordi critica ainda o veto do governo a trechos de um projeto que endurecia regras para condenados pelo assassinato de policiais. Segundo o deputado, a retirada de dispositivos sobre progressão de pena e regime disciplinar diferenciado beneficia criminosos.
0: Alberto Fraga, do PL do Distrito Federal, classifica o novo plano do governo para a segurança pública como uma proposta sem inovação. Ele argumenta que medidas como o fortalecimento do sistema prisional, combate ao tráfico de armas e ampliação da perícia já existem há anos.
1: Alberto Fraga também alerta que o financiamento do programa via BNDES pode aumentar as dívidas dos estados. O deputado defende mais investimentos na fiscalização das fronteiras e na reformulação da Força Nacional.
0: Raimundo, PT do Rio de Janeiro, critica a proposta aprovada na Comissão de Segurança Pública que permite o saque do FGTS para a compra de arma de fogo. O deputado afirma que o objetivo do Fundo de Garantia é proteger o trabalhador em áreas como habitação e aposentadoria.
1: Raimond se diz preocupado com políticas de segurança pública baseadas na ampliação do acesso a armas. Ele avalia que o Congresso deve rejeitar esse caminho para preservar ações voltadas ao amparo social e ao fortalecimento da democracia.
0: Coronel Crisóstomo, do PL de Rondônia, defende a redução da maioridade para 16 anos nos casos de crimes graves. Ele afirma que a discussão na Comissão de Constituição e Justiça busca responsabilizar adolescentes que cometem crimes hediondos conforme as regras aplicadas aos adultos.
1: Coronel Crisóstomo avalia que a mudança é necessária para enfrentar a participação de adolescentes em crimes violentos. Ele avalia que a legislação atual não garante punição adequada para esse tipo de ocorrência, aumentando a sensação de impunidade.
0: General Girão, do PL do Rio Grande do Norte, critica a condução das políticas de segurança pública, afirmando que o aumento da violência exige mais do que os investimentos financeiros anunciados pelo governo federal.
1: O deputado também defende o fortalecimento das forças policiais, com mais garantias aos agentes de segurança. General Girão ainda critica o sistema de justiça do país e defende a redução da maioridade penal como resposta ao avanço da criminalidade.
0: Justiça. A Câmara aprovou restrições para condenados por crimes sexuais contra crianças e adolescentes. A repórter Daniele Lessa acompanhou a votação.
4: O plenário da Câmara dos Deputados aprovou o texto principal do projeto que cria restrições para pessoas condenadas por crimes sexuais contra crianças e adolescentes, como estupro de vulnerável, exploração sexual infantil e produção ou divulgação de pornografia infantil. A proposta altera a Lei de Execução Penal. Pelo texto aprovado, a Justiça poderá determinar o uso de tornozeleira eletrônica e estabelecer limites de circulação quando o condenado deixar o presídio ou estiver cumprindo pena em regime aberto. Essas restrições poderão impedir a aproximação da vítima e de sua família, escolas, creches, parques, praças e outros locais frequentados por crianças. O condenado também poderá ser proibido de trabalhar em atividades voltadas ao público infantil, pedir guarda ou adoção de menores, morar em locais com crianças que não sejam seus filhos ou enteados e manter contato com menores de 14 anos por meios digitais sem autorização judicial. O relator do projeto, o deputado Kim Kataguiri, do Missão de São Paulo, defendeu que o objetivo é reduzir o risco de reincidência e criar mecanismos permanentes de proteção a crianças e adolescentes.
5: A gente impõe medidas, penas restritivas de direito para pedófilos, a gente impede que o pedófilo tenha uma creche, tenha um parquinho, seja dono de qualquer estabelecimento frequentado ou que tenha como clientela crianças, adolescentes.
4: Outro ponto previsto é a obrigação de comunicar formalmente ao cônjuge ou companheiro sobre a condenação e as restrições vigentes. Para concluir a votação, ainda falta os deputados votarem uma modificação que amplia a medida também para menores acusados de crimes sexuais contra crianças e adolescentes. A emenda, apresentada pelo deputado Marcel Van Hatten, do Novo, do Rio Grande do Sul, altera penalidades previstas no Estatuto da Criança e do Adolescente. O debate sobre esse ponto gerou polêmica entre os parlamentares. A votação do texto principal chegou a ser suspensa. A emenda amplia de 3 para 6 anos o prazo máximo de internação de adolescentes que pratiquem atos infracionais com violência. E nos casos análogos a crimes hediondos, o prazo pode chegar a 12 anos. A emenda também prevê transferência para estabelecimento prisional comum quando o adolescente atingir a maioridade durante o cumprimento da medida socioeducativa em local separado dos detentos comuns. O deputado Marcel Van Hatten defendeu que os deputados se manifestem em votação nominal.
5: Se eles quiserem votar a favor de criminoso hediondo, vota a favor, mas deixa votar. Que acordo é esse que nós do Novo temos que retirar um destaque que é para punir melhor aqueles que são criminosos, porque senão eu não voto o resto do texto. Eu não vou admitir passar pano para esse tipo de bandido, não. Não vou retirar o meu destaque nem impedir de nominar. Isso é um direito nosso.
4: A votação do projeto que cria restrições para condenados por crimes sexuais contra crianças e adolescentes ainda precisa ser concluída pelos deputados antes de a proposta seguir para o Senado. Da Rádio Câmara de Brasília, Daniele Lessa.
1: Clarissa Tércio, do PP de Pernambuco, protesta contra a decisão do Ministério Público Federal de arquivar denúncia de violência política e de gênero que ela teria sofrido na Comissão da Mulher, contradizendo conclusões da Polícia Legislativa, que comprovam a injúria e o ataque misógino.
0: Clarissa Tércio evidencia a insegurança no ambiente de trabalho a que deputadas estão expostas e questiona qual o limite tolerável para a liberdade de expressão. Para a deputada, o arquivamento de seu processo evidencia a parcialidade das decisões judiciais, razão pela qual ela vai recorrer.
1: Paulão do PT critica a tramitação de um processo eleitoral em Alagoas que determinou a cassação de seu mandato. O deputado alega que a ação avançou sem que ele pudesse exercer plenamente o direito à ampla defesa e ao contraditório.
0: O deputado também afirma que vai continuar recorrendo da decisão e defendendo a legitimidade do mandato obtido nas urnas. Paulão sustenta que a eventual mudança no resultado eleitoral desconsidera a votação recebida e reafirma a disposição para seguir na disputa política.
1: Márcio Gerri, do PCdoB, acusa membros do governo do Maranhão de utilizarem um aparato estatal em favor de interesses políticos e familiares. O parlamentar denuncia a articulação de uma CPI na Assembleia Legislativa com o objetivo de atingir adversários da atual gestão.
0: De acordo com Márcio Gerri, o governo deixou de lado compromissos com a população para priorizar ações com foco eleitoral. Para ele, trata-se de uma tentativa de manutenção no poder.
6: Desenvolvimento regional.
1: Ricardo Maia, do MDB da Bahia, mostra como as emendas impositivas são fundamentais, especialmente para garantir saúde e infraestrutura para municípios com receitas precárias. Ele citou como exemplo a compra de UTIs móveis e viaturas para as cidades de Araci, Vanderlei e Jaguaripe.
0: Ricardo Maia defende também que ações do Executivo, como a duplicação da BR-116 e a construção de institutos federais, são fundamentais para o crescimento do sertão baiano e do Brasil, reforçando o Pacto Federativo e os investimentos no futuro do país.
6: Meio ambiente.
1: Pedro Lucas Fernandes, do União, alerta para os impactos econômicos da possível criação da reserva extrativista Tauamirim, no Maranhão. Segundo o parlamentar, a medida pode comprometer empregos, investimentos e o funcionamento do complexo portuário do estado.
0: Pedro Lucas Fernandes assinala que comunidades locais não teriam sido ouvidas durante o processo conduzido pelo ICMBio e Ministério do Meio Ambiente. Em nome da conciliação entre preservação ambiental e desenvolvimento econômico, o deputado pede a suspensão da criação da reserva.
6: Economia.
1: Merlon Solano, do PT do Piauí, cumprimenta o governo federal pela decisão de reduzir impostos para compras internacionais até $50 e reduzir para 30% as taxas para aquisições até $3,000. Em seu entendimento, a medida valoriza o salário e insere o Brasil no comércio global.
0: Merlon Solano destaca inovações trazidas pela reforma tributária, como a criação do cashback. Ele defende a compensação de perda de arrecadação com a taxação de apostas eletrônicas e dos super ricos e classifica como enganosa as afirmações de que o governo só aumenta tributos.
1: Lafayette de Andrada, do PL de Minas Gerais, critica o leilão de energia promovido pelo governo federal para a contratação de termoelétricas. Ele alerta que a medida contraria compromissos ambientais assumidos pelo Brasil e pode aumentar em mais de 10% a conta de luz dos consumidores.
0: Lafayette de Andrada acrescenta que órgãos de fiscalização já pediram a suspensão do leilão por falta de transparência e por mudanças repentinas nos preços. Segundo o parlamentar, o edital também ameaça desalojar milhares de famílias de agricultores assentadas no norte de Minas.
1: O STF começou a julgar as ações que tratam das regras de distribuição dos recursos da produção do petróleo. Segundo Marcelo Crivella, do Republicanos do Rio de Janeiro, não há justificativa para retirar receitas dos estados produtores, enquanto se mantém a arrecadação integral de outros recursos naturais, como os minérios.
0: De acordo com Marcelo Crivella, o Rio de Janeiro já sofreu impactos econômicos históricos, como a transferência da capital para Brasília. O parlamentar reforça que o estado depende dos royalties para financiar áreas críticas como segurança pública, saúde e educação.
1: Bongás, do PT do Rio Grande do Sul, defende a ampliação da faixa de isenção do imposto de renda, argumentando que reduzir a tributação fortalece o consumo das famílias.
0: O deputado também sustenta que a mudança impulsiona a economia ao ampliar o poder de compra da população. Além disso, Bongás reforça o apoio a propostas voltadas às condições de trabalho, como o fim da escala 6x1.
6: Trabalho.
1: Deputados fecham acordo para simplificar proposta de redução da jornada de trabalho. A repórter Silvia Munhato tem as informações.
7: O presidente da Câmara dos Deputados, Hugo Mota, afirmou que as negociações sobre o fim da escala de trabalho 6x1 se encaminham para uma alteração constitucional que reduz a jornada de trabalho de 44 horas semanais para 40 horas, com 2 dias de descanso e sem perdas salariais. Hugo Mota teve uma reunião para debater o tema com o ministro do Trabalho, Luiz Marinho, o ministro das Relações Institucionais, José Guimarães, líderes do governo e membros da comissão especial que trata da redução da jornada. Segundo Mota, situações específicas poderão ser tratadas pelos próprios trabalhadores e empregadores.
8: Nós queremos também fortalecer as convenções coletivas para que elas possam tratar das particularidades de cada setor. Também estabelecemos que será necessário o projeto de lei encaminhado pelo Executivo para podermos adequar a legislação às mudanças que faremos à nossa Constituição pela redução da jornada de trabalho.
7: O presidente da comissão especial que analisa a redução da jornada, deputado Alencar Santana, do PT de São Paulo, disse que vai ficar faltando decidir se haverá alguma compensação para os empresários e se haverá transição. Alencar defendeu a implementação imediata da mudança de jornada.
9: Eu, de minha parte, entendo que nós temos que implementar tudo que pudermos já. Há uma necessidade. Mas esse é o debate que nós vamos continuar amadurecendo. Logicamente, queremos e vamos garantir esse direito aos trabalhadores, mas, ao mesmo tempo, ninguém jamais pense em quebrar a economia brasileira. Na verdade, nós entendemos que vai ter um ganho de escala de produtividade adiante.
7: A comissão especial fez audiência pública para debater os efeitos das mudanças para as mulheres e para pequenas empresas. Da Rádio Câmara de Brasília, Silvia Munhato.
0: Fernando Mineiro, do PT do Rio Grande do Norte, compara a resistência ao fim da escala 6x1 com os movimentos contrários à abolição da escravidão no Brasil. O parlamentar entende que a redução da jornada para 40 horas semanais representa uma medida de justiça social.
10: Nós temos também aqueles e aquelas que pregam o terror na sociedade com mentiras, com fake news, com manipulações, da mesma forma que aconteceu quando, em 1940, foi criado o salário mínimo, da mesma forma quando se colocou em debate a recuperação real do salário mínimo, esse setor que defende o empresariado, que aliás são maioria aqui nessa casa, diga-se de passagem, mas serão derrotados, porque o povo brasileiro está acompanhando esse debate.
1: De acordo com Fernando Mineiro, setores contrários à mudança propagam o medo para criticar a proposta, assim como ocorreu em debates históricos sobre direitos trabalhistas. O parlamentar espera que o Congresso acompanhe o entendimento da população e aprove a redução da jornada.
0: Na visão de Paulo Lemos, do PT do Amapá, a Câmara deve priorizar debates que impactem diretamente a vida da população. O parlamentar argumenta que embates ideológicos e ofensas pessoais não contribuem para o desenvolvimento econômico e social do país.
1: De acordo com Paulo Lemos, a discussão sobre a redução da jornada de trabalho é uma das prioridades com amplo apoio popular. Ele propõe a realização de estudos técnicos e o diálogo com o setor produtivo para avançar em uma proposta de forma equilibrada.
6: Direitos Humanos.
0: Jadira Fegari, do PCdoB do Rio de Janeiro, lembra que o 13 de maio marca os 138 anos da abolição formal da escravidão no Brasil. A deputada afirma que a Lei Áurea, apesar de ter sido uma conquista do movimento abolicionista, não garantiu à população negra o acesso pleno a direitos.
1: Jadira Fegari defende políticas afirmativas e medidas de reparação para enfrentar o racismo estrutural no país. Ela ressalta que as mulheres negras sofrem os maiores impactos das desigualdades sociais na renda, na educação, no trabalho e nas diferentes formas de violência.
6: Educação.
0: Rubens Pereira Júnior, do PT do Maranhão, destaca projeto de cursinho gratuito que prepara jovens de São Luís para o acesso ao ensino superior. Ele assinala que a iniciativa, fundada em 2023, tem ajudado a realizar o sonho de muitos jovens da periferia da capital do estado.
1: Rubens Pereira Júnior informa que o projeto já registra mais de 300 aprovações em institutos federais e universidades públicas. O congressista destaca que o cursinho passou a receber apoio federal em 2025 por meio da Rede Nacional de Cursinhos. populares.
0: Professora Luciene Cavalcante, do PSOL, critica a postura da Prefeitura de São Paulo diante da greve dos servidores da educação. Segundo a deputada, a proposta de reajuste de apenas 13,5% parcelado em 2 anos desvaloriza a categoria.
1: Professora Luciene Cavalcante também critica a reforma administrativa, que, segundo ela, prejudica a carreira do magistério e afeta direitos de aposentados e pensionistas. Para a deputada, o projeto abre caminho para a privatização da educação infantil.
0: Termina agora o Jornal Câmara dos Deputados, com trabalhos técnicos de Everson Roni e apresentação de Márcio Aquilissardi e José Carlos Andrade. Uma ótima noite para você.
1: A Voz do Brasil volta amanhã. Boa noite.
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8: Em Bragança Paulista, 20 horas, 6 minutos.
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8: Alô, torcedor, de norte a sul, de leste a oeste, onde a bola rola, tem sempre alguém correndo atrás dela e tem sempre uma torcida vibrando e explodindo em emoções nas mais variadas cores. Hoje a bola volta a rolar pela Copa do Brasil. É a fase de mata-mata da Copa do Brasil. É no estádio Maião. Quem vencer continua, quem perder tá fora. Mirassol e Red Bull Bragantino, é o jogo da volta. No primeiro jogo, o empate em 1-1 aqui no estádio Cícero de Souza Marques. Hoje, Red Bull Bragantino precisa de uma vitória se quiser continuar sonhando com o título da Copa do Brasil. Mirassol idem, a mesma coisa, precisa também vencer se quiser continuar sonhando também aí com o título da Copa do Brasil. Duas equipes da Série A se enfrentando aí no estádio Maião. Daqui a pouquinho, às 20 horas e 30 minutos, a bola volta a rolar. E desta vez, pela Copa do Brasil, são 20 horas e 7 minutinhos, 27. Vamos já girar a equipe esportiva número 1 do rádio. Ele, Luiz Henrique, traz as primeiras informações da equipe da casa, as primeiras informações do Mirassol. Luiz Henrique, boa noite, seja bem-vindo.
13: Luiz Henrique Domingues.
14: Boa noite, Roberto. Boa noite para quem se liga aqui na programação da Bragança FM, no nosso painel esportivo. O time de casa vem de uma invencibilidade aí de 4 jogos em casa, tanto Campeonato Brasileiro, Copa Libertadores, mas tem um tabu chato diante do Bragantino. Afinal, o técnico Rafael Guanais nunca venceu o Red Bull Bragantino. Em 5 partidas disputadas, são 3 empates e 2 derrotas para o comandante do time do Mirassol, que para a partida de hoje escalou um time bem alternativo e um time reserva para enfrentar o Red Bull Bragantino. Então tem chance aí, uma massa bruta.
8: Tá certo, tá aí essas primeiras informações do Mirassol, que parece que não está muito preocupado com a Copa do Brasil, não, até porque é difícil disputar Campeonato Brasileiro, disputar a Copa do Brasil, disputar a Copa Libertadores. O Mirassol que está bem na Libertadores, né? Então talvez a ideia do clube não seja continuar mesmo na Copa do Brasil, talvez seja permanecer forte na Libertadores, mas isso é o que a gente vai ver em campo daqui a pouquinho. E o Red Bull Bragantino, como tá para essa partida, com as primeiras informações do Red Bull, Luiz?
14: Bom, Red Bull Bragantino também tem um tabu muito chato pela partida de hoje. Afinal, o Red Bull Bragantino, desde que foi adquirido pela Red Bull, nunca se classificou contra um time de Série A na Copa do Brasil. 2020 eliminado para o Palmeiras, 21 eliminado para o time do Fluminense, 22 para o Goiás, na época na Série A. 2023 foi a única exceção, porque foi eliminado pelo time do Ipiranga, de Erechim, e depois em 2024 pelo Atlético Paranaense, e no ano passado foi pelo time do Botafogo. E para essa história não se repetir, derrubar esse tabu, o técnico Wagner Mancini escala o time titular, praticamente o mesmo time que foi a campo no último domingo para enfrentar o Santos pela rodada do Campeonato Brasileiro, com exceção de Nátio Sousa, que está de fora dessa partida, foi cortado por conta de um quadro viral.
8: Tá certo, são 20 horas e 10 minutinhos, 20 e 10. Ele que vai contar toda a história desse jogão de bola aqui na Bragança FM, Sérgio Silva, seu primeiro destaque e aí suas expectativas, Sérgio.
15: Sérgio Silva. Boa noite, Roberto, boa noite, amigos da Bragança FM. Mais uma vez, é um prazer enorme estar ao lado da equipe esportiva da Bragança FM. A expectativa, devido a ao técnico Mancini manter o mesmo time é que o Bragantino possa conseguir um grande resultado jogando na cidade de Mirassol. A gente sabe que vai ser um jogo bastante difícil, mas na minha opinião, mesmo sendo fora de casa, não tem favorito para a próxima fase, viu, Roberto? Tanto o Mirassol quanto o Red Bull Bragantino pode aí chegar na outra fase. O jogo é bastante equilibrado, porque o Mirassol está jogando dentro de casa, mas o Bragantino, pela experiência que tem, pode sim levar uma certa vantagem para cima do Mirassol, que é dirigido pelo Ganais, que inclusive hoje, estava ouvindo o programa de esporte Gol de Placa, comandado pelo nosso Luiz Henrique. Não tem muita sorte, não, contra o Red Bull Bragantino, esse técnico do Mirassol. Só, viu, Roberto? Esperamos que esta não sorte do técnico do Mirassol continue no jogo de hoje, daqui a pouquinho, 20h30, com a transmissão da Bragança FM Gol de Placa.
8: Tá certo, são 20h11, 20h11, esta que é aí a quinta fase aí da Copa do Brasil, que tem jogo que acontece hoje às 20h30. O Ceará enfrenta o Atlético Mineiro. O Atlético Mineiro venceu a primeira por 2-1 e o Ceará precisa vencer por uma diferença de 2 gols para se classificar, ou por uma diferença de um gol para levar para as penalidades máximas. Ontem o Cruzeiro se classificou jogando contra o Goiás. Havia empatado lá no Serra Dourada, a primeira partida em 2-2, venceu no Mineirão por 1-0, uma goleada no Mineirão, e o Cruzeiro acabou passando aí para a próxima fase. Tem jogo também amanhã, às 19 horas, lá no Antônio Scioli. O Atlético Goianiense enfrenta o Atlético Paranaense no confronto dos Atléticos. Na primeira partida aconteceu lá na Arena da Baixada, 0-0 entre as duas equipes. Quem vencer leva, quem vencer no tempo normal leva. O Flamengo, que jogou o primeiro jogo no Maracanã e venceu por 2-1 a equipe do Vitória, joga amanhã às 21h30 lá no Barradão, frente do Vitória, e joga por um empate para se classificar. Já o Grêmio, que venceu a primeira contra o Confiança lá na Arena do Grêmio, joga amanhã também às 19h lá no Batistão contra o Confiança. E é lógico, o Grêmio, um empate também classifica o Grêmio. Quem já está classificado? O Vasco da Gama. Esse enfrentou o Paysandu lá no Mangueirão, lá no estádio preferido do Sérgio Silva, e perdeu, venceu pelo placar de 2-0, e hoje, no jogo da volta, está vencendo aí por 2-1 a equipe do Paysandu. Ainda essa partida em andamento, está 2-1 ainda em São Januário, mas o Vasco está se classificando aí em cima da equipe do Paysandu. O Fortaleza venceu o CRB pelo placar de 2-1 e amanhã joga de novo contra o CRB aí lá no Rei Pelé. Na casa Arena Fonte Nova, o Remo bateu a equipe do Bahia pelo placar de 3-0 e daqui a pouquinho, às 20h30, enfrenta lá no Mangueirão a equipe do Bahia. O Botafogo venceu a Chapecoense por 1-0 lá no Nilton Santos e agora vai a Chapecó amanhã às 18 horas para enfrentar a equipe da Chapecoense. Lá também joga por um empate. O Red Bull Bragantino, jogo que você acompanha aqui contra a equipe do Mirassol. Daqui a pouquinho a bola rola e você acompanha por aqui. São 20 horas mais 14 minutinhos. Depois ainda nós temos aí o Corinthians amanhã enfrentando o Barra. E o Corinthians, que venceu a primeira por 1-0, agora joga na Neoquímica Arena. O Fluminense já está classificado, venceu o Operário, lá o time do Sérgio Silva, pelo placar de 2-1. Esse jogo foi ontem, né? Lá no estádio do Maracanã, bateu o Operário por 2-1. O Palmeiras venceu por 3-0 o Jacupiense, agora vai jogar lá no estádio do Café. Esse jogo aí é hoje às 21h30. O Palmeiras também está bem encaminhado. Outro que se classificou também foi o Internacional, que ganhou do Atlético pelo placar de 3-2. O Santos Futebol Clube também está se classificando, está ganhando do Coritiba nesse instante. E deixa eu ver quem mais é que está se classificando por aqui. Deixa eu ver quem mais está ganhando por aqui. O Santos está ganhando do Coritiba pelo placar de 2-0, né? O Vasco está empatado com o Paysandu nesse instante em 2-2. E o Juventude está empatado com o São Paulo em 0-0. Mas o São Paulo já tem um jogador a menos. São 20h15. 20h15. Você pode continuar participando com a gente aqui. É só você.
5: você enviar seu palpitão para o 4034-1467 é o palpitão da Bragança, viu? Você diz quem vai ganhar, será que o Bragantino passa? Será que o Bragantino não passa? Será que tropeça contra o Mirassol? Ou será que ganha do Mirassol jogando lá no Maião? Um jogo difícil, né? Jogar fora de casa, principalmente contra a equipe do Mirassol, né? Então é complicado, mas mande o seu palpite, você que está acompanhando a gente aí pelo nosso Facebook, compartilhe a nossa transmissão para que mais pessoas conheçam a transmissão esportiva da Bragança FM. Você que está com a gente aí através do nosso YouTube, deixa um like aí também, viu? Deixa um like, agora você só concorre a um almoço com acompanhante do Cozinha Temperada se você enviar sua mensagem.

0: né? Eita, nós, o Demétrio Campos, o menino dos botões dourados da Bragança, seu palpite?
1: O Sérgio Silva, pelo jeito, ele quer sair daqui meia-noite, né? Quer empate, pênalti, prorrogação, 15 minutos de cada lado, prorrogação, vai sair aqui 1 da manhã, o Sérgio. Mas vamos de torcer pro Braga, né, meu? 1-0 Bragantino, já tá bom demais, tá bem feita a lição de casa.
0: Eu acho que o Bragantino vence hoje o Mirassol, não vou dizer com tranquilidade, mas vence com uma diferença aí de 2 gols. A equipe do Mirassol, 2-0, tá bom aí para a equipe do Red Bull Bragantino. São 20 horas, mais 17 minutinhos. 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A equipe esportiva número 1 do rádio, com Luiz Henrique, com Sérgio Silva, com Roberto Moreira. Nos comandos técnicos dele, Demétrio Campos, no comando do jornalismo esportivo de Ted Fagundes. Na direção geral de rádio de Maria de Lima, o painel esportivo de hoje de perninhas curtas vai ficando por aqui. Vem aí a transmissão esportiva número 1 do seu rádio. Não sai daí.
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4: Boa noite, amigos do Brasil. Nós estamos chegando mais uma vez no seu rádio para mais uma transmissão esportiva do futebol brasileiro. Hoje tem Copa do Brasil, tem Red Bull Bragantino e Mirassol na cidade de Mirassol. Estádio José Maria de Campos Maia. É decisão para o Red Bull Bragantino que empatou em Bragança Paulista o jogo da ida. Hoje o jogo da volta. A Bragança FM leva as emoções para você, torcedor do Brasil. Eu quero agradecer aos patrocinadores e depois dos patrocinadores já quero chamar as escalações das equipes, até porque o Red Bull Bragantino e Mirassol já está em campo. Daqui a pouquinho a bola rola. 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

0: 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Vamos com as escalações das equipes de Mirassol e Red Bull Bragantino. Primeiramente o time da casa, o Mirassol, que tem este jogo contra o Red Bull Bragantino. O Mirassol já está escalado, manda aí pro torcedor do Mirassol, Luiz Henrique.
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3: O time do Mirassol procurando a classificação para as oitavas de final pela primeira vez na história do clube. E vai com o time totalmente reserva, escalado para a partida de hoje pelo técnico Rafael Guanais, com Alex Muralha no gol número 23, Daniel Borges na lateral direita número 20, na zaga um trio, Lucas Oliveira número 2, Rodrigues 97 e também ele ali fechando a linha de defesa, o Vitor Luiz com a número 12. No meio campo vem ele, Yuri Lara, com a 5, Chico Kim, número 10, com a braçadeira de capitão, e o 26 é o Lucas Mugni, meio atacante. O trio de ataque conta com Galeano, 27, Galdino, 17, e também o Tiquinho Soares, número 29. No banco de reservas, o Rafael Guanais terá à disposição Tomazella, número 90, Jorge Mi, número 1, João Vitor, número 34, Reinaldo, número 6, Igor Carius, número 16, Neto Moura, 25, 33, Eduardo, 7, Shailon, 96, Carlos Eduardo, Alisson, 77, Edson, Carioca, 95, e também o Natan Fogaça, número 9.
0: Essa é a equipe do Mirassol para enfrentar o Red Bull Bragantino nesta noite com cobertura total da Bragança FM. Agora vamos escalar o Red Bull Bragantino. Sobe o hino mais bonito do Brasil, Demetrio Campos. Chega o hino do Massa Bruta. Você.
3: Procurando derrubar um tabu de seis anos sem se classificar contra times da Série A, o Red Bull Bragantino busca a classificação nas oitavas de final, escalado pelo técnico Wagner Mancini, com Thiago Volpi no gol com a braçadeira de capitão número 18. Andres Hurtado na lateral direita com o número 34. Alex Vinícius é o número 4. Gustavo Marques faz a dupla com Alex, que tem a número 16. O Juninho Capixaba joga na lateral esquerda com a 29. O meio-campo conta com Gabriel, meia dúzia, Eric Ramírez, número 7, e Lucas Barbosa, 21. O trio de ataque vem com José Herrera, 32, Isidro Pita, número 9, e Henry Mosqueira, número 30. O banco de reservas de Bragantino conta com o Cleiton, número 1, Sacha, número 8, Fernando, número 11, Vanderlan, 12, Pedro Henrique, 14, Vinicinho, 17, Rodriguinho, número 20, 22, Gustavo Neves, Agostinho Santana tem a 23, Breno tem a 46, o Gustavo Reis tem a 56 e o Marcelinho tem a 57.
0: Essa é a equipe do Red Bull Bragantino, agora escala arbitragem do jogo para Red Bull Bragantino, a equipe do Mirassol, estádio José Maria de Campos Maia, Luiz Henrique.
3: O árbitro da partida de hoje foi o nome mais falado do final de semana por conta da polêmica do jogo contra o Palmeiras, e é ele, Rafael Rodrigo Klein, do Rio Grande do Sul. Ele terá como auxiliares Rafael da Silva Alves, também do Rio Grande do Sul, além do também gaúcho Thiago Augusto Capes de El. O quarto árbitro é Fabiano Monteiro dos Santos, de São Paulo, e o VAR fica a cargo aí de Marco Aurélio Augusto Fazecas, de Minas Gerais.
0: Eu quero passar agora o comando para o nosso querido Roberto Moreira para analisar um pouquinho a sua expectativa do jogo de Mirassol e Red Bull Bragantino. Boa noite, Roberto.
4: Boa noite, Sérgio. Boa noite, Luiz Henrique, Demetrio Campos, toda a equipe esportiva aqui da Bragança FM para você. Ah, se começar como começou o sorteio, o Bragantino vai bem, viu? Porque no sorteio o Red Bull Bragantino venceu. O Thiago Volpi ganhou lá do Chico Kim lá e acabou escolhendo o campo. A saída vai ser do Mirassol. Então, expectativa de um grande jogo, Sérgio.
0: Maravilha, Roberto Moreira. A saída pertence à equipe do Mirassol, o time da casa, que vai dar o pontapé inicial neste grande jogo da Copa do Brasil, quinta fase. É o jogo da volta na cidade de Mirassol. Jogo de Bragança Paulista deu empate, Luiz Henrique.
3: Empate de 1-1. Primeiro gol de Lucas Barbosa e o gol de empate foi dele, Lucas Barbosa, mais contra.
0: Maravilha. Aqui vai começar o jogo na cidade de Mirassol. Tem ele, Tiquinho Soares, que vai dar o pontapé inicial no jogo. O árbitro aí que esteve envolvido na polêmica e esteve bastante movimentado. A imprensa brasileira citando o nome deste árbitro. A saída pertence à equipe do Mirassol. Tem Tiquinho Soares no centro do gol. Ele que vai dar o pontapé inicial na bola. Trilando, apita o árbitro. A bola está rolando.
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0: Já jogando o time do Mirassol pela direita. Rola a bola pro campo de ataque. Lucas Oliveira perdeu a bola, sobra com Mosqueira. Escapa o Red Bull Bragantino pro campo de ataque. Bola com Mosqueira. Chega o goleirão Muralha, tira a bola dali. Um ataque perigoso do Massa Bruta aí com Mosqueira pelo setor esquerdo do gramado, Luiz Henrique.
3: Um ataque perigoso subindo ali pela esquerda o time do Red Bull Bragantino. Mas o Alex Muralha se antecipou, saiu cortando a bola. E nesse meio tempo ele acabou atingindo o jogador do Red Bull Bragantino, Henry Mosqueira, que caiu de cabeça no chão. Foi um choque ali do corpo do Muralha na cabeça do Mosqueira. Ele que caiu com as dores, com as mãos no pescoço. Então aí tá sentindo dores o time, o atacante do Red Bull Bragantino. O árbitro teve que parar por conta do protocolo de concussão. Vai que ele tivesse alguma concussão, mas aparentemente tá tudo bem com a camisa 30 do Massa Bruta, que com menos de um minuto já foi ao chão.
0: Maravilha, o árbitro da partida parou o jogo, agora vai dar reinício novamente. Estamos chegando a um minuto de bola rolando. Red Bull Bragantino foi para ataque, ali o Mosqueira sofreu uma carga ali do goleirão da equipe Alex Muralha. A saída aqui pertence à equipe do Mirassol. Aqui o árbitro da partida olhando se está tudo ok novamente com o atacante do Massa Bruta. Mosqueira vai reiniciar o jogo. Aqui está 0-0, comecinho de partida Copa do Brasil. 1-1 o jogo de Bragança Paulista. Hoje se empataram diretamente para o pênalti, Luiz Henrique.
3: Empate vai para pênaltis, não temos mais aquela regra do gol qualificado que tinha um peso maior para o time que jogava fora de casa, e vai direto para os pênaltis agora. Então qualquer empate teremos decisão por pênaltis, para você mandar aquela imagem daquele sapo falando em espanhol no seu grupo do WhatsApp.
0: É porque o ouvinte perguntou, será que vai ter prorrogação, que o Demetrio Campos disse que ia ter prorrogação. O ouvinte pensou mesmo que ia ter prorrogação, mas não tem, né, Luiz Henrique?
3: Prorrogação só o programa aqui na Bragança FM na noite de
0: hoje. Maravilha, esse é o Luiz Henrique, esperto como nunca. Aqui o time do Red Bull Bragantino troca passes do campo de defesa, recebe Pedro Henrique, vai dominando, rolou com Alex Vinícius, ele joga a bola pro campo de ataque, para descida ali do Lucas Barbosa, saiu o goleirão Muralha, faz a defesa para a equipe do Mirassol. O Red Bull Bragantino começando a partida bem, dois ataques da equipe do Massa Bruta, sai jogando para aqui no campo de defesa, recebe Lucas Oliveira, caminha com a bola, chega ali na pressão, ali Lucas Barbosa, quase que rouba a bola para a equipe do Massa Bruta, deu um tapa na bola, sobra com Capixaba, desce Capixaba pelo setor esquerdo do gramado, rola a bola para dentro da área, pro Pita, a bola foi forte demais, saiu o goleirão da equipe do Mirassol, Muralha fez a defesa, Luiz Henrique.
3: Na subida ali pelo lado esquerdo do ataque do Red Bull Bragantino, tentou o cruzamento rasteiro, Juninho Capixaba procurando ali o José Herrera, mas ela vai muito forte e melhor para o goleiro do Mirassol, que faz a defesa e sai jogando
0: com o Vitor Luiz, domina a bola para a equipe do Mirassol, perdeu a bola, sobra com o time do Red Bull Bragantino, desce por ali o time do Massa Bruta com o André Hurtado, sofreu a falta, o árbitro marcou falta para o Red Bull Bragantino, Luiz Henrique.
3: Na tentativa de contra-ataque ali do time do Red Bull Bragantino, se enroscou primeiro o camisa número 27, o Galeano, e depois o Yuri Lara chegou atropelando ali o Hurtado, e a falta tá marcada e já batida
0: a falta. Desce aqui pelo setor esquerdo da equipe do Massa Bruta com o Mosqueira, ele matou a bola no peito, mas já tava fora. Lateral para a equipe do Mirassol, vem Daniel Borges para a cobrança de lateral para a equipe do Mirassol. A equipe do Mirassol está nesse jogo importante contra o Red Bull Bragantino pela Copa do Brasil. As equipes que passarem por aí vai para outra fase, é jogos de mata-mata, tem decisão aqui pela Bragança FM.
3: Pois não, Luiz Henrique? Vai para as oitavas de final e fatura 3 milhões de reais como premiação.
0: Meu Deus do céu, é muita grana, meus amigos, é muita grana, com toda certeza. Isso ajuda muito, principalmente as equipes que não têm um aporte financeiro como o Red Bull Bragantino por conta da Red Bull, mas tem algumas equipes aí que realmente acaba que construindo seu centro de treinamento, como estava ouvindo hoje à tarde o programa de esporte com o Luiz Henrique. Tem equipes que fez investimento em centro de treinamento, isso é muito bom, né, Luiz Henrique?
3: É, com certeza. A gente viu aí recentemente o Souza da Paraíba, que eliminou o Cruzeiro há alguns anos recentes e conseguiu reestruturar o seu CT. O Retrô do Pernambuco também. Então é muito importante essa Copa do Brasil, principalmente para equipes menores. E claro que também para aquelas equipes de Série A que estão passando por problemas financeiros, porque é uma premiação muito boa. Para se ter uma ideia, se o time vier a ser campeão, totalizando aí as fases, ele fatura 96 milhões de reais, e quem for vice fatura aí 50 milhões.
0: É muita grana. O nosso plantão esportivo com Roberto Moreira tem um chamado informe.
5: É, lá em Caxias do Sul, o Juventude abre pra cara, agora Juventude 1, São Paulo 0.
6: É, o Ted Fagundes hoje no programa disse que o São Paulo ia cair fora. Vamos aguardar se o Ted tem pé quente ou não. Se o Juventude passar de fase, o Ted vai ficar meio triste, até porque o Ted tem uma simpatia muito grande pelo São Paulo, Luiz Henrique.
3: Quem vai ficar triste também é o Roger Machado, porque se perde hoje também fica balançado no cargo.
6: É, exatamente. É, e o futebol brasileiro, desce aqui o time do Mirassol, bola dominada na esquerda, desceu por ali, Vitor Luiz vai levantar a bola na área, chega a zaga do Massa Bruta, corta, joga a bola para a linha lateral, rebota sobre o Conquim, faz o levantamento na área, sai o goleirão Thiago Volpe da equipe do Massa Bruta, faz a defesa para a equipe do Red Bull Bragantino. 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
6: 5 minutos de bola rolando. Estádio José Maria de Campos, Maio Popular, Maião, é Copa do Brasil, quinta fase. Mirassol tem 0, Red Bull Bragantino também tem 0.
5: É, e pela Copa do Brasil, Vasco da Gama vai empatando com o Paysandu em 2-2. O Santos vai vencendo o Curitiba pelo placar de 2-0, intervalo de jogo, e o Juventude faz o segundo. Juventude 2, São Paulo 0.
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6: Desce o time do Massa Bruta, Lucas Barbosa ajeita a bola pro André Hurtado de calcanhar, Lucas Barbosa ajeita pro Gabriel que rola pro Isidro, pinta, vai pintar o gol do Red Bull Bragantino, chega a zaga do Mirassol, corta o perigo, rebota sobre o novamente, com o time do Red Bull Bragantino, Gustavo Marques ajeita pra Gabriel que vira, bola na esquerda, bola pro jogador Mosqueira, vem pro ataque a equipe do Red Bull Bragantino, foi pra linha de fundo pra levantar na área, foi forte demais, não conseguiu caminhar em direção ao goleiro, chutou a bola direto pra linha de fundo, um bom ataque do Red Bull Bragantino, Luiz Henrique.
3: Pelo lado esquerdo, Henrique Mosqueira recebe, domina, tenta levar a bola pela linha de fundo, driblar a marcação, mas acabou o campo para o atacante colombiano do Red Bull Bragantino. Tiro de meta para o Alex Muralha bater.
6: Vem ali, tiro de meta para a equipe do Mirassol.
3: Vai bater o Lucas Oliveira.
6: Lucas Oliveira vem para a cobrança do tiro de meta. Ele faz a cobrança para ali com o Muralha. Chega apertando ali o Isidro Pinto. Muralha dá um chutão na bola lá na frente para a descida do atacante Galeano. Vai dominando para a equipe do Mirassol. Já perdeu uma bola, sobra na zaga da equipe do Massa Bruta com o Alex Vinícius, que vai dominando a bola. Rola aqui pelo setor esquerdo do gramado. Bola com Gustavo Marques. Domina a bola para a equipe do Massa Bruta. Devolve, trabalha no campo de defesa novamente. Alex Vinícius, que deixa a bola com o Resortado, enfiada de bola para o grande círculo central do gramado para a descida do Isidro Pita, chega a zaga da equipe do Mirassol, corta o perigo novamente com o Rodrigues, vai ajeitando, recebe ali o time do Bragantino com o Lucas Barbosa, já perdeu a bola, sobra aqui com o Rodrigues da equipe do Mirassol, que troca passes no campo de defesa, recebeu o Vitor Luiz, ele vai para o campo de ataque, enfiada de bola para a descida ali do atacante da equipe do Mirassol, Galeano, chega a zaga do Massa Bruta, faz o recuo com Thiago Volpe. O Thiago Volpe chutou a bola direto para fora, comecinho de partida da cidade de Mirassol, é Copa do Brasil, quinta fase, primeiro jogo em Bragança Paulista, jogo da ida deu 1-1, hoje se empatar teremos cobranças de pênalti, jogo esse importante da Copa do Brasil. Aqui o time do Mirassol troca passes com Yuri Lara, vai dominando no campo de defesa, recolheu o Lucas Oliveira, vai voltar a bola por ali pro Chico, que perdeu a bola, sobra com o time do Red Bull Bragantino, escapada do Lucas Barbosa, rola pela posição de ponta direita pra descida do Herrera, vai carimbar em cima da zaga, esse Herrera precisa benzer Luiz Henrique, poderia fazer o cruzamento, estou em cima da zaga.
3: Mas foi uma decisão errada do Lucas Barbosa, porque o Herrera já havia passado da bola, era só ele tocar ali na ponta com o Mosqueira, mas ele preferiu o atacante argentino do Red Bull Bragantino e acabou cedendo a posse de bola para o time do Mirassol.
6: E desce novamente o time do Red Bull Bragantino, domina a bola, Lucas Barbosa vai levantar a bola na área, chutou direto para fora, a bola vai saindo, é arremesso lateral para a equipe do Mirassol, vem ali na cobrança Vitor Luiz, na cobrança de lateral no campo de defesa, o tempo vai passando, torcedor do Brasil, chegamos a 9 minutos de bola rolando, por enquanto 0 para a equipe do Mirassol, 0 para a equipe do Red Bull Bragantino, bola lançada para o campo de ataque da equipe do Mirassol, chega a zaga do Massa Bruta, Gustavo Marques corta, dá um bicudão lá na frente, a bola vai subindo, subiu o Gabriel, joga a bola para fora e tem lateral e o árbitro da partida diz que é do Mirassol, o Gabriel reclamou, mas o árbitro não quis saber de brincadeira, é lateral para a equipe do Mirassol, vem aqui na cobrança de lateral, Vitor Luiz faz a cobrança com Lucas Oliveira, vai dominando no campo de defesa para a equipe do Mirassol, vai caminhando com a bola ali no campo de defesa, trabalha, devolve com o goleirão Muralha, para, olha a bola, chega a pressionar ali Isidro Pita, agora sim, ele dá um estourão lá na frente para a descida, o atacante Galdino da equipe do Mirassol, perde a bola novamente o time do Mirassol, mas já recupera a posse de bola, a equipe do Mirassol vem pro campo de ataque, rola a bola para dentro da área, sobrou com Chico Kim, levantou ali de cabeça, chega a zaga do Massa Bruta, faz a proteção, e a bola vai saindo para a linha de fundo, tiro de meta para a equipe do Massa Bruta, Luiz Henrique.
3: Na subida do Mirassol teve um bate-rebate ali dentro da área, e aí na tentativa de dar continuidade ao ataque, o Lucas Mugni cabeceia a bola e ela vai pela linha de fundo. Tiro de meta para o Bragantino.
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0: 10 minutos de bola rolando Copa do Brasil, quinta fase, estádio José Maria de Campos Maia, na cidade de Mirassol. Mirassol tem 0, Red Bull Bragantino também tem 0.
5: Em Caxias do Sul, Juventude vai se classificando em cima do Tricolor, 2-0.
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0: Desce novamente o time do Red Bull Bragantino, bola com o Lucas Barbosa, ajeita, vem pela direita Herreira, ele tenta partir para cima da marcação da equipe do Mirassol, agora complicou, fechou todo o time do Mirassol no campo de defesa, recolheu, devolveu por ali, desce Capixaba, Capixaba pela esquerda, ele vai passar pela marcação, vai jogar a bola para dentro da área, linda jogada do Capixaba, vem para a linha de fundo, se perdeu com bola e tudo, foi para a linha de fundo, tiro de meta para a equipe do Mirassol, Luiz Henrique.
3: Mais uma vez pelo lado esquerdo do ataque, o Red Bull Bragantino não teve muito sucesso. Juninho Capixaba ameaçou cruzar, cortou, levou para a linha de fundo, mas aí acabou o campo para o lateral esquerdo do Red Bull Bragantino e sai tiro de meta para o Alex Muralha. Ele até conseguiu fazer o cruzamento, mas todo desajeitado e mandando a bola para fora.
0: É tiro de meta para a equipe do Mirassol. Vem ali Alex Muralha. Ele vai trocando passes no campo de defesa com o Lucas Oliveira. Vai dominando a bola. Rola na esquerda para o Vitor Luiz. Quase que perde a bola para o Lucas Barbosa. Sobra novamente na quarta zaga com o Lucas Oliveira, que faz o lançamento para o campo de ataque. Para a descida do Galeano, chega a zaga do Massa Bruta. Andrés Hurtado joga a bola para fora. Tem arremesso lateral a equipe do Mirassol. Vem ali na cobrança. Tiquinho Soares, ele deixa a bola com Vitor Luiz, que faz saiu para a cobrança da equipe do Mirassol, vem para o campo de ataque, vai descendo, rola a bola aqui no meio com o Chico Kim, devolveu com o Luca Mugini, vira a bola na direita, para a descida do Daniel Borges, vem para o campo de ataque, a equipe do Mirassol joga a bola próximo da grande área, chega a zaga do Massa Bruta, corta o perigo dali, vai sobrar com o Mosqueira, na velocidade ultrapassa a linha divisória do gramado, escapou Pita pela esquerda, invadiu a área, chegou Pita, ele vai levantar a bola dentro da área, chega a zaga do Mirassol e joga a bola para a linha de fundo, o Pita reclamou que houve escanteio, mas o árbitro da partida deu somente tiro de meta para a equipe do Mirassol, Luiz Henrique.
3: Escapada do Massa Bruta ali pelo lado esquerdo, ali o Mosqueira toca para o Pita, ele que leva a bola pela linha de fundo, tenta fazer o cruzamento rasteiro, mas estava em cima da jogada ali o Lucas Oliveira, que manda a bola pela linha de fundo para o árbitro da partida. O último a tocar nela foi o Henrique Mosqueira, foi o Isidro Pita na verdade, mas no entendimento do atacante paraguaio do Red Bull Bragantino, o último a tocar na bola foi o zagueiro do Mirassol, mas o que vale é a opinião do árbitro, e aí ele marcou o tiro de meta.
0: Um abraço pro Nivaldo Pontes, está curtindo a Bragança FM, vai Massa Bruta, ele tá mandando um recadinho, tá torcendo pro Red Bull Bragantino. Aqui vem o time do Bragantino, novamente vinha pro campo de ataque, chega zaga do Mirassol, rouba a bola com Vitor Luiz, recua a bola com o goleiro Muralha, que sai jogando pelo setor esquerdo do gramado, novamente a equipe do Mirassol vai puxar o contra-ataque, desce Chico Kim, ele faz a virada de jogo na direita pra descida ali do Lucas Oliveira, vem pro campo de ataque, recolheu, devolveu com Daniel Borges, vem pra posição de ponta direita, chega na marcação, Capixaba conseguiu se desvencilhar da marcação, choque, rola a bola com o Mugini, dominou a bola pra equipe do Mirassol, vai recuar ali, chega na marcação, Lucas Barbosa chega cometendo falta, o árbitro disse que não houve nada, linda jogada, sobra com Mosqueira, e vem o time do Red Bull Bragantino com Herreira, vai dominando a bola no campo de defesa, a equipe do Red Bull Bragantino, Herreira para com a bola, agora sim ele faz o lançamento pra descida ali do time do Massa Bruta, bola com Mosqueira, dominando a bola pelo setor esquerdo do gramado, vai sair com bola e tudo, a bola quase que saiu, Mosqueira perdeu a bola, sobra com o time do Mirassol, recebeu ali Rodrigues, ele vai ajeitando, conseguiu sair da marcação do Mosqueira e lança a bola pro campo de ataque, escapa o time do Mirassol, vem pela direita, rolando a bola por ali com Lucas Mugini, dominou a bola, enfiada de bola pra dentro da área, chega a zaga do Massa Bruta com Alex Vinícius e corta, vai sobrar ali com o Capixaba quase que perde a bola, conseguiu ali, pediu falta, não houve nada, vem novamente a equipe do Mirassol, rouba a bola pela direita, vem bola na área da equipe do Red Bull Bragantino, conseguiu passar por dois, vai pintar o gol do Mirassol, carimbou em cima do goleirão Thiago Volpi, fez a defesa Luiz Henrique.
3: Na pressão do Mirassol, o time conseguiu roubar a bola do Juninho Capixaba ali pelo lado direito do ataque, e aí na tentativa de bater de fora da área, o camisa número 26, o Lucas Mugni, ele bate em cima do Thiago Volpi, que faz a defesa em dois tempos e fica com ela.
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0: fase da Copa do Brasil. Mirassol tem 0, Red Bull Bragantino também tem 0.
1: No Couto Pereira, o Coritiba vai perdendo para o Santos pelo placar de 2-0 e o Santos está se classificando.
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0: Arrancada do Red Bull Bragantino pela esquerda com Mosquera, estava impedido, Luiz Henrique.
4: Estava à frente da linha de marcação atacante colombiano do Massa Bruta e está marcado o impedimento ali pelo lado direito da defesa do Mirassol.
0: Os primeiros 15 minutos de bola rolando na cidade de Mirassol, já quero o nosso comentarista Roberto Moreira. E o jogo, como que está vendo nessa apresentação da equipe do Massa Bruta, Roberto?
1: É, o Bragantino joga bem, mas o Mirassol equilibra as ações. O Bragantino não é, não tem o domínio total da partida. Então o Bragantino chega até com perigo, mas o problema do Bragantino, não só nesse jogo, mas em outros jogos, é a finalização. O Bragantino não finaliza. Time que não chuta não faz gol. Mirassol chegou menos do que o Bragantino, mas já chegou chutando, brigando o Thiago Volpe a fazer grande defesa. Agora, o Bragantino até agora não chutou no gol do Mirassol, Sérgio.
0: Desce novamente o time do Mirassol pela direita, chega ali a zaga com Iago e Yuri Lara, chuta direto para fora, escapou lateral para a equipe do Red Bull Bragantino. Tem pressa a equipe do Massa Bruta, foi para a cobrança capixaba, fez a cobrança para o Gustavo Marques, que recua a bola com o goleirão da equipe do Massa Bruta, enfiada de bola para o campo de ataque, vai para a rede, mas o árbitro tinha marcado uma falta ali, ou tinha marcado impedimento, Luiz Henrique?
4: Parece que foi uma falta ali em cima do Vitor Luiz, porque na disputa por espaço, o José Herrera teria atingido o rosto do lateral esquerdo do Mirassol e marcou a falta ali, e o bandeira levantou a bandeira por conta aí da infração e não necessariamente porque o jogador estava em posição irregular, mas ficou reclamando ali o José Herrera. No entendimento do jogador argentino, ele acabou não acertando o jogador do Mirassol, mas realmente teve ali uma certa mão no rosto do Vitor Luiz.
0: Ô louco, se esse daí não acertou, imagine só, né, Luiz Henrique? Imagina só, e o jogador do Red Bull Bragantino ainda reclamando, realmente, a falta foi muito bem marcada pelo árbitro da partida. É a Bragança FM levando as emoções para você, torcedor do Brasil. É falta para a equipe do Mirassol no campo de defesa. E você que está acompanhando a Bragança FM, vai aí também, dá tempo ainda de participar da nossa... dar seu palpite do jogo de Bragantino e Mirassol, como que vai ser, se vai ser empate, se vai ser vitória do Bragantino ou da equipe do Mirassol. Mande aí pelo WhatsApp da Bragança FM 4034-1467. O árbitro tinha parado ali para fazer análise do VAR, Luiz Henrique.
4: É, tava checando uma possível agressão do camisa 32 do Red Bull Bragantino, mas segue o jogo, a falta já tá autorizada.
0: Falta já autorizada. Vem ali na cobrança da falta, Lucas Oliveira, que vai para a cobrança da falta da equipe do Mirassol. É aqui que tem Lucas Mugini pedindo na bola aqui pelo setor esquerdo do gramado, preferiu fazer a cobrança com o goleirão da equipe do Mirassol, Muralha. Muralha sai jogando aqui pelo setor esquerdo do gramado com o Lucas Oliveira, que recua novamente pro Muralha. E ele joga a bola pro campo de ataque, ali pra descida do Chico Kim, chega ali a zaga do Massa Bruta, a zaga com Herrera fez a proteção, a bola vai saindo. Arremesso lateral pra equipe do Massa Bruta, aqui no campo de defesa, próximo do círculo central do gramado. Vem Andrés Hurtado para a cobrança de lateral pra equipe do Massa Bruta. Aí o técnico Mancini, que está fazendo um trabalho do Red Bull Bragantino desde o ano passado e continua na equipe do Massa Bruta. Lateral cobrado, chega para ali a zaga do Mirassol, joga a bola para fora, novo lateral para a equipe do Massa Bruta. Andrés Hurtado, ele vem para a cobrança de lateral para a equipe do Massa Bruta.
4: Sérgio.
0: Pois não, Luiz Henrique.
4: Trabalho esse que completou seis meses nesse mês de maio.
0: É, seis meses aí do técnico Wagner Mancini, comandando a equipe do Massa Bruta. Lateral cobrado para Isidro Pita, chega por ali a zaga da equipe do Mirassol, tirou a bola para fora, bateu no Pita, a bola vai saindo. É lateral para a equipe do Mirassol no campo de defesa. O Marcos, o Marcão do Recantos das Montanhas, também está curtindo a Bragança FM 79.7, juntamente com a sua esposa Fabiana. Os dois lá com o radinho ligado e torcendo para a equipe do Massa Bruta. Aqui o time do Red Bull Bragantino com Herrera, domina a bola no campo de ataque, perdeu a bola, sobra com o time do Mirassol, aqui Yuri Lara, ele vai tomando a posse aqui vem pro campo de ataque a equipe do Mirassol, mas antes tem bola na rede, o nosso plantão esportivo informa.
1: É, lá em Caxias do Sul, Tapia vai à rede, São Paulo agora faz o primeiro, Juventude 2, São Paulo 1.
0: É em São Paulo, diminuindo lá em Caxias do Sul. Aqui desce o time do Mirassol. É pela direita, desce com Daniel Borges. Vai jogar a bola para dentro da área. Cabeceou, subiu. Tiguinho Soares de cabeça. É bola na rede.
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0: Tiquinho Soares de cabeça para tirar no zero do placar. A bola foi levantada na área, fura a zaga da equipe do Massaro. Tiquinho Soares, como sempre, oportunista, subiu mergulhando e mandou na bola pro fundo da rede. O goleiro Thiago Wolff vai buscar a bola no fundo da rede. Aberto o placar no Maião. Agora a equipe do Mirassol tem um Red Bull. Bragantino não tem nada. O detalhe do gol da equipe de Mirassol, Luiz Henrique.
4: Claudino recebe pelo lado direito, corta para dentro, faz o cruzamento fechado, procurando ali o Tiquinho Soares, que vence na marcação. O Alex Vinícius empurra para o fundo do gol do Thiago Volpi e abre o placar em Mirassol. O Mirassol tem um, Red Bull Bragantino não tem nada. No placar agregado, 2-1 para o Mirassol.
0: É, o Mirassol com esse resultado está se classificando para outra fase da Copa do Brasil. 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Vai informar o tempo e placar de jogo.
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0: Estádio José Maria de Campos Maia, na cidade de Mirassol, quinta fase da Copa do Brasil. Mirassol tem um, Red Bull Bragantino não tem nada.
1: 46 minutos de bola rolando no segundo tempo. Vasco da Gama vai empatando com o Paysandu em 2-2.
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0: É Bragança FM levando para você, torcedor do Brasil, as grandes emoções do nosso futebol do Brasil. Agora, se o Bragantino perder hoje, são duas derrotas consecutivas, Luiz Henrique. Uma pelo Campeonato Brasileiro e outra pela Copa do Brasil. Inclusive, se perder, também estará eliminado da Copa do Brasil. Acredito que não fica muito bem a situação do técnico Wagner Mancini, embora a gente não tenha visto nada de comentários sobre isso. Mas no futebol, sabe como é que é, né, Luiz Henrique?
4: É, que se a gente for analisar, o saldo do Mancini, ele até que é recentemente positivo, apesar de a situação na Copa Sul-Americana não ser muito favorável. O Red Bull Bragantino só está atrás por conta de um saldo de gols que foi alterado esse ano. E no Campeonato Brasileiro a situação é o esperado do Red Bull Bragantino, apesar de na derrota do final de semana o time não jogar muito bem, mas parece que o Mancini tem um respaldo da diretoria, até porque o clima dentro do clube é muito bom. Então, é claro que complica, questiona-se muito o trabalho do árbitro, do técnico, mas acho que passa muito longe de uma demissão, uma possível eliminação, a menos que o Red Bull Bragantino estivesse muito mal no Campeonato Brasileiro.
0: Aqui é falta para a equipe do Massa Bruta. Vem Herrera para a cobrança da falta, fez o levantamento na área, subiu o Muralha, fez a defesa, Luiz Henrique.
4: Na jogada ensaiada, Herrera toca para o Gabriel. Gabriel devolve para o Herrera, que tenta o cruzamento fechado para dentro da área do Mirassol, vindo ali pelo lado esquerdo, mas manda nas mãos do Alex Muralha, que está jogando.
0: E esse time do Mirassol é time reserva, seria isso?
4: Seria um time reserva, porque o Walter, por exemplo, ele não está nem relacionado para o jogo de hoje. O Reinaldo, que é titular, está no banco de reservas. Dentre outros jogadores, estão no banco de reservas do time do Mirassol, como é o caso ali do camisa número 96, o Carlos Eduardo, o 7, o Shailon, também ali o Alisson está no banco de reservas. Então, o Igor Carius está no banco de reservas. João Victor, que normalmente é capitão do time, também está no banco. Então, aí é um time bem reserva do time do Mirassol, repetindo o que o técnico Rafael Guanais fez aqui em Bragança Paulista, apesar de que naquela ocasião ele não relacionou mais jogadores.
0: É, aqui desce o time do Massa Bruta. No campo de defesa, Alex Vinícius domina a bola, trabalha pela direita, rola a bola com o André Hurtado, faz o lançamento para o grande circo central da gramada para Ivo. Chega Eric Ramírez, domina a bola para a equipe do Massa Bruta, ajeita para Herrera, rola a bola para o Isidro Pita, vai dominando o Pita, lindo lançamento ali para dentro da área, chega a zaga da equipe do Mirassol, corta, rebote vai sobrar novamente com o time do Bragantino, chega atrasado o Eric Ramírez e rola a bola para o campo de ataque, para a saída do time do Mirassol. Quase que o Chico Kim perdeu a bola, sobra com o time do Massa Bruta, bola com o Capixão. capixaba. Ele vai dominando, recolheu, devolveu ali com o Thiago Volpi. Ele faz o lançamento para ninguém, recebe Chico Kim, vai dominando para a equipe do Mirassol, dominou a bola aqui pelo setor esquerdo do gramado. Vem bola na área da equipe do Red Bull Bragantino, fez o levantamento, saiu o Thiago Volpi, fez a defesa, Luiz Henrique.
4: Na subida pelo lado esquerdo do time do Mirassol, o Vitor Luiz tenta fazer o cruzamento com o pé direito, na verdade o lançamento para o Tiquinho Soares, mas a bola vai parar nas mãos do Thiago Volpi, que sai jogando.
0: Sai jogando, massa bruta, bola com o Mosqueira. Ele vai dominando a bola no campo de ataque, devolve aqui com o Gabriel. O Gabriel troca passes, trabalha pela direita com o Alex Vinícius, que domina a bola para a equipe do massa bruta e rola para o campo de ataque para ninguém. Chega Chico Kim, vai dominando para a equipe do Mirassol. No grande círculo central do gramado, recebeu o time do Mirassol. Rola a bola aqui no círculo central do gramado, bola com Yuri Lara. Ele vai dominando no meio campo do gramado, devolve aqui com o time do Mirassol e troca e devolve com o goleirão Alex Muralha, que sai ali próximo da meia-lua da grande área. Ele para a bola, pressionado pelo Isidro Pinto. Ele faz o lançamento para o campo de ataque, para a descida do Galdino. Chega ali Tiquinho Soares, também faz a proteção, não consegue pegar a bola para a equipe do Mirassol. Recolheu Lucas Barbosa, vem para o campo de ataque a equipe do Massa Bruta. Pela direita dominou Lucas Barbosa, chega bem na zaga. Vitor Luiz, que domina para a equipe do Mirassol, quase que perdeu a bola. Sobra novamente com Alex Muralha, que sai ali fazendo a defesa e sai jogando no campo de defesa. 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

0: Campos Maia, o popular Maião, quinta fase da Copa do Brasil, a equipe do Mirassol tem um, Red Bull Bragantino não tem nada.
1: No Couto Pereira, o Santos vai bater no Curitiba pelo placar de 2-0 e vai se classificando para a próxima fase. O Vasco da Gama está empatando com o Paysandu lá em São Januário e também está classificando para a próxima fase.
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0: Desce o time do Mirassol pela direita, bola com o Moguini, vai levantar a bola próximo da grande área, chega a zaga do Massa Bruta, joga a bola para fora, tem lateral, a equipe do Mirassol pela direita, e os jogadores do Red Bull Bragantino continuam batendo papo entre eles ali, acredito que eles também não estão satisfeitos com o desempenho do time, principalmente porque está perdendo, isso também acaba que abalando um pouco os atletas da equipe do Massa Bruta, Luiz Henrique.
4: É, acaba deixando um pouco nervoso, porque é jogo decisivo, o time não está jogando muito bem, não está conseguindo criar muita chances, e aí isso querendo ou não afeta o aspecto anímico do time. A gente percebeu agora o Eric Ramírez numa jogada um pouco afobado, ficou reclamando da marcação da falta, mas o time ele acaba ficando naturalmente um pouco mais ansioso, um pouco mais afobado, nervoso, mas é questão de fazer, de retomar o controle do jogo, de fazer o gol, e assim que o Red Bull Bragantino empatar, o time já coloca um pouco a frieza nos trilhos. E aí é questão de tempo até o Red Bull Bragantino empatar, mas por enquanto a gente vai vendo o Bragantino bem nervoso na partida.
0: Falta para a equipe do Mirassol. Vem ali Chico Kim para a cobrança da falta, ele vai levantar a bola na área, o Red Bull Bragantino, todo o time do Massa Bruta dentro da área, bola levantada na área, subiu de cabeça ali Galeano, a bola foi para a linha de fundo, somente tiro de meta para a equipe do Bragantino, escanteio, Luiz Henrique, é isso?
4: Deu escanteio, teve desvio ali de um jogador do Red Bull Bragantino, não deu para ver quem foi, mas desviou em alguém do Massa Bruta ali, que tá vestindo preto hoje, então tá marcado ali o escanteio lado direito do ataque do time do Mirassol. Vem bola na área, Galdino nela.
0: Galdino na cobrança do escanteio para a equipe do Mirassol. 28 minutos de bola rolando em Mirassol, tem escanteio. A equipe do Mirassol que já venceu Massa Bruta pelo placar de 1-0. Galdino levantou na área, chega, corta a pita e vai jogar a bola ali na direita. Rebote sobrou novamente com o time do Mirassol. Vem Galdino novamente pela direita, chega a zaga da Massa Bruta, corta e a bola vai saindo. Arremesso lateral para a equipe do Red Bull Bragantino aqui no campo de defesa. É o futebol pela Bragança FM 79.7. O Gilmar Silva, Eva Bento na cidade de Toledo, ouvindo a Bragança FM, está bem decepcionado com o Bragantino nessa temporada. Essa é Eva Bento, viu? Não gosta demais do Massa Bruta. Vem aqui o time do Bragantino, a bola novamente vai saindo e o árbitro agora marca lateral, marcou uma falta aí, Luiz Henrique.
4: Marcou, me parece um impedimento do time do Mirassol, do jogador do Mirassol. Ah não, foi uma falta sim ali no, do time do Mirassol, pelo lado esquerdo da defesa do time do Red Bull Bragantino.
0: Vem Capixaba, faz a cobrança com o goleiro Thiago Volpe, ele sai jogando aqui pela direita, quase que a bola vai saindo, enfiada de bola para o campo de ataque, bola com o Lucas Barbosa, a bola vai saindo, tem bola na rede, o nosso plantão esportivo informa.
1: Em Caxias do Sul, aos 48 minutos, Luiz Mandaca vai à rede fazendo o terceiro gol do Juventude, gol que pode dar classificação ao time de Caxias.
0: Bragança. Olha o Juventude. O Juventude aprontando para cima do São Paulo. Ei, Juventude de Caxias do Sul, que muitos campeonatos de Série A fez grande trabalho, está disputando a Série B e pela Copa do Brasil está caminhando para outra fase. Tem lateral a equipe do Mirassol, vem pela esquerda para fazer a cobrança. Vitor Luiz faz a cobrança, chega Alex Vinícius, ele vai carimbar em cima do Chico Kim, a bola vai saindo e a lateral para a equipe do Massa Bruta. Na verdade, terminou. Foi o Mugini que tirou a bola. Terminou onde?
1: Terminou no Rio de Janeiro, Vasco da Gama 2, Paysandu 2, Vasco da Gama classificado para a próxima fase.
0: Vasco da Gama, aqui vem o time do Red Bull Bragantino, Isidro Pita, enfiada de bola pela direita pro Lucas Barbosa, linda a finta do Barbosa, saiu com bola e tudo, o árbitro não marcou nada, a bola já havia saído, agora sim, marca lateral para a equipe do Mirassol no campo de defesa. 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
0: 30 minutos de bola rolando no estádio José Maria de Campos Maia, na cidade de Mirassol, quinta fase da Copa do Brasil. Red Bull Bragantino tem 0, a equipe do Mirassol tem 1.
1: Daqui a pouquinho, às 21 horas e 30 minutos, no estádio do Café, Jacupiense enfrenta a equipe do Palmeiras.
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0: Boa noite, Maria Aparecida na Vila Aparecida também curtindo a transmissão da Bragança FM. O Leandro Correia lá na Vila Mota, ouvindo. Obrigado pela audiência aqui no microfone da Bragança FM. Alô, doutor José de Lima, dona Maria de Lima, José Marcos, a família Lima curtindo a Bragança FM. Tem que vencer o jogo, né, doutor José de Lima? Vamos acreditar até o fim nesse Red Bull Bragantino. Estamos na primeira etapa. Se o Braga perder, está eliminado da Copa do Brasil. Vem aqui o time do Red Bull Bragantino, bola com capixaba, sofreu a falta, o árbitro marcou, Luiz Henrique.
4: Falta marcada ali no Juninho Capixaba, foi atropelado pelo jogador do Mirassol ali perto da lateral e a falta já foi batida.
0: Já foi batida, chega Gabriel, devolve a bola pro goleirão Thiago Volpe, que sai jogando pela direita, enfiada de bola pro Lucas Barbosa, desce o time do Red